arma que tem é Bíblia. Eu falei, mas é claro que minha arma é uma Bíblia. Quem é você? Eu falei, eu sou um pastor. Você está indo para onde? Estou indo para Itabira, Minas Gerais. Você queria que minha arma fosse um 38? Minha arma é uma Bíblia, meu amigo. Minha arma é uma Bíblia. Calmei ele. Minha arma é uma Bíblia, meu senhor. Ou vocês aí, o pastor anda armado com uma Bíblia. E vocês sabem disso. Aí eu calmei assim, apaziguei eles. Eu falei, eles não vão tocar no meu dinheiro, em nome de Jesus. Pensei logo no meu dinheiro. Olha o que é a gente ter fé em Deus. Confiar em Deus. Aí, você é pastor? Eu falei, sou, estou aqui. Qual igreja? Eu falei, da igreja tal. Acalmei ele, dominei as feras. Passei confiança para eles. Que eu era crente, que eu não ia enfrentar ele. E falava, gente, todo mundo quieto. Ninguém vai reagir. É isso que eles queriam. Estava todo mundo com a mão na cabeça, com o olho fechado. Aí ele ia lá e voltava. Aí quando ele vinha, eu fazia assim, ó. Quando ele ia, eu fazia assim. E ficava vendo. Aí eu fechava de novo. Aí quando eles vinham, eu fechava assim meio. Aí quando eles viravam as costas, eu falei, ô meu amigo, eu, por favor, eu posso tirar a mão da cabeça? Eu não vou reagir com vocês. Você sabe que eu sou um pastor. Não vou brigar com vocês, não tenho ar. Mas por que eu estou com a mão na cabeça? Por que vocês estão ganhando eu aqui com a mão na cabeça? É verdade, né, pastor? Pode tirar a mão da cabeça. Aí eu fiquei com o olho fechado. Falei, outra coisa, para que eu com o olho fechado? Mas para que isso? Você já sabe que eu estou aqui, não estou reagindo nada? Deixa eu abrir os olhos. É mesmo, né, pastor? Pode abrir, pode. Aí eu fiquei tranquilo. Falei, graças a Deus, meu dinheiro, eu vou livrar ele. E eles lá com aquela loucura. Ei, me dá isso aqui, me dá o brinco de ouro. Ei, não sei o quê, me dá a joia, me dá isso, me dá aquilo. Me dá o relógio, me dá a pulseira e não sei o quê. De que é essa bolsa aqui? De que é essa bolsa aqui? Uma bolsa de couro, irmão. Que valia hoje um dinheiro que a moça comprou nos Estados Unidos. É minha. Era sua. Jogou aquelas coisas no chão dela e chegou assim, ó. Aquela bolsa na mão, bolsa grande. E veio na minha direção assim. Dá licença, pastor, dá licença. Botou a bolsa dentro das minhas pernas. Botou a bolsa dentro das minhas pernas. Pastor, olha para mim aqui. Falei, ah, menino. Aí eles vinham lá arrancando dinheiro de um, arrancando joia, arrancando dólar, arrancando isso. Você vai para onde? Aí eu vou para tal lugar. Ó, aqui, tá só o dinheiro para pagar o ônibus aqui, tá bom? Pagar o micro-ônibus, que é a... Quanto custa a passagem de ônibus lá? Ela ficou, custa R$5, está aqui os R$5. Falei, os camaradas, gente boa. Falei, os camaradas, gente boa. Aí veio aquele pacote de coisa, relógio, dólar, joia, máquina fotográfica. O povo estava vindo dos Estados Unidos. Pastor, me dá licença. Olha aí, ó. Botava aqui assim. E eu fico à vontade, é seu mesmo. Passei confiança para eles. E eles lá arrancando o dinheiro do povo com aquela violência. Aí tinha um advogado lá. Ei, rapaz, você é o quê? Eu sou advogado. Eu vou te matar, cara. Falei, não, menino, mata o rapaz, não. Falei, ei, moço, fica quieto aí. Você está armado? Olha eu como se eu fosse também. Fica quieto, rapaz. Você vai perder a vida pro cara. Fica quietinho. Fica falando, você não é nada, não. Fica quieto. E eu dominei a parada, irmão. Mas naquela hora eu senti isso, uma força de Deus na minha vida. Aí veio um. E ele falou, rapaz, não mexe com o pastor não. Ei, carvão, não mexe com... Chama de carvão, não pode falar o nome, né? Larga o pastor aí. Ah, por quê? O pastor está aqui nos ajudando, acalmando a tempestade. Não mexe com o pastor não. Aí veio outro, ei, não mexe... Não sou obrigado. Não, já falei que vocês não mexem com o pastor. Falei, vai dar briga entre eles. E outra coisa, ó, ei, ninguém vai tocar no dinheiro do pastor. Falei, pronto, que é o que eu queria, era isso aí mesmo. Era isso que eu queria. Ó, pastor, você tem dinheiro? Falei, tô com um dinheirinho aqui que eu vou viajar para fazer a obra de Deus, né?
Tá bom, pastor, ninguém vai querer nada seu não, tá bom? Falei, graças a Deus. Mas dos outros, limparam todo mundo. Aí apareceu uma crente lá, quando viu que Deus estava comigo, que eles não roubavam de mim, aí apareceu, e você? Ela, eu sou crente. Fala que você é crente, que eu te mato agora, sua falsa crente. Crente aqui é só o pastor. O único que teve coragem de falar que é crente, que é o pastor. Você é uma falsa crente. Eu vou tirar você na boca sua, você quer ver? Eu falei, não, gente, não atira não. Deixa ela quieta aí. Fica quieta, mulher. Fica quieta. Eu sei que no final da história, eles limparam todo mundo, meus irmãos. Arrancaram o dinheiro do povo e tal. Aquela bolsa que estava nas minhas pernas assim, encheu. Eles ficavam assim. Dá licença, pastor. Pode não, de vocês, pode. Fica à vontade. Pegou o dinheiro, pegou todo mundo. E aí, meus irmãos, pulou do ônibus assim e falou, se vocês descer do ônibus, eu meto fogo em vocês. Mentira, só a pressão psicológica. Pulou e foi embora. Aí, quando eles foram embora, aí o povo, Ave Maria, Santa Maria, Mãe de Deus, rogai para o nosso pecador. Eu falei, na hora que os vagabundos estavam aqui, ninguém rezou. E o outro, o sangue de Jesus tem poder. Eu falei, ô pastor, cadê você? Você está bem? Eu falei, minha amiga, eu estou bem, estou tranquila. Pastor, mas por que, que eles não mexeram com o dinheiro seu? Você não viu, não? Vocês não têm Deus, vocês só falam que tem Deus, mas na hora de precisar que tem Deus, vocês agem como ímpio. Eu sei, meus irmãos, que acalmei todo mundo, Deus me deu uma graça, Deus me deu uma palavra poderosa, acalmei o povo, acalmei os bandidos, e Deus me livrou meu dinheiro. Entendeu, Daniel? Você entendeu quando a gente tem fé em Deus, confia em Deus, a gente tem que agir assim. Mas já teve outra vez que eu já estava aqui em Curitiba, eu não tinha essa mesma fé. Eu estava aqui em Curitiba, fui comer um churrasco aqui na churrascaria, aí veio os vagabundos, é um assalto, é um assalto e tal. E esse relógio aí? Eu falei, pode levar, pode levar. Pode levar o relógio. Relógio embanhado a ouro, pode levar. Nem precisava disso, mas eu senti de dar, deixa que leve. Minha vida vale mais do que um relógio. Quem entendeu? Quem entendeu? Aí você vai perder a vida por causa de mixaria? Vai perder a vida por causa de coisas que não valem nada? Você perdeu um relógio, perdeu R$1.000, R$2.000, o que for? Deus é poderoso para recuperar tudo. Ele é o dono do ouro e da prata, irmão. Deus é o dono de tudo. Cadê a nossa confiança? Em quem nós estamos confiando? Então, hoje vocês vão gravar isso aqui. Quem vai gravar isso aqui? Vai gravar? Levanta a mão. Levanta a mão quem vai gravar isso aqui. Vai enfrentar bandido? Ei, perguntei a vocês. Vocês vão enfrentar bandido? Para que enfrentar bandido? Nem a polícia enfrenta. Nem a polícia enfrenta. É ou não é? Vai assaltar o banco aí, tá lá, pá, pá, pá, pá, pá. Vê se vai a polícia lá. Depois que assalta o banco, que eles vão embora, que as polícias vão pesquisar, investigar e vão pegar um por um. Mas na hora lá, ninguém vai enfrentar bandido, não. Quem entendeu? Então hoje vocês gravem isso aqui e a sua confiança tem que ser em Deus. Ai, estou passando uma luta, porque não sei o quê, estou devendo. Ué, mas cadê a tua fé? Você não tem dinheiro hoje? Bota o joelho no chão. Isso aqui eu tenho certeza. Olha, bota o joelho no chão. Bota o joelho no chão. Isso eu estou te falando uma coisa que eu conheço. Bota o joelho no chão para você ver, de madrugada, que Deus vai abrir as portas, que Deus vai derramar a bênção de Deus. Todo mundo em pé. Todo mundo em pé em nome de Jesus. Eu louvarei, eu louvarei, eu louvarei. Eu louvarei, eu louvarei, eu louvarei ao meu Senhor, só o Senhor. Cantemos com muita alegria. Bota a mão direita em cima do coração. Você tem coração? Tem? Então bora. Bota a mão na cabeça, mão esquerda na cabeça. Vocês têm cabeça? O menino para carregar piolho tem, né? Tem nada.
Vamos lá, irmãos. Vocês vão orar. Ó, vamos orar, orar aquela oração firme. Não aquela oração assim, olhando para lá. Não. Deus está de olho em vocês e eu. Nosso Deus está conosco nessa noite aqui a nos dar vitória. Vamos orar. Vamos pedir a Deus que Deus faça segundo a vontade dele na nossa vida. Vamos orar. Começa dizendo assim, ó, dá uns três glória a Deus. Diga-se glória, diga glória, diga. Diga mais alto, glória, glória, vai. Isso, vai dando glória para Deus vivo e poderoso. Nome de Jesus. Oh, Deus poderoso e santo. Nome de Jesus. Toma frente da nossa vida. Oh, glória. Toma frente da nossa vida, meu Deus. Em nome de Jesus. Glória. Glória, glória, glória a Deus. Toma frente da nossa vida, meu Deus. Nome de Jesus. Vá orando, vá orando. Oh, aleluia. Oh, glória. Espírito Santo de Deus. Espírito Santo da verdade. Vai derramando a tua bênção. Vai derramando os milagres. Nome de Jesus. Glória, glória, glória, glória, glória, glória. Deus queima nessa noite do mal. Vai repreendendo, vai expulsando os demônios. Nome de Jesus. Nome de Jesus. Nome de Jesus. Nome de Jesus. Glória, nome de Jesus. Faça, meu Deus, o teu querer. Faça, meu Deus, a tua vontade. Em nome de Jesus. Diga aí, amém. Diga um amém de verdade. Outro mais alto. Amém. Dá um glória a Deus aí. Amém. Diga um aleluia mais alto. Amém. Dá uma salva de palmas para esse Deus maravilhoso. Senta, povo de Deus. O Espírito Santo que mostra, que revela, que fala conosco, me diz aqui agora. Que tem alguém que deu um... Como é que eu posso falar aqui? Uma queda assim, ó. Uma queda de oxigênio. O oxigênio não foi no cérebro, deu uma tontura. Esses dois dias aí, não sei que dia que foi, deu uma tontura assim forte em você. Mas uma tontura forte que descontrolou tua cabeça. Quase que você foi parar no chão. Seu coração falhou. Seu pulmão falhou. Eu quero que você levanta a mão, porque se cair uma hora dentro d'água aí, um lugar assim, uma altura, você vai morrer. E é por isso que Deus está revelando para te guardar, te livrar. Te deu uma tontura assim, de uma vez assim. Quando você viu, você rodou assim. Quase que você bate a cabeça no chão, quase que cai. Bora. É Deus que está revelando, para Deus curar. Deus está dando livramento. Tem alguém aqui, irmãos? Olha que revelação que Deus me deu aqui agora. Revelação mesmo, revelação tremenda. Tem alguém aqui, ó, que você tem um tumor. Você tem um caroço. Aonde? No reto. Quando você vai defecar, quando você vai evacuar, não é para você ter vergonha, não. Quando as suas fezes estão bem duras, você sente que aquelas fezes descem assim, raspando, queimando, doendo por dentro. Já teve dia de você se limpar e ver sangue. Ver sangue no papel higiênico. Isso aqui é um livramento tremendo de um câncer. Olha, esse tumor está do lado direito, assim, ó, do seu reto. Do lado. E você tem uma dor assim dentro. Tem uma dor dentro, uma dor estranha. Uma dor que queima, que arde. Você não sabe o que é isso. Mas tem um tumor. E se Deus não te curar aqui hoje, você vai parar no médico. Vai fazer uma cirurgia, vai tirar o tumor, vai fazer radioterapia, quimioterapia, mas antes Deus vai te curar aqui hoje, não vai precisar disso. Tem dia que você até para você sentar, você senta assim, que até para sentar, você sente que tem alguma coisa estranha por baixo aqui. Isso eu não vou ficar aqui falando, levanta a mão, levanta a mão, levanta a mão. Bora, vem para frente que Deus cura. Deus cura mesmo, irmão. Irmão, Deus cura, irmão. Graças a Deus. Quem é que tá sem força em um braço? E na mão também. Vê se você consegue lembrar. Você pega as coisas e está sempre caindo. Você já viu isso? Você não prestou atenção nisso até agora.
Você vai pegar as coisas, com a mão você pega firme, mas a outra mão você não está tendo aquela segurança assim, ó, na mão. E não é só na mão, não. Também no pé. Tem uma mão levantada, mas não é. Bora, minha irmã. Deus está te curando aqui hoje. Mas curando mesmo, curando. Quem crê que Deus está revelando um profundo escondido? Aqui, ó, de trás do olho, assim, ó, da raiz do olho, lá no fundo, você sente assim que tem uma coisa coçando, que você queria coçar, mas não pode coçar, lá dentro do olho. Lá dentro, tá sempre assim, aquela incomodação, assim, lá debaixo do olho, assim. Tem um tipo de um vermezinho, assim, ó, que está comendo o seu olho por trás, assim. Ô, revelação tremenda. Vem cá. Isto mesmo. Jesus está curando ele. Revelação divina. Revelação divina mesmo. Coisa divina, coisa santa. Quem tem uma dor assim, ó? Aqui, ó. Ó, aquela dor aqui assim. Sempre que assim, doendo aqui assim, ó. Sempre doendo. Aquela dor estranha. Vem aqui na frente. Jesus está curando ela, o coração dela. O Espírito Santo está revelando. Quem é que está com uma dor assim, ó? É, como é que fala na minha terra? Chama batata da perna. Não sei se perna tem batata. Mas é, como é que chama aqui? Panturrilha. Alguém tem essa dor aí, ó. Alguém tem essa dor aqui, assim, aqui ó. Alguma coisa descolou aí, alguma coisa descolou. E é para Deus curar aqui. Hoje ele vai curar. Está sempre doendo assim, para cima do calcanhar, para assim, atrás aqui, ó. Atrás. Não levantou a mão. Bora, irmã. Bora. Mais gente. Levanta a mão e vem. Quem levantou a mão, vem para frente, para Deus curar. Olha para cá. Olha que revelação tremenda, meu Deus do céu. Olha. Alguém tem uma dor debaixo do pé, debaixo do calcanhar. Gente, que revelação pura, verdadeira, santa. Parece que tem um prego, parece que tem uma agulha. Parece que tem alguma coisa assim, tem um espinho debaixo do pé, assim, no calcanhar. Está aqui dentro da igreja. Para Deus te curar aqui hoje, para você livrar disso. Olha aí, vai jogar a bênção fora, eu não vou ficar aqui insistindo, não. Quer não? Então tá bom. Eu não estou perdendo nada nisso, quem perde é você. Depois, ah, era eu, pastor. Não, não é o irmão revelado. Não, deixa para lá. Não. Quem é que está com falta de ar de uns dias para cá? Assim, não é o coração, o pulmão pesado, um peso, vai subir uma escada. Aquele cansaço. Bora, irmã. Jesus cura, Jesus cura. Oh, que Deus maravilhoso, esse Deus que cura. Tem alguém aqui com pressão alta, duas pessoas, sempre com dor, vem cá, sempre com dor aqui atrás, a pressão desregulada, mas Deus me curou, vai curar ele também. Deus que me curou, vai curar ele também. Nome de Jesus. Tem alguma coisa aí que você largou, você deixou de receber. Do seu bisavô, do seu avô, do seu pai. O que é do homem, o bicho não come. O provérbio fala, o que é de Deus para nós vai parar em nossa mão. Por mais que você não está vendo, por mais que você não sabe de nada, mas o dono de tudo sabe tudo. O que é seu vai parar nas tuas mãos. Alguém aqui que vai vir um dinheiro para você que você nem sabe disso. Nem sabe disso. Mas Deus poderoso vai te dar o que é seu. Eu não vi ninguém levantar a mão. E eu não vou ficar aqui. Levanta a mão, não. Acho que a pessoa não vai levantar a mão, não. Eu sei quem é essa pessoa. Lá dos homens aqui, ó. Ah, meu Deus, não acredito, gente. Não, não acredito. Meu Deus. Não, gente, pelo amor de Deus. Você não levanta a mão. Se for você, eu falo. Ah, Jesus. Acho que todo mundo vai levantar a mão. Mais uma vez, vai levantar ou não? Bate palma para Jesus, perdeu. Não quer, não quer. Não adianta. Não quer, não quer. Problema da... Aqui, ó. Alteração da tireoide. É levantar a mão e papai do céu curar. Porque ele tem poder para curar. Levanta a mão. Tanta mão levantada. Fala o seguinte, vocês todos que levantaram a mão. Vem assim com a mão levantada assim. Levanta do banco aí, vem com a mão levantada assim, igual antigamente. Olha, cadê os homens? Cadê as mulheres? Para Deus curar, levanta e vem com a mão levantada. Era assim antigamente. Era assim antigamente. A gente saía do banco e quando voltava, voltava curado. Vinha com problema, quando voltava, já voltava a ser um problema.
É assim antigamente. Bota o joelho no chão, filho de Deus. Filho de Deus e de Maria Santíssima, é isso? Não, filho da sua mãe, né? Glória a Deus. Filho da sua mãe. Graças a Deus. É assim antigamente. Bota o joelho no chão, filho de Deus. Filho de Deus e de Maria Santíssima, é isso? Não, filho da sua mãe, né?

Eu não vi ninguém levantar a mão. Bora, irmã, bora, irmã. Cadê a outra pessoa? Cadê, cadê, cadê? Não vai levantar a mão. E eu não sou de ficar insistindo. Quer, quer, não quer, vai perder. Vem, filho de Deus. Corre para frente. Deixa Deus fazer milagre. Glória a Jesus. Tem alguém aqui que tem uma coceira, que tem uma alergia, que tem uma micose aí, para Deus curar aqui hoje? Se eu não vou ficar aqui esperando, levanta a mão, levanta a mão, levanta a mão, bora, corre para frente que Jesus cura. Espírito Santo está revelando para curar. Aqui tem uma pessoa aqui, uma pessoa, que por esses dias diz a palavra, diz a revelação de Deus. Eu não sei quem é, está aqui. Vai receber uma bênção muito grande. Grava isso. Vai receber uma bênção muito. Que bênção é essa? É bênção. Deus vai te dar uma vitória muito grande aí. Vai chegar para você uma vitória muito grande. Deus vai te dar essa vitória. E você vai contar essa bênção para a glória de Deus. Se quiser, amém. Não quiser, não vou ficar insistindo, não. Cadê essa pessoa, meu Deus do céu? Se for, eu falo. Esperei. Essa moça, levanta a mão, moça. Aí, corre na frente. Venha para frente, que Deus vai fazer a obra. Essa moça vai receber uma benção aí. E muito grande. Ela vai contar aqui. Ela veio hoje com quem? Cadê o namorado dela? Vem junto receber essa benção aqui. Vai servir para os dois. Vai servir para os dois. Oh, glória. Alguém aqui quebrou alguma parte do osso do seu corpo aí? Algum dia você machucou, quebrou, e até hoje esse troço te incomoda? Para Deus fazer aí uma emenda. Eu não sei, ele vai fazer um milagre. Bora, bora, bora, bora, bora. Bora para Jesus fazer a obra. Mas isso aí vai fazer mesmo. Quem é que tem um dinheiro para receber aí? Vai chegar para você um papel na sua casa. Bora, dona Dina. Cadê a outra pessoa? Vambora, polaco. Alemão, será que como é que é? Japonês? O que, que você é, irmão? Fala aí. Alemão, polaco, polonês, italiano? Judeu. Judeu. Você é judeu, você estava com aquele negócio na cabeça, que assim, aquele. Aquele troçozinho, me chama aquele negócio? Me chama? Que manézinho? Não é manézinho, não, irmão. Quem falou manézinho aí? Como é que chama aqui, troço? Hã? Boine? Bonner. Boine é aquele trabalhar na... Deixa quieto. Diga dois glória a Deus bem alto. É dois glória a Deus bem alto. Barulho no ouvido. Olha aqui, ó. Você levou uma pancada na cabeça, bem assim, ó. Se te deram um soco, não sei, se machucou com pancada, não sei. Eu sei que aqui dentro da cabeça sua aqui, tem alguma coisa inflamada aqui, infeccionada, que tem um zumbido, um barulho na cabeça. Tem que ser logo por causa do horário. Não quer, não. Então tá bom. Bora, meu irmão. Corre de novo. Deixa Deus fazer maravilha. Aqui tem cinco pessoas. É que você às vezes recebe uma revelação e esquece ela. Eu não. Se eu receber uma revelação, eu fico ali noite e dia com aquele negócio na cabeça. Até receber a bênção. Se Deus me dá uma revelação, menino do céu, não abre mão de jeito nenhum. Aqui tem cinco pessoas que vai botar a mão no dinheiro por esses dias aí. Não me pergunta que dinheiro é esse, mas que Deus vai dar, ele vai. Pode ter certeza que isso aqui não é brincadeira, não. Isso aqui é no altar de Deus. Bora, criatura de Deus. Cadê as outras? É cinco pessoas, cinco pessoas. Bora, filho de Deus. Bora, filho de Deus. É três, falta mais duas. Bora, filho de Deus, lá atrás. Bora, criatura de Deus, corre para frente. Deixa Deus ser glorificado. Bate palma. Sumiu, né? Sumiu, né? É, vem aqui. Eu queria você aqui comigo, mulher. Tem que vir para a igreja para orar, buscar Deus, mulher. É Deus te dar força e vencer essa batalha. Pois é, se vai embora, aí pronto, o bicho, ó. Tem que estar aqui, irmão, orando. Orando já não é tão fácil. Quem concorda comigo? Andando direitinho não é tão fácil. Bate palma para Jesus.

0: aí que Deus é maravilhoso. Ele é bom. E agora eu vou falar um negócio para vocês aqui agora. Que negócio que é? Nós estamos chegando perto da convenção. É agora sexta-feira. E nós vamos precisar de dinheiro para comprar carro.
1: Dinheiro que você emprestou para os outros. E as pessoas não te devolveram. Que você esqueceu.

0: Mais uma vez eu cumprimento a igreja com a paz do Senhor Jesus. Amém? Amém. Levanta as duas mãos, diga assim: Deus é fiel para dar a minha vitória nesta noite. Pode assentar, irmãos, com palmas e glória a Deus. Oh, glória, glória a Deus. Irmãos, cadê uma irmã? Jesus hoje te livre, irmã. Você, quando você deita a tua perna, ao invés de descansar, ela fica saltando, queimando, ardendo. Jesus Cristo hoje te dá saúde. Cadê essa irmã? Você deita para descansar, mas a sua perna é como se estivesse andando ainda. O sangue estivesse circulando, queimando, ardendo. Cadê essa irmã? Não quer saúde de Deus? Não vai querer. Deus te dê saúde. E a senhora, venha. Venha para Jesus te curar. Qual é a perna, irmã? Qual é a perna? Mas é câimbra que dá na... E qual que é a perna que a senhora sente mais dores? Na direita. Dobra o joelho. Está curada. Nome de Jesus. Creia que hoje Jesus te cura. Quem crê, diga glória a Deus. Cadê um homem que o Senhor me mostra aqui agora? Você vai assinar um papel, uma nova conquista por esses dias. Cadê este homem? Não quer do Senhor? Duas mãos levantadas, três mãos, quatro mãos, não. Mão Idekel, corre para frente. Corre para frente, creia que Deus vai te dar vitória. Quem crê que Deus dá vitória, diga amém. Irmão cooperador José Salles, em um culto uma quinta-feira. Há um mês atrás, Deus me usou pela misericórdia que ele ia receber uma bênção. E quando foi segunda-feira, ele chegou com a moto aqui para nós ungir para a glória do Senhor Jesus. Amém? Então Deus cumpre. Ah, mas eu não tenho condição. Mas Deus é dono do ouro e da prata. Palmas e glória a Deus para Jesus, irmãos. Aqui tem 8 pessoas que você precisa levar uma bênção familiar. Esta irmã aqui é uma, não me confirma. A senhora é outra, 2 pessoas já. Venha para frente, irmãs. Irmão Silvio, o irmão Josué. Cadê mais 4 pessoas? Não. O senhor, venha. Cadê as 3 pessoas? Não, não me confirma, não me confirma. Deus abençoe. O senhor é outro. Não vi as mãos levantadas, eu vou encerrar. Não. Olha quantas mãos levantadas. Poderia chamar. Não. E tem no meio dessas 2 pessoas que ainda resta, que tem pessoas lá querendo brigar com o próprio irmão, causar confusão entre um e outro. Quer do Senhor a vitória nessa noite? A jovem. Isso, levanta. E o Senhor pode vir, irmão. Venha, venha para Deus dar o livramento. Quem crê, diga glória a Deus. Diga graças a Deus. Alguém perguntou para Deus: Deus, mas por que eu não? Por que não é eu? Por que eu não cheguei lá? Espere com paciência no Senhor, que Ele vai te dar a vitória. Não é no seu tempo. Não. Por que não é eu lá? Por que não sou eu que estou lá? Venha, corre, corre, corre, que Jesus tem pressa. Quem crê, diga glória a Deus. Não é no nosso tempo, é no tempo de Deus que as coisas acontecem. Última pessoa que Deus me traz a revelação, que você tem uma fraqueza mental. E isso está te atrapalhando no dia a dia. E é um homem, para ser curado aqui nessa noite. Quer do Senhor, irmão? Poderia chamar o meu irmão, não tem dia que te dá uma fraqueza mental. Que atrapalha no teu dia a dia, no teu trabalho, no que você faz ele durante o dia. Tem dia que você dá aquele esquecimento total. Mas hoje Jesus quer te dar saúde. Não quer? Venha. Venha que hoje Jesus te cura. Irmãos, se coloquem em pé. Vamos voltar a palavra ao pastor Darcy Messias. Agradeço a oportunidade. E as palmas para Jesus. Cooperador Cristian Garcia vai chamar também pelas divinas revelações.
1: Glória a Deus. Graças a Deus. Quem crê que Deus revela, diz amém. Eu quero saudar a igreja com a paz do Senhor Jesus. Amém. Pode bater palma. Aleluia. Glória a Deus. Pode se assentar, igreja, em nome de Jesus. Cadê em nosso meio duas pessoas que Deus, ele quer te dar um livramento de crise de rim? Cadê essas duas pessoas com a mão levantada? Lá atrás é um. Ainda aqui, minha irmã. Vem aqui na frente, agradeça a Deus e a senhora. Ele pode bater palma, aleluia. Presta atenção aqui, ó. Cadê em nosso meio uma pessoa que está programando uma viagem? E Deus está te dando livramento. Glória a Deus. Aqui, meu irmão, agradeça a Deus aqui na frente. A igreja pode bater palma para Jesus. Diz um glória a Deus com alegria. Cadê em nosso meio uma pessoa que você está notando na sua família uma enfermidade, uma atrás da outra, e Jesus está livrando a sua família dessa enfermidade? Glória a Deus, se é uma coisa é outra. E eu não vi a mão levantada aqui, minha irmã. Vem aqui na frente agradecer a Deus. Aleluia. A última revelação aqui agora. Diz um glória a Deus. Presta atenção aqui, ó. Tem nosso nome uma pessoa que você quer comprar algo e Deus está colocando as mãos. Cadê essa pessoa com a mão levantada? Lá atrás, vem aqui na frente. Vamos se colocar de pé, igreja, em nome de Jesus. Glória a Deus. Quatro revelações, eu agradeço minha oportunidade, eu quero voltar a palavra para o pastor Darcy Messias, com aquelas palmas de vitória para Jesus. Deus abençoe, pastor.
2: Diga aí, amém.
3: Amém.
2: Glória a Deus. Deus é maravilhoso, Deus é bom. Tem alguém aqui que sente assim que tem alguém fazendo uma macumba contra você? Tem mesmo. Sua vida está tão embaraçada, amarrada, enrolada, enroscada. Eu quero colocar a mão na sua cabeça e desmanchar essa macumba hoje. Com o poder de Deus na minha vida. Com o poder de Deus na minha vida. Se você quiser, se não quiser, eu não vou insistir, não. Eu vou embora com a macumba no corpo. Bora. Cadê? Vem cá. Macumba, vamos orar para essa mulher. Essa mulher... Enquanto essa mulher não botar a vida dela no altar de Deus, as pessoas fazem macumba hoje, a gente desmancha amanhã, aí faz depois da manhã, a gente desmancha depois, e assim vai. O dia que ela falar assim, a partir de hoje, minha vida está na presença de Deus, do jeito que Deus quer, macumba não vai pegar nela nunca mais. Se pegar, eu garanto, eu sei o que eu estou falando. Vamos orar. Ontem, hoje, meteram macumba nela, de ontem para hoje. Não foi só macumba, não. Fizeram umas três macumbas contra ela. Para afundar mesmo. Rodar e acabar. Virar em nada. Coloca a mão para cá, toda a igreja. Dá aquele grito assim para queimar mesmo o capeta. Pomba gira com show da morte. Pomba gira em show da morte. Jesus queima aqui agora. Você está escondido aí, né, bicho velho? Travando ela de novo, né? Amarrando os negócios. Colocando uma tristeza no coração dela. Colocando dúvida, colocando que não tem mais jeito, né, Xu? Hein, Pomba Gira? Hein, Xu Caveira? Hein, Tranca Rua? Olha o tanto de vela que você ganhou. Olha o tanto de vela que você ganhou, olha. Vela preta, vermelha, cor rosa, azul, cachaça, champanhe, tanta coisa, hein? Sangue, farofa, para acabar com a vida dela. Solta ela agora. Em nome de Jesus, pode soltar. Tá pensando que eu vou parar? Tá pensando que eu vou ficar aqui achando que você não está aí? Estou vendo você aí dentro? Você está escondido aí? Jesus queima. Manda fogo aqui agora. Manda fogo. Manda fogo. É você, bicho velho, que está ganhando dinheiro daquela mulher, né? Aquela mulher que pega ela, faz trabalho contra ela. Hein? É você que está escondido aí. O trabalho dela, da vida financeira, da vida emocional, da vida sentimental, em todas as áreas, você vai fazendo trabalho, pegando nela. Jesus agora queima. Queima ele. Manifesta. Vai manifestar saindo. Nome de Jesus. Nome de Jesus. Nome de Jesus. Não quero saber, você vai sair aqui hoje. Vai sair todas as macumbas que foram feitas. Todos os trabalhos de macumba que foram feitos. Vai ser desmanchado um por um aqui agora. Um por um. Todo o trabalho que foram feito um por um. Será um todo mundo que agora desmanchado. Jesus queima. Jesus queima. Jesus queima agora. Pomba gira. Pomba gira. Chu da morte. Chu caveira. Demônio de loucura. De depressão. Se amarrou os negócios dela, dinheiro dela, causa na justiça. Ei, é causa na justiça, é dinheiro para receber. Entra com a rua. Entra com a rua. E não dá certo, né? Dinheiro amarrado. Solta aí, tranca a rua. Solta aí, tranca a rua. Nome de Jesus Cristo. Sai da macumba. Diga amém. Foi desmanchada. Todas já foram desmanchadas hoje. Nome de Jesus. Macumba que foi feita para todo lugar. Deixa nós encerrar aqui. Eu quero chamar aquela moça aqui, ó. Essa moça de roupa preta por baixo aí. Vem cá. Vamos orar pela vida dela aqui. Deus abençoe essa moça. Nos guardar ela, livrar ela, proteger ela. Você é a filha da irmã lá, né? Vamos orar por ela para Deus guardar ela. Jesus queima agora. Todo mundo fala. Jesus queima agora. Toda obra do mal contra ela. Lá no trabalho dela, na vida dela. Vida sentimental dela. Vida espiritual, vida financeira. Solta isso. Sai do caminho dessa moça. Sai do caminho dela. Deus abre as portas em nome de Jesus. Só isso. Está trabalhando? Está trabalhando aonde? Trabalha na creche? Professora? Ah, tá bom. Deus abençoe. Oh, glória a Jesus, meus irmãos. Deus é bom para nós. Irmãos, vocês têm fé de estar conosco esses três dias aí? Olha, aqui vai ter homem no altar aqui que eu vou dar para ele orar por revelação. Que Deus vai usar eles poderosamente. Tem homem aí que está no monte direto, jejuando, consagrando direto. Quem que tem fé de fazer esses três dias sem quebrar? Em favor seu, da sua família, parente seu, sexta, sábado e domingo. Deixa eu ver. Quem é que tem fé? Levanta a mão para me ver. Glória a Deus. Cadê a mão levantada? Sexta, sábado e domingo. Pega firme aí. Paga o preço. Paga o preço. Daniel, como é que está a fé, Daniel? Olha, por que não vier depois da convenção? Não, não é Deus que vai decidir, eu sei que decidir, rapaz. Sexta, sábado e domingo. A convenção do esforço contra a frieza espiritual. Doutora, a senhora, como sempre teve presente aí, agora presente, porque a sua cruz está pesada, doutora. Sua cruz está pesada. Vão fazer essa campanha aí, vão orar, porque nós vamos vencer essas lutas é com oração, é com campanha, é com jejum, é com fé, é com esforço. Sexta, sábado e domingo. Domingo à tarde, sexta à noite, sábado à noite. E eu quero pedir a vocês uma coisa. Será que vocês têm condições de ajudar nós a divulgar isso aqui?

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Graças a Deus, povo de Deus, povo da fé, eu quero cumprimentar a toda essa gente querida, amada de Deus, que nos acompanha neste exato momento. Eu quero ler aqui para vocês, para mim, para nós todos, uma passagem da Bíblia Sagrada. Eu quero que vocês escutem isso aqui, porque isso aqui é de grande valia. Olha o que a Bíblia diz aqui, ó. No livro de Mateus, no capítulo de número 12. E quando o espírito imundo tem saído do homem, anda por lugares áridos buscando repouso e não encontra. Então diz: voltarei para minha casa, de onde saí. E voltando, acha desocupada, varrida e adornada. Então vai e leva consigo outros 7 espíritos piores do que ele, entrando, habita ali, e são os últimos atos desse homem piores do que os primeiros. Será que vocês entenderam isso aqui? Quando a pessoa vai para a igreja, ela chega na igreja caindo, manifestando, macumbada, doente, desenganada. Aí ela chega na igreja, o pastor chama ela para aceitar Jesus. Ela aceita Jesus, aí ela se converte de verdade. E agora, aqueles demônios que estavam no corpo dela ou dele, aqueles demônios são obrigados a sair. Por quê? Porque a pessoa agora, ela não vai fazer mais o que ela fazia para atrair os demônios. Por que que os demônios estavam na vida dela ou dele? Porque ela atraía os demônios com as suas atitudes, suas desobediências, seus pecados, bebendo, drogando, roubando, matando, destruindo vidas. E aí os demônios entraram na vida dele e dela. Aí a pessoa não queria nada com Deus, não queria saber de Deus. E aí o sofrimento dela obrigou ela a ir para a igreja para receber uma oração, receber uma revelação. Aí ela chega na igreja, cai endemoniada, oprimida, perturbada, mas ela não quer aceitar Jesus, ela não quer compromisso com Deus, ela está ali para receber uma cura, para depois da cura ir embora, voltar para onde ela quer continuar. Ela não está ali na igreja para assumir nenhum compromisso com Deus. Ela quer continuar na igreja ali, recebendo a oração, recebendo as revelações, mas ela quer continuar bebendo, fumando, drogando, prostituindo, adulterando. Ela quer continuar na vaidade, no mundanismo. Então, ela não decidiu aceitar Jesus. Mas aí, ela vai insistindo com a cura. Ela está ali insistindo para ser curada. Caindo endemoniada, oprimida, legião. Gasta ali, às vezes, até 10 pessoas para segurar aquele corpo.
que está manifestado com legiões e legiões, milhares, centenas de demônios que estão ali. E o coração dela continua duro. Mas chega uma hora que ela vai ouvindo a palavra, sem querer, mas vai ouvindo a palavra de Deus. E a palavra de Deus vai entrando no coração dela. À medida que a palavra de Deus vai entrando no coração dela, então agora aqueles demônios vão se afastando. Aí o Espírito Santo de Deus vai se aproximando daquela pessoa, vai entrando aquela pessoa, e os demônios vão se retirando. Aí ela entende o chamado de Deus, ela entende a revelação de Deus, e agora ela aceita Jesus. Levanta a mão, aceita, chorando, porque ela começa a lembrar do seu sofrimento, tanto que ela perdeu, perdeu o casamento, perdeu o dinheiro, perdeu casa, perdeu tantas coisas boas. Agora vem aquele remorso, aquele arrependimento.

0: Obrigado, Senhor, pela minha família.
1: Graças a Deus. Paz do Senhor para todos vocês. Quem vos saúda é sua irmã em Cristo Jesus Messias, na mesa de áudio, a jovem Ana Glória. Na responsabilidade desta programação, pastor Darcy, como expôs. Neste momento, eu estou aqui para convidar todos vocês para nesta quinta-feira, às 19 horas, nós estaremos aqui iniciando a poderosa campanha A Minha Família no Esconderijo do Altíssimo. Nós contaremos com a presença da cooperadora Keila, que estará pregando a palavra de Deus, orando por revelação e Deus abençoando. O grupo Vencendo pela Fé, louvando a Deus, a irmã Paola, a irmã Adrine, também a nossa amada irmã Franciele, a irmã Iris, a irmã Adriana, louvando o Senhor, a irmã Noemi, várias irmãs aqui louvando o Senhor e vocês recebendo as bênçãos do Senhor Jesus, como foi na quinta-feira passada. Deus usou a vida da cooperadora Rosalina, nesta quinta-feira, a vez da cooperadora Keila, que vai estar louvando a Deus também, pregando a palavra de Deus, orando para a revelação, vai ser uma bênção. Nós estaremos aqui auxiliando o culto a partir das 18h40, estaremos aqui aguardando a presença dos irmãos, das irmãs, para iniciar esta poderosa campanha, A Minha Família no Esconderijo do Altíssimo, aqui na nossa sede da Igreja Pentecostal Deus e Santo, nesta quinta-feira, às 19 horas. Venha para cá, aqui na Avenida Marechal Floriano Peixoto, 6711, próximo ao terminal do Aue, quase em frente ao tubo da passarela, bem ao lado da Alvorada Autopeça, aqui na nossa sede. Queremos contar com a presença dos irmãos. Eu creio que, na medida possível, a criança é também Ana Cília louvando a Deus, a jovem Ana Glória louvando o Senhor, vai ser uma bênção. Em nome de Jesus, olha, esteja conosco, se esforça, tem de bom ânimo. É, você que tem seu veículo, faça como a irmã Karina, que está sempre aí conduzindo as pessoas, trazendo para a igreja. Seja um bom samaritano, uma boa samaritana, porque Deus tem bênção para vocês. Nesta quinta-feira, ninguém pode ficar de fora. Queremos convidar todos vocês. Deus vai estar usando a vida da cooperadora Keila como canal de bênção sobre as nossas vidas. No início desta campanha, A Minha Família no Esconderijo do Altíssimo, todos vocês que estão aí acompanhando o programa Vencendo pela Fé por este meio de comunicação são nossos convidados. A entrada é franca. Quem garante o milagre é o nosso Senhor e Salvador Jesus Cristo. Queremos contar com a presença de todos vocês. Não esqueçam que nesta quinta-feira, às 19 horas, chegue cedo, porque nós vamos estar iniciando o culto cedo, acabando também mais cedo, é véspera da convenção, e nós queremos contar com a presença de todos vocês. Vai estar conosco também a jovem Ana Carolina louvando a Deus, também a nossa amada irmã Maria do Carmo louvando o Senhor. Vai ser uma bênção, não fique de fora, junte-se a nós, porque Deus tem um presente para você, para a sua casa, o seu lar, a sua família. Eu tenho certeza que Deus vai honrar a sua fé. Já começa nesta quinta-feira, às 19 horas, conosco. Em nome de Jesus, atenção Curitiba, Paraná. Junte-se a nós, porque Deus vai fazer a diferença na sua casa, no seu lar, na sua família. Logo mais nesta quinta-feira, às 19 horas. Venha para cá, porque o milagre vai acontecer no início desta campanha. A Minha Família no Esconderijo do Altíssimo, Avenida Marechal Floriano Peixoto, 6711. Aqui no bairro Aue, quase em frente ao tubo da passarela, bem ao lado da Alvorada Autopeça, aqui próximo ao terminal do Aue, aqui na nossa sede da Igreja Pentecostal Deus é Santo. Uma vida melhor espera por você, pelo seu lar e pela sua família. Jesus Cristo de braços abertos, salvando, curando, libertando, no início desta campanha, A Minha Família no Esconderijo do Altíssimo.

Irmãos do aplicativo, irmãos do site, paz do Senhor Jesus, sejam todos bem-vindos nesta live. Você vai só ouvir, né? Mas sejam bem-vindos na live da Igreja Pentecostal Deus é Santo. Gerson aqui conosco também. Deus abençoe a todos os irmãos e irmãs que estão acompanhando. Gerson de Viamão, no Rio Grande do Sul. Nádia também aqui conosco. Qual que é a sua localidade? Em nome de Jesus Cristo.

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morrerem, todos que aqui estiverem presentes serão abençoados por Deus. Irmão, se esforce. Vai ser uma festa maravilhosa na presença do Senhor. Talvez você fale, ah, irmã Priscila, mas eu não sou da Deus é Santo. Venha mesmo assim. Venha estar conosco. Eu tenho certeza. O pastor está aqui, irmãos. Meus irmãos, vocês que estão nos acompanhando neste momento, vem para cá, porque eu tenho certeza que Deus vai abençoar todos vocês em nome de Jesus. Marca a presença aí agora, deixa seu like, interaja conosco, qual que é a sua localidade, aonde você está nos acompanhando. Pastor Messias já está aqui conosco.

0: Igreja de Deus, igreja abençoada, igreja vencedora, comprada, lavada pelo sangue de Cristo, a paz do Senhor Jesus, Pastor Messias, nesta noite de quarta-feira. Eu quero orar com 100 pessoas, Priscila. Eu quero orar com 101 pessoas. Essa oração de hoje eu vou dedicar ela, sabe a quê? Assim, ó, a oração para a solução das causas. Das causas impossíveis. Causas, problemas. Aquilo que você fala assim, olha, Pastor Messias, eu estou numa luta, estou numa batalha, eu estou numa guerra, eu estou numa peleja, Pastor Messias, que só Deus para me dar vitória. Então aquilo que é impossível, aquilo que é impossível aos homens, aquilo que é impossível para a medicina, aquilo que é impossível para os advogados, aquilo que é impossível para nós. Você tem alguma coisa assim na sua vida hoje? Você tem, Priscila? Quantos itens hoje você tem aí, assim, que só Deus... Vocês estão falando em dinheiro, Priscila. Pelo amor de Deus, Priscila. Gente, irmão, Priscila, o assunto, Priscila, é só dinheiro.
1: Se quiser me dar dinheiro,
0: estou
1: aceitando.
0: Olha aí, ó. Pai do céu, misericórdia. Então hoje, ô irmão, hoje, agora, escreve aqui. Pastor, eu preciso de uma cura. Eu tenho uma doença assim, assim. Escreve aqui rápido. Eu tenho uma doença, Pastor Messias. Eu tenho um problema que eu já nasci com ele. Eu tenho uma luta. Algo que me entristece. Algo que me deixa triste, algo que me deixa para baixo, angustiado. Eu estou devendo, eu tenho uma dívida que eu não consegui pagar.

0: ou então alguém que fez uma dívida e colocou seu nome, você como fiador, e agora alguém não pagou e você vai ter que pagar, ou se você não paga, seu nome está sujo. Qual o seu problema hoje? Pena que a Priscila não está colocando aqui na tela do computador. Os problemas do povo aqui, Priscila, as causas, os assuntos para nós orar aqui agora, em nome de Jesus, vamos juntar isso aqui agora e vamos apresentar todos esses pedidos aqui a Deus na oração. Peço oração para Fábio Alfredo Marim. Mas tem que falar qual é o problema para nós poder orar. Wagner Alfredo. Mas aí não aparece o motivo, tem que ser a causa. Causa na justiça para liberar atrasado, não sei o que, Manuel, foi tão rápido aqui. Peço oração, libertação, Fábio, Alfredo, Marim, maus companhia. Tem que ser assim, ó. Pastor, peço oração para engravidar, pois faz um ano. Aí já pulou para cima. Então, irmãos, eis que eu quero que vocês coloquem aí o seu problema. Oração para Daniel desenganado de câncer que espalhou pelo corpo. Ah, nós vamos orar com fé em Deus. Isso aí é coisa que só Deus para fazer e Deus faz. Eu sou prova disso. Não sou eu, mas muita gente que já foram curados de câncer. Libertação, drogas, maus companhias. Eu, Josiana, tenho manchas de melasma no rosto. Tenho que usar base para tampar. Já não aguento mais ficar assim. Ô, pastor, eu tenho uma hérnia no umbigo. Irmão, eu também tinha. Um dia Deus já tinha uma hérnia no umbigo. Olha, eu, pastor Messias, tinha uma hérnia no umbigo. Eu fui para o altar. Pastor Raimundo estava orando por revelação. E ele orou por mim e falou: olha, pastor, aqui tem um irmão, uma pessoa que tem hérnia no umbigo. Eu falei: eu. Pastor Raimundo orou por mim, mas na hora, quantos anos eu tinha essa hérnia no umbigo? Sumiu, irmão. Sumiu. Graças a Deus. Esther, cadê a Esther, meu Deus? Sumiu aqui. Esther, desviada, oprimida, revoltada, vaidade. Vamos orar para Esther. É umas 6 quadras aproximadamente. É a Priscila, gente. Peço oração para Jefferson e família Rodrigo, família libertação de idolatria e de salvação de suas almas, cura de diabetes, Maria de Fátima, amém. Vamos orar para esse povo agora. Oração. Oração para quê, mano? Sobe muito rápido aqui. A Priscila está enchendo aqui de tanta IPDS oficial, Priscila, para que é isso? Então vamos lá, nós vamos orar agora para aquilo que não tem jeito, aquilo que só Deus para dar um jeito. Cada um de nós temos esses desafios na vida. A gente venceu aquela, aparece outro desafio. Você já percebeu que Deus nunca deixa nós sem desafios, sem batalha, para a gente não desgrudar dele, para a gente não ficar sozinho, mas a gente ficar sempre na dependência de Deus, sempre na dependência de Deus, resolver um problema, aí Deus, Euclides, o que é Euclides? Salvar, é Euclides, olha só, Euclides é um irmão meu, tá aqui, ó. Eliton Euclides Cordeiro Neto, Ezequiel, e salvar das macumbas, das macumbaria. Vamos orar agora. Priscila, já tem aí 100 pessoas? Cadê o povo para nós orar? Cadê o povo para nós orar? Nós buscar a Deus. Nós clamar a Deus aqui agora. A nós se colocar na presença de Deus com toda a nossa alma, toda a nossa confiança. Eu quero orar com 101 pessoas. 101 pessoas. Chama alguém para orar conosco agora. Liga para alguém. Hoje, Deus vai fazer milagres. Tem alguém que tem uma dor na boca do estômago. Quem é essa pessoa? Tem alguém agora que está me vendo, que está me ouvindo, que tem uma dor na boca do estômago. Alguém que tem uma queimação no estômago. Alguém que tem uma azia forte no estômago. Assim nessa região aqui. Essa pessoa tem um caroço assim, na boca do estômago. Tem uma hérnia. Ela tem uma alteração. Tem uma hérnia de hiato. E essa hérnia, ela vai sumir agora. Ela vai desaparecer agora, em nome de Jesus. Cadê a pessoa? Eu te provo, no nome de Jesus, que essa hérnia, ela vai desaparecer agora, em nome de Jesus. Ah, meu Deus, cadê o povo para ligar para alguém? Cadê o povo para chamar alguém para participar dessa oração? Deus vai curar pessoas de câncer aqui hoje. Deus vai curar alguém de câncer. Olha o poder da palavra de Deus na minha boca. Deus vai curar alguém seu, parente seu. Em nome de Jesus Cristo. Em nome de Jesus Cristo. Deus vai julgar causas. Deus vai julgar causas nossa. Vai, irmão. Irmão, tenha fé em Deus, minha irmã. Deus vai resolver problema nosso. Você vai ver aquele problema que o homem não pode fazer, não pode resolver, não pode fazer nada. Mas Deus vai resolver. Quem é que tem uma hérnia na boca do estômago? Quem é que tem uma alteração no estômago, na boca do estômago, para Deus curar agora? Quero orar agora. E Deus te curar agora. Em cima da hora, assim, pá, puf, foi curado. Cadê a Priscila? Tem alguém que está com problema no estômago? Tem alguém que tem uma alteração no estômago? Tem alguém que tem aftas por causa do estômago? Por causa da hérnia no estômago? Aquelas crises de aftas, aquelas crises de dor na boca do estômago, aquelas crises de queimações, de azia, para Deus curar agora, em nome de Jesus. Tem gente agora que está com esse problema. Agora, se vai falar ou não vai, aí já não pertence a mim.
1: Pastor Messias, irmã Ladinei, eu tenho uma azia e quando como a boca do meu estômago fica parecendo que tem uma bola em cima dele.
0: Parecendo não, tem uma bola sim. Não é que parece que tem uma bola sim. Tem uma bola, em nome de Jesus. Como é que chama a irmã?
1: Ladinei.
0: Ladinei?
1: Isso.
0: Você quer ver que essa hérnia some? Você quer ver, irmã? Que essa hérnia desapareça agora, quer ver? Em nome do Deus Pai, Filho e Espírito Santo, esta hérnia já não está mais aí. Só através da divina revelação, esta hérnia já desapareceu. Já sumiu. Em nome de Jesus, eu te garanto, com a fé em Deus, em nome de Jesus, esta hérnia não está mais aí. Pode procurar quem não tem mais. Tem uma pessoa aqui, ó, que tem um caroço debaixo da axila. Tem alguém que tem um caroço assim, ó, debaixo da axila. É uma mulher. Entre o seio e a axila. Esse nervão assim, ó. Esse nervão que separa O seio e a axila. Tem um caroço. E esse caroço vai sumir agora. Cadê a irmã da hérnia? Pode procurar, irmã. Pode procurar que eu te garanto. Eu sei quando Deus cura. Eu sei quando a pessoa está curada. Em nome de Jesus. Pode procurar. Pode passar a mão e dizer, pastor, procurei e não achei mais. Cadê a pessoa que tem uma hérnia ou um caroço na axila? Entre a axila e os seios. Para Deus curar agora, no nome de Jesus.
1: Eu tô Messias, a irmã Monique falou, eu já tenho essa dor, pastor, há dias no estômago. E ela acha que é macumba, pastor. Ela sente essa incomodação.
0: Cadê a mulher que nós oramos por ela?
1: Ela ainda não comentou, pastor.
0: Cadê a irmã que
1: Ladinei.
0: Deu...
1: Ladinei.
0: Ladinei. Irmã Ladinei. Não é que a irmã vai ser curada, não. Já está curada. Já está curada. Eu garanto, porque eu sei quem é o Deus que eu creio. Quem é o Deus que me revela, que me mostra. Em nome de Jesus. Em nome de Jesus. Pode procurar. Cadê a irmã Ladinei? Irmã Ladinei, você sumiu do mapa, mulher. Aparece aí. Pastor, não sumiu nada. Não, está aqui. Não, não está. Diminui um pouco. Eu quero que a irmã fala em nome de Jesus. Cadê a outra irmã que tem um caroço? Um carocinho pequeno. Não é um caroço grande, é um caroço pequeno. Entre os seios e a axila. Para o meu Senhor, para o meu Deus, curar agora. Em nome de Jesus. Em nome de Jesus. Em nome de Jesus. É Deus que está mostrando. É Deus que está revelando, irmão. Vocês não creem na revelação de Deus? Vocês não creem no poder da revelação? Cadê a mulher, Priscila? Meu Deus do céu. Como é o nome dela? Irmã Ladinei, fala aí, irmã Ladinei. Ladinei, fala. Sumiu, não sumiu. Está aqui, não está. Porque nós estamos aqui aguardando a resposta da irmã. Se tá, tá. Se não tá, não tá. Sumiu, sumiu. Não sumiu, não sumiu. Confessa aí, irmã Ladinei. Por favor, em nome de Jesus.
1: Pastor Messias, ela acabou de comentar aqui. Já não tem mais nada.
0: Não, já tá curada. Ô, irmã Ladinei, você tá curada, mulher. Com a fé em Deus. Pode mandar para cá o seu testemunho. Manda para cá o seu áudio, pastor Messias. Povo de Deus, pastor Messias entregou uma revelação e eu fui curada na hora. Manda para cá, manda agora para nós aqui, isso vai ficar gravado aqui. 41-33-76-33-39. 41-33-76-33-39. Está aqui, ó, na tela do computador. Priscila, eu quero saber, cadê a mulher do caroço entre os seios e a axila, para ficar registrado aqui como um testemunho da revelação e da cura.
1: Pastor Messias, Ivonei, é uma mulher, né? Sou Marizane, pastor. Eu tenho um caroço debaixo do seio e axila e uma hérnia umbilical na barriga.
0: Olha, irmã, me chama? Marizane, olha, eu vou orar. A revelação foi do caroço na axila. O caroço na axila. Esse vai sumir agora. Se a tua fé der que o caroço no umbigo some, some agora. À medida que nós formos orar, a senhora deixa o telefone em algum lugar, na viva voz, bem alto. E a senhora vai passando a mão no seio e a mão no outro, e a outra mão no umbigo, tá bom? A senhora põe aí em cima da mesa e vai passando a mão e vamos ver se a tua fé dá, o caroço do umbigo vai sumir junto com o caroço do seio, porque o caroço do seio ele vai sumir agora. Agora, agora, agora, agora, em nome de Jesus. Quer ver? Vamos fazer uma prova aqui. Como é o nome da irmã? Marizane. Irmã Marizane, passa a mão aí no seu seio agora. Antes da oração. Em nome de Jesus. Passa a tua mão aí. e procura o caroço. E procura o caroço antes da oração. Antes da oração, procura o caroço e diga: pastor, procurei aqui. Não achei, achei. Para depois nós poder orar pelo caroço no umbigo, em nome de Jesus. Quero saber que a irmã vai procurar agora o caroço, o tumor, o nódulo no seio, entre o seio e o axila. E depois nós vamos orar pelo caroço no umbigo. Ela está passando a mão. Ela já sabe se está aí o caroço ou se não está. Vamos lá, serva do Deus vivo. Escreve. Escreva, por favor, para nós poder saber como está a situação, para a glória de Deus, para a glória de Deus, para a glória de Deus, para a glória de Deus. Hã? Cadê a irmã? Cadê a irmã? Em nome de Jesus, estamos aguardando. Estamos aguardando a irmã. Estamos aguardando a irmã para nós orar.
1: Ela comentou agora aqui, pastor. Pastor, achei. É do tamanho de um limão.
0: Tamanho de um limão no seio. Tamanho do limão no seio. Tá bom. Agora você vai ver como é que vai ficar agora. Quer ver? Em nome de Jesus. Vai agora passando as mãos. A mão. Senhor Deus, em nome de Jesus Cristo agora, com o poder do nome de Jesus, com o poder do nome de Jesus, com o poder do sangue de Jesus, esse caroço tamanho de um limão, desapareça, desapareça, desapareça, desapareça, desapareça, em nome de Jesus, em nome de Jesus, desapareça, desapareça, desapareça, desapareça, desapareça, em nome de Jesus, desapareça, desapareça agora, desapareça agora, em nome de Jesus Cristo, em nome de Jesus Cristo Salvador, em nome de Jesus, em nome de Jesus, em nome de Jesus, em nome de Jesus, em nome de Jesus, em nome de Jesus agora, desapareça, desapareça, desapareça, desapareça, desapareça, desapareça, desapareça, desapareça agora, em nome de Jesus, em nome de Jesus, em nome de Jesus, em nome de Jesus, em nome de Jesus, em nome de Jesus agora, desapareça, desapareça, desapareça, desapareça caroço, vai desaparecendo agora, caroço nos seios, caroço no umbigo, desapareça, desapareça, em nome de Jesus, em nome de Jesus, em nome de Jesus, em nome de Jesus, em nome de Jesus, em nome de Jesus, em nome de Jesus, sai, em nome de Jesus, sai, em nome de Jesus, sai, em nome de Jesus, sai, em nome de Jesus, sai, sai agora, em nome de Jesus. Agora vamos saber, minha irmã, pega agora, aperta para a senhora ver, pode apertar ele para a senhora ver se não amoleceu, se não desapareceu. Aperta assim, ó. Aperta. Você pode achar até que está dolorido. Mas dentro não tem mais nada. Não tem mais nada. Aquela bola, aquele caroço já desapareceu. Em nome de Jesus. Em nome de Jesus. Estamos aqui orando para Deus curar. Para Deus curar. Assim como Deus curou a irmã pouca hora, já mandou aí, Priscila? Cadê a outra que foi curada do caroço aí? caroço no estômago, já mandou áudio. Cadê a irmã que foi curada do caô? Se vocês não mandam para mim, já mandou? Se vocês não mandam, eu fico triste com vocês, você nem imagina. Quando vocês mandam, eu fico tão alegre, dá vontade de orar para vocês mais. Em nome de Jesus. Em nome do Senhor Jesus. Cadê a irmã Ladinei? E agora, cadê a irmã do caroço no axila? Gente, apareça, que eu fico aqui parado, esperando, podia estar falando outra coisa, estou dependendo da resposta de vocês, da irmã, para nós saber da verdade. Se sumiu, sumiu. Se não sumiu, não sumiu. É assim, aqui não tem enganação, aqui não tem mentira. Quero.

0: graças a Deus. O irmão que mandou para nós aqui o seu áudio, com, diz que você ficou mudo. Que ficou mudo. Agora, cadê a irmã aí do Caroço do Seio para nós saber sim ou não, irmão, para nós poder fazer mais oração para a irmã do umbigo? Gente, mas vocês não podem demorar tanto, que atrasa a live aqui. Atrasa. A gente quer que vocês sejam rápidos, como a gente aqui é rápido para ajudar vocês, para orar por vocês. Então manda para cá, pastor, não sumiu nada. Pastor, sumiu. Não, diminuiu, porque aí a gente vai orar de novo. Se não sumiu, vamos orar de novo. Vamos lá, Priscila Messias.
1: Curada na live de uma bola que quando eu comia, e eu tinha muita azia. E quando eu comia essa bola, eu ponhava a mão, aparecia uma bola, um caroço ali, uma bola. Agora não tem mais nada para honra e glória do Senhor Jesus.
0: Deus. Oh, maravilha, sumiu agora. Vocês viram? A irmã, a outra não apareceu, não? Cadê a outra do caroço do seio, caroço do umbigo, para nós poder saber, sumiu, não sumiu, diminuiu? Ela mandou e apagou. Oh, irmã do céu, nós estamos aqui na tua dependência, serva de Deus. Estamos tudo parado aqui, esperando da senhora. Se sumiu, sumiu. Se não sumiu, não sumiu. Pastor, não sumiu, não. Sumiu um pouco, nós vamos orar de novo, vai sumir, irmã. Mas não deixe nós ficar aqui parados. Assim, esperando pela irmã, que tem tanta gente aí esperando para ser revelado, para ser curado. Bom, bora, Priscila, vamos orar. Deixa a irmã, se a irmã aparecer, amém, não aparecer.
2: Tem outro irmão aqui, deixa eu ver aqui, Ivonei. Pastor Messias, não sei se é a mesma pessoa. Marizane? Ele está com nome diferente aqui, deve ser Marizane. Pastor Messias sumiu o caroço debaixo do peito e da axila e da hérnia. Em nome de Jesus, sumiu.
0: Olha aí.
2: Não tem mais nada.
0: Não demora não, gente.
2: Ela falou que só está dolorido, mas não tem mais.
0: Eu sabia que ia ficar dolorido. Lembra que eu falei? Como é o nome dela? Marizane? Irmã Marizane, se Deus é contigo, mulher, você vai mandar para cá para nós esse áudio agora. Nós vamos ouvir esse áudio aqui agora para todo mundo ver que isso aqui não é mentira. Que isso aqui não é nada combinado. Que isso aqui tudo é verdade, para a glória de Deus, para servir, para aumentar a fé de quem está do outro lado, ou alguém que está dizendo, isso é tudo é mentira, isso é tudo combinado, isso é tudo pago. Então, a irmã Marizane fala, olha, eu sou daqui de tal lugar, de tal cidade, até o estado, não sei qual é o lugar que a irmã mora, manda para nós aqui no WhatsApp da igreja, porque esse testemunho aí, ó, abalou, demorou, mas quando chegou para valer. Então estou aguardando aí, irmã Marizane, mandar um áudio para nós aqui, e esse áudio vai ficar como um documentário para aumentar a fé do povo. Priscila, nós temos quantas pessoas aqui, Priscila? 89. Ela não apareceu aqui, Priscila. Cadê o povo da oração? Cadê o povo das lives? Para nós orar com eles aqui agora. Bom, se não tem mais gente, eu vou embora. 89, falta quanto para nós orar? Falta 12 pessoas. 101 para nós orar, lembra que eu falei? 101 pessoas para nós orar ao nosso Deus. E Deus fazer milagres. Olha, Tem uma mulher aí entre as que estão ouvindo e alguém da sua família, que o seio dessa mulher, uma época ficou empedrado, ficou tão empedrado, tão doído, que veio a furo. Eu quero saber quem é essa mulher aí. Eu quero fazer uma oração por ela, se ela tá me ouvindo, me vendo, alguém seu, parente seu, não interessa, interessante que a senhora ou o senhor agora está sendo revelado por alguém que o seio ficou empedrado, o seio cresceu, criou uma pedra, depois veio a furo. Eu quero orar porque esse seio não está curado, passa, começa a sair aquela secreção naquele buraco, aonde saiu, aonde furou, aonde veio a furo. Então, irmãos, então, irmãs, povo de Deus, quem é essa pessoa para nós fazer uma oração agora? Uma oração especial, uma oração milagrosa, poderosa, que gera milagre, que gera cura, que gera libertação. Estamos aguardando a irmã Marizete, como é que chama? Marizan, que vai mandar para nós aqui um áudio, que vai ficar gravado aqui, para o povo saber que isso aqui não é brincadeira.
2: Eu não ouvi, tá? Vou pôr direito.
0: Isso aqui não é conversa fiado, isso aqui é coisa séria. Ó. Vamos lá, Priscila, vamos ouvir a irmã Marizan. 1, 2, 3 e 4.
3: Pastor Messias, eu sou a Marizane. Eu fui curada do caroço entre o peito e a axila, porque fazia tempo que me incomodava, não conseguia nem me arcar, porque doía bastante. E a hérnia, pastor Messias, que sumiu também, não faz 2 meses que eu fiz uma cirurgia, ela voltou novamente. Até tinha que refazer os exames para ver o tamanho da hérnia para fazer de novo a cirurgia. Mas em nome de Jesus sumiu, não vai ser preciso fazer a cirurgia, porque eu já estava com medo, ia ter que fazer a cirurgia novamente. Não faz nem 3 meses de cirurgia que eu tinha feito e já tinha aparecido outra. Em nome de Jesus, hoje tomei posse da revelação e fui curada. Sou da cidade de Mangueirinha, Paraná.
0: Olha que milagre, gente. Olha que milagre, gente. Isso aí não é milagre. Se isso aí não é milagre, o que que é milagre? Ela está mandando um áudio lá de Mangueirinha. Lá de Mangueirinha. Olha que essas lives têm sido lives de milagres. Agora eu quero saber, muito obrigado, irmã Marizã, muito obrigado. Eu quero saber agora, olha, a hora que entrar 101 pessoas, nós vamos fazer a oração dos milagres. Vai sumir hérnia, tumor, diabetes, pressão alta. E não é só doença, não. Deus vai fazer milagre aí no casamento, no filho, na filha, no genro, na nora. Quem é de vocês aí que tem alguém entre a irmã e alguém que o seio empedrou? O seio empedrou. Foi aquela pedra dura. E aí aquela pedra dura, aquele caroço duro no seio, aquilo estourou, vazou aquele sangue, vazou aquele pus. E essa pessoa não ficou curada, porque de vez em quando está doendo, de vez em quando está ali vazando aquela secreção para Deus curar. Você tem alguém seu assim? Uma irmã, uma prima, uma parenta? Quem é que tem esse problema que você sabe que deu esse problema aí? Você conhece alguém aí? Ah, é minha colega, minha prima, minha patroa. Alguém seu aí? Alguém seu para Deus curar agora, em nome de Jesus. Tem uma pessoa aqui que tem um parente seu, familiar seu, que está preso. E lá na cadeia, Satanás está projetando matar aquela pessoa lá na cadeia. Aquela pessoa está sendo perseguida lá na cadeia. Vamos orar, Priscila? Já deu 103. Aquela pessoa está sendo perseguida lá na cadeia. Quem é de vocês aí que tem um filho, um irmão, um marido, sei lá, um pai, um tio, um primo, que está preso e lá na cadeia Satanás está projetando a morte daquela pessoa, de alguém tirar a vida daquela pessoa lá dentro da cadeia. E nosso Deus está revelando para nós orar, a nós expulsar o mal, a nós repreender os demônios. Bora, Priscila, tem mais alguém aí, Priscila? Tem mais algum pedido aí, algum testemunho?
2: A Nádia falou, meu primo Nestor está preso.
0: Primo Nestor, mas não é o Nestor.
2: A irmã falou, pastor.
0: Não é.
2: A Monique, pastor, minha mãe, mas não falou o que, que ela tem?
0: Não é o Nestor, não. É outra pessoa que está preso e Satanás está providenciando a morte desse moço lá dentro da cadeia. O inimigo está armando um laço para ele lá dentro da cadeia. Aí nós vamos orar agora. E o Deus Todo-Poderoso vai fazer um milagre.
2: A irmã Monique, pastor, está comentando que a mãe dela teve suspeita de fibroadenoma antes de engravidar. E o seio dela produziu leite e vazou um líquido preto e às vezes vaza.
0: Mas é na ponta do seio, né? Essa aí é uma pedra que empedrou o seio, vê se é isso mesmo. E abriu um buraco no seio, estourou o seio, estourou, e saiu aquele sangue, aquele pus. E até hoje esse seio não ficou curado.
2: Tem irmãos falando assim, meu primo, meu irmão, mas não falou o nome, pastor. A Marinava, eu tenho um sobrinho, Edmara, eu tenho meu irmão, pastor, que está preso. Edmara comentou agora aqui, Ismael, o nome dele.
0: Como é o nome aí? Ismael. É isso mesmo. É Ismael.
2: Aqui tem mais irmãos aqui, eu tenho um tio preso. Tá, mas não falou o nome da pessoa.
0: E quem é a pessoa aí do seio que empedrou aí, que estourou, ou foi só a ponta do seio?
2: A Monique falou que a mãe dela, né, se feriu por dentro do seio.
0: Não tá muito bem explicado.
2: Ah, o meu Paulo falou, eu tenho um primo que chama Virgílio, tá preso.
0: Vamos orar por todos os presos? Orar pelo Ismael? Vamos orar?
2: E o Bruno também tá preso.
0: Vamos orar. Em nome do Pai, do Filho e do Espírito Santo de Deus, em nome do Senhor Jesus, em nome do Senhor Jesus, em nome do Senhor Jesus agora, meu Deus, visita agora os presos, o Ismael e todos os presos, parentes dos irmãos, em nome de Jesus Cristo, em nome de Jesus Cristo Salvador, Deus, haja um milagre, Deus, haja um livramento na cadeia, haja, meu Deus, livramento na cadeia, em nome de Jesus Cristo Salvador, em nome de Jesus, em nome de Jesus, em nome de Jesus Cristo Salvador, Senhor da Glória, Espírito Santo de Deus, alcança agora todos os parentes que estão presos, filhos, tios, irmão, pai, sei lá quem for que estiver preso, meu Deus, dá um livramento, meu Deus, dá um livramento, meu Deus, dá um livramento, dá o livramento, Senhor, dá o livramento, meu Deus, dá o livramento, em nome de Jesus Cristo Salvador, Deus, dá o livramento, Senhor, Pai da Glória, Pai Santo, Poderoso, Senhor, faz alguma coisa agora, meu Deus, pelos irmãos, pelas irmãs que estão orando conosco, pelas pessoas que estão na dependência de um milagre aqui agora, em nome de Jesus Cristo, em nome de Jesus Cristo, em nome de Jesus Cristo Salvador, haja uma saída, haja uma solução, haja, meu Deus, haja um milagre aqui agora, haja um milagre aqui agora, em nome de Jesus, um milagre na cabeça, no cérebro, no crânio, quem tiver uma doença no crânio, quem tiver uma doença na testa, quem tiver algum tipo de lesão, algum tipo de doença na testa, no crânio, ó Deus, na cabeça, haja um milagre aqui agora, Senhor, quem tiver agora uma doença no fígado, no coração, ó Deus, no pulmão, haja agora um milagre, haja agora um milagre de Deus, um milagre sobrenatural, em nome de Jesus. Essa pessoa que está sendo acusada, esta pessoa que está sendo acusada, em nome de Jesus, meu Deus, em nome de Jesus, essa pessoa, meu Deus, que é vítima da obra da macumba, da obra da feitiçaria, da obra da bruxaria, da magia negra, ó meu Deus, ó meu Pai, ó meu Senhor, ó meu Jesus amado, ó meu Jesus santo e verdadeiro, meu Deus, em nome de Jesus, meu Deus, em nome de Jesus, meu Deus, em nome de Jesus, meu Deus, em nome de Jesus, haja um milagre agora, haja uma saída, haja uma solução, haja um livramento, haja uma proteção de Deus agora, Deus, essa pessoa que vai passar por uma cirurgia, Senhor, faz essa pessoa hoje ser curada, assim como o Senhor já curou os irmãos aqui hoje, assim como o Senhor já curou as irmãs aqui hoje, essas hérnias, tumores, desaparecendo, sumindo, meu Deus, meu Pai, meu Salvador, haja milagre no estômago, haja milagre agora no esôfago, passa a mão no estômago, irmãos, passa a mão no coração, no estômago, no esôfago, vai passando aí a mão, em nome de Jesus, em nome de Jesus, haja milagre na vesícula, haja milagre no coração, haja milagre no pulmão, haja milagre, haja milagre, haja milagre agora, na cabeça, haja milagre na cabeça, passa a mão, irmãos, em nome de Jesus, haja milagre na cabeça, essa dor de cabeça, essa sinusite crônica, essa rinite crônica, meu Deus, essa inflamação crônica na cabeça, na face, ó Deus, em nome de Jesus Cristo, Senhor da glória, derrama a cura, derrama, meu Senhor, derrama, meu Deus, haja uma cura milagrosa, haja uma cura divina, meu Deus, haja uma cura milagrosa, Senhor dos exércitos, haja, meu Deus, haja uma cura milagrosa, haja uma cura divina, uma cura que vem de Deus agora, oh meu Deus, haja uma cura, aonde esse corpo está carente de um milagre, no sangue, oh meu Deus, a diabetes que desapareça, a pressão alta, Senhor da glória, em nome de Jesus Cristo, em nome de Jesus Cristo, em nome de Jesus Cristo, em nome de Jesus Cristo agora, oh meu Deus, haja milagre que agora nos rins, da bexiga, na próstata, haja milagre, meu Deus, na igreja Deus é santo, haja milagre esses três dias, haja milagre, haja milagre, haja milagre esses três dias, meu Deus, faz o povo, meu Deus, comparecer, faz o povo vir nas caravanas, faz o povo vir, meu Deus, para serem milagrosamente libertos, curados, pelo poder do nosso Deus, em nome de Jesus, haja milagre, haja milagre, haja milagre, meu Deus, que essa sinusite some agora, que essa rinite some, meu Deus, meu Pai da glória, em nome de Jesus, ô glória, ô glória, ô glória, ô glória, ô Deus poderoso. Meu Deus, visita agora a Maria, 4 anos, que eu não entendi nada, Maria 4 anos, médico falou que ela vai usar sonda para urinar, precisa de um milagre. O que é disso aqui, 4 anos? Ah, bom. Maria, que tem 4 anos de vida, 4 anos, que tem 4 anos. Meu Deus, em nome de Jesus, Deus faz um milagre na Maria, faz um milagre nessa criança, faz um milagre. Deus faz um milagre. Deus, eu creio, Deus, eu creio, nós cremos, Senhor, em nome de Jesus Cristo, Deus da glória, Espírito Santo, ó Deus, eu não sei o que é que está acontecendo agora com os irmãos aí, o que está passando, meu Deus, o que está passando, Senhor, em nome de Jesus, em nome de Jesus, em nome de Jesus, em nome de Jesus, em nome de Jesus, em nome de Jesus, em nome de Jesus, ó Deus dos milagres, seja na área jurídica, financeira, espiritual, conjugal, sentimental, seja onde for, haja um milagre, Deus, haja um milagre, Deus, haja um milagre, Espírito Santo, haja um milagre, em nome de Jesus, em nome de Jesus, em nome de Jesus, meu Pai, haja um milagre, Deus, haja um milagre agora, haja um milagre, Senhor, haja um milagre, Senhor, haja um milagre agora, na nossa vida, um milagre, aquilo que eu não sei explicar, aquilo que eu não sei falar, aquilo, meu Deus, que me falta palavra, que me falta poder, me falta unção, me falta algo para explicar isso, Deus, alcança agora essa pessoa, alcança, meu Deus, alcança esse homem, essa mulher, essa família, esse filho, esse pai, essa mãe, esse tio, esse avô, avó, os parentes, meu Deus, em nome de Jesus, em nome de Jesus, ô glória a Deus, ô glória, ô glória a Deus, em nome de Jesus, há poder no sangue de Cristo, há poder no sangue, há poder no sangue, há poder no sangue de Jesus agora, há poder no sangue de Jesus, sai daí, Satanás, demônio, espírito maligno, pega essa coceira na minha garganta também, do meu, aonde me gera essa tosse seca, vai embora agora, Satanás, vai embora agora, demônio, vai embora agora, espírito maligno, não aceito, eu não aceito, eu não aceito, eu não aceito, não aceito, não aceito, eu rejeito essa tosse seca agora, em nome de Jesus, eu rejeito ela, em nome de Jesus, você quer atingir minha voz, você quer fazer eu parar de pregar, de orar, mas o meu Deus te repreende, meu Deus te repreende, meu Deus te repreende, meu Deus te repreende, em nome de Jesus, meu Deus te repreende, em nome de Jesus, meu Deus te repreende, meu Deus te repreende, meu Deus te repreende agora, dentro dessa casa, desse lar, dessa empresa, desse negócio, em nome de Jesus, para a glória do Pai, do Filho e do Espírito Santo, em nome de Jesus, amém e amém. E vou ficar aqui agora um minuto, dois minutos, com uma chamada, chamada para a convenção, e eu volto com vocês logo em seguida, falando aquilo que Deus mandar eu falar. Você vai ver Deus operar nessa live. Deus já está fazendo milagre, milagre financeiro, milagre na família, milagre na saúde, milagre espiritual, milagre na convenção, milagre na convenção. Estes três dias, sexta-feira, sábado, domingo, as caravanas, ó Deus abençoa, ó Deus consagra, ó Deus traga o povo, ó Deus envia a multidão, ó Deus nos surpreende, ó Deus da glória, em nome do Senhor Jesus, amém.
4: Ô meus irmãos, a paz do Senhor Jesus, povo de Curitiba, povo do Paraná, povo do Brasil, aqui é o seu irmão Saavedra, falando com vocês, com muita alegria, com muita expectativa, para a nossa convenção no mês de julho de 2026, a convenção contra o espírito do esfriamento espiritual. Olha, meus irmãos, nós estamos vendo esses últimos dias o espírito do esfriamento espiritual tomando conta da vida de muitas pessoas. E se você não se esforçar para combater contra ele, para vencer ele, você acaba sendo vencido. Mas em nome de Jesus, nesta convenção, Deus vai trazer uma unção nova, uma unção poderosa, uma unção de avivamento, uma unção de renovo, uma unção que vai nos alegrar, que vai nos encher de força, de autoridade, de poder de Deus, em nome de Jesus. O Ministério Deus é Santo está em oração, em jejum, pastor Darcy Messias, a diretoria, os obreiros, as obreiras, para esta grande convenção, dia 17 às 19 horas, dia 18 também às 19 horas, e domingo a reunião às 9 da manhã e às 2 da tarde o encerramento desta convenção. Venha conosco, Curitiba, venha conosco, povo do Paraná, povo do Brasil, irmãos aqui de outros estados, forme as suas caravanas e venha para esta convenção, porque em nome de Jesus, Deus vai manifestar um avivamento, um despertamento, uma unção tremenda da parte de Deus. Porto Alegre está conosco nesta convenção, Caxias, Santa Catarina, Paraná, Goiás, o povo do Brasil nesta convenção maravilhosa. Que Deus abençoe vocês, que você e a sua família não perca esta convenção. Deus abençoe em nome de Jesus.
0: Glória a Deus. Igreja, povo de Deus, se nós não se esforçar, Deus não será conosco. Quando Deus sai do homem, a primeira coisa que ele passa a ficar a ser é aquela pessoa desanimada. Aquela pessoa desanimada. Deus não é com desanimado. Deus não é com gente desanimada. Deus não é com gente frouxa, medrosa, covarde. Não é. Não é. Ele falou assim, ó: esforça-te, tende bom ânimo, e eu serei contigo. Deus não é com gente medrosa, covarde, que larga o rebanho, que corre, ou que entrega a igreja, entrega o cargo. Não, eu não vou mais ser obreiro, vou ser... é um covarde. Eu não vou mais ser mais crente, é um covarde. Covarde não vai entrar no céu. Não vai entrar nos céus covarde. Não vai entrar nos céus covardes, medrosos, que fica reclamando. Ah, pastor Messias, é muita luta. Um dia eu falei com um rapaz, um senhor. Falei, meu irmão, por que você saiu da igreja? Ah, pastor, é muita luta. Falei, então, se é muita luta, então eu já era para estar no mundo há muito tempo. Aonde é que luta faz crente desviar? Aonde é que luta faz crente parar? Se Deus chamou nós foi para lutar. Se Deus chamou nós foi para vencer. Se Deus chamou nós foi para lutar e vencer. Não foi para voltar. Os que voltam são covardes. Está na Bíblia. Deus falou para Gideão: mande os covardes voltar. Dá um grito aí, fala: quem for covarde, volta. E os covardes voltaram, desviaram, sumiram. Deus não chamou você e eu para ser covarde. Deus não chamou você e eu, nós, para sermos medrosos. Mas foi para ir até o fim. Tem gente agora que Deus está resolvendo um problema. Ô irmão, Deus está resolvendo um problema seu para você membrar conosco. Deus está resolvendo o problema de alguém agora para vir congregar conosco. Que você colocou nas mãos de Deus. Falou: Deus, está nas tuas mãos. Está nas mãos de Deus. Se é para mim, para Deus é santo. Deus vai me levar, me dar uma direção. Deus vai me guiar para Deus é santo. Tem gente agora que está nesta dependência de Deus. Deus fala comigo. Deus fala comigo. Eu quero uma direção de Deus na minha vida. Tem homens e mulheres que estão agora nos acompanhando, que o seu lugar é Deus e é santo. Seu lugar é Deus e é santo. Estou falando aqui diante de Deus. Seu lugar é Deus e é santo. O que você sente, o que você pensa, o que você gosta, o que você ama, você fala assim: eu me identifico com a igreja Deus é Santo. Eu amo essa igreja, eu sinto como se eu fosse dessa igreja. Tem gente desse jeito agora. Gente desse jeito, que o lugar dele é na igreja Deus é Santo. Agora você não pode ficar e falar: ah, fala comigo, mais uma vez, fala duas, fala três, fala quatro. Não, aí você está tentando o Senhor nosso Deus. Outra coisa, alguém fala assim: pastor, mas não tem a igreja Deus é Santo aqui? Ué, não tem Deus é Santo, você é a igreja. Você é a igreja Deus é Santo. Você é a igreja Deus é Santo. Você é a igreja. Sim, pastor, mas e a santa? Aí fica colocando obstáculo. E a santa ceia? E isso? E aquilo? E aquilo outro? Meu querido, cadê a tua fé para isso cair por terra? Ué, cadê a tua fé para nós ir aí? Receber vocês aí onde você estiver? Formar uma igreja, Deus é santo aí. Deus não é contigo? Se Deus está na tua vida, você vai reunir um povo aí e vai começar a orar. Em nome da igreja, Deus é santo. Ô, pastor Messias, eu vou reunir um povo aqui e vou começar a orar. Começar a fazer os cultos aqui em nome da igreja, Deus é santo. E o pastor vem aqui, vai estar aí eu ou um membro da diretoria, um pastor da nossa igreja, sentar com vocês aí, sentar com os irmãos aí, conversar com os irmãos. Olha, a doutrina é assim, assim, assim, assim. É o modelo da igreja de antigamente. Agora fica aí colocando obstáculo. Mas eu moro longe. Existe alguma distância para Deus? Alguma coisa difícil para Deus? Não. Você está acompanhando nós pelas lives, pelo rádio. Que rádio, pastor? O rádio é um aplicativo. Noite e dia, você comendo e bebendo na presença de Deus, como as pregações, as orações, os hinos, os testemunhos, você escutando noite e dia no aplicativo da igreja. Será que você não vai se alimentar? Agora, se tem alguma barreira na sua vida, aí é outra coisa. Mas se não tem nada, meu querido, o que é que impede? O próprio o eunuco lá falou assim: o que que impede eu ser batizado? O que que impede eu ser? Olha aqui a água. Mas você crê? Creio. Você está liberto? Estou liberto. Pronto. Não é bicho de sete cabeças? Não é bicho de sete cabeças, meus queridos irmãos? A obra de Deus é feita assim, com valentia, com coragem, com desafio e amor. Se fosse naquele sistema assim de ética, de coisa normal, isso não vai para frente. Não vai. A igreja não é feita com pessoas normais. Você vai ver. A igreja é feita com pessoas anormais. Que é isso, pastor? Sim, senhor. Se você é normal, você é igual ao mundo. Você é do mundo, você é igual ao mundo, você é do... Você vai ver, a igreja é feita com pessoas anormais. Que é isso, pastor? Sim, senhor. Se você é normal,

que vocês estão entendendo? O homem natural não compreende as coisas de Deus. Está na Bíblia. Porque parece loucura. O homem natural. Quem é o homem natural? O homem do mundo, o homem neutro. Está lá no livro de Coríntios, capítulo 4, capítulo 2. O homem natural não compreende as coisas espirituais. Porque parece loucura. Não entende, meus irmãos. Ele é taxado de louco, de fanático, de salgado, de santarrão. Para que isso? É usos e costumes de homem. Quer dizer, o que é de Deus, eles acabam dizendo que é do homem. E o que é do homem, eles falam que é de Deus. Então, a igreja é feita por pessoas sobrenaturais. Eu falei normal, mas é sobrenaturais. Acima do natural. Será que vocês já entenderam agora? Que João não era natural. Nenhum deles era natural. Nem Pedro, nem João, os discípulos, apóstolos, não eram naturais. Naturais foi aqueles que fugiram, que largaram Jesus e foi embora. Que não compreendia, porque eles não tinham o Espírito Santo, eles não tinham entendimento espiritual. Ah, que discurso pesado, que doutrina pesada. E largou o Senhor, e Jesus estava falando, e Pedro falou: Mestre, do jeito que o Senhor fala, não vai ficar ninguém. Vai embora todo mundo. Se quiser ir também, Pedro, a porta está aberta. Pedro falou: Não, eu não vou, porque só tu tens palavra de vida eterna. Só tu tens palavra de vida eterna. Você está vendo como é que é? Os homens naturais não compreendem as coisas espirituais. E os homens espirituais compreendem tanto as coisas espirituais como as coisas naturais. Porque o entendimento dele é além, é acima. Ó, em todos os níveis da vida, da sociedade, tem gente que é acima do outro. Sim, senhor. Seja na igreja, seja na música, seja lá no mundo, tem gente que é acima. Ele é destaque. Ele é destaque, seja no mundo financeiro, ele é destaque. Lá no mundo, falando agora no mundo. Se é no futebol, lá no mundo, ele é destaque. Se é na música, ele é destaque. Se é no dinheiro, ele é destaque. E por que que na igreja nós não podemos ser destaque? Hein? E por que que no evangelho nós não podemos ser destaque? Será que vocês já entenderam agora? Que esse evangelho assim natural, essa coisa assim paralela com o mundo, isso não é de Deus, não. Não é de Deus. A sabedoria de Deus é loucura para este mundo. E a sabedoria desse mundo é loucura para Deus. Então, que tipo de gente nós somos? Somos loucos. Somos salgados. Santarrões. Meu Deus, parecia tudo isso. Eles têm razão. Eles têm razão de dizer: precisa tudo isso. Eu dou razão para eles. Por que que eu dou razão? Porque eles não vão entender. O que está em nós não está neles. O que nós sentimos, eles não sentem. O que nós entendemos, eles não entendem. Porque não foi revelado a eles. O evangelho é revelação. Salvação é revelação, irmão. Está na Bíblia. O homem natural não compreende as coisas espirituais. Está na Bíblia. Assim, ó, ó. Quando Jesus fala assim, ó. Graça te dou, Pai, Senhor do céu e da terra, que ocultastes estas coisas aos sábios entendidos e a revelaste aos pequeninos. Sim, ó Pai, porque assim te aprove, todas as coisas foram entregues por meu Pai. Ninguém conhece o Pai senão o Filho, e ninguém conhece o Filho senão o Pai, aquele a quem o Filho quiser revelar. Está na Bíblia, Priscila? Priscila! Ó, Priscila Mercedes, está na Bíblia. Aonde? Mateus capítulo 11, versículo 24.

0: diante, dá uma olhada para você ver aí. É sobrenatural as coisas de Deus, o reino de Deus. Quem vai para o céu, ele é sobrenatural. Ele está acima da naturalidade. Mateus capítulo 11. Então, irmão, vamos decidir, meu irmão. Vamos decidir, minha irmã. Você vai ser bênção, você vai ser um instrumento de Deus para trazer o povo para Deus. O povo está doente, povo macumbado, endemoniado, oprimido. É médico, é advogado, é juiz, é empresário, é políticos. É gente aí que estão aí sendo instrumento do adversário, do inimigo. Está aqui, ó, Mateus, capítulo de número 25, 11, 25. Naquele tempo, respondendo Jesus, diz: graça te dou, Pai, Senhor do céu e da terra, que ocultaste essas coisas aos sábios entendidos, instruídos, revelaste aos pequeninos, Senhor Pai, porque assim te aprove todas as coisas foram entregues por meu Pai. Ninguém conhece o Pai, ninguém conhece o Filho senão o Pai, ninguém conhece o Pai senão o Filho, aquele a quem o Filho quiser revelar, aquele a quem Jesus quiser revelar. Vinde a mim todos que estáis cansados e oprimidos, vos aliviarei. Tomai sobre vós o meu jugo e aprendei de mim, que sou manso e humilde de coração. Encontrarei descanso para as vossas almas, porque o meu jugo é suave e o meu fardo é leve. Você está vendo aí? Aquele a quem o Filho quiser revelar. Muitos são chamados, mas poucos são os escolhidos. Muitos são chamados, mas poucos são os escolhidos. Quem são os escolhidos? Aquele a quem o Pai revelou, a quem o Filho revelou, a quem o Filho escolheu. Vem cá você, vem cá você, vem cá você, vem cá você, vem cá. E eu, Senhor? Não, você eu não quero não. Jesus não quis nem um sacerdote. Jesus não chamou nem um mestre. Jesus não chamou nem um doutor. Jesus só chamou gente crespa, gente ignorante, gente que não entendia nada de evangelho, mas Jesus ensinou eles, revelou a eles a palavra, revelou a eles o reino de Deus. Entendeu, Priscila, mulher? Entendi. Entendeu, Priscila? Cadê o comentário do povo? E agora, Priscila?
1: Entendi.
0: Tira eu aqui um minutinho que eu vou dar um minuto para vocês aí. Eu volto em seguida.
1: Entendi, pastor Darcy Messias. Entendeu, Priscila? Uhum. Irmãos, vamos comentar? O seu comentário, ela é extremamente importante nesta live do dia de hoje. Tem irmãos entrando aqui agora, cumprimentando o pastor com a paz do Senhor Jesus. Sejam todos bem-vindos aqui nesta live, irmãos do aplicativo, irmãos do site, paz do Senhor Jesus. Tem irmãos que estão entrando agora, né, perderam a oração, mas os irmãos podem depois voltar ao momento da oração. É, os demais irmãos falam aqui, pastor, verdade, glória a Deus, aleluia. São esses aqui os comentários dos irmãos. Os irmãos do Facebook, estão todo mundo no glória a Deus aqui, aleluia. É os irmãos do Facebook. Os irmãos do YouTube estão colocando seus nomes para oração e glorificando a Deus aqui pela bênção. Pastor, a irmã lá que contou a vitória por áudio do umbigo e do axila, ela mandou um vídeo aqui. Se o senhor autorizar, vamos colocar ela aqui para os irmãos verem ela testemunhando agora em vídeo.
2: Eu sou a Marizane, da cidade de Mangueirinha, Paraná. Fui curada através da live da Igreja Deus é Santo de Curitiba, através do pastor Messias. Eu tinha um caroço entre o peito e a axila, do tamanho do limão. Fui curada, fazia tempo que eu tinha esse caroço. E tinha uma hérnia umbilical. Fiz cirurgia há 3 meses. Ela voltou de novo. Teria que ser operada novamente. Mas pela honra e glória do Senhor Jesus, eu creio que não é preciso mais, porque já sumiu, só está dolorido. Eu teria que refazer os exames essa semana que vem para ver como é que está o caroço para fazer a cirurgia novamente. Como sumiu, eu creio que não é preciso mais.
3: Ô, meus irmãos, povo de Deus, pastor Darcy Messias, diretoria, Igreja, Deus é Santo, recebam todos a paz do nosso Senhor e Salvador Jesus Cristo. Brasil, povo de Deus, está chegando a nossa convenção. 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

0: Agora vocês viram aí a irmã falando que ela tinha uma hérnia que foi operada e a hérnia voltou. Vocês viram falando agora aí, antes do pastor Joel, que ela tinha um caroço do seio, sumiu, e tinha uma hérnia no umbigo, também sumiu. Agora você imagina como é que vai ser esses 3 dias aqui. Sexta-feira à noite, sábado à noite e domingo às 2 da tarde. Você vai ver o que Deus vai fazer na sua vida. Alguma coisa Deus vai fazer conforme a necessidade de cada um. Quem precisar de cura, que Deus fala assim, esse aqui está precisando de cura, ele vai curar. Se for na área da finança, ele vai abrir a porta. Se for no espiritual, ele vai fazer o espiritual. Se for sentimental, se for lá o que for, Deus vai fazer a obra em nome do Senhor Jesus. Deus vai fazer a obra. Espírito Santo sabe muito bem da necessidade de cada um de nós. Agora, falta nós fazer a nossa parte. Igual nós aqui, ó. Vocês viram? Se nós não orar, como é que a mulher ia ser curada? Quem revelou foi Deus, não foi? Mas nós oramos. Deus revelou para nós orar. Deus revelou para nós expulsar o mal. E nós expulsamos para a glória e honra do Senhor Jesus. E a mulher acabou de contar aí, ó. Agora, eu não sei como é que tem irmãos que já foi abençoado nessa live e nunca contou uma bênção. Irmãos e irmãs que foram abençoados aqui e que não quis contar. Deus vai cobrar de vocês, hein? Estou te avisando. Deus vai cobrar de vocês. Porque Deus não deu para vocês para ficar oculto. Deus não deu isso aí para ficar escondido, como talento que foi escondido na terra. Ele vai cobrar de vocês. Estou te avisando. Depois você fala assim, ninguém me falou nada, eu não sabia. Então hoje você está sabendo. O talento não é ficar escondido. A bênção não é ficar escondida. Não é para ficar escondida. A bênção é para você falar. Deus não ia te dar bênção para você esconder ela. Estou te avisando hoje, e você não sabia, agora fica sabendo. Não é para você esconder a bênção. É para você relatar. Em nome de Jesus. Povo de Deus, eu posso contar com vocês aqui agora? Em que, pastor? Para nós comprar carne para o povo? O que nos preocupa hoje é só a carne. Por quê? Arroz é barato. Arroz é barato, arroz o povo doa, o povo dá um pacote de arroz, outro dá um pacote de feijão, outro dá o povo dá uma cesta básica daqui, a verdura dali. E a carne? E a carne, irmãos? A carne ninguém doa. É difícil alguém doar carne. Então eu quero pedir aos irmãos aqui hoje para vocês mandar uma ajuda, meus irmãos. Ninguém está aqui para explorar vocês. Ninguém está aqui para aproveitar de vocês. Ninguém está aqui para usar de espertalhão, de malandragem. Não, ninguém está aqui para isso, não. Se nós estivéssemos aqui com essa intenção, Deus não ia usar nós aqui, Deus não ia fazer os milagres, porque Deus não estaria conosco. Se nós estivéssemos aqui com sujeira, com live suja, mentira, engano, falsidade, a tirar proveito de vocês, jamais. Então, nós estamos aqui precisando da ajuda do povo de Deus. Lembra que eu falei para vocês que nós ia comprar, se ajudasse, se nós tivéssemos condições, comprar aquele gerador, mas é muito caro. Então, vamos fazer por etapa, vamos fazer assim, ó, vamos fazer a convenção? Vamos. Depois da convenção, vamos comprar o gerador. Porque se você vai comprar o gerador, cadê o dinheiro? Não tem. Nós já compramos as cadeiras fiadas, 65 mil, estão pagando a prestação. Agora, nós compra esse gerador por não sei quantos mil, 35, vai para 90, 100 mil reais. E aí? Aí vem a convenção. Quando é que vão gastar com a convenção? Aí nós estamos aqui com o pedreiro aqui, ó, dois pedreiros trabalhando, noite e dia, aqui na frente. Nós estamos aqui arrumando a igreja, fazendo a igreja ficar bonitinha para receber o povo, para a glória de Deus. Daqui o pastor Jefferson passando aqui, noite e dia, aqui trabalhando. Então, irmãos, aí tinha que ser uns 200 mil reais, 150 para 200 mil reais. Então a igreja não tem. Então nós temos que contar com o amor do povo de Deus, com a bondade, com a ajuda do povo de Deus. E olha, uma coisa que eu aprendi durante esses anos: a obra de Deus é feita por alguém que não pode fazer. Alguém que não pode, alguém que faz assim, não é na raça, é na fé. Alguém que não tem, está fazendo. Alguém que não pode e está fazendo. Alguém que não tem, mas está dando. Está na Bíblia. Não tendo nada, enriquecendo a muitos. É o que eu acabei de falar há pouca hora, parece loucura. Você já viu que as coisas de Deus é feita assim, fora do normal, fora do natural? Não tem, e tem. Não pode, e pode. É assim que a obra de Deus é feita. É com fé, é com coragem. Não é com desânimo. Não é reclamando, não dá, não tem. Então vai orar, rapaz. Vai botar o joelho no chão. Bora, Priscila. Você está nervosa, Priscila? Está calma? Então vai botar o joelho no chão, Priscila. Vai orar. Vai buscar a Deus. E você vai ver que as barreiras cairão por terra. As muralhas. Você vê que o povo está no deserto, não tem comida. E aí Moisés ora a Deus e Deus manda comida. Não tem água. Moisés ora a Deus. Deus fala assim: toca na rocha. Aí Moisés vai lá e fere a rocha. E a água brota. Ele não podia ferir. Estava nervoso. Agora você falou assim: está estressado. Moisés estava deprimido. Não é oprimido. Moisés estava estressado. Moisés estava com depressão, exausto. Tanto aquele povo tribular a vida dele. Tanto aquele povo perturbar a mente de Moisés. Moisés estava fora dos controles. Aí chega aí na rocha e pá, vara na rocha. Não era assim. Ele feriu a Cristo. Por que que Moisés não entrou na terra prometida? Ele feriu a Cristo. A Bíblia diz que a rocha era Cristo. Então, irmão, mande uma ajuda. Mande uma ajuda, meus irmãos. Mande uma ajuda, povo de Deus. Ninguém está aqui pedindo dinheiro de vocês para mim. Ninguém está aqui pedindo dinheiro de vocês para pastor, não. Para comprar isso, comprar aquilo, comprar casa, comprar carro, comprar roupa, sapato, não. Guardar o dinheiro de vocês, esconder seu dinheiro, não. Aqui é da igreja. É da igreja. E tem gente que vai mandar agora. Tem gente que vai mandar amanhã. Porque já está chegando, meu Deus do céu. Está chegando a hora, Priscila Messias. Priscila, você acredita que tem gente que vai mandar agora? Agora, você quer ver? Tem gente que vai fazer o depósito agora, com a fé em Deus, no nome de Jesus Cristo Salvador. Está aqui, Priscila, ó, os irmãos que mandaram ontem aqui, ó, Rudimar, Leci, João Henrique, Solene, Édipo, Daniel Francisco, Cleonice, Marinalva, que Deus abençoe todo esse povo, Simeão, Nilson, Deus vai abrir portas, Josmira, Valéria Castro, Silmara, Jaqueline Miller, Elson, Eliane Ribeiro, Simone Martins, Cleonice e João, Fernanda Lopes, Josiana, Lucivânia, Neuzeni Lourenço, Notibela, Pedro e Josiana, Edinalva, Solange Vieira, Nalva, Diva, Elson. É com esse povo que nós estamos vencendo. É com esse povo que talvez nem pode ajudar e está ajudando, meu Pai do céu. Tem gente que pode e não ajuda. Tem gente que Deus tem dado para ele, para lhe dar para a igreja, prometeu que ia ajudar a igreja, Deus deu e ele não cumpriu o voto. Falou: Senhor, se o Senhor me dá, eu vou ajudar a tua igreja, vou ajudar a obra de Deus, e não ajudou. E tem gente aí que está ajudando sem poder, por isso que estão vivendo pela fé, como diz a Bíblia, mas o justo viverá pela fé. Se ele recuar, Deus diz, eu não tenho prazer na vida dele, não tenho prazer com ele, meu coração não tem prazer com ele. Então, irmão, a obra de Deus é feita por alguém que tem a fé, que tem a fé, que faz a coisa acontecer, faz a coisa mudar, o câncer sumir, faz o dinheiro aparecer na conta, faz o invisível tornar visível. Priscila Messias, Sueli Gonçalves, cadê a caneta, Priscila? Deixa eu anotar aqui agora, nome de Jesus, Sueli Gonçalves, né? Hã? Suelen. Sueli Gonçalves. Leci. Eita, irmã Leci, Deus vai te ajudar muito, viu? Porque você é uma bênção de Deus, essa mulher. Está sempre ajudando. Lucivânia. Lucivânia. Essa Lucivânia é uma bênção, essa menina. Lucivânia. Lucivânia. Deus abençoe a Lucivânia, que dê ela vitória. No nome do Pai, do Filho e do Espírito Santo de Deus. Tem uma pessoa aí, ó. Não sei quem é. Tem uma pessoa aí que tem um negócio muito grande para dar certo, meu Deus. Tem uma pessoa que tem um dinheiro muito grande para dar certo. Faz um voto agora, manda uma ajuda agora. Abra o coração, abra a mão agora. Você vai testemunhar, você vai lembrar dessa palavra, o pastor falou assim, assim na live. Você não vê Deus curar aqui na live? Você não vê Deus curar? Por que que Deus não pode fazer milagre na área da finança? Tem alguém aqui que Deus vai dar uma grande vitória para essa pessoa. Olha, pode mandar sua ajuda agora, mande a sua ajuda agora, e o Papai do Céu vai entrar com providência. Planta, planta, planta, meus irmãos. Quem planta oferta, quem planta dízimo, colhe o financeiro. Quem planta oração e jejum, colhe o poder de Deus. Quem planta fidelidade, colhe salvação, colhe o céu. Quem planta, meus irmãos, essas coisas, o resultado vem. Em nome de Jesus. Isabela. Isabel. Isabel Aparecida. Aparecida. Agora eu quero que os irmãos contem as bênçãos também na área da finança. Tem uma que falou assim: ah, pastor, eu não vou contar minha bênção, não, que eu tenho medo de inveja. Ah, meu querido, você não tem fé em Deus. Eu tenho medo de olho gordo, pastor, de olho grande. Alguém ficar com inveja de mim. Camarada obreiro da nossa igreja. Ué, rapaz, você não está liberto, não? Você não tá salvo? Deus não está contigo? Ah, eu tenho medo. Mas dentro da igreja, eu tenho medo dos irmãos da igreja botar o olho grande em cima de mim. Ah, me faça um favor, gente. Como é que eu vou contar a bênção e por causa da bênção os irmãos da nossa igreja vão ficar de olho gordo em cima dele, olho grande? Mas, gente, tem gente que não abre a boca e fala besteira, meu Deus do céu. Bora, Priscila Messias, tem mais alguém? Eu vou orar aqui para encerrar. Em nome de Jesus. Em nome de Jesus. Em nome de Jesus. Em nome de Jesus. Haja milagre. Haja milagre. Haja bênção financeira. Haja prosperidade, haja fartura, haja o dom de Deus, o dom da riqueza, o dom da sabedoria, o dom de fazer o pouco virar muito, o dom da fidelidade. Tu foste fiel no pouco, sobre o muito te colocarei, diz a palavra. Meu Deus abençoa, meu Deus multiplica, meu Deus prospera, meu Deus abre as portas, meu Deus derrama riqueza. riqueza de Deus na vida do teu povo, que está ajudando a igreja, Deus é santo, comprar carne para alimentar o povo de Deus. Em nome de Jesus. Amém e amém, amém. Bora, Priscila. Deus abençoe a todos vocês, está ajudando. Sexta-feira começa a convenção. Pastor Paulo, pastor Jefferson no altar. O povo chegando de Goiás. Já tem gente aqui já de Goiás. Hoje já chegou gente de Goiás aqui hoje. Eu creio que amanhã à noite já vai chegar mais um povo de Goiás também. E fala, Priscila. E na sexta-feira vai chegando gente. Sábado é o dia que as caravanas saem de tudo quanto é lugar aí. Sai não, chega aqui. Chega aqui no sábado. E nós vamos botar o povo aqui no colégio. Tem lugar para o povo dormir. No sábado para domingo. Tem comida, só não tem a cama. Cama nós não temos. Você estraga só seu colchãozinho. Uma noite ninguém vai morrer porque vai dormir no chão, não, gente. Pelo amor de Deus. Né? Traga seu colchãozinho. Traga seu colchão, aquele que enche a ar, se pode. Seu travesseiro. Cobertor, porque a igreja não tem cama nem agasalho para seu ninguém. Só tem um espaço para o povo agasalhar. Agora, comida tem. Graças a Deus. Comida nós vamos ter com sol para o povo de Deus comer. E comida boa, não é essas quireirinhas, não. Não, nós estamos pedindo aqui para isso. Para o povo ir embora e dizer graças a Deus, não faltou nada. Não faltou pregação, não faltou milagre, não faltou bênção de Deus. Não faltou comida, graças a Deus. Então, meus irmãos e minhas irmãs, ore por nós, ore por essa convenção. Pastor Paulo, pastor Jefferson, na sexta-feira, pastor Messias no sábado à noite, pastor Ednei Saavedra no domingo às 14h, e aquela reunião com os obreiros, aquela reunião de avivamento, de botar o obreiro em pé, encorajar o obreiro, animar o obreiro, receber dom, palavra, graça, e a nossa igreja e crescendo, arrancando a alma das garras do maligno e nós vencendo pela fé. Fala, Priscila Messias. Amém, Deus irmão. Deus abençoe a todos vocês. Ficai na paz do Senhor. Orai pelo pastor Messias. Orai por todos nós, para nós vencer essas batalhas aí e ver o povo de Deus alegre e feliz.
1: E os irmãos que puder mandar os testemunhos, irmãos, de vídeo, preferencialmente, para as pessoas verem você nas lives, aqui nas redes sociais, pastor Smith.
0: Manda o povo de Deus, manda o seu milagre, o seu testemunho, e se virá para glória e honra do Senhor Jesus. Igreja Pentecostal Deus é Santo em Curitiba, Avenida Marechal Floriano Peixoto, 671. Deus abençoe a todos na paz do Senhor Jesus. E amanhã eu volto com vocês, meio-dia, se assim Deus o permitir.
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0: Meu Deus, eu tenho que orar por essas almas, por essas vidas que tem nos ajudado, meu Deus. Oh, meu Deus, olha os irmãos aí que tanto tem me ajudado. Meu Deus do céu. Oh, Senhor da glória, Espírito Santo, meu Deus, em nome de Jesus, em nome de Jesus Cristo, Senhor, em nome de Jesus Cristo, meu Deus, vai rompendo todas as barreiras, todas as muralhas, todo o levante de Satanás. Satanás, o Senhor te repreenda agora. O sangue de Jesus tem poder para te repreender. O sangue do meu Deus é poderoso para te queimar. Senhor, repreende as enfermidades, as doenças, os males. Repreende a opressão dentro desta casa. Repreende, Senhor, a fortaleza do mal dentro desta casa. Ó Deus, repreenda, Senhor, repreenda, Espírito Santo, todas as forças do mal, todas as potestades, os poderes do mal. Meu Deus, repreenda agora que levantar contra nós. Senhor, repreenda. Meu Deus, vai amarrando, vai acorrentando. Meu Deus, vai acorrentando agora os demônios, os espíritos que têm segurado a mão do povo. Quantas pessoas que têm se fechado as mãos, o coração. Quantas pessoas, meu Deus, que Satanás tem tirado elas da igreja, das igrejas. Quantas pessoas, meu Deus, que eram fiéis, pessoas que lutavam de dia e de noite, fazendo a tua obra, trabalhava de dia e corria para a igreja à noite. Ó Deus, quantas pessoas que trabalhavam à noite e corria de dia, fazendo a tua obra. Meu Deus, em nome de Jesus Cristo, meu Deus. Quantas pessoas, Senhor, que tinham prazer de lutar, de orar, de jejuar, de pregar, tinha prazer de dirigir uma igreja, de viajar fazendo a tua obra, ganhando as almas para o teu reino. Não tem coisa melhor do que ganhar almas, não tem coisa melhor do que ver a obra crescer. Deus, não tem coisa melhor. Não tem alegria, meu Deus, maior do que ver a obra de Deus crescer. Senhor Jesus, oh meu Deus, levanta, meu Deus, salva, meu Deus, levanta, meu Deus, as almas, salva as almas, meu Deus, salva as almas, salva as almas, salva as almas, Senhor. Abre o coração do povo, o coração fechado, amarrado, trancado, o coração agarrado com as coisas desta vida, com as coisas deste mundo, que tudo acaba, tudo perece, tudo vai ficar aqui, vai ficar no cemitério, vai ficar para os outros. Meu Deus, tudo um dia vai acabar. Oh Senhor, oh Espírito Santo, faz nós entender isso. Faz os irmãos entender isto, que ninguém leva nada. Que ilusão no coração do homem. Como o homem é fácil de ser seduzido, iludido pelas coisas materiais, que um dia vai ficar tudo para trás. Oh, meu Deus, eles se matam, eles morrem, eles brigam pelas coisas materiais. Eles mentem causa do bem-estar material. Senhor da glória, Espírito Santo, meu Deus, Meu Deus, quanta gente trabalha de dia e de noite, não tem tempo para te servir, não tem tempo para Deus, não tem hora para servir a Deus. Oh, meu Deus, não tem hora para comer, nem para a família, para descansar, não tira as férias, nada, só trabalhar. Meu Deus, quantas pessoas que perderam o prazer das coisas espirituais, tornaram escravo do trabalho, escravo do serviço, escravo do dinheiro, escravo do salário, do emprego, da empresa, escravo do horário, escravo do relógio, escravo do tempo. Não tem tempo para nada, não tem tempo para nada. Deus do céu, Deus da glória, liberta as almas, Senhor. Quantas estão paradas, afastadas, desviadas do evangelho, quantas estão morrendo sem salvação, vão morrer sem salvação e não vai levar nada, só vai levar a alma para o abismo, para o Hades, para ser atormentada de dia e de noite. Meu Deus, oh Jesus, oh Espírito Santo de Deus, oh meu Deus, salva as almas, Senhor, transforma os corações, Jesus, transforma os corações, Jesus, transforma as vidas, Jesus, liberta as almas, me liberta, liberta cada dia minha alma, liberta meu coração, liberta minha mente, meu Deus, liberta cada um de nós cada dia, vai santificando, vai trazendo pureza, vai trazendo alegria na minha alma, na alma dos irmãos, meu Deus. Senhor da glória, abençoe, meu Deus, as aberturas das igrejas, Deus é santo. Oh Jesus, oh Jesus, prepara a condição, prepara irmãos, prepara pessoas do coração aberto, a mão aberta, para nos ajudar, pessoas católicas, evangélicas, de todas as religiões. Meu Deus, prepara, Senhor, prepara, Espírito Santo. Oh meu Deus, oh Deus, tu és dono do ouro e da prata, envia recurso, envia condições financeiras, envia, meu Deus, condições para nós poder ter horários de programa de rádio de dia e de noite, nós ter pessoas para trabalhar, pessoas para evangelizar, viajar, abrir igreja, dirigir igreja. Ó Senhor da glória, ó Deus do céu, abençoa os irmãos que nós já temos, dando a eles saúde, força, graça, alegria. Ó meu Deus, abençoa os irmãos que estão lutando comigo, ajudando nós a fazer esta obra. Ó Deus, recompensa eles, dá eles alegria, dá eles gozo na sua alma. Meu Deus, mostra para eles como vale a pena nós nos desgastar, desgastarmos nosso corpo na obra de Deus. Ó Deus, como é gostoso a gente cansar, a gente às vezes se estressar fazendo a tua obra. Ó Deus da glória, ó Espírito Santo da verdade, meu Deus, implanta dentro de nós a força, o poder, a graça, a unção, a autoridade, a fé e a coragem. Não deixe nós nos abatermos nas lutas, nas provações, nas tribulações, nas dificuldades, nas necessidades. Ó Deus, ó Senhor, abençoa teu povo, que tem sido um canal de bênção para esta obra. Quantas pessoas que têm me ajudado, quantas pessoas que estão nos ajudando, Senhor, e quantas outras que vão nos ajudar. Ó Deus, abençoa a vida deles, abençoa o dia a dia deles, o trabalho, a saúde, meu Deus, a família, os negócios, a vida espiritual. Ó meu Deus do céu, Meu Deus, derrama força. Derrama força, Senhor. Dai-nos força, meu Deus. Ô, Jeová, eu quero sentir dentro de mim força, autoridade, poder. Meu Deus, a carne está fraca, mas o Espírito está pronto, meu Deus. Ô, Deus da glória, dai aos irmãos força, espiritualidade, santidade. Dai a mim, ó Deus, dai a nós, meu Deus. Ô, Senhor da glória, meu Deus, Jesus querido, Jesus poderoso. Eu me lembro das passagens da Bíblia Sagrada, quando o Senhor passava noites e noites nos montes, nas vigílias das madrugadas, com Pedro, Tiago e João. Eram os três que estavam contigo, meu Deus. Ô, Deus da glória, eram os três escolhidos para a oração. Meu Deus, Jesus, eu me lembro da Bíblia, quando fala de Paulo, de Filipe, aqueles homens que deram a vida, que deram o tempo deles na tua obra. Ó, Deus, Elias, Eliseu, que lutaram. Ó, Senhor da glória, aqueles homens de Deus, como Abraão, que se envolveram de dia e de noite no trabalho, na obra de Deus, como Moisés, que lutava com aquele povo, trazendo o povo do Egito para Canaã, como Noé, que lutou fazendo a arca, trabalhando a tua obra. Meu Deus, aqueles homens que deram a vida, morreram te servindo, dirigindo igrejas, conduzindo um rebanho, meu Deus. Ó, Senhor da glória, Deus, aqueles homens que foram provados, experimentados, como Davi, que lutou de dia e de noite diante de Israel. Ó, Deus de Samuel, ó, Deus da Bíblia Sagrada, ó, Deus do céu, ó, Deus da glória, Senhor, fica conosco. Espírito Santo, mostra para nós como vale a pena nós lutarmos, nós batalharmos de dia e de noite na tua obra, meu Deus. Senhor da glória, haja aprovação, haja crescimento, meu Deus, que nossos olhos possam ver o trabalhar do Senhor. Ó, meu Deus, ó, meu Pai, ó, Espírito Santo, me orienta, fala comigo, me revela, me mostra o caminho da vitória, me mostra o caminho, meu Deus, me mostra o caminho da vitória cada dia. Vai revelando, vai mostrando, vai agindo, meu Deus. Ô, meu Deus, abençoa o teu povo que agora estão orando, estão clamando, estão buscando. Ó, Deus da glória, ah, meu Deus, dá a eles a recompensa. Faz as coisas fluir na vida deles, faz as portas se abrir, faz a saúde deles mudar, meu Deus. Faz os negócios dar certo, Senhor. Espírito Santo, faz a coisa fluir, meu Deus, porque a tua palavra diz: operando Deus, quem impedirá? Meu Deus, o Senhor Jesus disse: sem mim nada podeis fazer. Ó, meu Deus, não deixa nosso trabalho sem vão, não deixa, Senhor, nossa luta sem vão, os companheiros de batalha que estão lutando. Ó, meu Deus, ó, Jeová, faz nós nos alegrarmos com a obra de Deus, com a obra de Deus. Faz nós ver o campo, a seara sendo abençoada. Ó, Deus, abençoa os ceifeiros, abençoa os trabalhadores da última hora, meu Deus. Ó, Jeová, ó, meu Deus,
1: não deixa o povo esquecer dos compromissos, dos votos, das responsabilidades com a obra do Senhor, meu Deus, com o ide do Senhor, que não é fácil, não é fácil deixar nossa família, nossos pais, irmãos, e sairmos pelo mundo levando a tua palavra. Ó Deus, faz nós ver, faz nós enxergar o céu já nesta vida, faz nós ver, ó Deus, a glória que há de ser revelada, a recompensa, meu Deus, para que cada dia nós possamos nos envolver mais e mais na tua obra. Ó Deus, ó Deus, ó Deus, a Bíblia diz que o nosso trabalho não será em vão no Senhor. Ó Deus, a Bíblia diz, ó Senhor, que aquele que planta, colhe. Eu quero colher os frutos da justiça. Eu quero ver, meu Deus, meu trabalho, a minha vida, que eu estou dando a tua obra. Eu quero ver a recompensa, eu quero ver as almas, eu quero ver a obra crescer, eu quero ver Deus levantar obreiros. Ó Jesus, me dá sabedoria, me dá capacidade para me liderar o rebanho, para me lutar, saber administrar, resolver os problemas, julgar os problemas com sabedoria. Ó Jesus querido, me ajuda. Olha o povo orando agora comigo. Abençoa os irmãos que estão orando, que estão buscando conosco. Dai aos irmãos a recompensa, a saúde, a força, a alegria e a paz, meu Deus. Ó Deus meu, ó Deus maravilhoso, a tua presença é que nos encoraja, a tua presença é que nos alegra, meu Deus. Oh, aleluia, aleluia, Jeová, o grande clama lavastéria. Oh, aleluia, Jeová, oh, graças a Deus, meu Deus, me usa com poder para revelar, para curar, para que as bênçãos aconteçam, meu Deus. Jesus, eu te peço, abençoa os irmãos que estão me ajudando. Abençoa as irmãs de todas as igrejas que estão nos ajudando. Abençoa os irmãos da Deus é Santo. Abençoa todos, meu Pai. Que a tua bênção seja com eles, desde agora e para sempre. Amém, Jesus. Graças a Deus, amém.
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4: Deus é Santo.
5: Luiz Mauro, Luiz curado Mauro. Da AIDS. A senhora vindo fazer campanha por ele.
4: Vindo fazendo campanha por ele.
5: E ele foi curado.
4: Foi curado em nome
5: de
4: Jesus.
5: Nada.
4: Não, graças a Deus.
6: E a benção maior, poderosa mesmo, foi a cura da AIDS, do vírus HIV, que existia em mim. Hoje, graças a Deus, estou livre. Para a honra e glória do Senhor Jesus Cristo. Eu agradeço muito.

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quando eu cheguei em casa, eu fui no banheiro fazer xixi e saiu um pé de frango só com uma unha. Pé de frango com um dedo e uma unha. Fiquei assombrada, eu já dei descarga logo. Ah, era uma obra de macumbaria feia que eu tava.

Eu fui ao banheiro, eu expeli lesma. Lesma, duas lesminhas finas que saíram de mim, de dentro do meu corpo, né? Então, um milagre. E a partir daquele dia, nunca mais eu tive dores nos rins.

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graças a Deus, um dia antes de terminar a campanha, antes de chegar na igreja, caiu da minha garganta, assim, veio rolando para baixo uma esponja de aço, dessas esponjas de lavar panela. Caiu no chão, eu me levei um susto, porque eu nunca tinha visto uma coisa dessa. E a minha voz saiu, e para honra e glória de Jesus, até hoje estou falando bem, graças a Deus. Vou te

0: Castelo foi curado de câncer no útero.
1: É, eu não podia nem me abaixar, tinha dor nas pernas, por toda parte, não tem mais dor nenhuma nas pernas, não tem mais dor nada, em parte nenhuma, para honra e glória do Senhor Jesus, não estou curada, graças a Deus.
0: A senhora é a mulher que tomava 210 comprimidos.
1: É, 210 comprimidos por mês.
0: E agora está curada?
1: Estou curada, em nome de Jesus, estou curada.
0: Quem curou?
1: Jesus me curou.

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1: Atenção, atenção, povo de Deus, povo da fé, Curitiba, Paraná, Brasil. Nós estamos aqui para fazer uma grande convocação. Desperta a sua fé, presta muita atenção aqui agora, neste momento, porque são 3 dias de uma grande festividade espiritual, 3 dias de um grande conclave espiritual, 3 dias do mover de Deus, 3 dias do agir de Deus. Que dias são esses, companheiro Christian Garcia? Presta atenção. Dia 17, 18 e 19 de julho, a cidade de Curitiba vai ser impactada pelo poder de Deus, porque está chegando o dia, está chegando a hora da nossa convenção de julho das igrejas pentecostal Deus é Santo. Presta atenção para o tema dessa convenção. É a convenção contra o esfriamento espiritual. Meu Deus do céu, vai ser tremendo que Deus vai operar, o que Deus, ele vai agir, o que Deus vai operar. Sexta-feira, dia 17 de julho, pastor Paulo Messias, juntamente com o pastor Jefferson, no horário das 7 horas da noite, os dois servos de Deus, o santo altar de Deus, numa mesma fé, no mesmo espírito, e o nosso Deus operando milagres, sinais, prodígios e maravilhas. Desperta a sua fé, povo de Deus. Desperta a sua fé, Curitiba, Paraná, Brasil, porque vai ser tremendo que Deus vai operar. Vai ser tremendo que o nosso Deus, ele vai agir. E dia 18, sábado, está prestando atenção, está marcando no seu calendário, na sua agenda, no seu celular, essas datas que eu estou te passando aqui agora. Dia 18, sábado, às 7 horas da noite, o dia principal desta festividade, vai estar na Tribuna Santa o nosso pastor presidente, o nosso líder espiritual, com o nosso Deus, revelou essa obra para o seu servo, pastor Darcy Messias, no dia principal da convenção, pregando a palavra, orando pelos excelentes dons do Espírito Santo, orando para Jesus operar milagres, para Jesus operar maravilhas, para Jesus fazer paralíticos andar. Nós vamos ouvir paralíticos andando. Você crê, meu irmão, minha irmã, que Jesus, ele faz o paralítico andar? Você crê a pessoa levantando a cadeira de roda? Você crê de alguém levantando a muleta? É isso que Deus, ele faz. É isso que Deus, ele vai operar neste sábado, dia 18, através do pastor Darcy Messias. Vamos ouvir. Ouça aqui agora. Ouça. Olha como Deus, ele opera. Olha como Deus, ele faz o paralítico andar. Escuta.
2: Levanta as muletas e anda. E vem aqui agora. Levanta as muletas e anda em nome de Jesus. Aí glória a Deus. Deus está curando os aleijados. Deus está curando os paralíticos. Lá vem a mulher ali com a muleta levantada. Olha. Minas.
1: Meu Deus do céu, Paraná, Brasil, Curitiba, é paralítico andando. Meu Deus do céu, é isso que Deus vai operar no dia 18 de julho, sábado. Atenção, Curitiba, chegou o dia, está chegando a hora do maior movimento espiritual que essa cidade já viu, que é a nossa convenção de julho. Vai ser algo tremendo que Deus vai operar, vai ser algo tremendo que Deus ele vai agir. Além dos milagres, será realizada aquelas orações fervorosas. Será realizada aquelas orações a qual alguém vai sentir a presença de Deus, a graça de Deus. É o tema dessa campanha. É contra esfriamento espiritual. Nada melhor do que uma oração gloriosa para Jesus fortalecer alguém, para Jesus reestruturar a fé de alguém, para Jesus levantar alguém que caiu, que fracassou, que esfriou na fé, alguém que está lá embaixo, no fundo do poço, através das orações gloriosas. Jesus, ele levantar. Jesus, ele fazer o sobrenatural. Você ouviu? Paralítico andando, mas eu também creio, em nome de Jesus, que pessoas vão ser transformadas. Pessoas que um dia já sentiram a presença de Deus. Pessoas que um dia já estiveram firmes à presença do Senhor. Quando oravam, sentiam aquela graça. Falavam em línguas estranhas. Hoje em dia, cadê essa fé, meu irmão? Cadê essa fé, minha irmã? O que aconteceu? Um dia você orava e você sentia aquela graça. Um dia você clamava e o fogo descia. Era línguas repartidas de fogo, como aconteceu em Pentecostes. Cadê isso, meu irmão? É a frieza que entrou dentro do seu coração. É a frieza que entrou dentro da sua alma. Mas eu tenho certeza que essa frieza vai embora nessa conversão. Olha as orações, olha os clamores, escuta, ouça.
3: Deus, tem mais para fazer.
1: É a conversão contra esfriamento espiritual. Por se multiplicar a iniquidade no mundo, o amor de muitos, a fé de muitos se esfriará. E é o que vem acontecendo. Mas são essas orações que vai transformar alguém. Vai ser esses clamores que vai levantar alguém. Que Deus ele opera na vida de alguém que comparece aqui na igreja pentecostal. Deus é Santo. Eu quero convocar não apenas Curitiba, não apenas as regiões metropolitanas, mas a todos o estado do Paraná, do Brasil, por que não? Meu irmão, minha irmã, você que está nos ouvindo aqui agora de longe, você que está nos ouvindo aqui agora de outras cidades, estados, aonde talvez não há igreja pentecostal, Deus é Santo, ainda, eu quero te convidar em nome de Jesus, você estar conosco nesses 3 dias de festividade espiritual, de um conclave espiritual, de um mover de Deus na sua vida. Meu irmão, minha irmã, é exatamente isso que você precisa, meu irmão. Minha irmã, irmão, dá uma olhadinha em sua volta. Cadê a oração? Cadê o fervor da igreja? Isso não pode parar, não, em nome de Jesus. Cadê a alegria? Cadê aquele ânimo, aquela fé, aquela espiritualidade? Meu irmão, minha irmã, você não pode perder isso, em nome de Jesus. Você nasceu na verdade. Você nasceu na fé, no fervor. Você nasceu nessas orações que você ouviu aqui agora, de glória a Deus, aleluia. Línguas estranhas, línguas repartidas, batismo com o Espírito Santo, milagre, cura, libertação. Cadê tudo isso, meu irmão? Cadê tudo isso, minha irmã? É a frieza espiritual tomando conta. Por aí fora, por aí neste mundo, por aí nas igrejas. Mas eu quero te convocar, esses 3 dias, eu falei de 2 dias, dia 17 e dia 18, mas dia 19 é o encerramento deste conclave espiritual. É o encerramento deste mover de Deus. É o último dia. Mas é qual eu vejo pela Bíblia Sagrada, que Jesus, ele deixou o milagre para o final. No final daquele casamento houve a transformação da água em vinho. O mestre cerimonial até falou: todos deixam o melhor para o início e o pior para o final. Mas o Senhor deixou o melhor para o final. É isso que Deus vai fazer. Alguém vai plantar no primeiro dia, no dia 17, no dia 18, e vai colher no dia 19. O melhor vai ocorrer em nome do Pai, do Filho e do Espírito Santo, nesse dia 19, em nome de Jesus. Atenção, Curitiba, atenção, povo de Deus, atenção, obreiros, obreiras do Brasil, do Paraná, pela manhã, a nossa reunião ministerial. Nenhum obreiro, nenhuma obreira pode faltar, em nome de Jesus. Isso é algo tremendo que Deus vai realizar em nossas vidas, nessa reunião ministerial. E à tarde, presta atenção, 14h, pastor Ednei Saavedra, pastor Ednei Saavedra, pregando a palavra de Deus, orando para os milagres acontecerem, orando para o sobrenatural acontecer, orando para que haja um mover de Deus, orando para que haja as poderosas libertações. Você crê, meu irmão? Você crê, minha irmã? Então vem para cá, corre para cá, em nome de Jesus. Dia 19, é o encerramento, dia 19 de julho, 14h. Não perca, meu irmão, não perca, minha irmã. Deus vai usar a vida do pastor Ednei Saavedra de uma forma poderosa, de uma forma gloriosa.
4: Vai tocando, Espírito do Senhor, vai tocando, Espírito de Deus. Ora, mastei, candarabai, alamasturi, andarabaxan, declama.
1: Povo de Deus, povo da fé, olha que oração gloriosa é essa. Pastor Ednei Saavedra com toda a igreja. Vai ser dessa forma que Deus vai agir no dia 19 de julho. Deus vai usar a vida do pastor Ednei Saavedra, em nome de Jesus. É o pastor estadual do estado do Rio Grande do Sul. Vai ser tremendo que Deus vai operar. Desperta a sua fé, povo de Deus. Desperta a sua fé enquanto estou falando. Você vai ouvindo no fundo dessa oração gloriosa. Você não pode ficar de fora. Esse convite vai além do que apenas um convite. É uma convocação para a tua alma. A tua alma precisa, necessita desses 3 dias de conversão. Você ser transformado pelo poder de Deus. Olha como Jesus vai libertar nessa data. Olha como Jesus vai libertar nesse dia 19 de julho. Atenção, Curitiba, atenção, Paraná, atenção, Brasil, Deus agir de uma forma sobrenatural e libertações vão acontecer. Pessoas oprimidas vão ser libertas, pessoas macumbadas serão libertas em nome de Jesus.
5: Põe a mão na cabeça aí. Faz oração que agora todas as pessoas que tiver aqui, que tiver alguém da família que está oprimido, vai receber a libertação. Você aqui agora, e aquela pessoa vai ser visitada através dessa oração. Fecha os olhos, Senhor Deus. Ó, já caiu lá atrás, não precisa nem orar. Ó, pra você ver, ó. Vida, queima ele aí, Jesus. Vida e queima, Jesus. Diga. Sai daí, Satanás. Sai dessa vida. Sai dessa casa. Sai dessa família agora. Toda maldição, pecado, diabo. Saia. Em nome de Jesus.
1: Jesus. Jesus vai libertar. Jesus vai repreender obras de macumba, obra de feitiçaria. Vocês vão ver o mover de Deus. Vocês vão contemplar com os próprios olhos o agir de Deus. Você, irmão, irmã, que há tanto tempo não vê milagres, sinais, prodígios acontecer, vem para cá. Vem contemplar com seus olhos. Venha ver o agir de Deus. Não fique em casa, não. Se programa, se organiza, traga a sua família, forme a sua caravana, reaja, tenha uma fé, ou você deixar a frieza espiritual tomar conta de você? Com certeza não. Ou você esperar a tua vida espiritual chegar lá embaixo? Ou você vai esperar você desviar, você parar, para você buscar ajuda espiritual e você se levantar? Negativo, meu irmão. Minha irmã, foi algo revelado pelo Espírito Santo para o pastor Darcy Messias, essa convenção, esse tema, pela necessidade do povo de Deus, pela necessidade dos cristãos que estão nessa terra. É para você essa convenção, é para nós, é para quem um dia já foi crente, um dia já sentiu a graça de Deus, e agora não sente mais. Agora não sente mais a presença de Deus. É para você, irmão, irmã, que está nos ouvindo aqui agora. Desperta essa fé em nome de Jesus. É para cada um de nós. Meu irmão, minha irmã, você talvez é de outro ministério, mas vem para cá. Vem estar conosco. Vem receber as bênçãos de Deus. Venha ser restaurado, fortalecido, avivado pelo poder de Deus. Não aceita essa frieza. Não aceita esse comodismo. Não aceita isso. Em nome de Jesus que vem tomando conta de você. É nesses três dias. 17, 18 e 19. Endereço, Comprador Cristo. Qual que é o endereço? Presta atenção aqui agora. Pega papel, pega caneta. Pega o seu celular, de alguma forma você vai ter que anotar esse endereço aí. De alguma maneira você vai se programar. Você vai dar um jeito. O endereço é esse, Avenida Marechal Floriano Peixoto, número 6711, Curitiba, Paraná, Vila Auer. Este é o endereço do seu milagre. Essa chamada de hora em hora, na sua mente, em todo momento, lembrando: convenção de julho, convenção de julho, convenção de julho. Contra o que? Esfriamento espiritual. Vamos prosseguindo aqui com a programação aqui nos estúdios. Falou com vocês, seu irmão em Cristo, Comprador Christian Garcia. A qualquer momento nós voltamos falando mais a respeito dos avisos da obra de Deus.

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0: E atenção, povo de Deus, povo que me ouve nesse exato momento, está chegando a hora, está chegando o momento, está chegando o dia é 17, 18 e 19 de julho. Meus irmãos, quando vai chegando as convenções, o nosso coração bate mais forte. Nosso coração se enche de fé, de confiança em Deus, porque essas convenções, o Espírito de Deus nos encoraja, nos anima. O Espírito de Deus nos fortalece. Meus irmãos e minhas irmãs, povo de Deus, nós teremos aqui a convenção do esforço, do ânimo contra o esfriamento espiritual. Você vai ver que a sua vida, a minha vida, não será mais a mesma, do mesmo jeito. Não vai. Deus vai mudar a nossa vida. Deus vai transformar a nossa vida. Deus vai nos encher de ânimo, de coragem, de esforço, a nós vencer a frieza espiritual. O que está matando a igreja é a frieza espiritual, é a falta de fé, é a falta de oração, é a falta do jejum, é a falta da vigilância, da prudência, é a falta do mover de Deus da nossa vida. Então, é a falta do mover de Deus. Então, meus irmãos e minhas irmãs, em nome de Jesus, eu, pastor Messias, estou convocando o povo para orar e jejuar, consagrar por esses 3 dias. E o Senhor, a Senhora, está conosco. O Senhor, a Senhora, a família, receber de Deus a força, o poder, o ânimo, a unção e a autoridade para vencer a frieza espiritual. É aqui em Curitiba, na Avenida Marechal Floriano Peixoto, 6711, nos dias sexta-feira, dia 17, sábado 18 e domingo, encerrando com chave de ouro, domingo dia 19, no horário das 2 da tarde. Meus irmãos, eu quero convocar o povo de Deus, os obreiros, as obreiras, os membros, para vencer o esfriamento, para vencer a fraqueza, o desânimo, e nós caminharmos juntos para a Nova Jerusalém. Que dia, pastor? Dia 17, 18, 19, sexta-feira à noite, sábado à noite e domingo às 2 da tarde. Venha para cá, o Pai do Céu tem uma palavra, tem algo para entregar nas nossas vidas. Eu estou falando com fé, a nossa vida será diferente a partir dessa data. Olha o que Deus faz nesses dias de convenções aqui na Igreja Deus é Santo.
1: Olha a mulher andando aí! Olha a mulher andando! É para correr! Corre, minha irmã! Corre agora! Corre que Deus já te curou! Corre que Deus já te curou! Deus já te curou! Deus já te curou! Deus já te curou! Deus já te curou em nome do Pai, do Filho e do Espírito Santo de Deus! Minha irmã, você não andava assim, não?
2: Não, manco bastante.
1: E por que você não mancou agora? Por que não mancou?
2: Porque Deus me curou.
1: Então levanta a muleta. Olha aí, corre aí para ver. Pode correr. Corre aí. Olha aí, mulher andando aí, igreja. Oh, glória.
0: Deus vai curar ele agora da surdez. Em nome de Jesus Cristo. Em nome de Jesus Cristo Salvador, toda surdez, sai dos ouvidos dele agora, do alto da cabeça aos pés, toda macumba, todo espírito do diabo, demônio do inferno, demônio de doença, saia do alto da cabeça, as plantas dos pés, saia dos ouvidos dele agora, nome de Jesus, nome de Jesus, nome de Jesus, sai daí, Xu, sai daí, demônio, sai do corpo dele, espírito de enfermidade, espírito de enfermidade, espírito de macumba, espírito de feitiçaria, de bruxaria, sai dos ouvidos dele, sai dos pés, das pernas, dos braços, das costas, saia, sai daí em nome de Jesus, nome de Jesus, nome de Jesus agora, escute agora, escute agora em nome de Jesus. Agora vou falar bem baixo para ele ouvir. Olha bem baixo. Olha para baixo. Olha para baixo. Você não vê o gesto da minha boca. Escuta aqui. Como é o seu nome?
3: Jadir.
0: Olha aqui. Baixo, baixo, baixo. Olha para baixo. Vamos ficar bem mais longe agora. Quer ver? Como é o seu nome?
3: Jadir. Cinquenta e seis.
0: Dá glória a Deus aí.
4: Deus, aleluia. Glória a Deus.
0: Estou curado.
4: Quem curou? Jesus.
0: Graça. Graças a Deus. Povo de Deus, povo da fé, povo de Curitiba, povo do Paraná, do Brasil, nós estaremos durante esses dias orando, consagrando a nossa vida, buscando a Deus. Você vai ver o que Deus vai fazer esses dias aqui na igreja Deus é Santo. Mover do Espírito contra o gelo, contra o esfriamento espiritual. Eu sinto por Deus, eu sinto por Deus, que Deus vai derramar força, poder, autoridade, unção e quebrar esse gelo maligno, esse gelo maligno que estão matando os cultos, os crentes e as igrejas. O que está matando as igrejas é isso aí, ó. É a iniquidade, é o pecado, é o mundanismo, e isso faz esfriar a igreja. Por multiplicar a iniquidade, o amor de muitos se esfriaria, mas aquele que perseverar até o fim será salvo. Vem para cá, venha para cá, irmãos, e você vai ver o que Deus vai fazer nesses três dias na nossa vida: sexta, sábado e domingo.

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Quando eu fazia 8 dias que eu estava aqui, eu senti que tinha um negócio no nariz e eu soprei assim na minha mão. Eu soprei e saiu um besouro, maior que um vagalume. Era um besouro preto.

Tava na oração aqui, me deu uma cólica, eu fui no banheiro, faz 5 anos que eu não menstruo, veio a menstruação, fui pra casa, fui no banheiro e soltei aquele charuto, um charuto normal.

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1: Livro de Marcos, capítulo 1. Livro de Marcos, capítulo 1. O versículo que eu quero ler com vocês é o versículo de número 40. A cura de um leproso. E aproximou-se dele um leproso, que rogando-lhe e pondo-se de joelho diante dele, lhe dizia: se queres, bem podes limpar-me. E agora? Todo mundo, leia aí. E Jesus, aquele Jesus movido de grande compaixão, estendeu a mão e tocou e disse: quero ser limpo. E tendo ele dito isso, logo a lepra e ficou limpo. Senta, por favor. Senta. E quem tem força para dar glória a Deus, dê glória a Jesus. Quem não tem, fazer o quê? Mais glória a Deus aí, irmãos. Aleluia. Graças a Deus. Sabe como é que eu comparo esse leproso aqui? Como muitos leprosos de hoje. Muitos crentes leprosos. Se fosse o povo do mundo, mas os crentes leprosos. Mas pastor, eu não estou com lepra. Vocês vão entender agora. Está cheio de gente leproso, com a lepra espiritual. Sabe como? Assim, ó. Se for da vontade de Deus, olha aí, ó. Se Deus quiser, no tempo de Deus, se for da vontade de Deus, o dia que Deus quiser, com a permissão de Deus, quem sabe se Deus quer, e ele continua na vida cada dia pior, porque não é a vontade de Deus. A cabeça dele, ele está sofrendo, porque é a permissão de Deus. Na cabeça dele, ele está doente, é porque Deus quer que ele fique doente. Na cabeça dele, ele não tem nada na vida, porque ele acha que Deus não quer que ele tenha nada. Não, eu sou crente, sou salvo. Se Deus quiser me dar, dá. Se Deus não quiser, não dá. A culpa é que Deus não quer dar. Se Deus quiser me dar, olha para cá.
2: Braço cruzado.
1: Se Deus quisesse, ele tinha feito. Por que ele não fez? Porque ele não quis. Pensa bem. O cara morre matado, esfaqueado, porque Deus quis. Pensa bem. O cara morre atirado, se envolve na briga, se envolve na confusão, se envolve na cachaça, nas drogas, arruma confusão, depois ele morre, porque Deus permitiu. Não, se Deus não quisesse, não tinha acontecido. Isso é os crentes falando. Não, porque não cai uma folha da árvore sem que Deus não permita. Está cheio de gente assim, igual esse leproso aqui, ó. Olha de novo aí, ó. E aproximou-se dele. Me fala aí. Olha para a Bíblia. Vamos lá. Pergunto para vocês, vamos lá. E aproximou-se dele um leproso, rogando-lhe e pondo-se de joelho diante dele, e lhe dizia: se queres, bem podes limpar. E agora o que ele falou? E Jesus, movido de grande compaixão, estendeu a mão, tocou e disse para ele o quê? Quero, seja limpo. Aqui Jesus é esse que a pessoa está buscando nele. E ele fala: não, não quero não. Não quero que você seja curado não. Eu quero ver você doente. Aí se você vai na Bíblia, a Bíblia fala o contrário. O diabo veio para roubar, matar e destruir. Jesus dizendo assim: agora eu vim para que tenha vida e tenha com abundância. Você acha que Deus quer ver as panelas vazias, as crianças: ah, me dá comida, pai, me dá leite? A
3: praça cheia de criança morrendo de fome. Pensa, será que Deus quer isso? Será que Deus quer ver as criancinhas morrendo de fome e o camarada desempregado? Será que Deus quer ver uma casa endemoniada e macumbada, todo mundo bebendo, todo mundo drogando, todo mundo fumando, todo mundo vendendo o que tem dentro de casa para comprar droga? Você acha que Deus quer isso? É permissão de Deus. Contrário, é permissão do diabo. É o diabo que está permitindo e querendo ver as pessoas morrendo, porque sabe que morre e vai para o inferno. É uma alma a mais para ele, é uma alma a mais que vai para o inferno. Agora o nosso Deus, o Deus que está na Bíblia, é o Deus que quer ver nós bem, alegre, feliz, contente e dando glória a ele. Aleluia! Mateus 7,7 fala assim, ó. Se você quiser acompanhar, acompanhe. Mateus 7,7 fala assim, ó. Como é que fala lá? Todo mundo, pedi e dar-se-vos-á. Porque aquele que pede, aquele que pede, e o que busca, e o que bate. Quer dizer que Deus não quer nós assim, não, ó. Deus quer ensinar nós a orar. Deus quer ensinar nós a jejuar. Deus quer ensinar nós a bater na porta. Ah, Deus falou que vai abrir uma porta. Deus falou que vai abrir uma porta, mas se você não procurar essa porta, Deus não vai abrir a porta para você e levar você lá na porta. Não, senhor. A porta Deus já abriu. A porta que o diabo fechou, Deus já abriu. Agora você tem que chegar lá e bater na porta. Eu tenho que bater na porta. Quem entendeu, levante a mão. Deus falou que a porta está aberta. Eu vou dormir o dia todo. Se Deus quiser, ele vai enviar alguém aqui me buscar em casa e falar comigo onde é que é essa porta. Aleluia. Pensa bem. Deus falou que vai me dar uma casa. Deus não revela aqui. Deus vai te dar condições para ter uma casa. Deus vai te dar saúde, inteligência, disposição, e quando você sair para procurar essa casa, procurar essa porta, chega lá, a porta já está aberta. E se não tiver aberta, você bate na porta. Ele mandou aqui, ó, batei. Ele podia falar assim, deixa que eu abro tudo para vocês. Não, batei e a porta se abrirá. Você viu a porta abrir sozinha? Você não vai ver nunca. Você viu o carro andar sozinho? Você viu o avião andar sozinho? Você não vai ver nunca. E essa cultura desgraçada, miserável, que você e eu, nós aprendemos com as nossas religiões, dos nossos avós, nossos parentes, que ensinaram nós a ser miseráveis, ser pobres. Aquela cultura atrasada, pobre, pobre, pobre. Não é que Deus quer, irmão. Deus diz assim, que quando Jesus olhou para o povo, a Bíblia diz que Deus teve compaixão do povo, que viu o povo como ovelha sem pastor, por perdido, igual você e eu, igual meus avós, que nasceram invocando os santos, as santas de barro que não existem. Uma coisa que não existe. Onde é que um barro tem poder? Um barro tem poder para fazer milagre? Se esse barro foi alguém que fez ele, alguém que foi lá e fez uma imagem. Mas nós aprendemos isso. Nós aprendemos a olhar, fixar os olhos na parede, está lá o desenho de um Cristo, ó. De um Cristo que não pode fazer nem por ele. De um Cristo que não tem poder para fazer nem para ele. Esse Cristo aí que eles carregam sexta-feira da paixão aí numa cama, numa cruz. É o que nós aprendemos antes. O Cristo deles é um Cristo que vive nas trevas. O nosso Cristo é o Cristo que fala assim: eu sou a luz do mundo, quem me segue não andará em trevas, diz a Bíblia Sagrada. Glória a Jesus. Aí você vem aqui para a igreja e fica aí, ó.
4: Ah, meu Deus.
3: Se for da vontade. vontade de Deus. Ao leproso: ah, se fosse da vontade de Deus. Aquela tristeza, aquele vazio, aquela angústia. Ah, se fosse a vontade de Deus. E o diabo falando na cabeça dele, no cérebro dele, na mente dele: não vai dar certo não, não vai dar certo não. E ele aceitando: não vai dar certo não, não vai dar certo não. Você está doente, você está desenganado. Essa doença não tem cura não. O diabo falando na mente dele. Mas ele não sabe que é o diabo. Ele está vendo que Satanás está usando a própria mente dele, a própria boca dele. Pois é, eu estava vendo na internet aí. Essa doença não tem cura não. Essa doença é rara. Estava vendo isso, estava vendo. Ele está procurando só coisa ruim, só notícia ruim. Ele fica alimentando isso para dentro dele. As más notícias. Em vez dele falar assim: eu vou botar o joelho no chão, eu faço uma campanha de 7 dias de madrugada, e eu tenho certeza que Deus vai fazer essa doença desaparecer. Quando eu terminar essa campanha, eu já estou curado, já estou curado. Não é estarei não, já estou curado. Dá glória a Deus aí, crente, para Jesus. Eu era pastor, ainda sou até hoje. Vou continuar. Aí, eu era um médico, crente, gastrite nervosa, gastrite crônica, gastrite erosiva. Eu, amém. Metia a boca, enchia a sacola de remédio. Eu não sei se aconteceu com vocês isso. E aí eu para casa, da farmácia, ó, levando amoxicilina, levando um outro antibiótico, fortíssima combinação de amoxicilina com omeprazol, com não sei com o que, era 4 combinações de remédio. Quando eu tomava, ficava dopado de tanto remédio no estômago, já queimava, que saía fogo dentro de mim aqui assim, ó. 1 ano, 2 anos, 10 anos, 20 anos, e eu pregando curas, eu pregando milagre, e eu 10 anos, 20 anos, 30 anos, cheio de gastrite, cada vez que eu fazia endoscopia, o resultado era pior. E eu, amém, fazer o quê? Quando foi um dia, isso aqui é para vocês, se é que você crê no que estou pregando aqui hoje. Eu falei em cima daquele altar ali, ó, da Deus é Santo, ali no outro salão, ali, ó. Eu falei para Deus: peraí, eu oro para todo mundo, o Senhor cura todo mundo, e eu que você não cura. Não, bati hoje, eu não aceito isso aqui de jeito nenhum. Mas não aceito mesmo. Não aceito. Eu reagi. Eu peguei um azeite, como dizem vocês, botei perto de mim. 7 noites, 7 madrugadas aqui, ó, de joelho. E ó, falei: não aceito, mas não aceito mesmo. Como diz o pessoal da Universal: tô revoltado. Me revoltei, pessoal. E ó, não, eu não aceito. Aqui diz assim na minha cabeça, no meu cérebro, assim: não aceito. Você só é o que você aceita. Põe na sua cabeça isso. Se você acha que você é feio para valer, irmão. Se você acha que você é feia para valer, irmã. Mas se você acha que você é bonito, você é bonita. Porque você vai dar um jeito, tá, arrumar, passa um troço na cara aqui, né? Arruma o cabelo e tal. Aí vai no espelho e toma ele um pouco. Se você acha que você é feio para valer, meu irmão. Você vai olhar no espelho, você vai ver o nariz, seu tamanho, a orelha, careca, barrigudo, velho, olha o fundo, olha esquisito. Você vai olhar para você, só vai enxergar em você defeito. Só velhice. Você pode ter certeza que eu estou lhe dizendo para você a verdade. Eu falei para mim mesmo, falei: eu não vou carregar mais essa úlcera no estômago, Deus, não vou carregar. Mas eu falei, não foi da boca para fora, foi de verdade. Que não vê vocês vêm aqui ficar aí,
4: amém, amém, amém.
3: E essa vidinha de vocês continuar do mesmo jeito, e essa vidinha minha continuar, amém, amém, né? Eu tenho muita fé, olha a mão, tenho muita fé, mas não sai do lugar. Meti o azeite da barriga, não engoliu o azeite não. Meti o óleo da pança, do bucho. Uma noite, madrugada, duas noites, três noites, quatro noites, cinco noites, sete noites. Falei, agora estou curado. Falei assim, eu estou curado. Não falou assim, não falei assim, eu acho que eu estou curado. Falei, eu estou curado. Falei para mim. Você não tem certeza, você não sabe quando você está, quando não está. Você não sabe quando você está falando a verdade, quando você está enganando você mesmo. Você sabe, quando você está mentindo para você mesmo, enganando você. Eu falei, estou curado. Aí fui no médico, marquei a consulta, exame, fazia a... Como é que chama o negócio? Como é que chama? Endoscopia com biópsia. Quem já fez isso alguma vez na vida aí? Deixa eu ver, levanta a mão para ele ver. Pouca gente. Fazer agora a endoscopia com a biópsia, que sai na hora. É um troço nojento que trem. Bota um remédio na garganta para adormecer a garganta. Um spray. Te aplica um remédio na veia. Aí você fica lá. Meio doido mesmo, que é meio bobo. Meio dormindo, meio acordado. Parece que você está dormindo, parece que você está acordado. Aí fiz a endoscopia. Aí o médico mandou esperar lá fora. Estou acostumado com isso. Aí, daqui a pouco sai o resultado. Aí, resultado. Nada, tinha nada. Tinha nada de gastrite. Nem um belisquinho, como eu disse, nem um pouquinho. Completamente curado. Foi assim que aconteceu comigo. Glória a Jesus, dá glória a Jesus. Fica aí dizendo assim: meu pai era pobre, minha mãe era pobre, meu avô era pobre, eu também vou ser pobre. Vai ser pobre, você falou que vai ser. Eu não sei qual é o pecado de ser pobre e também não sei qual é o pecado de ser rico. Não é pecado de ser feio nem bonito também. Fiquem dizendo aí, meu casamento vai acabar porque todos acabaram. Meus tios, meu avô, meu pai, meus irmãos casaram e separaram todos. Só tem eu e o meu também vai separar. Pronto, você vai já estar preparando para a separação. Você já está se preparando, você está se organizando para receber a notícia da sua esposa, ou você falar para ela, não dá mais. Por quê? Porque a cabeça está programada para aquilo. Você já viu o que Jó falou? O que eu tinha medo de acontecer, aconteceu. O que eu tinha medo de acontecer, foi o que aconteceu. Ele ficou alimentando aquilo. Esperando. Eu falei um dia desse com uma médica aí, falou assim, ó pastor, tem muita gente que não tem nada no coração, médico coração mesmo, mas eles infartam. Falei, por que eles infartam? Eles não tem nada, mas eles infartam, porque eles começam a carregar uma carga negativa, uma mágoa, um ódio, uma tristeza, eles começam a ficar alimentando, que o coração vai parar, com medo do coração parar, e fica com medo do coração parar. Às vezes não tem nada, mas qualquer coisinha, ele já acha que está morrendo, e fica alimentando aquilo, alimentando, pastor, daqui a pouco o coração dele para, infarta, porque ele dá, ó, o cérebro dá liberdade, manda um comando para o coração que vai parar, o medo. Quem tem medo vê tudo, vê assombração, vê vulto. Quem tem medo ouve vozes. Quem tem medo vê o que o corajoso não vê. Quem tem medo só vê coisa ruim. Eu conheço uma pessoa desse jeito. Com medo. Meu Deus, você não viu não? Eu falei, não vi nada não. Um dia eu saí daqui, mas a Priscila, a dona Rose, a Késia, aí quando cheguei na frente ali assim, a Priscila focou o farol no meio, esse farol alto assim, pai, um assalto aí, pai, um assalto aí, não vai não. Eu fiz que nem escutei, olha o assalto lá, o tanto de carro lá. Eu fui bem tranquilo. Chegaram, sabe o que era? Um carro que pifou, a bateria pifou, aí outro carro encostou para dar carga à bateria. Aí outro pessoal encostou, que era amigo daquele, e virou que tanta gente ali, tudo batendo papo e dando carga na bateria. Você tá doido, pai? Não vai não. E eu fui bem tranquilo, passa lá, tá todo mundo batendo papo lá, conversando, dando carga na bateria, para ela já era um assalto. Alimenta, você, às vezes você não vai ver isso. Fica alimentando aí. Ah, minha vida, tá ruim. Tá, olha, tá difícil. Olha, era isso que o diabo queria ouvir da tua boca. Você deu prioridade, deu terreno, chama-se deu legalidade para ele. É a mesma coisa de se assinar, entendeu? Assinou certidão de óbito antes de morrer. Quem entendeu, levante a mão. Assinou a derrota antes de perder. É isso que o diabo queria. Era isso que ele está querendo. E está cheio de gente dentro das igrejas. E aqui também. Ah, meu Deus. Eu nasci para sofrer. Eu nasci para sofrer, meu Deus. Oh, Jesus. Aí vem o vaso. Filha, que eu estou contemplando as suas lágrimas. Filha, filho, você é minha querida, minha amada. Eu te escolhi no ventre da sua mãe, filha. Eu estou vendo o seu sofrimento. Eu estou chorando com você. Sai, Satanás dos infernos. Esse Jesus eu não quero, não. Eu quero um Jesus que me dá a vitória, que me tira do sofrimento, que me tira da dor, irmão. Que negócio é esse? Você imagina um Jesus que está chorando comigo? Um Jesus que está sofrendo comigo? Um Jesus derrotado, mandando-me lhe dizer que ele está enxugando as minhas lágrimas. Eu mandei um anjo aparar as tuas lágrimas. Eu nunca vi isso, mas eu escuto isso. E você já escutou isso aí. Aí o coitadinho lá. Fala, Senhor. Conforta meu coração. Aí o vaso. Se você quiser um ombro, daqui para você chorar. Chora, irmão. Foi Jesus que disse que nós temos que bater na porta. Se ele bater na porta não dá, nós temos que pedir. Pediu, não deu? Tem que juntar essas três coisas: pedir, buscar, que vai dar certo, meu irmão. Pedir, buscar, bater. Ô, irmão, levanta aí, rapaz, levanta a cabeça. Não, vou ficar quieto. Vai levantar a cabeça. Veja o versículo na frente aí, versículo 7. Versículo de número 8, para vocês verem uma coisa aí. Lembra mim o 8 e o 9 para vocês verem o que, que Jesus fala aí. E você fica aqui bem conformada, tá? Confortadinha. Ai, ai, é o que Deus tem para mim. Ai, Satanás dos infernos. O que está dizendo aí? 7, versículo número 8 e 9. Porque aquele que pede, recebe. E o que busca, e o que bate. Agora olha o outro aí, vai lá. Qual é o homem que o seu filho vai lhe pedindo-lhe pão, vai dar pedra? Pedindo-lhe peixe, vai dar o quê? Vai dar cobra, escorpião? Aí ele fala assim: se vós que é mal, Deus falando, se vocês que é pai é mal, não vai dar coisas más para os vossos filhos, você que é mal, não vai querer o mal do vosso filho, quanto mais o vosso pai que estás nos céus, lhe dará bens aos que lhe pedirem, irmão. Ô, irmão, levanta aí sua cabeça. A fé é como a matemática. A matemática não tem fim, não. A fé é como esse universo. É como esse mundão que Deus... Me diga aí quantos quilos pesa esses planetas, Terra, Sol e Lua e planeta Júpiter. Quais são os outros? Mercúrio. Aí me diga aí quantos metros tem esse universo. Quantos quilos? Me fala aí quantos litros d'água tem o mar? essas coisas. Me mostra quem é que segura toneladas e trituneladas de gelo aqui em cima que não cai no chão. Quem fez isso aí? Eu estou perguntando para vocês, quem é que fez isto? Não foi uma explosão. Bum! Mas chama a explosão que fez isso aí, que você fala? Big Bang? Quem é que sabe, meus irmãos, quantas estrelas tem nos céus? Quem é que sabe quantos fios de cabelos tem em todas as cabeças, menos carecas, das mulheres? Quantas folhas tem nas árvores? Quantas árvores? E Deus tem tudo, tudo, tá na Bíblia. Deus sabe tudo quanto é peixe que tem no mar. Tá na Bíblia. Tá na Bíblia. Deus, lá no livro de Salmo fala que Deus tem todos os animais aqui, ele sabe tudo. Ele diz, tudo é meu, tudo é meu, tudo é meu. Irmão, e nós os crentes cristãos somos filhos de Deus, Deus é meu Pai. Gente, nós choraminguando, nós, ele diz, tudo é meu, tudo é meu, tudo é meu. Irmão, e nós os crentes cristãos somos filhos de Deus, Deus é meu Pai.

cozinha, meu Deus do céu, e vai lá, bata a cobra. É pecado. Foi o prato que Deus preparou para a cobra. A cobra está comendo sapo, está comendo rato. Foi que Deus preparou. Quem entendeu, levante a mão. Aí você vê a aranha lá, pegando, mexendo lá, pegando um inseto lá, arma um laço daqui, arma de cá. E você falou: ô Jesus, tem misericórdia, bichinho, da mosca. É o prato dela que Deus preparou para ela, meu irmão. Aí você vê a onça correndo atrás, o leão correndo atrás do bicho lá no mato lá, e o bichinho corre daqui, corre de lá, corre daqui, corre de lá, e vai daqui, vai de lá, a zebra, e o leão vai, daqui a pouco pega. Ô Senhor, ô meu Deus do céu, o crocodilo pegou o animal lá, é o búfalo, não sei o que lá, o ganu, sei lá como é que chama lá. Ô meu Deus, que judia, mas é o que Deus preparou, meu irmão. Deus preparou o prato. Aí você vê lá na beira da estrada lá, o cavalo lá, a vaca com os peitos para cima lá, e os urubus comendo lá. Foi o prato que Deus preparou para eles. Pensa bem, está na Bíblia aqui que Deus prepara o prato do leão. E nós, por que ele não prepara para nós? Nós não somos leão, nós temos inteligência. Nós temos ciência, nós não somos filho de leão, nós somos filha de Deus, meus irmãos. Nosso pai é Deus, nosso pai é o Senhor Deus Todo-Poderoso. Vambora, vambora, vambora. Por que tem uns mais e outros menos? Porque uns creem, outros não creem, uns esforçam, outros não. Uns conformados. Vambora, irmã? Não. Então sofre. Vamos jejuar? Não. Sofre. Vamos trabalhar? Não. Sofre. Vai passar necessidade para lá, preguiçoso. Vai passar necessidade lá, preguiçosa. Não quer. Não quer. Quer tudo, se for da vontade de Deus, o dia que Deus quiser, ele vai trazer aqui o prato para mim. Vai trazer o prato. Então, está cheio de leproso. Senhor, se tu quiser, se tu quer, irmão, tem coisa, escuta aqui, tem coisa que às vezes Deus nem quer, mas nós é que queremos, e Deus acaba querendo depois. Tem coisa que Deus nem quer e acaba Deus querendo. Como assim, pastor? Ezequias, o Senhor Deus manda lhe dizer que tu prepare, miserável, que tu vai morrer, mas tu não está pronto nem para morrer, coisa ruim. Tchau. Aí que ele reagiu: ô Senhor, tem misericórdia de mim, lembra de mim, que eu fui fiel, beberei parará, porque ele não fez isso antes. Tem gente que fica esperando um milagre. Vocês não têm que ficar esperando milagre, na dependência do milagre. A coisa piorou, que agora só um milagre, que não? Agora só um milagre. Vocês têm que mudar o pensamento de vocês. Vocês não podem ficar esperando de milagre. Já vai na frente, vai fazendo a sua parte. Vai orando, vai jejuando, vai consagrando, vai santificando, vai ofertando, vai dizimando e tendo para você reserva. Não fica comendo a reserva, não, vai acabar. Depois não tem mais nada. Acabou tudo. Pois é, Senhor, lembra de mim quando andei na tua presença, quando eu fui fiel. Preciso chorar. Ele chorou antes, que não orou antes, não mirou antes. Aí Deus fala assim: volta lá. Aí Deus mudou de ideia? Volta lá. Eu já falei, Senhor, volta lá, fala para ele que eu vou dar-lhe mais 15 anos de vida, porque eu escutei a oração dele, escutei isso, escutei ele chorar, gemer, se humilhar. Por que que não fez isso para não acontecer? Quer dizer que Deus mudou de ideia? Foi ele que mudou de ideia, não foi Deus que mudou de ideia. Quem entendeu, levante a mão. Ele que mudou de ideia, que reagiu. O cego de Jericó é um exemplo. Jesus passa o cego, Senhor, grita. O povo, cala a boca, cego enjoado. Cala a boca, cego enjoado. Ele nem tinha Jesus. Jesus parou. Chama o cego lá. O que você quer, cego? Que eu enxergo.

0: tua fé que te curou. Não foi eu que te curei, não. Quem curou você foi a tua fé. Tem coisa que Deus nem sabe, irmão, que Jesus nem sabe. Que isso, pastor? Sim, senhor. Tem coisa que Jesus nem sabe. Tem coisa que tem gente curada que Jesus nem sabe. Por quê, pastor? Foi ele que foi curado pela fé dele. Você vai dizer assim: eu não te conheço. Mas como é que você não conhece? Eu curei, expulsei demônio, fiz milagre, fiz maravilha. E você não me conhece? Você está vendo aí? Tem gente curando, é que Jesus nem... É o nome de Jesus que está curando. É a fé que está curando, meu irmão. Se o ímpio faz isso, se o desmantelado, se o falso profeta faz isso, cura, expulsa demônio, revela, por que que os salvos não podem andar na frente? Por que que os salvos não podem ser o melhor? Não podem ganhar o melhor? Ei, irmão, por que que nós temos que ficar para trás?
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0: Desperta a fé, povo de Deus, povo da fé, do programa Vencendo pela Fé, da Igreja Pentecostal Deus é Santo. Eu quero chamar a sua atenção aqui agora. Desperta a sua fé em nome de Jesus. Presta atenção neste aviso aqui agora. Porque está chegando o dia, está chegando a hora da nossa convenção nacional das igrejas pentecostal Deus é Santo, aqui em Curitiba. Desperta a fé, povo de Deus. Desperta a fé, ouvinte de casa, povo de Deus que está nos acompanhando aqui agora. É nos dias, presta atenção na data, presta atenção neste momento, dia 17, 18 e 19 de julho. Marca no seu calendário, meu irmão, minha irmã. Marca esse momento. Deixe esses 3 dias reservado para você estar aqui conosco. Você estar aqui para receber as grandes bênçãos das mãos do nosso Senhor e Salvador Jesus Cristo. 3 dias de festividade espiritual. Compreendeu, Cristian? Qual que é o tema desta convenção de julho de 2026? Presta atenção. É contra a frieza espiritual. Meu Deus do céu, eu creio que Deus vai renovar pessoas. Eu creio que Deus vai transformar vidas, almas, pessoas que estão na frieza espiritual, vão ser tocadas, impactadas pelo poder de Deus nesses 3 dias, sexta-feira, sábado e domingo. Meu Deus do céu, vai chegando essas datas, vai chegando esses dias, o coração bate mais forte. Por quê? Porque nós temos a certeza do milagre, nós temos a certeza do agir de Deus. Caravanas confirmadas de todo o Brasil. Vai ser tremendo o agir de Deus. Vai ser tremendo que Deus vai operar. Desperta a fé, ouvintes. Desperta a fé, povo de Deus. Desperta a fé grande, Curitiba, Paraná, Brasil, para essa data, para esses 3 dias. Venha, vem estar conosco, forme a sua caravana. Independente da cidade, da região que você está nos acompanhando, ainda dá tempo, e com certeza tem tempo. Se tem mais do que 1 mês para se programar, se organizar e estar conosco para receber a bênção de Deus, a vitória, o renovo, o fortalecimento, essa frieza que está invadindo tantos lares, pessoas, famílias e até mesmo igrejas, vai ter que ir embora, no nome de Jesus Cristo de Nazaré. Eu creio que essa frieza espiritual vai cair por terra, serão feitas orações, serão realizados clamores, para que este mal, para que essa frieza venha cair por terra em nome de Jesus. Atenção, Curitiba, atenção, regiões metropolitanas, atenção, povo de Deus, atenção, congregações das nossas igrejas, Deus é Santo, forme a sua caravana, vem estar conosco, vamos colocar a nossa fé em prática. Essa igreja vai se tornar pequena para a tamanha grande multidão de pessoas que vão estar presentes nesses 3 dias. Novamente a data, dia 17, sexta-feira, 19h, dia 18 de julho, dia principal, o nosso pastor presidente, pastor Darcy Messias, o líder espiritual dessa igreja, vai estar assumindo a tribuna santa para pregar a preciosa palavra de Deus, e o nosso Deus operar milagres, o nosso Deus operar maravilhas. Eu creio, em nome de Jesus, eu creio que grandes coisas Deus vai fazer. Deus vai operar, em nome de Jesus. Você crê, meu irmão? Então você está aqui conosco, dia 18, dia principal, sábado, às 7 horas da noite, pastor Darcy Messias, pregando, orando, realizando aquela oração contra a frieza espiritual. Meu Deus do céu, vai ser tremendo o que Deus vai operar, o que Deus vai trabalhar, o que Deus vai agir. Vai ter pessoas que vão testemunhar o renovo, o fortalecimento, aquela fé aumentada pelo poder de Deus. E domingo, atenção povo de Deus, atenção povo da fé, lembrando, pela parte da manhã, às 8 horas da manhã, a grande reunião de obreiros aqui, nossa sede nacional das igrejas pentecostal Deus é Santo. A presença da diretoria nesta reunião, atenção obreiros, obreiras, não falte, chega cedo, às 9 horas da manhã, a porta da igreja Deus é Santo já estará fechada para nós estarmos orando e ouvindo a palavra nessa gloriosa reunião de obreiros, de obreiras aqui nossa igreja pentecostal Deus é Santo. Ainda falando deste mesmo domingo, dia 18, melhor dizendo, 19 de julho, às 2 horas da tarde, o grande encerramento da nossa conversão. Meu Deus do céu, vai ser tremendo que Deus vai operar, vai ser tremendo que Deus vai agir nesses 3 dias de festividade espiritual. Não é momento, meu irmão, minha irmã, de você ficar parado, acomodado, de braço cruzado. Enquanto você fica de braço cruzado, Satanás, ele ganha espaço contra a sua alma, e você é tomado pela frieza espiritual. Mas eu quero te convocar, domingo à tarde, o encerramento, com a presença do pastor Ednei Saavedra, pastor estadual das igrejas pentecostal Deus é Santo, no estado do Rio Grande do Sul, vai estar pregando a palavra de Deus, vai estar orando por todos, realizando aquelas orações de libertação, aonde todo mal que tiver escondido, atormentando alguém, vai ter que ir embora, em nome de Jesus, em nome do nosso Senhor e Salvador Jesus Cristo de Nazaré. Eu creio no agir de Deus, eu creio no operado Espírito Santo, eu creio que toda a frieza espiritual vai ter que cair por terra nesses 3 dias de festa espiritual. É a convenção contra o esfriamento espiritual. Olha que algo maligno, perverso, que Satanás, ele age, ele opera contra as vidas. É algo silencioso, não é algo que se aparece, não. O esfriamento espiritual é algo silencioso. Alguém não vê, alguém não escuta, alguém não percebe, mas eu creio que nada vai ficar escondido, nada vai ficar em oculto. Eu creio que a frieza espiritual, através dessas orações, como você vai ouvir aqui agora, vai ter que cair por terra em nome de Jesus. A frieza espiritual não vai tomar conta da sua vida, não. Essa frieza espiritual não vai tomar conta. Pode ser algo silencioso, algo oculto, algo que não aparece, mas através dessas orações, eu não acredito que a frieza vai continuar na sua vida. Aleluia! céu. Olha um pouquinho de como vai ser esta convenção de julho. Vai ser tremendo que Deus vai operar. Vai ser tremendo que Deus vai realizar. No sábado, a presença do pastor Darcy Messias, o líder espiritual. Eu creio no agir de Deus. Se você crê, você vai se organizar, você vai estar aqui conosco. Serão 3 dias de festa. Dia 17 de julho, sexta-feira, 19h. No sábado, dia 18, pastor Darcy Messias, a qual você está ouvindo, ouviu essa oração aqui agora, vai estar realizando essa poderosa oração contra a frieza espiritual. E dia 19, a reunião pela manhã e à tarde, aquela grande concentração de fé e de milagre. Pastor Ednei Saavedra, no santo altar de Deus, ouça aqui agora.
1: Fecha os olhos. Um demônio vai gritar aí, quer ver?
0: O céu vindo de casa, vai ser tremendo o que Deus vai fazer, o que Deus vai operar nesses 3 dias. Desperta a fé, convida mais alguém, forme a sua caravana, mas não fica de fora não, em nome de Jesus. Esse convite é para você, meu irmão, minha irmã. Se você está ouvindo este convite, é para você estar aqui conosco. Se este convite chegou até você, é para você estar aqui recebendo a sua bênção. O seu milagre das mãos do nosso Senhor e Salvador Jesus Cristo. É bem aqui, em nossa sede nacional, em Curitiba, aqui na grande Curitiba. Endereço, avenida Marechal Floriano Peixoto, número 6711, Curitiba, Vila Áure. Vem estar conosco, em nome de Jesus. Convida mais alguém, convida, vem com seu carro cheio, em nome de Jesus. Dá um jeito, forme a sua caravana, vem estar aqui conosco. Você que está nos ouvindo de outras cidades, eu quero que você ouça esse convite também, em nome de Jesus. Independente de onde você estiver aqui agora, se organiza, vem estar aqui conosco. Eu creio que Deus tem algo para a sua vida. Talvez você seja do Paraná, de outras cidades, mas eu quero que você venha estar aqui conosco. Você vai receber esse fortalecimento. Você que, a qual essa frieza espiritual tomou conta da sua vida, vem estar aqui conosco. Essa frieza vai ter que ir embora em nome de Jesus. Serão realizadas orações, clamores. E essa frieza vai ter que ir embora em nome de Jesus. Você crente, você de outras igrejas, livre pensador, professa ou não um credo religioso, esse convite é para você em nome de Jesus. Talvez você congregue em outra igreja, em outro ministério. Vem estar aqui conosco. Vem colocar a sua fé em prática e você receber as grandes bênçãos das mãos de Deus. Grandes bênçãos das mãos de Cristo Jesus, o nosso Salvador. Ele vai renovar, Ele vai fortalecer vidas, almas e até mesmo famílias. Meu irmão, você talvez saia de outra cidade, vem para cá. Talvez você seja de longe, outro estado, vem para cá. Se organiza, se planeja, faça esse esforço. para estar aqui conosco, em nome de Jesus. Alguém no passado, quando estava no mundo, ele fazia de tudo, para praticar as coisas do mundo. E por que que você vai fazer de tudo, se esforçar, se batalhar, e você ter esse privilégio de receber esse fortalecimento espiritual? Esse é algo que você precisa, esse alimento que você precisa, para você continuar vencendo em nome de Jesus. Eu creio na bênção, eu creio na vitória. Desperta a fé, povo de Deus. Desperta a sua fé, avenida Marechal Floriano Peixoto, número 6711, Curitiba, Paraná. É o momento de milagre. Falta poucos dias, poucas semanas, não fique de fora. Novamente, mais uma vez, os dias, dia 17, sexta-feira, às 7 horas da noite. Dia 18, da mesma forma, no mesmo horário, no sábado, às 7 horas da noite. Dia 19, pela manhã, às 8 da manhã, a nossa reunião de obreiros, de obreiras aqui da igreja Pentecostal Deus é Santo. E à tarde, a grande concentração de fé e milagre, encerrando esses 3 dias de festividade. Não fica de fora, meus irmãos e irmãs de casa. Deus tem bênção para a sua vida, em nome de Jesus.
2: E nesse exato momento, eu quero que você, que o senhor, que a senhora, coloque as pessoas para ouvir essa rádio, porque eu vou fazer agora uma oração poderosa, uma oração de milagres, oração de milagres, oração de cura, de libertação, uma oração para Deus mudar a história, certo? Então agora é momento de nós orar.
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4: Senhor nosso Deus e nosso Pai Celestial, em nome de nosso Senhor e Salvador Jesus Cristo, ó Deus e Pai, nós estamos na tua presença, meu Senhor, e agora nós pedimos perdão ao Pai de todos os nossos pecados, todas as nossas fraquezas, falhas, delitos que nós cometemos. Ó meu Deus e meu Pai, tenha misericórdia de todos nós. Nos cobre com teu sangue precioso. Nos cobre, meu Deus, com a tua graça, com a tua misericórdia. E dai-nos o livramento. Dai-nos, ó Deus, grande livramento da morte andade. Dai-nos o livramento, meu Deus, dos demônios, dos nossos inimigos, adversários, que quer nos engolir vivos, pois a tua palavra nos diz: se não for ao Senhor, os nossos inimigos já tinham nos engolido vivo. Meu Deus e meu Pai dos céus, em nome de Jesus Cristo, meu Deus, vai aguardando agora nós e nossa família, nossos familiares, de todos os ataques do adversário, do inimigo e do maligno. Meu Deus, guarda nós, meu Pai, das enfermidades incuráveis, dos ataques fulminantes do coração, dos derrames. Ó Deus, guarda nós das paradas do pulmão e no coração. Senhor, guarda nossa cabeça de todo mal. Não deixa que nós venhamos sofrer de ataques, de derrames. Meu Deus, nos guarda, meu Pai. Nos guarda, meu Deus, da paralisia, da cegueira, da mudez, de ficarmos com defeitos, com sequelas. Senhor, guarda-nos, ó Pai. Guarda-nos, ó Deus. Dai-nos o livramento. Em nome de Jesus Cristo, Salvador. Meu Deus, quantas são as pessoas agora que estão orando no trânsito, estão agora dirigindo o seu carro, o seu automóvel, entrando, saindo, ó Deus, voltando, indo. Senhor da glória, guarda os irmãos, as irmãs que estão no volante, guarda, meu Deus, também as pessoas, as crianças, os passageiros, ó Deus, nos ônibus, nos táxis. Senhor, guarda, meu Deus, cobradores, guarda, Senhor, também a nossa segurança pública, guarda, meu Deus, os policiais, guarda, meu Deus, todos que trabalham na segurança da nossa cidade, do nosso estado e do nosso país. Meu Deus, vai guardando agora, meu Pai, todos de modo geral, ó meu Senhor da glória. Olha quanta gente agora orando por aqueles que estão trabalhando, por aqueles que estão saindo para o trabalho e por aqueles que estão chegando do trabalho, que saíram cedo, 5, 6 da manhã e agora estão chegando cansados. Ó Deus, Senhor da glória, guarda debaixo do teu sangue, meu Deus. Vai guardando, meu Pai, em nome de Jesus Cristo, Salvador. Vai livrando, dai-nos o livramento. Livra-nos, ó Pai, de todo mal. Livra-nos, ó Deus, dos demônios, que 1.000 caiam ao nosso lado e 10.000 à nossa direita, mas que nós não sejamos atingidos. Ó Senhor da glória, ó grande Deus e Pai, em nome de Jesus Cristo, meu Deus, dai-nos o livramento, dai-nos, meu Deus, a proteção divina. Senhor dos exércitos, eu quero pedir o Senhor em favor daqueles que estão doentes, que agora estão orando conosco, Senhor. Eu creio que o teu poder, que o teu Espírito Santo agora pode tocar nesse corpo enfermo e arrancar esta doença maligna, arrancar o tumor, arrancar o câncer no sangue, o câncer nos ossos, o câncer que estiver espalhado por toda a parte do corpo. Meu Deus, repreenda agora. Queima, meu Senhor, agora a leucemia. Vai queimando, vai repreendendo, meu Deus. Ai, repreendendo todo tipo de enfermidade neste corpo. Meu Deus, repreenda em nome de Jesus Cristo, Salvador. Ó Deus, toca agora nessa pessoa que é diabética, essa pessoa, Senhor, que tem uma doença nos ossos. Ó Deus, vai queimando esse mal na coluna, nas juntas, a osteoporose, artrite, artrose, a bursite. Ó Deus, o reumatismo. Meu Deus, essa pessoa que está ficando toda entrevada, Senhor, repreenda agora, em nome de Jesus Cristo. Repreenda agora, Senhor, este mal, esta tontura, labirintite. Ó Deus, vai repreendendo agora, meu Pai. Vai queimando a gastrite, a úlcera no estômago. Meu Deus, essas pedras na vesícula, nos rins, no fígado. Senhor, vai agora curando. Vai tirando essas pedras do canal da bexiga, da uretra. Ó, meu Deus, ó, meu Pai da glória, vai repreendendo todo mal, todo espírito de enfermidade, essa doença no estômago, no esôfago, na garganta. Deus, vai queimando essa doença no pulmão, meu Pai. Vai repreendendo todo tipo de enfermidade na cabeça, nos olhos, na boca, na garganta, no nariz. Ó Deus, essa rinite alérgica, meu Deus, a sinusite, arranca, meu Deus, essa dor de cabeça crônica. Senhor, essa enxaqueca crônica, o Senhor tem poder para curar, para repreender, para queimar, em nome de nosso Senhor Jesus Cristo. Ó Senhor da glória, ó meu Deus, ó meu Deus e meu Pai, vai repreendendo agora também os ataques de morte. Ó Deus, alguém que já jurou de matar alguém da nossa família, dos nossos familiares, nossos parentes, dá o livramento, meu Deus, das emboscadas, das traições, Senhor, dos nossos inimigos e adversários. Meu Deus, dá um livramento. Livra, meu Pai. Livra o filho. Livra, meu Deus, o esposo, a esposa, o cunhado, o irmão, o pai, a mãe. Dá um livramento, meu Pai, de todo mal, de toda obra contrária. Jesus, ó Deus, ó Deus, dá o livramento, Senhor, de todas as emboscadas. Dá o livramento, Senhor, pelo sangue de Jesus Cristo. Demônio, o Senhor te repreenda. O Senhor nosso Deus te repreenda agora. Vai deixando esta casa, vai deixando este lar, esta família, em nome de Jesus Cristo, Salvador. Não adianta, espírito maligno, você que está revoltado contra esta família, contra este lar, este casamento, o Senhor te repreenda pelo sangue de Jesus Cristo. Ó Deus, repreenda através do nome e do poder de nosso Senhor Jesus Cristo, Pai. Ó meu Deus, abençoai o ministério da igreja. Deus é santo. Abençoai os obreiros, as obreiras, abençoai os membros, abençoai os novos convertidos, todos aqueles, meu Pai, que uniram com a igreja. Deus é santo, aqueles que reconciliaram, ó Deus, ah, meu Pai, guarda eles, em nome de Jesus Cristo Salvador. Meu Deus, eu quero também orar em favor dos irmãos de outras igrejas, outros ministérios que têm orado por nós, que têm jejuado por nós, meu Deus. Ó, meu Deus, vai recompensando os irmãos, abençoe os dizimistas, os ofertantes, abençoe todos que têm ajudado, meu Deus, nós abrir a igreja. Deus é santo. Aonde nós não temos ainda, eu quero te agradecer pelas maravilhas, pelos milagres que o Senhor tem feito nessa igreja. Ó Deus, quantas são as bênçãos, quantos são os milagres que o Senhor tem operado nesse ministério. Ó grande Deus, ó Espírito Santo, muito obrigado, meu Deus. Graças a Deus, louvado, Bendito é o Rei da Glória, o Rei dos Reis. Muito obrigado, meu Deus. Graças a Deus. Louvado, bendito é o meu Deus, o nosso Deus, por tudo que Ele fez, por tudo que está fazendo e por tudo que vai fazer. Muito obrigado, meu Deus. Graças a Deus. Amém e amém, Jesus.

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graças a Deus, um dia antes de terminar a campanha, antes de chegar na igreja, caiu da minha garganta, assim, veio rolando para baixo, uma esponja de aço, dessas esponjas de lavar panela. Caiu no chão, eu me levei um susto, porque eu nunca tinha visto uma coisa dessa. E a minha voz saiu, e para honra e glória de Jesus, até hoje estou falando bem, graças a Deus. Vamos!

0: Ela foi curada de câncer no útero.
1: É, eu não podia nem me abaixar, tinha dor nas pernas, por toda parte, não tem mais dor nenhuma nas pernas, não tem mais dor nada em parte nenhuma, para honra e glória do Senhor Jesus, não estou curada, curada, graças a Deus.
0: A senhora é a mulher que tomava 210 comprimidos.
1: É, 210 comprimidos por mês.
0: E agora está curada.
1: Estou curada, em nome de Jesus, estou curada.
0: Quem curou?
1: Jesus me curou.

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quando eu cheguei em casa, eu fui no banheiro fazer xixi e saiu um pé de frango só com uma unha. Pé de frango com um dedo e uma unha. Fiquei assombrada, eu já dei descarga logo. Ah, era uma obra de macumbaria feia que eu tava.

eu fui ao banheiro, eu expiri lesma. Lesma, duas lesminhas finas que saíram de mim, de dentro do meu corpo, né? Então, um milagre. E a partir daquele dia, nunca mais eu tive dores nos rins.

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1: Ô meus irmãos, ô minhas irmãs de todo o Brasil, aqui é o pastor Darcy Messias, aqui da Igreja Pentecostal Deus é Santo, aqui em Curitiba, nossa sede nacional, na Avenida Marechal Floriano Peixoto, 6711, aqui no Auer. 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É o mover de Deus, é o trabalhar do Espírito de Deus contra a frieza espiritual. A Bíblia diz que por multiplicar iniquidade, o amor de muitos se esfriaria. E nós estamos cuidando dessa área, para nós os crentes não se esfriar. E olha, meus irmãos, olha, minhas irmãs, sexta-feira, sábado, à noite, e domingo às 2 da tarde, lembrando a reunião de obreiros, às 8 da manhã, vem para cá, Brasil, venha, meus irmãos, ao sair dessa convenção, a sua vida não será mais a mesma.

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1: Cadê a Bíblia de vocês? Livro de Crônicas, Primeiras Crônicas. Primeiras Crônicas, no capítulo 29, versículo 1. Disse mais o rei Davi a toda a congregação: Salomão, meu filho, o único a quem Deus escolheu, é ainda moço e tenro, e esta obra é grande. O que Deus faz é grande, né? Porque não é palácio para homem, senão para o Senhor Deus. Eu, pois, com todas as minhas forças, já tenho preparado para a casa do meu Deus ouro, para as obras de ouro, prata para as obras de prata, e cobre, e ferro para de ferro, e madeira, e pedra sardônica, e as de engaste, e pedras ornamentais, e obra embutido, e toda sorte de pedras preciosas, e pedras, mármores em abundância, e ainda de minha própria vontade, para a casa do meu Deus, o ouro e a prata particular, que tenho demais, eu dou para a casa do meu Deus, afora tudo quanto tenho preparado para a casa do santuário. 3.000 talentos de ouro de Ofre, e 7.000 talentos de prata purificada, para cobrir as paredes das casas, e o ouro e os objetos de ouro e prata para os de prata, e para toda a obra das mãos árteis. Quem, pois, está disposto a encher a sua mão para oferecer hoje voluntariamente ao Senhor? Só tem aí, pode assentar. Senta com fé, senta com glória a Deus, senta com palma, senta com alegria, senta na presença do Senhor. Aleluia! Parece que nós falamos aqui hoje, parece que uma coisa assim sem futuro. Parece que isso é coisa só para encher o horário. Por que assim? Fala em ouro hoje. Ah, porque o ouro e não sei o que, prata e riqueza, meu Deus, parece que nós estamos falando em vão. Parece que nós estamos falando assim, em vão, com a boca vazia e com o coração vazio. Parece que a nossa fé de hoje não é a fé daquele povo de antigamente, aquele povo que atraía as coisas grandes, aquele povo que tinha mais intimidade com Deus. Quando Deus falava para aquele povo acreditava, aquele povo abraçava aquela palavra. E como é que Deus falava? Deus não descia do céu e dizia, é isso, aquilo, aquilo, outro, não. Deus falava por meio dos seus profetas. Quem entendeu aí, levante a mão e dá glória a Deus. Deus falava por meio dos seus profetas, e os profetas daquela época eram profetas, e quando falava era Deus falando, não era inventando revelações, não porque Deus está dizendo, Deus manda lhe dizer, não porque Deus manda. Essa brincadeira, essa palhaçada que eu vejo hoje, alguém falando, não porque Deus manda lhe dizer, porque Deus manda lhe dizer, tudo mentira. Deus manda lhe dizer, porque Deus está mandando lhe dizer, porque Deus, tudo mentira, tudo mentira. Porque quando é Deus que fala, A gente percebe. Quem concorda comigo, levante a mão. O coração arde quando é Deus que fala com a igreja. Meu Deus, a gente sente que é Deus que está falando, não é o homem que está falando. Então Davi aqui está falando que foi construir o templo para Deus, a casa de Deus, que hoje as pessoas falam o templo de Salomão. Que mané Salomão? É o templo para o nosso Deus, é para Ele. Isso aqui não é templo de Darcy Messias, isso aqui é templo para adorar o Senhor nosso Deus, para adorar o Deus Todo-Poderoso e Verdadeiro. Glória a Jesus. Então Davi dizia: olha, eu tenho ouro demais, eu tenho muito ouro. Mas como é que ele conseguiu esse ouro? Se Davi não tinha nada, Davi era pobre, morava no meio do mato, trabalhava o pai dele cuidando das ovelhas. Davi era empregado, o pai nem salário ganhava, ganhava só comida. E como é que esse homem de repente tem aqui no versículo que nós vamos ler agora aqui, ó, esse versículo 4, 3 mil talentos de ouro, é 105 toneladas de ouro. 105 toneladas de ouro. Você transformar talentos em peso de hoje é 105 mil quilos de ouro. É ouro para chuchu, meu Deus do céu. É ouro para valer. Mas como é que Davi conseguiu esse ouro? Essa pergunta. Como é que Davi conseguiu tanto ouro que só de oferta ele deu 105 mil quilos de ouro na casa de Deus, só de oferta, e diz que tinha ouro demais? Essa pergunta que hoje pode ficar no coração de todos nós: mas como é que eu vou conseguir isto? Como é que eu vou conseguir uma casa boa? Como é que eu vou conseguir o meu próprio negócio? Como é que eu vou conseguir isso, meu Deus? Mas como? Eu não olho, eu não vejo de onde virá esse dinheiro. Por que será? Porque isso só pode acontecer para nós atrair as bênçãos se nós tiver um mecanismo chamado fé. Se nós não tiver fé, nós não vamos conseguir nada, nada, nada, nada. Nós vamos entrar aqui hoje e vamos sair do mesmo jeito. Vamos sair daqui doente, sair daqui com problema, sair daqui talvez até pior. Por quê? Porque nós somos só nós só. Na carne, na dúvida, desanimado. Olha para lá, olha para cá, só vê problema, só vê dívidas, só vê doença, só vê luta dentro de casa. E a porta do escape ninguém está vendo. Porque eu vou voltar a falar, isso aqui só vemos se nós tiver fé. Fé. E eu pergunto aqui: quem é que tem fé? Todo mundo levanta a mão que tem. Você quer ver? Quem é que tem fé? E levante a mão aí. Cadê a mão levantada? Olha como é que é fácil levantar a mão. Olha como é que é fácil levantar a mão. Cadê a fé? A mão levantada, eu vi. E cadê a fé? Me mostra a fé. Me mostra a fé agora. Eu quero saber, cadê a fé? Pastor, mas fé, ela é invisível. A fé é invisível, tá? Mas cadê as obras? As obras não são invisíveis. As obras não são invisíveis. Pastor, o que é obras? Obras é o fruto da fé, porque a fé não anda sozinha, a verdadeira fé não anda sozinha, a verdadeira fé ela anda com as obras, porque as obras sem a fé é morta, e a fé sem as obras também é morta. Então nós não temos aqui fé viva, fé morta que não faz nada. Cadê o milagre? Cadê o milagre? Cadê o milagre? Mas eu quero dizer para você o seguinte, meu irmão, eu ainda tenho para você uma boa notícia. A fé, ela vem do altar. A fé, ela vem de ouvir a palavra
2: e a palavra de Deus. A fé, ela vem de ouvir. Ela vem de ouvir. Ela bate palma aí, confirma aí, mano, pelo amor de Deus, mano. Ela vem de ouvir. E ouvir o quê? A palavra de Deus. Se não for palavra de Deus, não vai tocar no povo. Se não for a palavra de Deus, não vai mexer com você. Não vai mexer com ninguém. Vai ficar do mesmo jeito. Porque, não sei, como é que eu vou arrumar dinheiro? Como é que eu vou ficar curado dessa doença? O médico diz que não tem cura. Como é que eu vou ver meu filho liberto? Meu marido, minha esposa? Como é que eu vou pagar minhas contas? Sei lá. Estou tão desanimado, estou tão desanimada, tão triste. Meu Deus do céu, sei lá. Tem hora que eu penso até em tirar minha vida. Eu penso em ir embora, dar um fim na minha vida. Isso, eu estou cansado de escutar essas palavras de derrota. Estou cansado de ouvir alguém falar isso. Eu vou desistir de tudo, vou dar um fim na minha vida. Por que que não fala, eu vou orar, eu vou jejuar e Deus vai me dar a vitória. Eu vou orar, eu vou levantar de madrugada, fazer campanha e Deus vai repreender o Satanás, o diabo, nome de Jesus. Sabe como é que Davi ficou rico? Davi ficou rico porque ele teve coragem de enfrentar um leão. Riqueza, bênção, não é para qualquer gente não. Davi enfrentou o leão e matou o leão. Davi enfrentou um urso, matou um urso. Mas de quê? Com quê? Não tinha nada na mão. Davi tinha alguma coisa nele que ninguém via, que era fé. Davi ficou rico, sabe como? Porque ele chegou no acampamento e disse assim: por que que vocês estão com medo? Você não está vendo lá o gigante assombrando aqui nós? Querendo matar nós? Você está vendo o grito do gigante chamado Golias? Não estou vendo nada. Eu estou vendo ele derrotado aqui hoje. Eu estou vendo ele vencido aqui hoje. Mas como? Como? Olha o tamanho dele. Quando a gente está desanimado, a gente olha só para os problemas. Olha o tamanho dele. Olha o tamanho nosso. Olha as armas dele. Olha as armas nossas. Sabe quando a pessoa foca no problema, só vê o problema? Sabe quando ele foca na doença e não na cura? Sabe quando ele foca na luta e não no resultado da luta? Ele vê só a luta, vê só o problema. A cabeça dele, os olhos dele, está vendo só o problema. Davi disse: não, hoje vocês vão ver ele cair no chão. Mas como, Davi? Como? Se eu derrubar ele, o que eu vou ganhar? Se eu matar ele, o que eu vou ganhar? Crente tem que ser assim, ó. Crente não pode orar só para orar. Se eu orar, o que Deus vai me dar? Se eu jejuar, o que que Deus vai me dar? Se eu dar o meu dízimo, o que que Deus vai me dar? Se eu dar minha oferta, o que que Deus vai me dar? Se eu fazer minha campanha, o que que Deus vai me dar? Você tem que focar no problema, não, é na solução. O problema você já vem com ele, você já sai de casa com ele, você já levanta com ele. Problema você está vendo noite e dia. Hoje eu quero apresentar a vocês, não é o problema, eu quero apresentar a vocês é a solução do problema, é o resultado da sua fé aqui hoje. Amém, igreja? Olha as palmas. Presta atenção, falando assim, tem gente que está assim tão derrotado que não levanta a cabeça assim pra... Opa, é para mim esse negócio aí. Não, ó. Parece que o culto vai começar do mesmo jeito. Parece que o culto vai começar do mesmo jeito, terminar do mesmo jeito. Parece que nós vamos ficar aqui, vai dar 11 horas e parece que nós vamos levantar e ir embora do mesmo jeito. Parece que na cabeça de muita gente aqui hoje, esse culto vai terminar do mesmo jeito. Mas na minha cabeça não.
1: Na minha cabeça eu vejo que não vai terminar do mesmo jeito. Na minha cabeça eu vejo que Deus vai fazer esse culto. No final desse culto nós levantar embora, mas embora abençoado, ungido e consagrado, e com a vitória. E com a vitória. Amém. Vai o amém aí. Amém. Então Davi olhou e falou assim: isso aí, Deus, isso aí não é nada do meu Deus, e eu vou derrubar ele agora. O que que eu vou ganhar? O rei falou que quem derrubar o gigante vai casar com a filha dele. O rei falou que vai ficar rico, vai enriquecer. O rei falou que a família, que os parentes não vão pagar impostos. Repete. O rei falou que quem matar o gigante vai ficar rico. O rei falou que quem matar o gigante vai casar com a filha dele. O rei falou que quem matar o gigante vai livrar dos impostos. É mesmo? É. Então, hoje a minha vitória chegou. Hoje é o dia da minha vitória. Faltava isto, faltava este momento, faltava essa oportunidade. Às vezes você olha a luta, mas é no meio da luta que vem a vitória. Então veja bem, é no meio da luta, é no meio da doença, é no meio da dificuldade, é no meio da tristeza, é no meio da tribulação, é no meio da aflição que a gente conhece a Deus. Pode ter certeza disso. É que a gente conhece a Deus. Pode ter certeza disso. É que a gente conhece o poder de Deus. Se não tiver doente, como é que Deus vai curar? Pensa bem. Se não tiver pecador, como é que Deus vai salvar? Se não tiver endemoniado, oprimido e macumbado, como é que Deus vai fazer milagres, libertações? Aí você pensa que o seu problema é o fim. Não, é o começo de uma nova vida. Deus mandou você aqui hoje, Deus tocou em você para vir aqui hoje. Não foi para você ouvir palavras de derrota, não. Não foi para você ficar no mesmo jeito, não. Eu acredito nisto. Se Deus tocou em vocês para vocês virem aqui hoje, é para a sua vida mudar, meu irmão. Tem alguém para dizer amém na meia aí ou não? Deixa Deus mexer com você e dizer: meu Deus do céu, eu estou abençoado. Agora eu vou sair daqui e já vou sair daqui com a cabeça mudada. Sair daqui com os pensamentos mudados. Deus vai fazer alguma coisa por mim. Começa a olhar para cima assim, ó, não para baixo. Deus vai fazer alguma coisa por mim. Deus vai fazer alguma coisa na minha casa, na minha família. Não sei qual é o seu problema. Deus vai fazer alguma coisa. Não, não aceito não. Você vai dizer assim para você: eu não aceito não. Não concordo não. Não concordo. Tem gente que vem para cá para ouvir Deus falar com ele. E tem gente que na hora da mensagem fica andando. Parece que está na casa dele, na casa dela, está no banheiro dele, bem assim, desligado do culto. Mas tem gente que está assim, ó. Eu. Essa palavra é para mim hoje. Esse negócio é para mim hoje. Eu não vou embora sem sair daqui, sem o meu milagre. Eu não aceito. Está falando para ele mesmo: eu não aceito, não aceito. Pessoas assim que Deus quer. Davi falou: eu não aceito esse miserável afrontar o povo de Deus. Eu não aceito. Ele vai cair para a terra hoje. Então eu vou levar você lá no rei. Lá no rei. Rei, tem um rapaz aqui que diz que vai derrubar um gigante. Quem é esse rapaz? É um tal de Davi. É um menino, um rapazinho. Ah, coitado desse menino. Ah, isso é besteira. Não, mas ele disse que vai conseguir. Ah, o rei estava tão desfalecido, igual alguém que hoje aqui estava bem assim para baixo. O rei estava lá para baixo. Aí Davi chega e fala: rei, rei, ô rei, por favor, não desfaleça o coração de ninguém. Olha a palavra dele: não desfaleça o coração de ninguém por causa daquele circunciso. Porque hoje Israel vai derrubar aquele gigante. Mas como, menino? Como? Olha o tamanho dele, olha o tamanho seu, olha as armas dele, Você nem arma tem? Olha as armaduras dele, olha as vestimentas dele, você não tem nada. É assim que fala o derrotado. É assim que fala o fracassado. Ele fica procurando alguma coisa para ver. Eu tenho que pegar na rosa, pegar no sal grosso. Eu tenho que comer isso, comer aquilo. É assim que fala o derrotado. Mas o vencedor, ele não precisa de ver nada. Ele precisa de sentir que Deus está na vida dele. Ele quer saber se Deus é com ele. Se Deus é com ele, quem será contra ele? Se Deus é por ela, quem será contra ela? Mas como você vai derrubar ele? Você não tem nada. Olha as armas dele, cadê as suas? As nossas armas são invisíveis, meus irmãos. Nossas armas não são visíveis. Nossas armas não são visíveis. Esse povo que vive atrás de coisas para pegar nas coisas, só se eu tocar, só se eu pegar, vem comer isso, vem beber isso. Eles são os derrotados, fracassados. Precisa de pegar alguma coisa. Vem comer isso, vem pegar o pão, pegar a água, vem pegar o azeite, vem pegar o sal grosso, pegar a rosa. Esses são os derrotados e fracassados. Nós aqui não precisamos dessas coisas, não. Nós precisamos é da presença de Deus na nossa vida. Nós precisamos é de Deus falar conosco, é de Deus encorajar a igreja, de Deus ungir a igreja. A riqueza de Davi começou aquele dia. Aquele dia você tem que ter oportunidade. Se você procurar, ela aparece. Se você focar na oportunidade, a oportunidade vai aparecer. Se você falar, não tem jeito, não tem jeito mesmo. Ainda que apareça a oportunidade, você vai dizer, mas é difícil. Não vou conseguir. Fé na sua porta. Mas hoje eu não estou preparado para isso não. Hoje não. Quer te vender para você esse carro, essa casa? Hoje eu estou sem dinheiro. Você não quer não? Não. Vai lá e vem para o outro. Em 100 vezes, 50 vezes, meu Deus, perdi uma oportunidade. Olha, a oportunidade veio. Você não pediu? Você não orou? Não fez campanha? Hein? Eu quero passar para você isso aqui, ó. Me dá um pouco aí, me dá metade aí, você paga o resto. Não, é difícil. É por isso que está desse jeito, porque não sabe aproveitar as oportunidades. Gente, tem que ter fé, tem que ter coragem, não ficar com medo. Como é que eu vou pagar isto? Como é que eu vou pagar isto? Se a bênção vem, se a oportunidade vem, Deus não vai dar condições de você pagar isto? Espera aí, se Deus permitiu que alguém batesse na sua porta, isso aqui, ó, eu quero passar para você. Se Deus permitiu que a bênção viesse na tua direção, será que Deus não tem poder para te dar condições para assumir essa dívida e pagar? Peraí, ei irmão, será que não é isso que está fazendo você ficar, ó, para baixo? Hein? E Deus trazendo, e Deus mostrando, e você está dizendo, não consigo, é difícil. Muda esse negócio, não empresta os seus lábios para falar coisas que não traz resultado. Fecha a boca, abençoa você mesmo, abençoa você, diga, em nome de Jesus vai dar certo, Deus vai me abençoar, eu não quero nem saber, Deus vai me dar vitória, eu creio na vitória. Incutir com isso, bota isso, alimentar isso no coração e começar a Deus, ó, agir na nossa vida, ó. Essas coisas fluir, as coisas encaminhar, as coisas, isso pode acontecer na vida de quem crê. Quem não crê vai ficar na pindaíba a vida toda. Quem não crê vai ficar comendo a janta porque vendeu o almoço. Mas quem tiver fé, não me pergunta de onde virá. Nosso Deus, ele sabe de onde virá o resultado. Nosso Deus sabe de onde virá a saída, meus irmãos. Ele sabe. Mas anima-te. Encoraja-te. Ei, mas espera aí. Mas como é que você vai matar o gigante? Olha o derrotado Saul. Vê essa roupa aqui. Põe isso aqui. Põe aquilo outro. Põe aqui. Põe isso. Não, eu não preciso disso. Eu não preciso disso. Eu não sei andar com isso. Eu preciso é de Deus. Quem vai derrubar para mim é Deus. Eu estou aqui porque Deus está aqui comigo. Ele vai na minha frente. Quer ver? Olha aqui, ó, essas cinco pedras aqui. O quê? Essas cinco pedras será suficiente para me derrubar o gigante. Mas como? Se a cabeça dele está coberta. Olha o capacete dele, de aço. Só tem um pedacinho na testa dele aqui. Como é que você vai acertar ele? Essas pedras vai matar ele. Ah, Davi, deixa. Deus vai comigo. Você vai ver. Fique comigo. Aí Davi foi. Ninguém acreditava. Talvez ninguém acredite em você. Talvez ninguém crê porque você é crente. Ninguém acredita em você. Você fala, parece que você fala, eles fazem a zombar de você. Quem já percebeu isso aí? Você está doida, você está maluca, está fanática, incutiu demais com religião. Tem que levar você para o neuro, para o psicólogo, para fazer um tratamento com você, psiquiatra. Você está louca, está louco. Eu já ouvi demais, não sei se vocês já ouviram isso. Eu já ouvi, alguém fala isso para mim. Mas eu, graças a Deus, tenho confiado no meu Deus. E essa minha confiança é que me trouxe até aqui. Essa minha confiança me fez chegar até aqui. Então veja bem, com cinco pedras era o suficiente para Davi derrubar o gigante que ninguém acreditava. Ninguém. E ele foi com as pedras e chegou lá. E ó, em nome do Pai, do Filho e do Espírito Santo, e tá, pronto. Quando o gigante caiu, Davi não esperou o gigante recuperar, não. Davi foi sábio. Davi correu logo, pegou a arma do gigante e ó, e cortou as veias do pescoço dele. Foi cortando ele ali, agonizando. E ele ó, e cortando. E quando o povo viu que a cabeça do gigante foi cortada, o povo correu, os inimigos correram. Você já viu? Quando a gente está por baixo de todo mundo, ele afasta da gente. Mas quando a gente ganha a vitória, aí aparece o povo, né? Aí Davi levantou a cabeça do gigante. Olha aqui a nossa vitória. E o povo de Israel, glória a Deus, aleluia, graças a Deus. Aí a mulherada, o povo, ah, esse Deus é poderoso. E os inimigos, ó, os inimigos fugir com medo. Irmão, nós temos que ter essa fé para nós e para mostrar para os outros que nós não somos crentes derrotados, mas nós somos crentes vencedores, porque maior é Deus na nossa vida, irmão. Maior é a nossa fé, meu irmão. Dá lugar para Deus aí, não fica aí dando lugar para o diabo, não. Não fica alimentando o Satanás, não. Nome do Senhor Jesus. Coraja, te arruma força, te arruma ânimo, te arruma alegria, te arruma. Fala para Deus: Deus, me levanta, Senhor, me coraja, me anima, me mostra. Mas tem que orar. Se não orar, não vem, não. Se você não é aquele de oração, se você não é de oração, aí não vai. Se você não é de oração, a coisa não vai para você, não. Você tem que botar o joelho no chão. Tem que falar com Deus. Tem que ter hora com Deus. Tem que ter tempo na presença de Deus. Tem que arrumar teu é de oração. Aí não vai. Se você não é de oração, a coisa não vai para você, não. Você tem que botar o joelho no chão. Tem que falar com Deus.

fazer exercício. Para quê? Para que o corpo não fique defasado, o corpo não fique inchado. A pessoa tem que fazer caminhada, corrida, e correr e tal, mesmo sem poder, mas daqui a pouco ele chega em casa disposto, toma um banho, vai dormir, a pressão baixa, o corpo dele é outro corpo. Por quê? Porque ele não deixa o corpo ficar sozinho, desanimado, querendo remédio, querendo cama. Não, ele faz alguma coisa. A fé é desse jeito também, as bênçãos é desse jeito. Se você cruzar o braço, é isso que o diabo queria, é isso que a doença queria, é isso que a macumba queria, é que nós cruzássemos os braços e dizer: agora acabou minha vida. Mas se você ouvir essa palavra aqui hoje e dizer: não vou me cruzar os braços, eu vou lutar, eu vou orar, eu vou jejuar, eu vou consagrar, Deus vai me mostrar. Deus é o mais interessado em te mostrar que Ele é Deus, para que alguém veja que o seu Deus é Deus grande, que faz coisas grandes, que faz coisas grandes, o Deus grande que faz coisas grandes.

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8: Atenção, atenção, povo de Deus, povo da fé, Curitiba, Paraná, Brasil. Nós estamos aqui para fazer uma grande convocação. Desperta a sua fé, presta muita atenção aqui agora, neste momento, porque são 3 dias de uma grande festividade espiritual. 3 dias de um grande conclave espiritual. 3 dias do mover de Deus. 3 dias do agir de Deus. Que dias são esses, companheiro Christian Garcia? Presta atenção. Dia 17, 18 e 19 de julho, a cidade de Curitiba vai ser impactada pelo poder de Deus, porque está chegando o dia, está chegando a hora da nossa convenção de julho das igrejas pentecostal Deus é Santo. Presta atenção para o tema dessa convenção. É a convenção contra o esfriamento espiritual. Meu Deus do céu, aí ser tremendo que Deus vai operar, o que Deus, ele vai agir, o que Deus vai operar. Sexta-feira, dia 17 de julho, pastor Paulo Messias, juntamente com pastor Jefferson, no horário das 7 horas da noite, os dois servos de Deus, o santo altar de Deus, numa mesma fé, no mesmo espírito, e o nosso Deus operando milagres, sinais,

0: prodígios e maravilhas. Desperta a sua fé, povo de Deus. Desperta a sua fé, Curitiba, Paraná, Brasil. Porque vai ser tremendo que Deus vai operar. Vai ser tremendo que o nosso Deus, ele vai agir. E dia 18, sábado, está prestando atenção, está marcando no seu calendário, na sua agenda, no seu celular, essas datas que eu estou te passando aqui agora. Dia 18, sábado, às 7 horas da noite, o dia principal desta festividade, vai estar na Tribuna Santa o nosso pastor presidente, o nosso líder espiritual com o nosso Deus. Revelou essa obra para o seu servo, pastor Darcy Messias, no dia principal da convenção, pregando a palavra, orando pelos excelentes dons do Espírito Santo, orando para Jesus operar milagres, para Jesus operar maravilhas, para Jesus fazer paralíticos andar, nós vamos ouvir paralíticos andando. Você crê, meu irmão, minha irmã, que Jesus, ele faz o paralítico andar? Você crê a pessoa levantando a cadeira de roda? Você crê de alguém levantando a muleta? É isso que Deus ele faz. É isso que Deus ele vai operar neste sábado, dia 18, através do pastor Darcy Messias. Vamos ouvir. Ouça aqui agora. Ouça. Olha como Deus ele opera. Olha como Deus ele faz o paralítico andar. Escuta.
1: Levanta as muletas e anda. E vem aqui agora. Levanta as muletas e anda em nome de Jesus. Aí, glória a Deus. Deus está curando os aleijados. Deus está curando os paralíticos. Lá vem a mulher ali com a muleta levantada. Olha a outra aqui. Duas.
0: Meu Deus do céu. Paraná, Brasil, Curitiba. É paralítico andando. Meu Deus do céu, é isso que Deus vai operar no dia 18 de julho, sábado. Atenção, Curitiba, chegou o dia, está chegando a hora do maior movimento espiritual que essa cidade já viu, que é a nossa convenção de julho. Vai ser algo tremendo que Deus vai operar. Vai ser algo tremendo que Deus ele vai agir. Além dos milagres, será realizada aquelas orações fervorosas. Será realizada aquelas orações a qual alguém vai sentir a presença de Deus, a graça de Deus. É o tema dessa campanha. É contra esfriamento espiritual. Nada melhor do que uma oração gloriosa para Jesus fortalecer alguém, para Jesus reestruturar a fé de alguém, para Jesus levantar alguém que caiu, que fracassou, que esfriou na fé, alguém que está lá embaixo no fundo do poço, através das orações gloriosas, Jesus ele levantar, Jesus ele fazer o sobrenatural. Você ouviu? Paralítico andando, mas eu também creio, em nome de Jesus, que pessoas vão ser transformadas. Pessoas que um dia já sentiram a presença de Deus. Pessoas que um dia já estiveram firmes à presença do Senhor. Quando oravam, sentiam aquela graça. Falavam em línguas estranhas. Hoje em dia, cadê essa fé, meu irmão? Cadê essa fé, meu irmão? O que aconteceu? Um dia você orava e você sentia aquela graça. Um dia você clamava e o fogo descia. Eram línguas repartidas de fogo, como aconteceu em Pentecostes. Cadê isso, meu irmão? É a frieza que entrou dentro do seu coração. É a frieza que entrou dentro da sua alma. Mas eu tenho certeza que essa frieza vai embora nessa conversão. Olha as orações. Olha os clamores, escuta, ouça.
2: Deus, o que mais para fazer? Deus, o que mais para fazer? Deixa eu dar lugar para ele. Aleluia. Oh, Espírito Santo de Deus, aviva nesta noite, aviva, Senhor, aviva, meu Deus, aviva a igreja, aviva, aviva, aviva, aviva. Enche, enche, enche, enche, enche, meu Pai, a encher.
0: Tremendo que Deus vai operar. É a conversão contra esfriamento espiritual. Por se multiplicar a iniquidade no mundo, o amor de muitos, a fé de muitos se esfriará. E é o que vem acontecendo, mas são essas orações que vai transformar alguém. Vai ser esses clamores que vai levantar alguém. Isso que Deus, ele opera na vida de alguém que comparece aqui na igreja pentecostal. Deus é Santo. Eu quero convocar, não apenas Curitiba, não apenas as regiões metropolitanas, mas a todos o estado do Paraná, do Brasil, por que não? Meu irmão, minha irmã, você que está nos ouvindo aqui agora, de longe, você que está nos ouvindo aqui agora de outras cidades, estados, aonde talvez não há igreja pentecostal, Deus é Santo, ainda, eu quero te convidar em nome de Jesus, você estar conosco nesses 3 dias de festividade espiritual, de um conclave espiritual, de um mover de Deus na sua vida. Meu irmão, minha irmã, é exatamente isso que você precisa, meu irmão. Minha irmã, irmão, dá uma olhadinha em sua volta. Cadê a oração? Cadê o fervor da igreja? Isso não pode parar, não, em nome de Jesus. Cadê a alegria? Cadê aquele ânimo, aquela fé, aquela espiritualidade? Meu irmão, minha irmã, você não pode perder isso, em nome de Jesus. Você nasceu na verdade. Você nasceu na fé, no fervor. Você nasceu nessas orações que você ouviu aqui agora, de glória a Deus, aleluia. Línguas estranhas, línguas repartidas, batismo com o Espírito Santo, milagre, cura, libertação. Cadê tudo isso, meu irmão? Cadê tudo isso, minha irmã? É a frieza espiritual tomando conta. Por aí fora, por aí neste mundo, por aí nas igrejas. Mas eu quero te convocar, esses 3 dias... Eu falei de 2 dias, dia 17 e dia 18, mas dia 19 é o encerramento deste conclave espiritual, é o encerramento deste mover de Deus, é o último dia, mas é qual eu vejo pela Bíblia Sagrada, que Jesus, ele deixou o milagre para o final, no final daquele casamento houve a transformação da água em vinho. O mestre cerimonial até falou: todos deixam o melhor para o início e o pior para o final, mas o Senhor deixou o melhor para o final. É isso que Deus vai fazer. Alguém vai plantar no primeiro dia, no dia 17, no dia 18, e vai colher no dia 19. O melhor vai ocorrer em nome do Pai, do Filho e do Espírito Santo, nesse dia 19, em nome de Jesus. Atenção, Curitiba, atenção, povo de Deus, atenção, obreiros, obreiras do Brasil, do Paraná. Pela manhã, a nossa reunião ministerial, nenhum obreiro, nenhuma obreira pode faltar, em nome de Jesus. Isso é algo tremendo que Deus vai realizar em nossas vidas, nessa reunião ministerial. E à tarde, presta atenção, 2 horas da tarde, pastor Ednei Saavedra. Pastor Ednei Saavedra, pregando a palavra de Deus, orando para os milagres acontecerem, orando para o sobrenatural acontecer, orando para que haja o mover de Deus, orando para que haja as poderosas libertações. Você crê, meu irmão? Você crê, minha irmã? Então vem para cá. Corre para cá, em nome de Jesus. Dia 19 é o encerramento. Dia 19 de julho, 14h. Não perca, meu irmão. Não perca, minha irmã. Deus vai usar a vida do pastor Ednei Saavedra de uma forma poderosa, de uma forma gloriosa.
3: Vai tocando, Espírito do Senhor. Vai tocando, Espírito de Deus.
0: Povo de Deus, povo da fé, olha que oração gloriosa essa. Pastor Ednei Saavedra com toda a igreja. Vai ser dessa forma que Deus vai agir no dia 19 de julho. Deus vai usar a vida do pastor Ednei Saavedra em nome de Jesus. É o pastor estadual do estado do Rio Grande do Sul. Vai ser tremendo que Deus vai operar. Desperta a sua fé, povo de Deus. Desperta a sua fé. Enquanto estou falando, você vai ouvir no fundo dessa oração gloriosa. Você não pode ficar de fora. Esse convite vai além do que apenas um convite. É uma convocação para a tua alma. A tua alma precisa, necessita desses 3 dias de conversão. Você ser transformado pelo poder de Deus. Olha como Jesus vai libertar nessa data. Olha como Jesus vai libertar nesse dia 19 de julho. Atenção, Curitiba! Atenção, Paraná! Atenção, Brasil! Deus age de uma forma sobrenatural e libertações vão acontecer. Pessoas oprimidas vão ser libertas, as pessoas macumbadas serão libertas em nome de Jesus.
4: Põe a mão na cabeça aí. Faz oração que agora todas as pessoas que estiver aqui, que tiver alguém da família que está oprimido, vai receber a libertação. Você aqui agora, e aquela pessoa vai se visitar através dessa oração. Fecha os olhos. Senhor Deus, ó, já caiu lá atrás, não precisa nem orar. Ó, pra você ver, ó. Ida, queima ele aí, Jesus. Ida e queima, Jesus, diga. Sai daí, Satanás. Sai dessa vida. Sai dessa casa. Sai dessa família agora. Toda maldição, pecado, diabo. Sia. Em nome de Jesus.
0: Jesus vai libertar. Jesus vai repreender obras de macumba, obra de feitiçaria. Vocês vão ver o mover de Deus. Vocês vão contemplar com os próprios olhos o agir de Deus. Você, irmão, irmã, que há tanto tempo não vê milagres, sinais, prodígios acontecer, vem para cá. Vem contemplar com seus olhos. Venha ver o agir de Deus. Não fique em casa, não. Se programa, se organiza, traga a sua família, forme a sua caravana, reaja, tenha uma fé, ou você vai deixar a frieza espiritual tomar conta de você? Com certeza não. Ou você vai esperar a tua vida espiritual chegar lá embaixo, ou você vai esperar você desviar, você parar, para você buscar ajuda espiritual e você se levantar? Negativo, meu irmão. Minha irmã, foi algo revelado pelo Espírito Santo para o pastor Darcy Messias, essa convenção, esse tema, pela necessidade do povo de Deus, pela necessidade dos cristãos que estão nessa terra. É para você essa convenção, é para nós, é para quem um dia já foi crente, um dia já sentiu a graça de Deus, e agora não sente mais. agora não sente mais a presença de Deus. É para você, irmão, irmã, que está nos ouvindo aqui agora. Desperta a sua fé em nome de Jesus. É para cada um de nós. Meu irmão, minha irmã, você talvez é de outro ministério, mas vem para cá. Vem estar conosco. Vem receber as bênçãos de Deus. Venha ser restaurado, fortalecido, avivado pelo poder de Deus. Não aceita essa frieza. Não aceita esse comodismo. Não aceita isso, em nome de Jesus, que vem tomando conta de você. É nesses três dias, 17, 18 e 19. Endereço, Comprador Cristo, qual que é o endereço? Presta atenção aqui agora. Pega papel, pega caneta, pega o seu celular. De alguma forma você vai ter que anotar esse endereço aí. De alguma maneira você vai se programar. Você vai dar um jeito. O endereço é esse, Avenida Marechal Floriano Peixoto, número 6711, Curitiba, Paraná, Vila Auer. Este é o endereço do seu milagre. Essa chamada de hora em hora, na sua mente, em todo momento, lembrando: convenção de julho, convenção de julho, convenção de julho. Contra o quê? Esfriamento espiritual. Vamos prosseguindo aqui com a programação aqui nos estúdios. Falou com vocês, seu irmão em Cristo, Comprador Christian Garcia. A qualquer momento, nós voltamos falando mais a respeito dos avisos da obra de Deus.

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4: Luiz Mauro, Luiz curado Mauro. Da AIDS.
5: Da AIDS.
4: A senhora vindo fazer campanha por ele.
5: Vindo fazer campanha por ele.
4: E ele foi curado.
5: Foi curado em nome de Jesus.
4: Nada.
5: Não, graças a Deus.
6: E a benção maior, poderosa mesmo, foi a cura da AIDS, do vírus HIV, que existia em mim. Hoje, graças a Deus, estou livre. Para a honra e glória do Senhor Jesus Cristo. Eu agradeço muito.

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0: E atenção, povo de Deus, povo que me ouve nesse exato momento, está chegando a hora, está chegando o momento, está chegando o dia é 17, 18 e 19 de julho. Meus irmãos, quando vai chegando as convenções, o nosso coração bate mais forte. Nosso coração se enche de fé, de confiança em Deus, porque essas convenções, o Espírito de Deus nos encoraja, nos anima. O Espírito de Deus nos fortalece. Meus irmãos e minhas irmãs, povo de Deus, nós teremos aqui a convenção do esforço, do ânimo contra o esfriamento espiritual. Você vai ver que a sua vida, a minha vida, não será mais a mesma, do mesmo jeito. Não vai. Deus vai mudar a nossa vida. Deus vai transformar a nossa vida. Deus vai nos encher de ânimo, de coragem, de esforço a nós vencer a frieza espiritual. O que está matando a igreja é a frieza espiritual, é a falta de fé, é a falta de oração, é a falta do jejum, é a falta da vigilância, da prudência, é a falta do mover de Deus na nossa vida. Então, é a falta do mover de Deus. Então, meus irmãos e minhas irmãs, em nome de Jesus, eu, pastor Messias, estou convocando o povo para orar e jejuar, consagrar por esses 3 dias. E o Senhor, a Senhora, está conosco. O Senhor, a Senhora, a família, receber de Deus a força, o poder, o ânimo, a unção e a autoridade para vencer a frieza espiritual. É aqui em Curitiba, na Avenida Marechal Floriano Peixoto, 6711, nos dias sexta-feira, dia 17, sábado 18 e domingo, encerrando com chave de ouro, domingo dia 19, no horário das 2 da tarde, meus irmãos, eu quero convocar o povo de Deus, os obreiros, as obreiras, os membros, para vencer o esfriamento, para vencer a fraqueza, o desânimo, e nós caminharmos juntos para a Nova Jerusalém. Que dia, pastor? Dia 17, 18, 19, sexta-feira à noite, sábado à noite e domingo às 2 da tarde. Venha para cá, o Pai do Céu tem uma palavra, tem algo para entregar nas nossas vidas. Eu estou falando com fé, a nossa vida será diferente a partir dessa data. Olha o que Deus faz nesses dias de convenções aqui na igreja Deus é Santo.
1: Olha a mulher andando aí, olha a mulher andando, é para correr, corre minha irmã, corre agora, corre que Deus já te curou, corre que Deus já te curou, Deus já te curou, Deus já te curou, Deus já te curou, Deus já te curou, em nome do Pai, do Filho e do Espírito Santo de Deus. Minha irmã, você não andava assim não?
2: Não, manco bastante.
1: Por que você não mancou agora? Por que não mancou?
2: Porque Deus me curou.
1: Então levanta a muleta. Olha aí, corre aí pra eu ver. Pode correr. Corre aí. Olha aí, mulher andando aí, igreja. Oh, glória.
0: Deus vai curar ele agora da surdez. Em nome de Jesus Cristo. Em nome de Jesus Cristo Salvador, toda surdez, sai dos ouvidos dele agora, do alto da cabeça aos pés, toda macumba, todo espírito do diabo, demônio do inferno, demônio de doença, saia do alto da cabeça, as plantas dos pés, saia dos ouvidos dele agora, nome de Jesus, nome de Jesus, nome de Jesus, sai daí, Chu, sai daí, Chu, sai daí, demônio, sai do corpo dele, espírito de enfermidade, espírito de enfermidade, espírito de macumba, espírito de feitiçaria, de bruxaria, sai dos ouvidos dele, sai dos pés, das pernas, dos braços, das costas, saia, sai daí em nome de Jesus, nome de Jesus, nome de Jesus agora, escute agora, escute agora em nome de Jesus. Agora vou falar bem baixo para ele ouvir. Vou falar bem baixo. Olha para baixo. Olha para baixo. Você não, não vê o gesto da minha boca. Escuta aqui. Como é o seu nome?
3: Jadir.
0: Vamos ficar bem mais longe agora. Quer ver? Como é o seu nome?
3: Jadir. Cinquenta e seis.
0: Dá glória a Deus aí.
4: Deus, aleluia. Glória a Deus.
0: Estou curado.
4: Quem curou? Jesus.
0: Graça. Graças a Deus. Povo de Deus, povo da fé, povo de Curitiba, povo do Paraná, do Brasil, nós estaremos durante esses dias orando, consagrando a nossa vida, buscando a Deus. Você vai ver o que Deus vai fazer esses dias aqui na igreja Deus é Santo. Mover do Espírito contra o gelo, contra o esfriamento espiritual. Eu sinto por Deus, que Deus vai derramar força, poder, autoridade, unção, e quebrar esse gelo maligno, esse gelo maligno que estão matando os cultos, os crentes e as igrejas. O que está matando as igrejas é isso aí, ó. É a iniquidade, é o pecado, é o mundanismo, e isso faz esfriar a igreja. Por multiplicar a iniquidade, o amor de muitos se esfriariam, mas aquele que perseverar até o fim será salvo. Vem para cá, venha para cá, irmãos, e você vai ver o que Deus vai fazer nesses três dias na nossa vida, sexta, sábado e domingo.

quando eu cheguei em casa, eu fui no banheiro fazer xixi e saiu um pé de frango só com uma unha. Pé de frango com um dedo e uma unha. Fiquei assombrada, eu já dei descarga logo. Ah, era uma obra de macumbaria feia que eu tava.

Eu fui ao banheiro e expeli lesma. Lesma, duas lesminhas finas que saíram de mim, de dentro do meu corpo, né? Então é um milagre. E a partir daquele dia, nunca mais eu tive dores nos rins.

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1: Ô meus irmãos, ô minhas irmãs de todo o Brasil, aqui é o pastor Darcy Messias, aqui da Igreja Pentecostal Deus é Santo, aqui em Curitiba, nossa sede nacional, na Avenida Marechal Floriano Peixoto, 6711, aqui no Auer. Eu quero chamar a atenção de todo o povo de Deus para o maior evento da Igreja Deus é Santo, que acontece de 6 em 6 meses, que é a Convenção Nacional, onde nós reunimos o povo de Goiás, os irmãos de Minas Gerais, Santa Catarina, também povo do Rio Grande do Sul, o povo do Paraná, para o grande avivamento. É o mover de Deus, é o trabalhar do Espírito de Deus contra a frieza espiritual. A Bíblia diz que por multiplicar iniquidade, o amor de muitos se esfriaria. E nós estamos cuidando dessa área, para nós os crentes não se esfriar. E olha, meus irmãos, olha, meus irmãos, sexta-feira, sábado, à noite, e domingo às 2 da tarde, lembrando a reunião de obreiros, às 8 da manhã, vem para cá, Brasil, venha, meus irmãos. Ao sair dessa convenção, a sua vida não será mais a mesma.

0: Cumprimentar a todos com a paz de nosso Senhor e Salvador, Jesus Cristo, Pastor Messias, e eu quero orar com o povo de Deus agora. Então, irmãos, vamos orar, vamos agradecer a Deus, vamos buscar a Deus, em nome do Senhor Jesus.
1: Senhor nosso Deus e nosso Pai Celestial, meu Deus, em nome do Senhor Jesus, Pai Santo, ó Deus da minha alma, do meu coração, ó Deus do meu entendimento, da minha vida, Senhor, olha agora nossos irmãos, nossas irmãs, nossos ouvintes em oração. Meu Deus, atende o teu povo, Senhor. Atende, meu Deus, a cada um conforme a necessidade. Meu Deus, não atende nós porque nós merecemos, não. Porque nós não merecemos mesmo. É claro que nós não merecemos mesmo nada, a não ser o castigo, meu Deus, a repreensão e a cobrança do Senhor, meu Deus, mas as tuas misericórdias são as causas, ó Deus, de nós não sermos consumidos, ó meu Deus e meu Pai, em nome de Jesus Cristo, meu Deus, Senhor, resolve os nossos problemas, advoga as nossas causas, ó Deus, advoga, meu Senhor, as causas dos nossos irmãos, dos nossos ouvintes, meu Deus, os que tiverem desempregados, os que tiverem doentes, passando necessidade, meu Deus, tiverem aflitos e atribulados, desesperados e angustiados, ó meu Deus e meu Pai, toma providência, Senhor, toma providência, Senhor, olha Deus, olha Pai a situação do teu povo, olha a situação dos teus servos, ó meu Deus e meu Pai, Senhor da glória, Senhor Jesus Cristo, ó meu Deus, ó meu Deus, eu quero ver o trabalhar do Senhor, eu quero ver agir do Senhor, meu Deus, toma direção das nossas vidas, meu Pai, não deixe ninguém perecer, padecer, fracassar na caminhada, na jornada, ó meu Pai, olha quanta gente agora estão aflitas e angustiadas e desesperadas, Senhor. Quanta gente, meu Deus, que estão em lutas, em tribulações, preocupadas, ansiosas, sem saber o que fazer. Meu Deus, mas eu não sei orar, mas tu sabes como agir nesta pessoa, no lar, na família, na casa, no trabalho, na empresa, nos negócios. Meu Deus e meu Pai, em nome de Jesus Cristo, Senhor, ó meu grande Deus, vem agir, meu Pai, por misericórdia, vem agir por compaixão, por bondade e amor. Ó meu Deus, o Senhor está vendo a luta, o Senhor está vendo a tribulação que essa pessoa está enfrentando. Quantas vezes tem pensado em fazer besteira com as suas próprias mãos, meu Deus e meu Pai, mas em nome de Jesus, não deixa, Senhor, o adversário, não deixa o maligno, não deixa ele agir do jeito que ele quer, e nem como ele quer, e de forma nenhuma. Repreenda agora, Senhor, repreenda, Jesus, repreenda, meu Deus, repreenda os demônios, Fecha a boca de Satanás, da serpente, do dragão que vem para nos devorar. Repreenda, Senhor. Repreenda, meu Deus. Repreenda o Satanás que ruge os dentes, que vai ranger os dentes como leão, que quer de todas as formas matar, roubar e destruir. Mas o Senhor veio dar vida, meu Deus, e vida com abundância. Então repreenda, meu Pai, repreenda, Senhor Jesus, toda obra maligna, toda obra diabólica, toda obra satânica. Em nome de Jesus, sai! Sai, demônio! Sai desta vida! Demônio de morte, demônio assassino, demônio de destruição, o Senhor Deus te repreenda, o Senhor Jesus te repreenda. Ó, meu Deus, repreenda agora a fúria do inimigo, a revolta de Satanás. Não adianta, Satanás, porque o povo de Deus, nós não vamos ceder, nós não temos acordo contigo, Satanás, nós não temos comunhão contigo, nosso negócio contigo é guerra. Nosso negócio contigo é guerra, Satanás. E nós não vamos mudar de ideia, não. Em nome de Jesus. Em nome de Jesus, sai agora. Sai. Sai da nossa frente. Sai dos nossos caminhos. Sai da nossa família. Sai. Aonde você quiser nos envolver. O Senhor te repreenda. O Senhor Deus te repreenda agora. Meu Deus, repreenda os demônios. Repreende esse espírito maligno de confusão, de briga, de bebida, de drogas. Meu Deus, repreende esse demônio de escândalo. Repreenda, meu Senhor, em nome de Jesus agora. Em nome de Jesus agora, Senhor, nós mandamos sair toda força maligna, toda força estranha, toda força espiritual da maldade. Em nome de Jesus, sai agora. Sai de dentro dessa casa, sai, espírito mau. É você que não quer deixar as pessoas servir a Deus. É você que não quer deixar as pessoas servirem a Jesus Cristo. Mas você, querendo ou não querendo, as almas vão servir a Deus, vão ser salvas, vão caminhar no caminho estreito, na porta estreita que conduz à salvação. Ó, meu Deus e meu Pai, salva as almas, meu Senhor, salva as almas, ó, meu Deus, em nome de Jesus, salva almas, Senhor, salva, meu Deus, salva almas, meu Senhor, liberta as almas, ó, meu Deus e meu Pai, envia o povo, meu Senhor, para ser salvo, para ser convertidos, transformados pelo teu poder. E dai-nos poder, dai-nos palavra, dai-nos autoridade do Espírito Santo, dai-nos graça, meu Deus, dai-nos unção, meu Senhor, ó, meu Deus, dai-nos aquilo que nós não temos, aquilo que Paulo tinha, que Pedro e João tinha, e eu não tenho, meu Deus, dai-me, Senhor, aquilo, meu Deus, que os apóstolos tinham, para agir na obra do Senhor. Ó, meu Deus e meu Pai, dai-nos graça, dai-nos virtude, poder, autoridade, unção. Senhor, estou pedindo, meu Pai, é do fundo da minha alma, é do fundo do meu entendimento, do meu coração. Dai-me, Senhor, dai-me graça, dai-me força, sabedoria, dai-me poder, dá-me entendimento, capacidade, Senhor, em nome de Jesus Cristo, meu Deus, para me ganhar almas. Olha quantas pessoas que nos ouvem, meu Senhor, todas as noites, quantas pessoas estão embaraçadas, amarradas, quantos irmãos que estão caídos na fé, meu Deus, levanta esse irmão que está parado, sem força, que já não jejua mais, já não ora mais, já não vê mais para a igreja. Meu Deus, quantos irmãos e irmãs que não levantam mais nas madrugadas para orar. Olha, meu Deus, quantas pessoas que pararam de servir a Deus, de pregar, de congregar, de comunhar, ou ter comunhão, comungar a Santa Ceia. Meu Deus, quantos e quantos agora que estão angustiados, vazios. Meu Deus, levanta esse povo, meu Pai. Olha quanta gente agora que eu estou vendo aqui, pelos olhos da fé, que não tem força nem para orar, que não estão nem orando comigo agora. Olha quantas pessoas que apenas escutam rádio, mas não reagem, eles não oram, eles não põem a fé em prática. Olha quanta gente, meu Deus, olha quantas pessoas agora que não estão mais orando, eles não perdiam oração, eles ajoelhavam, eles oravam, mas agora, de um tempo para cá, eles já não oram mais. Ó Deus, ó Senhor, desperta essa pessoa, vai tratando com ela, meu Deus, despertando ela, ó meu Deus, levantando, vai mexendo com ela, vai envolvendo esse irmão, a mente dele, o coração dele, o entendimento, a sensibilidade dele, Senhor. Só tu sabe trabalhar no coração do homem e da mulher, só tu sabe entender a mente humana, porque foi tu que criaste, meu Deus. Só tu sabes entender as pessoas, porque, ó Deus, são mentes, são ideias, são concepções, são divergências nas ideias, na maneira de entender, de interpretar. Meu Deus, fortalece, anima essa pessoa, ó meu Deus, envia o espírito de ânimo, de coragem, o espírito de fortaleza, ó meu Deus, envia, meu Senhor, o avivamento, a força, a paciência, a perseverança, para que ninguém volte atrás, que ninguém volte atrás, ó meu Deus do céu, em nome de Jesus Cristo, meu Deus, em nome de Jesus, Pai, abençoa todos os irmãos de outros ministérios que estão orando conosco agora, Senhor, os irmãos da nossa igreja, Senhor, abençoa, dai força. Ah, meu Deus, dai força, eu te peço, meu Deus, em nome do Pai, do Filho e do Espírito Santo de Deus. Amém e amém, Jesus.

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graças a Deus, um dia antes de terminar a campanha, antes de chegar na igreja, caiu da minha garganta, assim, veio rolando para baixo, uma esponja de aço, dessas esponjas de lavar panela. Caiu no chão, eu me levei um susto, porque eu nunca tinha visto uma coisa dessa. E a minha voz saiu, e para honra e glória de Jesus, até hoje estou falando bem, graças a Deus. Vamos!

0: Então ela foi curada de câncer no útero.
1: É, eu não podia nem me abaixar, tinha dor nas pernas, por toda parte, não tem mais dor nenhuma nas pernas, não tem mais dor nada em parte nenhuma, para honra e glória do Senhor Jesus, não está curada, curada, graças a Deus.
0: A senhora é a mulher que tomava 210 comprimidos.
1: É, 210 comprimidos por mês.
0: E agora está curada?
1: Estou curada, em nome de Jesus, estou curada.
0: Quem curou?
1: Jesus me curou.

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Quando eu fazia 8 dias que eu estava aqui, eu senti que tinha um negócio no nariz e eu soprei assim na minha mão. Eu soprei e saiu um besouro, maior que um vagalume. Era um besouro preto.

Estava na oração aqui, me deu uma cólica, eu fui no banheiro, faz 5 anos que eu não menstruo, veio a menstruação, fui para casa, fui no banheiro e soltei aquele charuto, um charuto normal.

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4: Curado da AIDS. A senhora vindo fazer campanha por ele.
3: Vindo fazendo campanha por ele.
4: E ele foi curado.
3: Foi curado em nome de Jesus.
4: Nada.
3: Não, graças a Deus.
5: E a benção maior, poderosa mesmo, foi a cura da AIDS, do vírus HIV, que existia em mim. Hoje, graças a Deus, estou livre. Para a honra e glória do Senhor Jesus Cristo. Eu agradeço muito.

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0: atenção, povo de Deus, povo que me ouve nesse exato momento, está chegando a hora, está chegando o momento, está chegando o dia é 17, 18 e 19 de julho. Meus irmãos, quando vai chegando as convenções, o nosso coração bate mais forte. Nosso coração se enche de fé, de confiança em Deus, porque essas convenções, o Espírito de Deus nos encoraja, nos anima, o Espírito de Deus nos fortalece. Meus irmãos e minhas irmãs, povo de Deus, nós teremos aqui a convenção do esforço, do ânimo contra o esfriamento espiritual. Você vai ver que a sua vida, a minha vida, não será mais a mesma, do mesmo jeito. Não vai. Deus vai mudar a nossa vida. Deus vai transformar a nossa vida. Deus vai nos encher de ânimo, de coragem, de esforço a nós vencer a frieza espiritual. O que está matando a igreja é a frieza espiritual, é a falta de fé, é a falta de oração, é a falta do jejum, é a falta da vigilância, da prudência, é a falta do mover de Deus na nossa vida. Então, é a falta do mover de Deus. Então, meus irmãos e minhas irmãs, em nome de Jesus, eu, pastor Messias, estou convocando o povo para orar e jejuar, consagrar por esses 3 dias. E o Senhor, a Senhora, está conosco. O Senhor, a Senhora, a família, receber de Deus a força, o poder, o ânimo, a unção e a autoridade para vencer a frieza espiritual. É aqui em Curitiba, na Avenida Marechal Floriano Peixoto, 6711, nos dias sexta-feira, dia 17, sábado 18 e domingo, encerrando com chave de ouro, domingo dia 19, no horário das 2 da tarde, meus irmãos, eu quero convocar o povo de Deus, os obreiros, as obreiras, os membros, para vencer o esfriamento, para vencer a fraqueza, o desânimo, e nós caminharmos juntos para a Nova Jerusalém. Que dia, pastor? Dia 17, 18, 19, sexta-feira à noite, sábado à noite e domingo às 2 da tarde. Venha para cá, o Pai do Céu tem uma palavra, tem algo para entregar nas nossas vidas. Eu estou falando com fé, a nossa vida será diferente a partir dessa data. Olha o que Deus faz nesses dias de convenções aqui na Igreja Deus é Santo.
1: Olha a mulher andando aí, olha a mulher andando, é para correr, corre, minha irmã, corre agora, corre que Deus já te curou, corre que Deus já te curou, Deus já te curou, Deus já te curou, Deus já te curou, Deus já te curou, em nome do Pai, do Filho e do Espírito Santo de Deus. Minha irmã, você não andava assim não?
2: Não, manco bastante.
1: E por que você não mancou agora? Por que não mancou?
2: Porque Deus me curou.
1: Então levanta a muleta. Olha aí, corre aí para ver. Pode correr. Corre aí. Olha aí, mulher andando aí, igreja. Oh, glória.
0: Deus vai curar ele agora da surdez. Em nome de Jesus Cristo. Em nome de Jesus Cristo Salvador, toda surdez, sai dos ouvidos dele agora, do alto da cabeça aos pés, toda macumba, todo espírito do diabo, demônio do inferno, demônio de doença, saia do alto da cabeça, as plantas dos pés, saia dos ouvidos dele agora, nome de Jesus, nome de Jesus, nome de Jesus, sai daí, Chu, sai daí, Chu, sai daí, demônio, sai do corpo dele, espírito de enfermidade, espírito de enfermidade, espírito de macumba, espírito de feitiçaria, de bruxaria, sai dos ouvidos dele, sai dos pés, das pernas, dos braços, das costas, saia, sai daí em nome de Jesus, nome de Jesus, nome de Jesus agora, escute agora, escute agora em nome de Jesus. Agora vou falar bem baixo para ele ouvir, falar bem baixo, olha para baixo, olha para baixo, você não vê o gesto da minha boca, escuta aqui, como é o seu nome?
3: Jadir.
0: Vamos ficar bem mais longe agora, quer ver? Como é o seu nome?
3: Jadir. Cinquenta e seis.
0: Glória a Deus aí.
4: Deus, aleluia. Glória a Deus.
0: Estou curado.
4: Quem curou? Jesus.
0: Graça. Graças a Deus. Povo de Deus, povo da fé, povo de Curitiba, povo do Paraná, do Brasil, nós estaremos durante esses dias orando, consagrando a nossa vida, buscando a Deus. Você vai ver o que Deus vai fazer esses dias aqui na igreja Deus é Santo. Mover do Espírito contra o gelo, contra o esfriamento espiritual. Eu sinto por Deus que Deus vai derramar força, poder, autoridade, unção e quebrar esse gelo maligno. Esse gelo maligno que estão matando os cultos, os crentes e as igrejas. O que está matando as igrejas é isso aí, ó. É a iniquidade, é o pecado, é o mundanismo, e isso faz esfriar a igreja. Por multiplicar a iniquidade, o amor de muitos se esfriaria, mas aquele que perseverar até o fim será salvo. Vem para cá, venha para cá, irmãos, e você vai ver o que Deus vai fazer nesses três dias na nossa vida, sexta, sábado e domingo.

0: que vão adorar e exaltar ao Rei dos Reis, independente da situação que esteja vivendo, sabendo que Ele tem o controle das suas vidas, sabendo que Ele tem preparado um novo lugar para você, sabendo que Ele tem determinado um novo tempo para a tua, para a minha e para as nossas vidas.
1: Atenção, amados irmãos e ouvintes, para os endereços da Igreja Pentecostal Deus é Santo, em Curitiba e região metropolitana. Começando por Curitiba, cidade de Curitiba, atenção, porque a Igreja Pentecostal Deus é Santo, nossa sede nacional, está localizada na Avenida Marechal Floriano Peixoto, número 6711. Avenida Marechal Floriano Peixoto, 6711, no Auer, em Curitiba. Sede nacional da Igreja Pentecostal Deus é Santo. Ainda em Curitiba, bairro do Capão Raso, atenção, povo de Deus, porque o endereço é a rua Professor Valdir de Jesus, número 513. Rua Professor Valdir de Jesus, número 513. Curitiba, bairro Osternac, Ganchinho, atenção, irmãos desta região, porque a Igreja Deus é Santo está na rua Arita Borda, número 662. Rua Arita Borda, 662. Atenção, Patuquara, porque a Igreja Deus é Santo está no Jardim da Ordem, na rua Arcésio de Barros Lima, número 91. Jardim da Ordem, rua Arcésio de Barros Lima, número 91. Ainda em Curitiba, Igreja Pentecostal Deus é Santo, no SIC, rua Desembargador Cid Campelo, 5622. SIC, rua Desembargador Cid Campelo, número 5622, aí no Barigui. Vamos agora para a cidade de Piraquara, atenção Piraquara, porque a Igreja Pentecostal Deus é Santo está aí no Jardim Santa Mônica, sede regional em Piraquara, Jardim Santa Mônica, rua Engenheiro Djalma Maciel, número 92. Rua Engenheiro Djalma Maciel, número 92, no Santa Mônica. Ainda em Piraquara, Vila Macedo, atenção, porque o endereço fica na Rua Fortaleza, número 454. Rua Fortaleza, número 454, na Vila Macedo. Ainda em Piraquara, no bairro São Cristóvão, Rua Henrique Brudec, número 487. Piraquara, bairro São Cristóvão, Rua Henrique Brudec, número 487. Ainda em Piraquara, atenção, irmãos, porque nós temos a Igreja Deus é Santo no Jardim Holandês. Jardim Holandês, a igreja fica na Avenida Betonex, número 55. Avenida Betonex, número 55, no Jardim Holandês. Também em Piraquara, no Jardim Bela Vista, a Igreja Deus é Santo está localizada na Rua Centenário do Paraná, número 627. Jardim Bela Vista, em Piraquara, Rua Centenário do Paraná, número 627. E agora vamos para Colombo, atenção, cidade de Colombo. Atenção, moradores de Colombo, porque a Igreja Deus é Santo está aí no Jardim Guaraituba. Jardim Guaraituba, Rua Pedro do Rosário, número 488. Rua Pedro do Rosário, número 488, Jardim Guaraituba, Colombo. Atenção, cidade de Pinhais, atenção, cidade de Pinhais, porque a Igreja Deus é Santo está aí, Vargem Grande, na Rua Monteiro Lobato, número 320. Rua Monteiro Lobato, número 320, Vargem Grande, na cidade de Pinhais. Atenção agora, amados irmãos que moram na região de Araucária. Atenção, Araucária, porque a Igreja Deus é Santo está no bairro Campina da Barra. Isso mesmo, bairro Campina da Barra, na rua Professora Maria Nassar Chaustec, número 1097. Repetindo, rua Professora Maria Nassar Chaustec, número 1097, no bairro Campina da Barra, em Araucária. Atenção agora, amados irmãos da Fazenda Rio Grande. A Igreja Deus é Santo está no bairro Jardim Iguaçu. Fazenda Rio Grande, Jardim Iguaçu, na rua Rio Iguaçu, número 846. Rua Rio Iguaçu, 846, Jardim Iguaçu, na Fazenda Rio Grande. Atenção, Mandirituba. Atenção, Mandirituba. A Igreja Deus é Santo está aí localizada. É na rua Antônio Selusniak, número 85. O bairro é o centro de Mandirituba e bem pertinho da BR-116. Mandirituba, rua Antônio Selusniak, número 85, pertinho da BR-116, é onde está a Igreja Pentecostal Deus é Santo. E atenção, Campo Largo, atenção, Campo Largo, porque a Igreja Deus é Santo está aí no bairro do Centro, na rua Gonçalves Dias, número 1840. Rua Gonçalves Dias, número 1840, no centro de Campo Largo. Atenção, cidade da Lapa, atenção, cidade da Lapa, a Igreja Deus é Santo está também no bairro do Centro, na rua Senador Souza Naves, número 741. Rua Senador Souza Naves, número 741, no centro da Lapa. E atenção, cidade de Porto Amazonas. Atenção, Porto Amazonas, porque a Igreja Deus é Santo está na rua João Pessoa, número 211. Atenção, Porto Amazonas, porque é novo endereço. Rua João Pessoa, número 211, frente à Pastelaria Sol. Esses são os endereços da Igreja Pentecostal Deus é Santo em Curitiba e na região metropolitana. Para mais informações, entre em contato no 41-3376-3339. 41-3376-3339, que é telefone e também WhatsApp. Igreja Deus é Santo, a sua vitória.

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graças a Deus, um dia antes de terminar a campanha, antes de chegar na igreja, caiu da minha garganta, assim, veio rolando para baixo, uma esponja de aço, dessas esponjas de lavar panela. Caiu no chão, eu me levei um susto, porque eu nunca tinha visto uma coisa dessa. E a minha voz saiu, e para honra e glória de Jesus, até hoje estou falando bem, graças a Deus. Volte!

0: Castelo foi curado de câncer no útero.
1: É, eu não podia nem me abaixar, tinha dor nas pernas, por toda parte, não tem mais dor nenhuma nas pernas, não tem mais dor nada, em parte nenhuma, para honra e glória do Senhor Jesus, não está curada, curada, graças a Deus.
0: A senhora é a mulher que tomava 210 comprimidos.
1: É, 210 comprimidos por mês.
0: E agora está curada.
1: Estou curada, em nome de Jesus, estou curada.
0: Quem curou?
1: Jesus me curou.

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12: Ô meus irmãos, ô minhas irmãs de todo o Brasil, aqui é o pastor Darcy Messias, aqui da Igreja Pentecostal Deus é Santo, aqui em Curitiba, nossa sede nacional, na Avenida Marechal Floriano Peixoto, 6711, aqui no Auer. Eu quero chamar a atenção de todo o povo de Deus para o maior evento da Igreja Deus é Santo, que acontece de 6 em 6 meses, que é a Convenção Nacional, onde nós reunimos o povo de Goiás, os irmãos de Minas Gerais, Santa Catarina, também povo do Rio Grande do Sul, o povo do Paraná, para o grande avivamento. É o mover de Deus, é o trabalhar do Espírito de Deus contra a frieza espiritual. A Bíblia diz que por multiplicar iniquidade, o amor de muitos se esfriaria. E nós estamos cuidando dessa área, para nós os crentes não se esfriar. E olha, meus irmãos, olha minhas irmãs, sexta-feira, sábado, à noite e domingo às 2 da tarde, lembrando a reunião de obreiros às 8 da manhã. Vem para cá, Brasil, venha, meus irmãos. Ao sair dessa convenção, a sua vida não será mais a

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0: Liberta a Fé, povo de Deus, povo da fé, do programa Vencendo pela Fé, da Igreja Pentecostal Deus é Santo. Eu quero chamar a sua atenção aqui agora. Desperta a sua fé em nome de Jesus. Presta atenção neste aviso aqui agora. Porque está chegando o dia, está chegando a hora da nossa convenção nacional das igrejas pentecostal Deus é Santo, aqui em Curitiba. Desperta a fé, povo de Deus. Desperta a fé, ouvinte de casa, povo de Deus que está nos acompanhando aqui agora. É nos dias, presta atenção na data, presta atenção neste momento, dia 17, 18 e 19 de julho. Marca no seu calendário, meu irmão, minha irmã. Marca esse momento. Deixe esses 3 dias reservado para você estar aqui conosco. Você estar aqui para receber as grandes bênçãos das mãos do nosso Senhor e Salvador Jesus Cristo. 3 dias de festividade espiritual. Compreendo a Cristo, qual que é o tema desta convenção de julho de 2026? Presta atenção. É contra a frieza espiritual. Meu Deus do céu. Eu creio que Deus vai renovar pessoas. Eu creio que Deus vai transformar vidas, almas, pessoas que estão na frieza espiritual, vão ser tocadas, impactadas pelo poder de Deus nesses 3 dias, sexta-feira, sábado e domingo. Meu Deus do céu, vai chegando essas datas, vai chegando esses dias, o coração bate mais forte. Por quê? Porque nós temos a certeza do milagre, nós temos a certeza do agir de Deus. Caravanas confirmadas de todo o Brasil. Vai ser tremendo o agir de Deus, vai ser tremendo que Deus vai operar. Desperta a fé, ouvintes, desperta a fé, povo de Deus. Desperta a fé grande, Curitiba, Paraná, Brasil, para essa data, para esses 3 dias. Venha, vem estar conosco, forme a sua caravana, independente da cidade, da região que você está nos acompanhando. Ainda dá tempo, e com certeza tem tempo. Se tem mais do que 1 mês para se programar, se organizar e estar conosco para receber a bênção de Deus, a vitória, o renovo, o fortalecimento. Essa frieza que está invadindo tantos lares, pessoas, famílias e até mesmo igrejas, vai ter que ir embora no nome de Jesus Cristo de Nazaré. Eu creio que essa frieza espiritual vai cair por terra. Serão feitas orações, serão realizados clamores para que este mal, para que essa frieza venha cair por terra em nome de Jesus. Atenção, Curitiba, atenção, regiões metropolitanas, atenção, povo de Deus, atenção, congregações das nossas igrejas, Deus é Santo. Forme a sua caravana, vem estar conosco, vamos colocar a nossa fé em prática. Essa igreja vai se tornar pequena para a tamanha grande multidão de pessoas que vão estar presentes nesses 3 dias. Novamente a data, dia 17, sexta-feira, 19h, dia 18 de julho, dia principal, o nosso pastor presidente, pastor Darcy Messias, o líder espiritual dessa igreja, vai estar assumindo a tribuna santa para pregar a preciosa palavra de Deus, e o nosso Deus operar milagres, o nosso Deus operar maravilhas. Eu creio, em nome de Jesus, eu creio que grandes coisas Deus vai fazer. Deus vai operar, em nome de Jesus. Você crê, meu irmão? Então você está aqui conosco, dia 18, dia principal, sábado, às 7 horas da noite, pastor Darcy Messias, pregando, orando, realizando aquela oração contra a frieza espiritual. Meu Deus do céu, vai ser tremendo o que Deus vai operar, o que Deus vai trabalhar, o que Deus vai agir. Vai ter pessoas que vão testemunhar o renovo, o fortalecimento, aquela fé aumentada pelo poder de Deus. E domingo, atenção povo de Deus, atenção povo da fé, lembrando, pela parte da manhã, às 8 horas da manhã, a grande reunião de obreiros aqui nossa CEP Nacional das Igrejas Pentecostal Deus é Santo. A presença da diretoria nesta reunião. Atenção, obreiros, obreiras, não falte. Chega cedo, às 9 horas da manhã, a porta da igreja Deus é Santo já estará fechada para nós estarmos orando e ouvindo a palavra nessa gloriosa reunião de obreiros, de obreiras, aqui nossa igreja pentecostal Deus é Santo. Ainda falando deste mesmo domingo, dia 18, melhor dizendo, 19 de julho, às 2 horas da tarde, o grande encerramento da nossa conversão. Meu Deus do céu, vai ser tremendo que Deus vai operar, vai ser tremendo que Deus vai agir nesses 3 dias de festividade espiritual. Não é momento, meu irmão, minha irmã, de você ficar parado, acomodado, de braço cruzado. Enquanto você fica de braço cruzado, Satanás, ele ganha espaço contra a sua alma, e você é tomado pela frieza espiritual. Mas eu quero te convocar, domingo à tarde, o encerramento, com a presença do pastor Ednei Saavedra, pastor estadual das igrejas pentecostal Deus é Santo, no estado do Rio Grande do Sul. Vai estar pregando a palavra de Deus, vai estar orando por todos, realizando aquelas orações de libertação, aonde todo mal que tiver escondido, atormentando alguém, vai ter que ir embora, em nome de Jesus, em nome do nosso Senhor e Salvador Jesus Cristo de Nazaré. Eu creio no agir de Deus, eu creio no operado Espírito Santo, eu creio que toda a frieza espiritual vai ter que cair por terra nesses 3 dias de festa espiritual. É a convenção contra o esfriamento espiritual. Olha que algo maligno, perverso, que Satanás, ele age, ele opera contra as vidas. É algo silencioso, não é algo que se aparece, não. O esfriamento espiritual é algo silencioso. Alguém não vê, alguém não escuta, alguém não percebe. Mas eu creio que nada vai ficar escondido, nada vai ficar em oculto. Eu creio que a frieza espiritual, através dessas orações, como você vai ouvir aqui agora, vai ter que cair por terra em nome de Jesus. A frieza espiritual não vai tomar conta da sua vida, não. Essa frieza espiritual não vai tomar conta. Pode ser algo silencioso, algo oculto, algo que não aparece. Mas através dessas orações, eu não acredito que a frieza vai continuar na sua vida. do céu, olha um pouquinho de como vai ser esta convenção de julho. Vai ser tremendo que Deus vai operar. Vai ser tremendo que Deus vai realizar. No sábado, a presença do pastor Darcy Messias, o líder espiritual. Eu creio no agir de Deus. Se você crê, você vai se organizar, você vai estar aqui conosco. Serão 3 dias de festa, dia 17 de julho, sexta-feira, 7 horas da noite. No sábado, dia 18, pastor Darcy Messias, a qual você está ouvindo, ouviu essa oração aqui agora, vai estar realizando essa poderosa oração contra a frieza espiritual. E dia 19, a reunião pela manhã e à tarde, aquela grande concentração de fé e de milagre. Pastor Ednei Saavedra, no santo altar de Deus, ouça aqui agora.
1: Fecha os olhos. Um demônio vai gritar aí, quer ver?
0: O céu, vinte de casa, vai ser tremendo o que Deus vai fazer, o que Deus vai operar nesses 3 dias. Desperta a fé, convida mais alguém, forme a sua caravana, mas não fica de fora não, em nome de Jesus. Esse convite é para você, meu irmão, minha irmã. Se você está ouvindo este convite, é para você estar aqui conosco. Se esse convite chegou até você, é para você estar aqui recebendo a sua bênção. O seu milagre das mãos do nosso Senhor e Salvador Jesus Cristo. É bem aqui, em nossa sede nacional, em Curitiba, aqui na Grande Curitiba. Endereço, Avenida Marechal Floriano Peixoto, número 6711, Curitiba, Vila Aure. Vem estar conosco, em nome de Jesus. Convida mais alguém, convida, vem com seu carro cheio, em nome de Jesus. Dá um jeito, forme a sua caravana, vem estar aqui conosco. Você que está nos ouvindo de outras cidades, eu quero que você ouça esse convite também, em nome de Jesus. Independente de onde você estiver aqui agora, se organiza. Vem estar aqui conosco. Eu creio que Deus tem algo para a sua vida. Talvez você seja do Paraná, de outras cidades, mas eu quero que você venha estar aqui conosco. Você vai receber esse fortalecimento. Você que a qual essa frieza espiritual tomou conta da sua vida, vem estar aqui conosco. Essa frieza vai ter que ir embora em nome de Jesus. Serão realizadas orações, clamores. E essa frieza vai ter que ir embora em nome de Jesus. Você crente, você de outras igrejas, livre pensador, professa ou não um credo religioso, esse convite é para você em nome de Jesus. Talvez você congregue em outra igreja, em outro ministério. Vem estar aqui conosco. Vem colocar a sua fé em prática. E você receber as grandes bênçãos das mãos de Deus. Grandes bênçãos das mãos de Cristo Jesus, o nosso Salvador. Ele vai renovar. Ele vai fortalecer vidas, almas e até mesmo famílias. Meu irmão, você talvez saia de outra cidade, vem para cá. Talvez você saia de longe, outro estado, vem para cá. Se organiza, se planeja, faça esse esforço. para estar aqui conosco, em nome de Jesus. Alguém no passado, quando estava no mundo, ele fazia de tudo, para praticar as coisas do mundo. E por que que você vai fazer de tudo, se esforçar, se batalhar, e você ter esse privilégio de receber esse fortalecimento espiritual? Esse é algo que você precisa, esse alimento que você precisa, para você continuar vencendo em nome de Jesus. Eu creio na bênção, eu creio na vitória. Desperta a fé, povo de Deus, desperta a sua fé, Avenida Marechal Floriano Peixoto, número 6711, Curitiba, Paraná. É o momento de milagre. Falta poucos dias, poucas semanas, não fique de fora. Novamente, mais uma vez, os dias, dia 17, sexta-feira, às 7 horas da noite. Dia 18, da mesma forma, no mesmo horário, no sábado, às 7 horas da noite. Dia 19, pela manhã, às 8 da manhã, a nossa reunião de obreiros, de obreiras aqui da igreja Pentecostal Deus é Santo. E à tarde, a grande concentração de fé e milagre, encerrando esses 3 dias de festividade. Não fica de fora, meus irmãos e irmãs de casa. Deus tem bênção para a sua vida, em nome de Jesus.

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0: E atenção, povo de Deus, povo que me ouve nesse exato momento, está chegando a hora, está chegando o momento, está chegando o dia é 17, 18 e 19 de julho. Meus irmãos, quando vai chegando as convenções, o nosso coração bate mais forte. Nosso coração se enche de fé, de confiança em Deus, porque essas convenções, o Espírito de Deus nos encoraja, nos anima, o Espírito de Deus nos fortalece. Meus irmãos e minhas irmãs, povo de Deus, nós teremos aqui a convenção do esforço, do ânimo contra o esfriamento espiritual. Você vai ver que a sua vida, a minha vida, não será mais a mesma, do mesmo jeito. Não vai. Deus vai mudar a nossa vida. Deus vai transformar a nossa vida. Deus vai nos encher de ânimo, de coragem, de esforço, a nós vencer a frieza espiritual. O que está matando a igreja é a frieza espiritual, é a falta de fé, é a falta de oração, é a falta do jejum, é a falta da vigilância, da prudência, é a falta do mover de Deus da nossa vida. Então, é a falta do mover de Deus. Então, meus irmãos e minhas irmãs, em nome de Jesus, eu, pastor Messias, estou convocando o povo para orar e jejuar, consagrar por esses 3 dias. E o Senhor, a Senhora, está conosco. O Senhor, a Senhora, a família, receber de Deus a força, o poder, o ânimo, a unção e a autoridade para vencer a frieza espiritual. É aqui em Curitiba, na Avenida Marechal Floriano Peixoto, 6711, nos dias sexta-feira, dia 17, sábado 18 e domingo, encerrando com chave de ouro, domingo dia 19, no horário das 2 da tarde. Meus irmãos, eu quero convocar o povo de Deus, os obreiros, as obreiras, os membros, para vencer o esfriamento, para vencer a fraqueza, o desânimo, e nós caminharmos juntos para a Nova Jerusalém. Que dia, pastor? Dia 17, 18, 19, sexta-feira à noite, sábado à noite e domingo às 2 da tarde. Venha para cá, o Pai do céu tem uma palavra, tem algo para entregar nas nossas vidas. Eu estou falando com fé, a nossa vida será diferente a partir dessa data. Olha o que Deus faz nesses dias de convenções aqui na Igreja Deus é Santo.
1: Olha a mulher andando aí! Olha a mulher andando! É para correr! Corre, minha irmã! Corre agora! Corre que Deus já te curou! Corre que Deus já te curou! Deus já te curou! Deus já te curou! Deus já te curou! Deus já te curou em nome do Pai, do Filho e do Espírito Santo de Deus! Minha irmã, você não andava assim, não?
2: Não, manco bastante.
1: E por que você não mancou agora? Por que não mancou?
2: Porque Deus me curou.
1: Então levanta a muleta. Olha aí, corre aí, Deus vê. Pode correr. Corre aí. Olha aí, mulher andando aí, igreja. Oh, glória.
0: Deus vai curar ele agora da surdez. Em nome de Jesus Cristo. Em nome de Jesus Cristo Salvador, toda surdez, sai dos ouvidos dele agora, do alto da cabeça aos pés, toda macumba, todo espírito do diabo, demônio do inferno, demônio de doença, saia do alto da cabeça, as plantas dos pés, saia dos ouvidos dele agora, nome de Jesus, nome de Jesus, nome de Jesus, sai daí, sai daí, demônio, sai do corpo dele, espírito de enfermidade, espírito de enfermidade, espírito de macumba, espírito de feitiçaria, de bruxaria, sai dos ouvidos dele, sai dos pés, das pernas, dos braços, das costas, saia, sai daí, nome de Jesus, nome de Jesus, nome de Jesus agora, escute agora em nome de Jesus. Agora vou falar bem baixo para ele ouvir. Olha bem baixo. Olha para baixo. Você não vê o gesto da minha boca. Escuta aqui. Como é o seu nome?
3: Jadir.
0: Ficar bem mais longe agora, quer ver? Como é o seu nome?
3: Jadir.
4: Glória a Deus!
3: Glória a
4: Deus! Quantos anos você tem?
3: 56.
0: Glória a Deus! Glória a Deus aí!
5: Deus, aleluia! Glória a Deus!
0: Tá curado!
5: Tô curado!
0: Entrou!
5: Jesus!
0: Graças a Deus, povo de Deus, povo da fé, povo de Curitiba, povo do Paraná, do Brasil, nós estaremos durante esses dias orando, consagrando a nossa vida, buscando a Deus. Você vai ver o que Deus vai fazer esses dias aqui na igreja Deus é Santo. Mover do Espírito contra o gelo, contra o esfriamento espiritual. Eu sinto por Deus que Deus vai derramar força, poder, autoridade, unção e quebrar esse gelo maligno. Esse gelo maligno que estão matando os cultos, os crentes e as igrejas. O que está matando as igrejas é isso aí, ó. É a iniquidade, é o pecado, é o mundanismo. E isso faz esfriar a igreja. Por multiplicar a iniquidade, o amor de muitos se esfriaria. Mas aquele que perseverar até o fim será salvo. Vem para cá. Venham para cá, irmãos, e você vai ver o que Deus vai fazer nesses 3 dias na nossa vida, sexta, sábado e domingo.

Você que já recebeu um milagre na igreja, Deus é santo. Venha compartilhar o seu testemunho. Não guarde essa bênção apenas para você. Existem pessoas dentro da igreja que recebem uma bênção, alcançam um milagre, veem a mão de Deus agir, mas ficam em silêncio. E isso é sério. Quando alguém recebe algo de Deus e não testemunha, não está apenas deixando de contar uma vitória, está interrompendo um propósito espiritual. O testemunho não é opcional, ele é parte do milagre. Existem pessoas dentro da igreja que recebem uma bênção, alcançam um milagre, veem a mão de Deus agir, mas ficam em silêncio. E isso é sério. Quando alguém recebe algo de Deus e não testemunha, não está apenas deixando de contar uma vitória, está interrompendo um propósito espiritual. O testemunho não é opcional, ele é parte do milagre. Agora entenda isso com clareza. O testemunho protege a bênção. O silêncio pode enfraquecer aquilo que você recebeu. Quantas pessoas estão esperando ouvir o que Deus fez na sua vida para não desistirem? Quantos estão precisando de uma prova viva de que o milagre é real? E você tem essa prova, mas está guardando. Deus não te abençoou para você esconder. Ele te levantou para você falar, testemunhar, declarar. Se você recebeu cura, testemunhe. Porta aberta, testemunhe. Libertação, testemunhe. Provisão, testemunhe. Ir na frente do púlpito. Testemunhar não é vergonha, é honra. Vergonha é Deus fazer e a pessoa fingir que não aconteceu. A partir de hoje, mude sua postura. Se Deus fez, conte. Se Deus operou, declare. Se Deus te abençoou, glorifique diante de todos, porque quem testemunha fortalece a própria fé, ativa novas bênçãos e se torna instrumento para milagres na vida de outros. Não retenha o que Deus fez. Transforme sua vitória em

Quando eu fazia 8 dias que eu estava aqui, eu senti que tinha um negócio no nariz e eu soprei assim na minha mão. Eu soprei e saiu um besouro. Maior que um vagalume. Era um besouro preto.

tava na oração aqui, me deu uma cólica. Eu fui no banheiro, faz 5 anos que eu não menstruo, veio a menstruação, fui pra casa, fui no banheiro e soltei aquele charuto. Um charuto normal.

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1: 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O tema dessa convenção é levantar um povo, é animar um povo para esperar o maior acontecimento, que é a volta de Jesus. 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Deus abençoe a todos. Venha para cá, porque nós estaremos te aguardando em nome de Jesus.

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3: Luiz Mauro, Luiz curado Mauro. Da AIDS.
4: Da AIDS.
3: A senhora vindo fazer campanha por ele.
4: Vindo fazer campanha por ele.
3: E ele foi curado.
4: Foi curado em nome
3: não
4: de Jesus.
3: Nada.
4: Não, graças a Deus.
5: E a bênção maior, poderosa mesmo, foi a cura da AIDS, do vírus HIV, que existia em mim. Hoje, graças a Deus, estou livre. Para a honra e glória do Senhor Jesus Cristo. Eu agradeço muito.

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quando eu cheguei em casa, eu fui no banheiro fazer xixi e saiu um pé de frango só com uma unha. Pé de frango com um dedo e uma unha. Fiquei assombrada, eu já dei descarga logo. Ah, era uma obra de macumbaria feia que eu tava.

eu fui ao banheiro, eu expeli lesma. Lesma, duas lesminhas finas que saíram de mim, de dentro do meu corpo, né? Então, milagre. E a partir daquele dia, nunca mais eu tive dores nos rins.

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talvez estes 3 dias sejam o começo de uma nova história em sua vida.

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graças a Deus, um dia antes de terminar a campanha, antes de chegar na igreja, caiu da minha garganta, assim, veio rolando para baixo, uma esponja de aço, dessas esponjas de lavar panela. Caiu no chão, eu me levei um susto, porque eu nunca tinha visto uma coisa dessa. E a minha voz saiu, e para honra e glória de Jesus, até hoje estou falando bem, graças a Deus. Volte!

0: Estela foi curada de câncer no útero.
1: É, eu não podia nem me abaixar, tinha dor nas pernas, por toda parte, não tenho mais dor nenhuma nas pernas, não tenho mais dor nada, em parte nenhuma, para honra e glória do Senhor Jesus, não estou curada, curada, graças a Deus.
0: A senhora é a mulher que tomava 210 comprimidos.
1: É, 210 comprimidos por mês.
0: E agora está curada?
1: Estou curada, em nome de Jesus, estou curada.
0: Quem curou?
1: Jesus me curou.

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1: Atenção, atenção, povo de Deus, povo da fé, Curitiba, Paraná, Brasil. Nós estamos aqui para fazer uma grande convocação. Desperta a sua fé, presta muita atenção aqui agora, neste momento, porque são 3 dias de uma grande festividade espiritual, 3 dias de um grande conclave espiritual, 3 dias do mover de Deus, 3 dias do agir de Deus. Que dias são esses, companheiro Christian Garcia? Presta atenção. Dia 17, 18 e 19 de julho, a cidade de Curitiba vai ser impactada pelo poder de Deus, porque está chegando o dia, está chegando a hora da nossa convenção de julho das igrejas pentecostal Deus é Santo. Presta atenção para o tema dessa convenção. É a convenção contra o esfriamento espiritual. Meu Deus do céu, vai ser tremendo que Deus vai operar, o que Deus, ele vai agir, o que Deus vai operar. Sexta-feira, dia 17 de julho, pastor Paulo Messias, juntamente com pastor Jefferson, no horário das 7 horas da noite, os dois servos de Deus, o santo altar de Deus, numa mesma fé, no mesmo espírito, e o nosso Deus operando milagres, sinais, prodígios e maravilhas. Desperta a sua fé, povo de Deus. Desperta a sua fé, Curitiba, Paraná, Brasil, porque vai ser tremendo que Deus vai operar. Vai ser tremendo que o nosso Deus, ele vai agir. E dia 18, sábado, está prestando atenção, está marcando no seu calendário, na sua agenda, no seu celular, essas datas que eu estou te passando aqui agora. Dia 18, sábado, às 7 horas da noite, o dia principal desta festividade, vai estar na Tribuna Santa o nosso pastor presidente, o nosso líder espiritual, com o nosso Deus, revelou essa obra para o seu servo, pastor Darcy Messias, no dia principal da convenção, pregando a palavra, orando pelos excelentes dons do Espírito Santo, orando para Jesus operar milagres, para Jesus operar maravilhas, para Jesus fazer paralíticos andar, nós vamos ouvir paralíticos andando. Você crê, meu irmão, minha irmã, que Jesus, ele faz o paralítico andar? Você crê a pessoa levantando a cadeira de roda? Você crê de alguém levantando a muleta? É isso que Deus, ele faz. É isso que Deus, ele vai operar neste sábado, dia 18, através do pastor Darcy Messias. Vamos ouvir. Ouça aqui agora. Ouça, olha como Deus, ele opera, olha como Deus, ele faz o paralítico andar. Escuta,
2: levanta as muletas e anda, e vem aqui agora, levanta as muletas e anda em nome de Jesus. Aí, glória a Deus, Deus está curando os aleijados, Deus está curando os paralíticos. Lá vem a mulher ali com a muleta levantada. Olha abraço.
1: Meu Deus do céu, Paraná, Brasil, Curitiba, é paralítico andando. Meu Deus do céu, é isso que Deus vai operar no dia 18 de julho, sábado. Atenção, Curitiba, chegou o dia, está chegando a hora do maior movimento espiritual que essa cidade já viu, que é a nossa convenção de julho. Vai ser algo tremendo que Deus vai operar. Vai ser algo tremendo que Deus ele vai agir. Além dos milagres, será realizada aquelas orações fervorosas. Será realizada aquelas orações a qual alguém vai sentir a presença de Deus, a graça de Deus. É o tema dessa campanha. É contra esfriamento espiritual. Nada melhor do que uma oração gloriosa para Jesus fortalecer alguém, para Jesus reestruturar a fé de alguém, para Jesus levantar alguém que caiu, que fracassou, que esfriou na fé, alguém que está lá embaixo no fundo do poço, através das orações gloriosas, Jesus ele levantar, Jesus ele fazer o sobrenatural. Você ouviu? Paralítico andando, mas eu também creio, em nome de Jesus, que pessoas vão ser transformadas. Pessoas que um dia já sentiram a presença de Deus. Pessoas que um dia já estiveram firmes à presença do Senhor. Quando oravam, sentiam aquela graça. Falavam em línguas estranhas. Hoje em dia, cadê essa fé, meu irmão? Cadê essa fé, meu irmão? O que, que aconteceu? Um dia você orava e você sentia aquela graça. Um dia você clamava e o fogo descia. Era línguas repartidas de fogo, como aconteceu em Pentecostes. Cadê isso, meu irmão? É a frieza que entrou dentro do seu coração. É a frieza que entrou dentro da sua alma. Mas eu tenho certeza que essa frieza vai embora nessa conversão. Olha as orações. Olha os clamores. Escuta, ouça.
3: Deus, que mais para fazer? Deus, que mais para fazer? É só dar lugar para Ele. Aleluia! Oh, Espírito Santo de Deus, aviva nessa noite, aviva, Senhor, aviva, meu Deus, aviva a igreja, aviva, aviva, aviva, aviva. Enche, enche, enche, enche, enche, meu Pai, vai encher.
1: Tremendo que Deus vai operar. É a conversão contra esfriamento espiritual. Por se multiplicar a iniquidade no mundo, o amor de muitos, a fé de muitos se esfriará. E é o que vem acontecendo. Mas são essas orações que vai transformar alguém. Vai ser esses clamores que vai levantar alguém.
3: Glória,
1: é isso que Deus ele opera na vida de alguém que comparece aqui na igreja pentecostal. Deus é Santo. Eu quero convocar não apenas Curitiba, não apenas as regiões metropolitanas, mas a todos o estado do Paraná, do Brasil, por que não? Meu irmão, minha irmã, você que está nos ouvindo aqui agora, de longe, você que está nos ouvindo aqui agora de outras cidades, estados, aonde talvez não há igreja pentecostal, Deus é Santo, ainda, eu quero te convidar em nome de Jesus, você estar conosco nesses 3 dias de festividade espiritual, de um conclave espiritual, de um mover de Deus na sua vida. Meu irmão, minha irmã, é exatamente isso que você precisa, meu irmão. Minha irmã, irmão, dá uma olhadinha em sua volta. Cadê a oração? Cadê o fervor da igreja? Isso não pode parar, não, em nome de Jesus. Cadê a alegria? Cadê aquele ânimo, aquela fé, aquela espiritualidade? Meu irmão, minha irmã, você não pode perder isso, em nome de Jesus. Você nasceu na verdade. Você nasceu na fé, no fervor. Você nasceu nessas orações que você ouviu aqui agora, de glória a Deus, aleluia. Línguas estranhas, línguas repartidas, batismo com o Espírito Santo, milagre, cura, libertação. Cadê tudo isso, meu irmão? Cadê tudo isso, minha irmã? É a frieza espiritual tomando conta. Por aí fora, por aí neste mundo, por aí nas igrejas. Mas eu quero te convocar, esses 3 dias, eu falei de 2 dias, dia 17 e dia 18, mas dia 19, é o encerramento deste conclave espiritual, é o encerramento deste mover de Deus, é o último dia. Mas eu vejo pela Bíblia Sagrada que Jesus, ele deixou o milagre para o final. No final daquele casamento houve a transformação da água em vinho. O mestre cerimonial até falou: todos deixam o melhor para o início e o pior para o final, mas o Senhor deixou o melhor para o final. É isso que Deus vai fazer. Alguém vai plantar no primeiro dia, no dia 17, no dia 18, e vai colher no dia 19. O melhor vai ocorrer em nome do Pai, do Filho e do Espírito Santo, nesse dia 19, em nome de Jesus. Atenção, Curitiba. Atenção, povo de Deus, atenção, obreiros, obreiras do Brasil, do Paraná. Pela manhã, a nossa reunião ministerial, nenhum obreiro, nenhuma obreira pode faltar, em nome de Jesus. Isso é algo tremendo que Deus vai realizar em nossas vidas, nessa reunião ministerial. E à tarde, presta atenção, 14h, pastor Ednei Saavedra, pastor Ednei Saavedra, pregando a palavra de Deus, orando para os milagres acontecerem, orando para o sobrenatural acontecer, orando para que haja um mover de Deus, orando para que haja as poderosas libertações. Você crê, meu irmão? Você crê, minha irmã? Então vem para cá, corre para cá, em nome de Jesus. Dia 19 é o encerramento, dia 19 de julho, 14h. Não perca, meu irmão, não perca, minha irmã. Deus vai usar a vida do pastor Ednei Saavedra de uma forma poderosa, de uma forma gloriosa.
4: Vai tocando, Espírito do Senhor. Vai tocando, Espírito de Deus. Ora, mastei, canta, lavai. Alamasturianda, lavaxã, declama.
1: Povo de Deus, povo da fé, olha que oração gloriosa é essa. Pastor Ednei Saavedra com toda a igreja. Vai ser dessa forma que Deus vai agir. No dia 19 de julho, Deus vai usar a vida do pastor Ednei Saavedra, em nome de Jesus. É o pastor estadual do estado do Rio Grande do Sul. Vai ser tremendo que Deus vai operar. Desperta a sua fé, povo de Deus. Desperta a sua fé. Enquanto estou falando, você vai ouvir no fundo dessa oração gloriosa. Você não pode ficar de fora. Esse convite vai além do que apenas um convite. É uma convocação para a tua alma. A tua alma precisa, necessita desses 3 dias de conversão. Você ser transformado pelo poder de Deus. Olha como Jesus vai libertar nessa data. Olha como Jesus vai libertar nesse dia 19 de julho. Atenção, Curitiba, atenção, Paraná, atenção, Brasil, Deus agir de uma forma sobrenatural e libertações vão acontecer. Pessoas oprimidas vão ser libertas, pessoas macumbadas serão libertas em nome de Jesus.
5: Põe a mão na cabeça aí. Faz oração que agora todas as pessoas que estiver aqui, que tiver alguém da família que está oprimido, vai receber a libertação. Você aqui agora, e aquela pessoa vai se visitar através dessa oração. Fecha os olhos. Senhor Deus, já caiu lá atrás, não precisa nem orar. Olha pra você ver, ó. Ainda queima ele aí, Jesus. Ainda aí queima, Jesus, diga. Sai daí, Satanás. Sai dessa vida. Sai dessa casa. Sai dessa família agora. Toda maldição, pecado, diabo. Suia. Em nome de Jesus.
1: Jesus vai libertar. Jesus vai repreender obras de macumba, obras de feitiçaria. Vocês vão ver o mover de Deus. Vocês vão contemplar com os próprios olhos o agir de Deus. Você, irmão, irmã, que há tanto tempo não vê milagres, sinais, prodígios acontecer, vem para cá. Vem contemplar com seus olhos. Venha ver o agir de Deus. Não fique em casa, não. Se programa, se organiza, traga a sua família, forme a sua caravana, reaja, tenha uma fé. Ou você vai deixar a frieza espiritual tomar conta de você? Com certeza não. Ou você vai esperar a tua vida espiritual chegar lá embaixo? Ou você vai esperar você desviar, você parar, para você buscar ajuda espiritual e você se levantar? Negativo, meu irmão. Minha irmã, foi algo revelado pelo Espírito Santo para o pastor Darcy Messias, essa convenção, esse tema, pela necessidade do povo de Deus, pela necessidade dos cristãos que estão nessa terra. É para você essa convenção, é para nós, é para quem um dia já foi crente, um dia já sentiu a graça de Deus, e agora não sente mais. Agora não sente mais a presença de Deus. É para você, irmão, irmã, que está nos ouvindo aqui agora. Desperta a sua fé em nome de Jesus. É para cada um de nós. Meu irmão, minha irmã, você talvez é de outro ministério, mas vem para cá. Vem estar conosco. Vem receber as bênçãos de Deus. Venha ser restaurado, fortalecido, avivado pelo poder de Deus. Não aceita essa frieza. Não aceita esse comodismo. Não aceita isso. Em nome de Jesus que vem tomando conta de você. É nesses três dias. 17, 18 e 19. Endereço, Comprador Cristo. Qual que é o endereço? Presta atenção aqui agora. Pega papel, pega caneta, pega o seu celular, de alguma forma você vai ter que anotar esse endereço aí, de alguma maneira você vai se programar, você vai dar um jeito. O endereço é esse, Avenida Marechal Floriano Peixoto, número 6711, Curitiba, Paraná, Vila Auer. Este é o endereço do seu milagre. Essa chamada de hora em hora, na sua mente, em todo momento, lembrando: convenção de julho, convenção de julho, convenção de julho. Contra o que? Esfriamento espiritual. Vamos prosseguindo aqui com a programação, aqui nos estúdios. Falou com vocês, seu irmão em Cristo, Cooperador Christian Garcia. A qualquer momento, nós voltamos falando mais a respeito dos avisos da obra de Deus.

0: 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Vício em cigarro, vício em álcool, vício em drogas, vício em jogos, vícios que têm destruído famílias, saúde e sonhos. Chegou a hora de dar um basta. A Bíblia diz: se, pois, o Filho vos libertar, verdadeiramente sereis livres. João 8,36. E ainda declara: posso todas as coisas naquele que me fortalece. Filipenses 4,13. Não importa há quanto tempo você está preso nesse vício, não importa quantas vezes você tentou parar e não conseguiu, existe poder no nome de Jesus para quebrar toda a corrente. Esta sexta-feira da libertação e curas será um dia de clamor, oração forte e manifestação do poder de Deus. O pastor Darcy Messias, em nome de Jesus, vai orar especificamente por todos que desejam se libertar dos vícios. E cremos que cadeias espirituais serão quebradas e vidas serão transformadas. 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

0: E atenção, povo de Deus, povo que me ouve nesse exato momento, está chegando a hora, está chegando o momento, está chegando o dia é 17, 18 e 19 de julho. Meus irmãos, quando vai chegando as convenções, o nosso coração bate mais forte. Nosso coração se enche de fé, de confiança em Deus, porque essas convenções, o Espírito de Deus nos encoraja, nos anima, o Espírito de Deus nos fortalece. Meus irmãos e minhas irmãs, povo de Deus, nós teremos aqui a convenção do esforço, do ânimo contra o esfriamento espiritual. Você vai ver que a sua vida, a minha vida, não será mais a mesma, do mesmo jeito. Não vai. Deus vai mudar a nossa vida. Deus vai transformar a nossa vida. Deus vai nos encher de ânimo, de coragem, de esforço, a nós vencer a frieza espiritual. O que está matando a igreja é a frieza espiritual, é a falta de fé, é a falta de oração, é a falta do jejum, é a falta da vigilância, da prudência, é a falta do mover de Deus na nossa vida. Então, é a falta do mover de Deus. Então, meus irmãos e minhas irmãs, em nome de Jesus, eu, pastor Messias, estou convocando o povo para orar e jejuar, consagrar por esses 3 dias. E o Senhor, a Senhora, está conosco. O Senhor, a Senhora, a família, receber de Deus a força, o poder, o ânimo, a unção e a autoridade para vencer a frieza espiritual. É aqui em Curitiba, na Avenida Marechal Floriano Peixoto, 6711, nos dias sexta-feira, dia 17, sábado 18 e domingo, encerrando com chave de ouro, domingo dia 19, no horário das 2 da tarde, meus irmãos, eu quero convocar o povo de Deus, os obreiros, as obreiras, os membros, para vencer o esfriamento, para vencer a fraqueza, o desânimo, e nós caminharmos juntos para a Nova Jerusalém. Que dia, pastor? Dia 17, 18, 19, sexta-feira à noite, sábado à noite e domingo às 2 da tarde. Venha para cá, o Pai do Céu tem uma palavra, tem algo para entregar nas nossas vidas. Eu estou falando com fé, a nossa vida será diferente a partir dessa data. Olha o que Deus faz nesses dias de convenções aqui na Igreja Deus é Santo.
1: Olha a mulher andando aí! Olha a mulher andando, é para correr! Corre, minha irmã! Corre agora! Corre que Deus já te curou! Corre que Deus já te curou! Deus já te curou! Deus já te curou! Deus já te curou! Deus já te curou em nome do Pai, do Filho e do Espírito Santo de Deus! Minha irmã, você não andava assim, não?
2: Não, manco bastante.
1: E por que você não mancou agora? Por que não mancou?
2: Porque Deus me curou.
1: Então levanta a muleta. Olha aí, corre aí para ver. Pode correr. Corre aí. Olha aí, mulher andando aí, igreja. Oh, glória.
0: Deus vai curar ele agora da surdez. Em nome de Jesus Cristo. Em nome de Jesus Cristo Salvador, toda surdez sai dos ouvidos dele agora, do alto da cabeça aos pés, toda macumba, todo espírito do diabo, demônio do inferno, demônio de doença, saia do alto da cabeça, as plantas dos pés, saia dos ouvidos dele agora, nome de Jesus, nome de Jesus, nome de Jesus, sai daí demônio, sai do corpo dele, espírito de enfermidade, espírito de macumba, espírito de feitiçaria, de bruxaria, sai dos ouvidos dele, sai dos pés, das pernas, dos braços, das costas, sai daí em nome de Jesus, nome de Jesus agora, escute agora em nome de Jesus. Agora vou falar bem baixo para ele ouvir. Vou lá bem baixo. Olha para baixo. Você não vê o gesto da minha boca. Escuta aqui. Como é o seu nome?
3: Jadir.
0: Baixo. Vamos ficar bem mais longe agora, quer ver? Como é o seu nome?
3: Jadir. Cinquenta e seis.
0: Glória a Deus aí.
4: Deus, aleluia. Glória a Deus.
0: Estou curado.
4: Quem curou? Jesus.
0: Graça. Graças a Deus. Povo de Deus, povo da fé, povo de Curitiba, povo do Paraná, do Brasil, nós estaremos durante esses dias orando, consagrando a nossa vida, buscando a Deus. Você vai ver o que Deus vai fazer esses dias aqui na igreja Deus é Santo. Mover do Espírito contra o gelo, contra o esfriamento espiritual. Eu sinto por Deus que Deus vai derramar força, poder, autoridade, unção e quebrar esse gelo maligno. Esse gelo maligno que estão matando os cultos, os crentes e as igrejas. O que está matando as igrejas é isso aí, ó. É a iniquidade, é o pecado, é o mundanismo, e isso faz esfriar a igreja. Por multiplicar a iniquidade, o amor de muitos se esfriaria, mas aquele que perseverar até o fim será salvo. Venha para cá, irmãos, e você vai ver o que Deus vai fazer nesses três dias na nossa vida, sexta, sábado e domingo.

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Quando eu fazia 8 dias que eu estava aqui, eu senti que tinha um negócio no nariz e eu soprei assim na minha mão. Eu soprei e saiu um besouro, maior que um vagalume. Era um besouro preto.

Tava na oração aqui, me deu uma cólica, eu fui no banheiro, faz 5 anos que eu não menstruo, veio a menstruação, fui pra casa, fui no banheiro e soltei aquele charuto, um charuto normal.

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0: Desperta a fé, povo de Deus, povo da fé do programa Vencendo pela Fé, da Igreja Pentecostal Deus é Santo. Eu quero chamar a sua atenção aqui agora. Desperta a sua fé em nome de Jesus. Presta atenção neste aviso aqui agora. Porque está chegando o dia, está chegando a hora da nossa convenção nacional das igrejas Pentecostal Deus é Santo, aqui em Curitiba. Desperta a fé, povo de Deus, desperta a fé, ouvinte de casa, povo de Deus que está nos acompanhando aqui agora. É nos dias, presta atenção na data, presta atenção neste momento, dia 17, 18 e 19 de julho. Marca no seu calendário, meu irmão, minha irmã. Marca esse momento. Deixe esses 3 dias reservado para você estar aqui conosco. Você estar aqui para receber as grandes bênçãos das mãos do nosso Senhor e Salvador Jesus Cristo. 3 dias de festividade espiritual. Compreendo, Cristian, qual que é o tema desta convenção de julho de 2026? Presta atenção. É contra a frieza espiritual. Meu Deus do céu, eu creio que Deus vai renovar pessoas. Eu creio que Deus vai transformar vidas, almas, pessoas que estão na frieza espiritual, vão ser tocadas, impactadas pelo poder de Deus nesses 3 dias, sexta-feira, sábado e domingo. Meu Deus do céu, vai chegando essas datas, vai chegando esses dias, o coração bate mais forte. Por quê? Porque nós temos a certeza do milagre, nós temos a certeza do agir de Deus. Caravanas confirmadas de todo o Brasil. Vai ser tremendo o agir de Deus, vai ser tremendo que Deus vai operar. Desperta a fé, ouvintes, desperta a fé, povo de Deus, desperta a fé grande em Curitiba, Paraná, Brasil, para essa data, para esses 3 dias. Venha estar conosco, forme a sua caravana, independente da cidade, da região que você está nos acompanhando. Ainda dá tempo, e com certeza tem tempo, se tem mais do que 1 mês para se programar, se organizar e estar conosco para receber a bênção de Deus, a vitória, o renovo, o fortalecimento. Essa frieza que está invadindo tantos lares, pessoas, famílias e até mesmo igrejas, vai ter que ir embora no nome de Jesus Cristo de Nazaré. Eu creio que essa frieza espiritual vai cair por terra. Serão feitas orações, serão realizados clamores para que este mal, para que essa frieza venha cair por terra em nome de Jesus. Atenção, Curitiba, atenção, regiões metropolitanas, atenção, povo de Deus, atenção, congregações das nossas igrejas, Deus é Santo, forme a sua caravana, vem estar conosco, vamos colocar a nossa fé em prática. Essa igreja vai se tornar pequena para a tamanha grande multidão de pessoas que vão estar presentes nesses 3 dias. Novamente a data, dia 17, sexta-feira, 7 horas da noite. Dia 18 de julho, dia principal, o nosso pastor presidente, pastor Darcy Messias, o líder espiritual dessa igreja, vai estar assumindo a tribuna santa para pregar a preciosa palavra de Deus, e o nosso Deus operar milagres, o nosso Deus operar maravilhas. Eu creio, em nome de Jesus, eu creio que grandes coisas Deus vai fazer. Deus vai operar, em nome de Jesus. Você crê, meu irmão? Então você está aqui conosco, dia 18, dia principal, sábado, às 7 horas da noite, pastor Darcy Messias, pregando, orando, realizando aquela oração contra a frieza espiritual. Meu Deus do céu, vai ser tremendo o que Deus vai operar, o que Deus vai trabalhar, o que Deus vai agir. Vai ter pessoas que vão testemunhar o renovo, o fortalecimento, aquela fé aumentada pelo poder de Deus. E domingo, atenção povo de Deus, atenção povo da fé, lembrando, pela parte da manhã, às 8 horas da manhã, a grande reunião de obreiros aqui, nossa sede nacional das igrejas pentecostal Deus é Santo. A presença da diretoria nesta reunião, atenção obreiros, obreiras, não falte, chega cedo, às 9 horas da manhã, a porta da igreja Deus é Santo já estará fechada para nós estarmos orando e ouvindo a palavra nessa gloriosa reunião de obreiros, de obreiras aqui nossa igreja pentecostal Deus é Santo. Ainda falando deste mesmo domingo, dia 18, melhor dizendo, 19 de julho, às 2 horas da tarde, o grande encerramento da nossa conversão. Meu Deus do céu, vai ser tremendo que Deus vai operar, vai ser tremendo que Deus vai agir nesses 3 dias de festividade espiritual. Não é momento, meu irmão, minha irmã, de você ficar parado, acomodado, de braço cruzado. Enquanto você fica de braço cruzado, Satanás, ele ganha espaço contra a sua alma, e você é tomado pela frieza espiritual. Mas eu quero te convocar, domingo à tarde, o encerramento, com a presença do pastor Ednei Saavedra, pastor estadual das igrejas pentecostal Deus é Santo, no estado do Rio Grande do Sul. Vai estar pregando a palavra de Deus, vai estar orando por todos, realizando aquelas orações de libertação, onde todo mal que tiver escondido, atormentando alguém, vai ter que ir embora, em nome de Jesus, em nome do nosso Senhor e Salvador Jesus Cristo de Nazaré. Eu creio no agir de Deus, eu creio no operado Espírito Santo, eu creio que toda frieza espiritual vai ter que cair por terra nesses 3 dias de festa espiritual. É a convenção contra o esfriamento espiritual. Olha que algo maligno, perverso, que Satanás, ele age, ele opera contra as vidas. É algo silencioso, não é algo que se aparece, não. O esfriamento espiritual é algo silencioso. Alguém não vê, alguém não escuta, alguém não percebe. Mas eu creio que nada vai ficar escondido, nada vai ficar em oculto. Eu creio que a frieza espiritual, através dessas orações, como você vai ouvir aqui agora, vai ter que cair por terra, em nome de Jesus. A frieza espiritual não vai tomar conta da sua vida, não. Essa frieza espiritual não vai tomar conta. Pode ser algo silencioso, algo oculto, algo que não aparece, mas através dessas orações, eu não acredito que a frieza vai continuar na sua vida. do céu, olha um pouquinho de como vai ser esta convenção de julho. Aí você é tremendo que Deus vai operar. Aí você é tremendo que Deus vai realizar. No sábado, a presença do pastor Darcy Messias, o líder espiritual. Eu creio no agir de Deus. Se você crê, você vai se organizar, você vai estar aqui conosco. Serão 3 dias de festa. Dia 17 de julho, sexta-feira, 7 horas da noite. No sábado, dia 18, pastor Darcy Messias, a qual você está ouvindo, ouviu essa oração aqui agora, vai estar realizando essa poderosa oração contra a frieza espiritual. E dia 19, a reunião pela manhã e à tarde, aquela grande concentração de fé e de milagre. Pastor Ednei Saavedra, no santo altar de Deus, ouça aqui agora.
1: Fecha os olhos. Um demônio vai gritar aí, quer ver? Ó, ó. Grita, cai, vai! Não queria gritar? Grita também, irmão, grita! Está doido. Está doido, não, meu.
0: Meu Deus do céu, vinte de casa. Aí ser tremendo que Deus vai fazer. O que Deus vai operar nesses 3 dias. Desperta a fé. Convida mais alguém. Forme a sua caravana. Mas não fica de fora não, em nome de Jesus. Esse convite é para você, meu irmão. Minha irmã. Se você está ouvindo este convite, é para você estar aqui conosco. Se este convite chegou até você, é para você estar aqui recebendo a sua bênção. O seu milagre das mãos do nosso Senhor e Salvador Jesus Cristo. É bem aqui, em nossa sede nacional, em Curitiba, aqui na grande Curitiba, endereço Avenida Marechal Floriano Peixoto, número 6711, Curitiba, Vila Aure. Vem estar conosco, em nome de Jesus. Convida mais alguém, convida, vem com seu carro cheio, em nome de Jesus. Dá um jeito, forme a sua caravana, vem estar aqui conosco. Você que está nos ouvindo de outras cidades, eu quero que você ouça esse convite também, em nome de Jesus. Independente de onde você estiver aqui agora, se organiza. Vem estar aqui conosco. Eu creio que Deus tem algo para a sua vida. Talvez você seja do Paraná, de outras cidades, mas eu quero que você venha estar aqui conosco. Você vai receber esse fortalecimento. Você que a qual essa frieza espiritual tomou conta da sua vida, vem estar aqui conosco. Essa frieza vai ter que ir embora em nome de Jesus. Serão realizadas orações, clamores. E essa frieza vai ter que ir embora em nome de Jesus. Você crente, você de outras igrejas, livre pensador, professa ou não um credo religioso, esse convite é para você em nome de Jesus. Talvez você congregue em outra igreja, outro ministério. Vem estar aqui conosco. Vem colocar a sua fé em prática. E você receber as grandes bênçãos das mãos de Deus. Grandes bênçãos das mãos de Cristo Jesus, o nosso Salvador. Ele vai renovar. Ele vai fortalecer vidas, almas e até mesmo famílias. Meu irmão, você talvez seja de outra cidade, vem para cá. Talvez você seja de longe, outro estado, vem para cá. Se organiza, se planeja, faça esse esforço. para estar aqui conosco, em nome de Jesus. Alguém no passado, quando estava no mundo, ele fazia de tudo, para praticar as coisas do mundo. E por que você vai fazer de tudo, se esforçar, se batalhar, e você ter esse privilégio de receber esse fortalecimento espiritual? Esse é algo que você precisa, esse alimento que você precisa, para você continuar vencendo em nome de Jesus. Eu creio na bênção, eu creio na vitória. Desperta a fé, povo de Deus. Desperta a sua fé, avenida Marechal Floriano Peixoto, número 6711, Curitiba, Paraná. É o momento de milagre. Falta poucos dias, poucas semanas, não fique de fora. Novamente, mais uma vez, os dias, dia 17, sexta-feira, às 7 horas da noite. Dia 18, da mesma forma, no mesmo horário, no sábado, às 7 horas da noite. Dia 19, pela manhã, às 8 da manhã, a nossa reunião de obreiros, de obreiras aqui da Igreja Pentecostal Deus é Santo. E à tarde, a grande concentração de fé e milagre, encerrando esses 3 dias de festividade. Não fica de fora, meus irmãos e irmãs de casa. Deus tem bênção para a sua vida, em nome de Jesus.

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0: Não é necessário tanta preocupação. Ao ponto da gente ver em você uma tristeza imensa querendo dominar, destruir a sua vida. Não. Nem tudo está perdido. Deus existe. E Deus está bem próximo de você. Entrega o teu caminho ao Senhor e confia nele, e ele tudo fará. Joga essa tristeza para bem longe de você e abra os seus braços diante de Deus. Ele
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graças a Deus, um dia antes de terminar a campanha, antes de chegar na igreja, caiu da minha garganta, assim, veio rolando para baixo, uma esponja de aço, dessas esponjas de lavar panela. Caiu no chão, eu me levei um susto, porque eu nunca tinha visto uma coisa dessa. E a minha voz saiu, e para honra e glória de Jesus, até hoje estou falando bem, graças a Deus. Vou te...

0: Estela foi curada de câncer no útero.
1: É, eu não podia nem me abaixar, tinha dor nas pernas, por toda parte, não tem mais dor nenhuma nas pernas, não tem mais dor nada, em parte nenhuma, para honra e glória do Senhor Jesus, não estou curada, curada, graças a Deus.
0: A senhora é a mulher que tomava 210 comprimidos.
1: É, 210 comprimidos por mês.
0: E agora está curada.
1: Estou curada, em nome de Jesus, estou curada.
0: Quem curou?
1: Jesus me curou.

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quando eu cheguei em casa, eu fui no banheiro fazer xixi e saiu um pé de frango só com uma unha. Pé de frango com um dedo e uma unha. Fiquei assombrada, eu já dei descarga logo. Ah, era uma obra de macumbaria feia que eu tava.

Eu fui ao banheiro, eu expeli lesma. Lesma, duas lesminhas finas que saíram de mim, de dentro do meu corpo, né? Então, é um milagre. E a partir daquele dia, nunca mais eu tive dores nos rins.

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1: Ó meus irmãos, ó minhas irmãs de todo o Brasil, aqui é o pastor Darcy Messias, aqui da Igreja Pentecostal Deus é Santo, aqui em Curitiba, nossa sede nacional, na Avenida Marechal Floriano Peixoto, 6711, aqui no Auer. Eu quero chamar a atenção de todo o povo de Deus para o maior evento da Igreja Deus é Santo, que acontece de 6 em 6 meses, que é a Convenção Nacional, onde nós reunimos o povo de Goiás, os irmãos de Minas Gerais, Santa Catarina, também povo do Rio Grande do Sul, o povo do Paraná, para o grande avivamento. 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A Bíblia diz que por multiplicar iniquidade, o amor de muitos se esfriaria. E nós estamos cuidando dessa área, para nós os crentes não se esfriar. 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

0: Amados irmãos, povo de Deus, a paz do Senhor Jesus, estamos no ar. Vamos preparar agora para entrar em oração, oração do meio-dia com o pastor Darcy Messias, presidente e fundador desta obra, Ministério da Igreja Pentecostal Deus é Santo. Estamos aqui ao vivo nesta quinta-feira, 16 de julho do ano de 2026. É o cooperador Manuel falando com todos no início desta live. Eu já vou ler aqui os nomes de quem está participando, comentando. E dentro de poucos minutos o pastor Messias estará aí orando com os irmãos, orando por nós, clamando em favor das nossas vidas. E Deus alcançando cada um e cada uma para a glória de Deus, o nosso Pai. Você vê na tela, é amanhã, o início da grande convenção de julho, dia 17, 18 e 19. Falta apenas um dia para o início desta convenção. E claro que nós estamos aí já há um mês, né? Mais de um mês, convocando aqui pela live o povo de Deus para participar. Porque olha o tema desta convenção. É a convenção contra o esfriamento espiritual. E esse esfriamento é o que tem atingido a vida de muitas pessoas. Muitas vidas, muitos lares têm sido afetados pelo esfriamento. Mas em nome de Jesus, Deus vai pôr as mãos e vai dar a vitória e vai fazer a obra aí na vida de todos aqueles que estiverem conosco e repreender o esfriamento espiritual. E é isso mesmo, vai comentando, vai participando, povo de Deus. Eu vou ler agora os comentários. Vamos ver quem está participando já conosco. Vamos ver quais são as pessoas que estão aí participando, comentando, interagindo nesta live. Live abençoada de meio-dia, oração. E nós bem sabemos, meus irmãos, que a oração é a chave, né? Chave da vitória. Oração é a resposta. Oração, clamor, é a bênção nas nossas vidas, né? Quando a gente ora, quando a gente clama, Deus entra com a providência. O milagre acontece, a vitória vem. Então, não importa o momento que você esteja passando, a luta que você esteja passando, não pare de orar. Não pare de orar, não pare de clamar a Deus, porque a tua bênção ela vai chegar em nome do Senhor Jesus. Bom, deixa eu ler os comentários, deixa eu ler aqui a participação do povo. Aí conosco já comentando o irmão Gabriel de Oliveira, seja bem-vindo, a paz do Senhor. Irmão Solange Moreira também, Deus abençoe, irmão Solange. Está aí o irmão Ivo, Deus abençoe, paz do Senhor. Seja bem-vindo, irmão Ivo. Irmão Gabriel está pedindo oração para Deus abrir as portas de emprego, vamos orar. Deus vai abrir as portas, irmão Gabriel, em nome de Jesus. Irmã Tânia Martins também conosco, Deus abençoe, irmã Tânia. Irmão Nilson Silva, Deus abençoe, irmão Nilson. Deus recompense a fé e esforço dos irmãos. Chama mais alguém para orar, irmão. Chama mais alguém para clamar a Deus, porque é só na oração para nós vencer. Só na oração para Deus nos dar vitória. Está aí conosco o irmão Leandro do Fazendinha, aqui de Curitiba. Deus abençoe, irmão Leandro, sempre nas orações conosco. O irmão Leandro está do trabalho agora? Eu sei que o senhor sempre manda o comentário dizendo que está no trabalho e muitas pessoas estão agora no intervalo de almoço, muitas pessoas estão agora no trabalho e ouvindo e acompanhando a oração e orando, né? Não é só ouvir, mas orar também com o pastor, clamar a Deus e a vitória vem em nome de Jesus. Irmão José Benedito, seja bem-vindo, vamos orar pela vida sentimental, Deus vai fazer a obra, irmão José. Deus é Deus que prepara todas as coisas no tempo de Deus. Irmã Tânia Martins, Deus abençoe, irmão Nilson Silva, irmão Ivo, irmão Leandro, irmã Aracema Varela. Seja bem-vindo, irmã Aracema, Pai do Senhor. Vamos orar pelo Davi, pelo Luca, pelo Romeu e pela Maitê. É os pedidos de oração que a irmã deixou. Os irmãos, vai colocando aí os nomes para nós orar. Eu não vou conseguir ler todos os nomes que os irmãos colocam, mas pode ter certeza que nós iremos orar e apresentar cada um desses aí, para que a bênção de Deus seja derramada. Irmã Caroline, Pai do Senhor Jesus, irmã Caroline da Silva, Deus abençoe ela, o seu, esposo, toda a família, irmão Josué e os filhos. Deus abençoe em nome de Jesus. De Campo Largo, né? Que Deus alcance a vida dos irmãos e das irmãs. Deus abençoe a irmã Rosana Aparecida Pereira, está aí conosco. Deus recompense. Irmão Isaías Varela, vamos orar pelo irmão. Deus vai dar vitória. Irmã Tânia Martins. A irmã Caroline está pedindo oração. Ah, deixa eu ver aqui. Filha do Emílio, isso? Filha de 10 anos do Emílio que está passando por uma cirurgia amanhã. Vamos orar. Deus vai entrar com a providência, vai tocar aí, vai fazer uma obra maravilhosa nessa cirurgia. E pode ter certeza, irmã Caroline, Deus vai entrar com a providência. Irmã Jéssica Marcondes, vamos orar pelo Davi. Irmã Rosana Pereira, vamos orar pela mãe Alice. Iracema Varela, Deus abençoe. Vamos orar pelo Davi, Solange Moreira, Sueli, Ana Carolina Ribeiro do Ganchinho. Aí também a irmã Medina, em Dimituva. Irmã Isabel Oliveira, irmã Neuza Cavalheiro, já compartilhou. Deus abençoe. Irmão Emerson Cavalheiro, irmã Maria Angélica. Enfim, todo o povo de Deus agora já está dando meio-dia. E vamos receber juntos aqui com alegria o pastor Darcy Messias, que vai orar por nós, vai clamar por nós. E a bênção de Deus vai ser derramada em nome de Jesus.
1: Oh, igreja, igreja dos crentes, igreja comprada, paga, lavada, remida no sangue de Cristo, paz do Senhor, pastor Messias, com todos vocês. E agora nós vamos botar o joelho no chão. E ao que nós levantar, nós vamos levantar com a bênção de Deus nas mãos. Eu tenho certeza que eu vou botar meu joelho no chão aqui agora. Quando eu levantar, eu vou levantar com a minha bênção. E se você fizer a mesma coisa, você vai levantar com a sua bênção. Momento de oração.

Graças a Deus, graças a Deus. Bendito é o Rei da Glória. Bendito é o Pai. Bendito é o Filho. Bendito é o Espírito Santo de Deus. Mas graças a Deus que já nos deu vitória por nosso Senhor e Salvador Jesus Cristo. Graças a Deus, graças a Deus, graças a Deus, graças a Deus, graças a Deus. Louvado, santo, santo, santo, santo, santo é o nosso Deus. Senhor, lava nós com teu sangue. Senhor da glória, em nome de Jesus Cristo, meu Deus, perdoa, limpa, purifica. Deus, perdoa, limpa e purifica a nossa vida. A nossa vida. Deus da glória, Deus de Abraão, Deus de Isaac, Deus de Israel, em nome de Jesus Cristo, Deus, desça fogo do céu e queima, queima, Senhor, o mal, queima todo tipo de mal, todo tipo de demônios, todo tipo de espírito maligno que luta contra nós, que luta para nos derrotar, que luta para nos entristecer, nos deixar para baixo, deixar abatido, angustiado. Jesus queima agora, Jesus queima agora todo tipo de batalha, de guerra, de peleja, de tribulação. Meu Deus, queima agora todo espírito maligno. Espírito maligno, sai. Demônio, espírito de morte, espírito de tristeza, de angústia. Ó Jesus, queima. Espírito de enfermidade, espírito de doença, sai de dentro dessa casa agora. Sai de dentro dessa casa, demônio. O Senhor Deus te repreenda. O Senhor Deus te repreenda. Em nome de Jesus agora. Em nome de Jesus agora. Jesus queima. Jesus queima agora. Toda a força do mal. Toda a força dos demônios. Toda a força dos espíritos malignos. Jesus queima. Jesus queima agora. Todo tipo de bruxaria, de magia negra, de macumbaria contra nós, contra a nossa casa, contra a nossa família, contra o nosso lar. Jesus queima agora todo tipo de levante aí na casa, aí no lar, no trabalho, da empresa, nos negócios. Meu Deus, queima agora. Meu Deus, queima agora. Meu Deus, queima agora todo mal, toda a força dos demônios que vem com tudo, com aquela revolta para nós querer atingir de um lado, do outro, do outro, do outro. Meu Deus, cobre-nos com teu sangue. Meu Deus, cobre-nos com teu sangue. Meu Deus, cobre-nos com teu sangue, meu Deus. Nossa família, alguém da nossa família, em nome de Jesus. Deus, cobre nós com teu sangue, cobre nós com livramento, com a proteção divina. Todas as setas do diabo jogado na mente, no coração, toda seta do diabo jogado no corpo, na carne, todos os dardos de Satanás que foram jogados no corpo, na mente, meu Deus, no espírito, no espiritual. Jesus queima, Jesus queima agora, Jesus queima, queima agora, Jesus queima agora. Há poder no nome de nosso Senhor Jesus Cristo, há poder no sangue de Jesus, há poder no nome de Jesus para repreender os demônios, para repreender os espíritos, as legiões, as castas, os principados, ou Satanás. Ô demônio, ô pomba gira, ô espírito mau, vai embora, sai do nosso caminho, sai,
Sai do nosso caminho. Aonde tiver um demônio contra nós, onde tiver um espírito mal contra nós, contra a nossa família, contra o nosso parente, vai saindo agora, vai saindo, sai, sai, sai, sai, sai, sai agora, nome de Jesus, sai agora, todo espírito imundo, todo espírito de bruxaria, de magia negra, todo espírito de morte, meu Deus, espírito de loucura, espírito de depressão, espírito imundo, Jesus queima agora, Jesus queima agora, Jesus queima, Jesus queima, Jesus queima, Jesus queima agora, sai daí demônio, sai daí espírito imundo, sai dessa casa, sai dessa criança, sai dessa criança demônio, sai dessa pessoa, essa mulher grávida, sai dessa mulher que está aí com dores, dores fortes na gravidez, ó Deus, essa gravidez de risco, essa mulher que já perdeu tantas gravidez, gravidez que não foram avante, Deus queima agora, unge esse útero, unge meu Deus, Deus consagra, consagra esse útero, consagra essa gravidez, Deus da glória, dai vida a essa criança, dai vida, unge esse útero, unge com teu sangue, unge com teu poder, unge com a cura milagrosa, meu Deus, coloca na minha boca uma palavra poderosa, uma palavra ungida, uma palavra consagrada, Deus, coloca na minha boca uma palavra que tem poder, que tem unção. Deus, eu não aceito. Eu digo entre eu e eu mesmo. Eu não aceito. Eu não aceito orar uma oração fria, oração gelada, oração fraca, oração que não tem poder, oração que não tem fogo, que não tem unção. Meu Deus, tem misericórdia. Não olhe para os meus pecados, meus erros, minhas falhas. Não olha, meu Deus, para minha falta de consagração. Meu Deus, não olha. Tenha misericórdia das almas, das vidas. Deus, tenha compaixão dos irmãos. Meu Deus, tenha compaixão de mim. Usa-me por compaixão de Deus em favor dos irmãos. Usa-me por compaixão, por bondade, por amor a mim, por amor aos irmãos, não por merecimento, não por merecimento. Meu Deus da glória, meu Deus poderoso, meu Deus santo, coloca na minha boca uma palavra que tem fogo, que tem espada, que tem espírito, que tem vida. Não deixa orar uma oração gelada, uma oração fraca, vazia. Em nome de Jesus, não deixa. Em nome de Jesus, meu Deus. O Senhor deu poder aos discípulos. O Senhor deu poder, meu Deus. Foi o Senhor que deu. Foi o Senhor que deu para eles. Eles não pagaram por aquilo. O Senhor deu poder. O Senhor diz, eis que vos dou poder para pisar serpentes, escorpiões e toda a força do maligno. E nada vos fará dano algum. Meu Deus, me dê esse poder, meu Deus, me dê essa unção, mesmo eu não merecendo, mesmo eu não sendo digno, mesmo eu não sendo capaz, mesmo eu não orando e jejuando e consagrando e santificando, mas por amor do teu povo, por amor, meu Deus, da minha alma, por amor da tua santa palavra, por amor do teu santo nome, por amor da tua santa, santa, santa pessoa, meu Deus, em nome de Jesus, em nome de Jesus, Pai, eu não tenho nada para o teu povo, eu não tenho nada para dar ao povo, eu não tenho nada nem para dar a mim mesmo, nem para suprir as minhas necessidades, meu Deus, ó Senhor da glória, visita agora esse povo, que é o povo de Deus, que está agora em jejum, que está agora orando conosco. Alguns ainda não comeram, não tomaram café. Meu Deus, outros agora estão almoçando, aí no trabalho, aí em casa. Meu Deus,
Visita agora, visita, meu Deus, visita essa pessoa, visita, meu Deus, essa pessoa, Pai da Glória, que eu tenho o nome de José, José Pereira, visita esse homem agora, faz alguma coisa por ele, faz alguma coisa por essa criatura, não deixa Satanás matar, não deixa o diabo destruir, não deixe o inimigo acabar com a vida de José Pereira. O sangue de Jesus tem poder. Meu Deus da glória, meu Deus poderoso, meu Deus santo. Oh, meu Deus, olha a nossa igreja, Deus é santo. Olha a igreja, Deus é santo. O ministério, Deus é santo. Olha a obra, Deus é santo, meu Pai. Meu Deus, olha a igreja, Deus é santo. Olha os pastores, os obreiros, as obreiras, olha os membros, meu Deus, os jovens, as crianças, ah, meu Deus, olha os que frequentam a nossa igreja, Senhor da Glória, Espírito Santo, olha, Deus, aqueles que oram conosco, nas redes sociais, no Instagram, Deus, no Facebook, no YouTube, no aplicativo da igreja, Deus, alcança eles agora, os irmãos de outras igrejas, de outros ministérios, que estão orando conosco, que estão clamando, buscando, meu Deus, Senhor da Glória, Espírito Santo, visita, visita, meu Deus, visita agora, visita, meu Pai, visita, visita, Senhor, tem misericórdia, por amor, por bondade, preencha o coração desse povo que estava conosco na convenção atrasada. Ah, Deus, na convenção passada, Senhor da Glória, Deus, preenche o vazio desse povo. Visita, meu Deus, visita esse povo. Visita, meu Deus, cada um, aqueles que não estava, mas que vai estar agora. Meu Deus, visita, visita, Senhor, visita, visita esse irmão que vai estar conosco, essa pessoa que vai estar conosco esse ano, visita ela, visita, meu Deus, visita, renova ele, fortalece ele, faz ele sair daqui renovado, faz ele sair daqui entusiasmado, ah, meu Deus, faz ele sair daqui diferente, aleluia, glória, glória, glória, glória, glória, glória, glória, glória, glória, glória, glória, glória, glória, glória, glória, glória, glória, Deus, as caravanas, olha o povo do Rio Grande do Sul, Deus, que estão lá debaixo de chuva, oh Deus, Pai da Glória, repreenda, repreenda, Senhor, faz um milagre, faz uma obra, faz, meu Deus, que seja 3 dias de bênção, de vitórias, de ânimo, de alegria, de saúde, meu Deus, nós estamos necessitados, nós estamos carentes, nós estamos vazios, fracos da tua presença, e nós precisamos de um renovo, meu Deus, esses 3 dias, oh glória, glória, glória, glória, glória, glória, glória, meu Deus, traga o povo, meu Deus, traga o povo, meu Deus, traga o povo, meu Pai, traga as almas, Deus, traga as almas, traga as vidas, traga, meu Deus, o povo, envia os oprimidos, envia os doentes para ser curados, envia as pessoas necessitadas, perturbadas, emacundadas, enfeitiçadas, aflitas, para Aracanda Labastéria, Orianda Lamandaia, oh glória, Deus, envia o povo, envia, meu Deus, envia as almas,
Envia Espírito Santo, envia Espírito Santo, envia Espírito Santo, povo, envia, meu Deus, envia, Senhor, o poder, aleluia, envia unção, ainda macanda labastéria, envia unção, a unção e o poder, Deus, haja milagre esses 3 dias, haja milagre, usa, meu Deus, teus servos que estarão pregando esses 3 dias, usa, meu Deus, os irmãos, as irmãs que estarão louvando, oh, glória, glória, glória, glória, glória, glória, glória, glória, meu Deus, meu Salvador da glória, Espírito Santo de Deus, meu Deus, queima todo mal, a presença daqueles demônios que estão lutando para essa convenção dar errado. Meu Deus, repreenda para alguma coisa dar errado. O diabo está aí querendo, lutando para alguma coisa ficar errado, dar errado. Meu Deus, mas o sangue de Jesus tem poder. O sangue de Jesus te repreenda, Satanás. O Senhor Deus te repreenda. Meu Deus, alcança agora os irmãos que tem um parente doente. Deus, alcança agora alguém nosso, alguém dos irmãos que está doente, desenganado da medicina, desenganado dos médicos. Deus, o Senhor tem o poder, só o Senhor tem o poder de entrar lá naquele leito de dor, lá na UTI, na sala de cirurgia. O Senhor tem o poder, meu Deus, de entrar naquele quarto onde tem alguém doente. Meu Deus, seja no hospital, seja já desenganado da medicina. O Senhor tem o poder, meu Deus, de mandar a cura, aquela pessoa dormir, quando ela acordar curada. Meu Deus, o Senhor tem o poder agora de fazer uma anestesia nela, de fazer, meu Deus, uma cirurgia, e aquela pessoa, quando ela acorda curada, meu Deus, o Senhor tem o poder para isso, o Senhor tem o poder, meu Deus, de fazer o tumor sumir, a hérnia sumir, ó Deus, fazer o cego, o mudo, o aleijado ser curado, Deus, Pai da glória, Senhor, tem o poder, meu Deus, de tocar agora nos doentes, das pessoas oprimidas, atormentadas, a mente perturbada, a mente dilacerada pelo inimigo, pela presença dos demônios. Jesus, queima agora aqueles demônios que agem na mente, aqueles demônios que agem no emocional. Meu Deus, Jesus, queima agora, Jesus, queima, demônio giramundo, demônio que age na mente, Jesus, queima, Jesus, queima, Jesus, queima, Jesus, queima, Jesus, queima, Jesus, queima, Jesus, queima, sai daí, demônio, o Senhor Deus te repreenda, ô Jesus, repreenda agora, meu Deus, repreenda agora os demônios que agem no sentimental, aquele casamento que está triste, acabado, aquele casamento, meu Deus, que tem mais trazido problema do que solução, aquele casamento arranhado, aquele casamento apagado, sem amor, aquele casamento, meu Deus, que estão vivendo de fachada, aquele casamento que não tem mais alegria, não tem amor, não tem mais gosto no meio dos dois. Meu Deus, faz alguma coisa. Deus, Deus poderoso, Deus, faz os dois enxergar, faz os dois ver a necessidade de mudanças. Satanás está trancando a mente da pessoa, o diabo está fazendo a pessoa só vê o defeito um do outro, é briga, é confusão, é desentendimento, faltou sabedoria, faltou amor no marido,
e sabedoria na esposa. A esposa sábia edifica sua casa, e o marido, marido que não tem amor, também não edifica o seu casamento. Deus da glória, Deus poderoso, Deus santo, olha essa macumba que foi feita para fazer os dois não ir para frente, não prosperar, não ir longe no namoro, no noivado, no casamento. Meu Deus, aquele namoro, aquele noivado que já começou tudo errado. Deus, aquele casamento que começou tudo errado e continua errado. O Senhor tem o poder de fazer o milagre. O Senhor tem o poder de gerar o milagre. Meu Deus, aquela macumba que foi feita para os dois não casar. E se casar não dá certo. Os dois casaram, separaram, juntaram, divorciaram. Ó Deus, ó Senhor, quantos casamentos sem amor, sem alegria, sem gosto. O marido está triste com a esposa e a esposa triste com o marido. Deus, olha aquele casamento onde não há filho, a mulher é estéril, o marido é estéril. Meu Deus, em nome de Jesus agora, haja milagre, haja milagre, haja milagre, nome de Jesus. Haja milagre aqui agora, haja milagre dentro dessa casa, haja milagre dentro desse lar, em nome de Jesus, haja milagre nesta família, haja milagre, haja milagre, haja milagre, haja milagre agora, em nome de Jesus, oh meu Deus da glória, haja milagre na vida financeira. Haja milagre, meu Deus. Essa pessoa que está devendo, essa pessoa que está aí sendo vítima dos ataques do inimigo, tranca-rua, agindo, tranca-rua, trancando tudo, fazendo tudo errado, negócio, compra, venda. Jesus queima agora, Jesus queima agora, queima, meu Deus. Faz esses negócios dar certo, essa empresa dar certo, esse projeto, essa fazenda, meu Deus, essa lavoura, esse gado, meu Deus, coloca tuas mãos na mente, meu Deus, dos donos, proprietários, gerentes, funcionários, meu Deus da glória, Espírito Santo, faz uma obra, meu Deus, na vida da Tawara, do Pedro, meu Deus, repreenda os demônios, repreenda os demônios, repreenda os demônios, repreenda os demônios, Senhor, repreenda, Jesus queima, haja milagre daquela moça, aquele rapaz, haja milagre, meu Deus, Senhor, liberta, haja milagre, olha Deus, os pais, olha Deus, olha os irmãos, olha Senhor, olha Jesus, olha meu Deus, as cunhadas, olha Deus, os sobrinhos, Senhor, olha Deus, os avós, os tios, aquela família, Senhor da glória, visita agora, lá em Paracatu, meu Deus, visita, Senhor, aquela fazenda, queima tudo quanto é demônio, tudo quanto é espírito maligno, que estiver ali, causando problema, causando dissabor, discórdia, sai dali demônio, Deus, visita o Paulo, a Fernanda, visita, meu Deus, todos os trabalhadores daquela fazenda, os donos, meu Deus, visita agora, o Antônio, a Meliane, visita os pais, José Brandão, também, irmã Geralda, meu Deus, visita agora, visita, meu Deus, visita, Espírito Santo, visita, meu Deus, visita, Jeová, queima todo levante de Satanás naquele hospital, Jesus queima, Deus, eu te apresento o doutor Lucas, nas mãos de Deus, Senhor da glória, repreenda aquele demônio que atormenta aquele homem, Jesus queima agora, queima, queima, queima, queima, queima, Jesus queima,
Queima, queima, queima, queima. Olha os irmãos que estão olhando comigo agora, de longe e de perto. Deus, os irmãos de outras igrejas, de outros ministérios, que estão passando na prova, na luta, no deserto, que estão no meio do mar, as águas agitadas, o vento soprando. Jesus, acalma a tempestade, acalma todo o levante do inimigo, todo o levante de Satanás. Meu Deus, vai repreendendo, vai acalmando, vai amarrando os demônios, vai amarrando os espíritos, as legiões, as castas. Oh, meu Deus, meu Deus, meu Deus. Olha os irmãos que têm ajudado essa obra. Olha os dizimistas fiéis que ajudaram, que estão ajudando, ajudou esse ano, continua ajudando. Olha os irmãos que ajudaram. Deus, esse mês de julho, abençoa a vida deles. Abençoa, abençoa, abençoa, abençoa. Glória. Meu Deus. Abençoa, em nome de Jesus, meu Deus, queima, queima os espíritos de tranqueira, demônio tranqueiro, demônio que tranca porta, que fecha porta, que amarra, que faz prejuízos, que faz a coisa ficar embaraçada, que faz a coisa ficar embaçada, confusa, escura, sem alegria, sem lucro. Aquilo que não tem explicação, meu Deus, repreenda. Olha aí os irmãos ajudando a nossa igreja, que esses irmãos estão ajudando. Abençoa a vida deles, abençoa o trabalho deles, todos os dizimistas, todos os ofertantes que estão ajudando nós nessa convenção. Meu Deus, abençoa, consagra, consagra. Haja milagre financeiro, haja milagre financeiro, haja solução financeira, haja vitória financeira. Meu Deus, abra as portas para os irmãos, para que eles continuem ajudando a nossa igreja, nós pregar, nós orar. Oh, meu Deus da glória, haja solução financeira, haja vitória financeira. Meu Deus, abra as portas para os irmãos, para que eles continuem ajudando a nossa igreja.

continuar ajudando a igreja, faz o teu povo condições de ajudar, faz o teu povo ajudar e abençoa a vida deles, abençoe mil vezes a mais, 10 mil vezes a mais. Em nome de Jesus Cristo, eu creio, Deus, eu creio no teu poder, eu creio na tua providência. Levanta irmãos, levanta irmãs prósperos, levanta pessoas que falam assim, depois que começou a orar conosco, começou a ouvir as lives, e depois que começou a estar conosco na Deus é Santo, passou a ajudar essa igreja, dizimar, ofertar, viram a diferença, viram a diferença. Meu Deus, abençoa, consagra, multiplica, prospera, repreenda a inveja, repreenda o olho grande, repreenda o devorador e a miséria, em nome de Jesus, para a glória do Pai, do Filho e do Espírito Santo de Deus. Amém e amém. Aguarde um pouquinho aí, aguarde um pouquinho. Eu quero perguntar para vocês, quem é José Pereira? Vocês conhecem o José Pereira aí? Aguarde um pouquinho, por favor.

Oh, irmãos, eu pergunto para vocês, quem é José Pereira? Que eu estava orando aqui e me veio uma revelação de Deus, que esse José Pereira, se Deus não colocar a mão nele, agora Satanás vai matar ele. Tem um plano de morte para José Pereira. Quem é esse José Pereira? Há um plano de morte para José Pereira. Satanás matar esse homem. Seja de tiro de faca, seja de infarto, seja de acidente, seja ele enforcar, ele tirar a própria vida dele, mas há uma conspiração de morte para José Pereira. Vocês conhecem o José Pereira aí? Vocês têm algum José Pereira na sua família, na sua parentela? Quem é esse José Pereira? Eu quero fazer oração agora, baseado na explicação de vocês. Em nome de Jesus. José Pereira é o nome do homem que Satanás está planejando matar ele assim rapidamente, assim, não ficar sofrendo, não. É rapidamente. Em nome de Jesus, eu quero orar por José Pereira. É primo, é parente, é patrão, é funcionário, é o quê? É vizinho. Quem é esse José Pereira? Estou perguntando aqui. Se aparecer, amém. Se não aparecer, eu não posso ficar aqui insistindo, falando e alguém do outro lado

0: correspondendo com a revelação. Glória a Deus.
1: Ó pastor Messias, paz do Senhor Jesus aos irmãos. A irmã Marinalva Santos diz: meu cunhado chama José Aparecido Pereira. É desviado, bebe muito. Ele e a mulher frequentam Vale do Amanhecer, disse a irmã Marinalva Santos, pastor. Aí tem uma outra irmã, a irmã Ladinei, que diz: tem um vizinho perto da minha casa, aqui em Araucária, que o nome dele é José. Esses foram os dois únicos comentários com relação ao que o senhor perguntou, pastor.
0: Já está mais do que explicado. José Pereira bebe demais. Ela falou aí que bebe?
1: É, meu cunhado chama desviado e bebe muito.
0: Desviado, bebe muito e frequenta o quê?
1: Falou Vale do Amanhecer. Deve ser
0: A Vale do Amanhecer. Esse aí é lá para posse. É lá em Goiás, pode ter certeza.
1: Marinalva Santa é o nome dela.
0: Marinalva Santa está falando aonde? Vale do Amanhecer é lá em Goiás, que tem esse terreiro lá, que tem esse centro espírita lá. Lá em Goiás, que eu conheço, Vale do Amanhecer. Eu quero saber, irmã Marinalva, não é isso? Ela está falando de qual cidade de Goiás? A não ser que esse Vale do Amanhecer venha para outro lugar, venha para cá, ou para outro lugar. Porque eu conheço o Vale do Amanhecer, é lá em Goiás, lá na minha terra desse Vale do Amanhecer. E é um centro dessas coisas aí. Eu não posso falar muito, muito, muito, muito forte, porque senão fica até ruim para mim falar isso aqui. E às vezes até pega para mim, contra mim. Mas é um algo assim, algo, como eu posso falar, um algo espiritual, algo de espiritismo, algo de religião, de essas coisas assim.
1: Respondeu aqui,
0: pastor.
1: A irmã Marinalva Santos diz: Francisco de Sá, Minas Gerais, é o nome da cidade que ela mora, e ela falou aqui tem também, pastor.
0: Ah, olha só. Eu achei que esse Vale do Amanhecer só tinha em Goiás. Então, é lá em Minas Gerais já tem o Vale do Amanhecer. Olha aí, ó. Então, o inimigo, o maligno, ele já planejou como que ele vai matar esse homem. Satanás já planejou matar ele esse final de semana. Ele se envolver em algum tipo de confusão, algum tipo de briga, e alguém dar nele facadas, e ele morrer na hora. É o plano que Satanás tem para esse homem, José Pereira. Eu quero pedir todo mundo agora para fazer uma oração pelo José Pereira. Essa noite eu sonhei. Eu sonhei que uma pessoa se enforcava. Mas eu não sei quem era a pessoa. Eu tive um sonho e uma palavra falava assim: alguém, fulano e tal, vai se enforcar. Mas só que no sonho eu esqueci. Eu esqueci quem é a pessoa, se é homem, se é mulher. Eu não gravei quem é a pessoa. Foi um sonho assim, muito sem discernimento. Então nós vamos orar aqui agora. Eu pergunto para vocês: alguém de vocês já tentaram se enforcar alguma vez? Algum de vocês já tentou se enforcar? Alguém seu, alguma pessoa da sua família, parente, já tentou se enforcar? Porque essa noite eu tive um sonho, mas foi um sonho muito curto. Segundo, não foi assim, sonho que eu ficava vendo por muito tempo. Não, foi uma palavra. E a palavra veio, assim, ó, falando vai se enforcar. Só que não me lembro quem era o nome da pessoa. Então eu quero perguntar para vocês agora, já para nós orar, em favor do José Pereira, que o inimigo quer tirar a vida dele esse final de semana. E eu quero perguntar a vocês aí, tem alguém seu aí que já tentou enforcar, que já tentou tirar a vida, que já tentou jogar debaixo do carro? Vocês alguma vez já vê aquele pensamento forte de você tirar sua própria vida? Hein? Já veio? Então, rapidinho, porque já vou orar. Essas lives do meio-dia, Deus tem fechado a sepultura de alguém. Deus tem fechado a sepultura de alguém. Muitas pessoas que Deus tem alcançado. Apareceu alguém, seu Salatiel? Não ouvi.
1: A irmã Rosângela dos Reis disse que já fez isso duas vezes, pastor. Na época ela tinha depressão. Rosângela dos Reis.
0: Já tentou suicídio duas vezes. O que mais?
1: Aí, deixa eu ver. Por enquanto só essa irmã Rosângela dos Reis. A irmã Rosana Aparecida falou, pastor, peço oração que estou sendo muito ameaçado por uma pessoa próxima. Só isso, pastor.
0: Vamos orar agora. Expulsando a morte. Alguém agora vai sentir do outro lado aí um arrepio, vai sentir tontura, e o espírito da morte vai sair dentro de uma pessoa. Vamos orar agora. Alguém vai sentir agora um arrepio, tontura, as mãos suando, porque o espírito da morte está no corpo de alguém aí. Tem alguém que está com o espírito da morte. Olha, tem alguém aí que está com o espírito da loucura. A depressão com a loucura. Que está na cabeça dessa pessoa. E nós vamos orar agora para Deus repreender a morte e esse espírito de suicídio, de loucura. Em nome de Jesus. Em nome de Jesus Cristo Salvador. Olha, tem uma pessoa aí da sua família, parente seu, que essa pessoa ela já tirou a vida de duas pessoas. Ela já tirou a vida de duas pessoas. Satanás está armando um laço para ela tirar a vida de mais uma. Matar três pessoas. E ela, quando ela matar a terceira pessoa, a família daquele homem, daquela pessoa que morreu, matar essa pessoa aí. Alguém está me ouvindo agora, e o Espírito da Verdade está me dizendo, alguém aí, já matou duas pessoas. Alguém está me ouvindo, alguém está escutando. Tem uma morte aí, tem crime aí, duas pessoas que alguém matou. E agora, o Satanás quer fazer essa pessoa, que já matou duas, matar mais uma. E quando ela matar mais uma, a família, o povo juntar e matar essa pessoa. Eu quero orar aqui agora, quero expulsar o chu da morte. Hoje, a gente está vendo aqui que Deus está levando nós para orar na área da libertação da morte. Como é que é?
1: Pastor Messias, a irmã Miriam falou que já teve o desejo de fazer isso. Miriam Santos, Miriam dos Santos. A irmã Maria Passos, minha mãe, há muitos anos atrás tentou também tirar a vida da forma que o pastor falou. E tem pessoas da família que já pensou também em tirar a vida, pastor.
0: Não, isso aí a pessoa já matou. Vamos orar então. Em nome de Jesus Cristo Salvador, com o poder do sangue de Jesus, com o poder do nome do Senhor Jesus, em nome de Jesus agora, nós ordenamos, nós expulsamos esse demônio de morte, demônio de loucura, demônio de depressão, demônio de homicídio, de suicídio. Em nome de Jesus agora, pode manifestar saindo. Pode manifestar saindo agora aí, Satanás. Você está no corpo dessa pessoa para fazê-la se suicidar. Fazê-la se suicidar, pode manifestar. Vai manifestar mesmo. E vai cair. Se tiver alguém por perto aí, ou se essa pessoa já está sentindo ruim, levanta o volume do celular. Deixa em viva voz. Porque se você estiver sozinha ou sozinho, se você cair, vai ficar nossa voz aí no celular. E nós vamos orar agora e vamos repreender o demônio. Que alguém vai cair, vai. Que alguém vai manifestar, vai. Em nome de Jesus. Em nome de Jesus agora. Espírito da morte, pode manifestar agora. Não estou pedindo, estou mandando. Você que está dentro dessa pessoa, espírito da morte, perde a tua força agora. Perde a tua força. Perde a tua força em nome de Jesus. Em nome de Jesus agora. Perde a tua força. Perde a tua força. Cai por terra. Cai por terra. Dá o teu grito aí. Dá o teu grito. Aonde você estiver aí nesse corpo, dá o teu grito. Na mente, no coração. Dá o grito. Dá o grito. Dá o grito. Nome de Jesus. Nome de Jesus. Nome de Jesus, dá o grito. Dá o grito aí, Satanás. Dá o grito. Dá o grito, diabo. Dá o grito. Pede força. Pede força. Nome de Jesus. Nome de Jesus. Nome de Jesus. Nome de Jesus. Você que planejou Mateus, esse José Pereira, este final de semana, aonde tiver o José Pereira agora, sai do coração dele agora. Sai da mente do José Pereira. Sai do corpo do José Pereira agora. Nome de Jesus. Jesus queima esse enxu, demônio da morte, que já matou duas pessoas, que já usou essa pessoa para matar duas pessoas, e você quer matar mais uma pessoa, usando a mão dessa pessoa, e essa pessoa morrer matado. Perde a força, perde a força, perde a força, perde a força, nome de Jesus, nome de Jesus, perde a força, não adianta não, perde a força, perde a força, perde a força, cai por terra, nome de Jesus, cai por terra, vai cair, cai por terra, cai por terra, solta esse corpo agora, solta essa mente, solta esse coração, solta esse entendimento agora, solta, solta, solta, solta por terra, por terra. Jesus queima, Jesus queima, Jesus queima, Jesus queima, demônio de homicídio, demônio de loucura, demônio de depressão, demônio de suicídio, em nome de Jesus agora, enxu da morte, enxu capa preta, enxu de cemitério, perde a força, perde a força, perde a força, nome de Jesus. Nome de Jesus, nome de Jesus, nome de Jesus, vai, vai por terra, vai por terra, vai por terra, vai por terra, vai por terra agora, cai por terra agora, solta essa pessoa, solta, vai por terra, vai, tu não vai parar em pé nesse corpo, teu lugar é o chão, teu lugar é o chão, Satanás, teu lugar é o chão, demônio. Teu lugar é o chão, espírito imundo. Teu lugar é o chão agora. Em nome de Jesus. Em nome de Jesus agora. Saia. Saia agora. Saia agora. Saia agora. Saia agora. Pede a força. Vai, dá o teu grito. Dá o teu grito. Fogo nele, Jesus, queima. Fogo nele, Jesus, queima. Fogo, Jesus, queima. Fogo, Jesus, queima. Fogo, Jesus, queima. Essa macumba de morte, esse trabalho de morte, esse trabalho que foi feito na catatumba, no cemitério, no portão do cemitério, com o enxu da morte, o enxu capa preta, Jesus queima agora, queima, queima, queima, queima, queima, queima, queima, Jesus queima. Ai, irmão, tem gente aí passando mal, segura alguém que estiver aí.
2: Segura alguém que estiver passando mal aí. Nome de Jesus. Nome de Jesus, sai. Nome de Jesus, sai. Nome de Jesus, sai. Nome de Jesus, sai. Nome de Jesus, sai. Chuda a loucura, chuda a morte, e chuda a depressão, do suicídio, do homicídio. Vai embora agora, vai embora, vai embora, vai embora. Cai por terra, nome de Jesus, caia por terra. Saia, Satanás, saia, demônio, saia, espírito imundo, saia e não volta mais, em nome de Jesus Cristo. Ai, respira fundo. Quem sentiu mal aí, quem sentiu mal, respira fundo, levanta quem caiu. Levanta em nome de Jesus. Levanta em nome de Jesus. Levanta em nome de Jesus. O sangue de Jesus tem poder no teu corpo, na tua mente, na tua vida. Em nome de Jesus. Se tiver alguém agora aí que poder falar alguma coisa, se a pessoa ainda não se recompôs, então agora, em nome de Jesus, fale comigo aqui, manda um áudio, olha, fala, pastor Messias, passei mal, senti mal, caí, eu fiquei tonto, fiquei tonta, as mãos suou. Então eu quero saber agora de alguém, em nome de Jesus, como é que você está sentindo agora? Sentiu o quê? As mãos suar, as pernas tonta, as pernas fracas, aquele arrepio, aquela vontade de náusea, e você que sentiu tontura forte mesmo, você pode escrever, você pode mandar um áudio aqui agora, alguém pode falar, e pastor, fulano ainda não está muito bem, nós vamos fazer mais uma oração, porque nós desmanchamos agora, no nome do Pai, do Filho e do Espírito Santo, nós desmanchamos agora macumba de morte. Macumba de morte. Tem até criança que passou mal aí, hein? Tem até criança que passou mal. Estou falando para você com toda certeza. Tem até criança que na hora da oração a pessoa sentiu mal. Vamos, José Celatiel.
1: Olha, pastor Messias, o povo está comentando aqui, falando glória a Deus. Muitos falando amém. Eu vou pôr na tela, inclusive, para o pastor poder acompanhar também. Muitos irmãos aí falando amém, muitos que oraram. Até agora, não mandou mensagem que quem passou mal. Mas o povo está falando amém, Jesus, glória a Deus. O povo tá aqui respondendo. Ó, pastora, a minha mãe Alice sentiu as pernas bambas e teve ânsia de vômito agora, diz a irmã Rosana Aparecida.
2: Tem mais gente aí, não foi só uma não. Tem muita gente aí. Se vai falar ou não vai, isso aí é problema deles. Mas que tem muita gente que sentiu mal, tem. Muita gente. É bom você falar, porque nós vamos orar por você de novo. Se você não fala nada, como é que nós vamos te ajudar em oração? Então, fala, Sadiel.
1: Muitos são os comentários aqui, pastor. O povo está glorificando a Deus por essa oração. E por enquanto, essa irmã aí foi a única que falou, pastor. Demais estão falando aqui, amém, Jesus, glória a Deus. O povo está acompanhando aqui com o pastor.
2: Pois é. Tem muita gente aí. Tem umas três pessoas que passaram muito mal mesmo. Mas teve mais que sentiu aquela sensação estranha, aquela sensação de tontura, parece que a mente assim estava voando, assim, estava longe. Aquela pessoa que as mãos, as pernas tremeram, suaram. Tem uma pessoa que sentiu assim a sensação de uma dor de cabeça, porque o troço ruim estava na cabeça. E tem uma pessoa aí que falou aí que não sei quem matou duas pessoas, seu Celatião.
1: Tem duas irmãs que comentaram isso daí, pastor.
2: Que o irmão dela matou duas pessoas.
1: A irmã falou aqui que o irmão dela já matou duas pessoas. E tem uma outra irmã aqui também que falou que a irmã dela está presa e lá onde ela está presa também tirou duas vidas já.
2: Olha aí, tá vendo? O enxurro da morte. O enxurro da morte estava aí, reinando, trabalhando, agindo. E nós oramos aqui agora para Deus amarrar esses demônios, para Deus acorrentar esses demônios e não deixar que mais pessoas se envolvam em crimes, em homicídios, em suicídios. Tem um homem que morreu, tem um homem que suicidou. Daqui eu vejo ele, ó, ele ainda em vida, um homem moreno, não muito moreno, ele se suicidou, um homem alto. Quem é de vocês aí que perdeu um parente seu e que se suicidou? Moreno alto, e ele não era, ele era um homem assim magro, não era tão forte não, porque ele me apareceu aqui agora. Deus mostrou, não que ele apareceu, que o morto apareceu, não modo de falar. É como se eu estivesse vendo ele ainda vivo. Eu acho que vocês vão entender isso. Um homem moreno, alto, magro, não era um homem, não era uma pessoa de idade, um idoso, e também não era uma pessoa tão jovem. Ele era uma pessoa aí de entre aí os seus 30 e poucos anos a 50 anos. Essa pessoa se suicidou e tem uma maldição nessa família, tem uma maldição de morte nessa família, nessa parentela, porque outros já tentaram também o suicídio. Então, por isso nós estamos orando aqui hoje, repreendendo esses demônios de morte, para que Deus possa repreender, queimar, e não morrer mais ninguém assim, de suicídio, que não se envolva com suicídio mais, com homicídio. Vamos, José Salatiel, que eu quero mudar para outro assunto.
1: A irmã Divani Machado falou, é meu irmão, pastor.
2: Que tem o irmão dela?
1: O pastor revelou do homem alto.
2: Mas ele morreu? É meu irmão. Ele morreu? Tentou suicídio? Ele é um moreno alto. É como se eu estivesse vendo ele. Moreno alto. Esse que eu vejo assim, ó. Ele não é uma pessoa calvo, careca. Mas ele tinha umas entradas assim, ó. Ele tinha muito cabelo. Ele tinha a testa um pouco alta. E uma leve entrada assim, ó. No cabelo dele. Isso, mas eu estou vendo claramente, porque é Deus que me mostrou, como se eu estivesse vendo o retrato, a fotografia desse homem. Para a glória de Deus, Deus me mostrou claramente.
1: Olha, pastor, a irmã Jaqueline Miller falou que meu tio, pastor, irmão da minha mãe. Bem como o pastor falou, faz 11 anos que tirou a vida.
2: E tem mais gente aí. Tem mais gente que Satanás quer tirar a vida. Tem mais gente que Satanás quer fazer as pessoas. Pessoa da cabeça fraca, da mente fraca. E Deus, nosso Pai, está mostrando aqui hoje para cortar esses laços, cortar essas armadilhas.
1: A irmã de Ivani falou que foi o irmão dela, que foi meu irmão, falou que faz 15 anos que faleceu enforcado.
2: Como é que é?
1: A irmã de Ivani, que tinha falado do meu irmão, ela falou que, ó, faz 15 anos que ele faleceu enforcado.
2: Sangue de Jesus tem poder. Faz 15 anos que morreu enforcado. Tem outro embaixo aqui, o nome dele é Paulo Fito, o que tem? Glória a Deus. Esse aí também morreu enforcado. Meu tio, irmão da minha mãe, bem como o pastor falou, faz 11 anos que se matou. Sangue do Cordeiro tem poder. Irmão Salatiel, fala o pastor Darcy que eu quero fazer parte do ministério. Isso o Salatiel não fala, irmãos. Fala o quê, rapaz? Toma jeito. Só Deus. Entra em contato conosco aqui, nesse telefone que o Salatiel vai colocar aqui. Olha, eu vou falar para você bem a verdade. O Espírito de Revelação me mostra um homem. Mas eu estou vendo ele, um homem moreno, claro. Não é muito moreno, não é muito claro, médio. Bem forte, baixo. E esse homem está com tumor na boca do estômago, e é câncer. assim abaixo da boca do estômago. Deus, nosso Pai, me mostra um tumor canceroso. Se esse homem foi no médico ou não foi, esse homem tem um câncer abaixo da boca do estômago. Entre a boca do estômago e assim a parte do umbigo. Por quê? Porque tem um caroço. Daqui Deus me faz ver um caroço. E essa dor insuportável, uma dor forte, uma dor muito forte. Esse homem está com câncer. Eu quero saber quem é esse homem, porque nós vamos orar agora. Esse homem comeu uma comida, e essa comida era uma farofa. Ele comeu uma comida macumbada para ele morrer. O sangue de Jesus tem poder. Eu quero orar por esse homem agora. Esse homem tem uma bola na boca do estômago, para baixinha, não na boca assim, pô, para baixo da boca do estômago. Uma bola grande. Isso dói, dói, dói para valer. Aquela ânsia de vômito, aquele desconforto. Eu quero saber quem é que tem esse homem aí para nós orar. E Deus, nosso Pai, arrancar pelo seu poder essa macumba que fizeram para ele morrer de câncer. Tem uma mulher, essa está bem magrinha. Essa mulher está bem magrinha. É outra morena, bem moreninha. Não é uma moreninha nova, já é uma moreninha já um pouco madura. E essa mulher tem em cima da cama só o couro e o osso. Quem me mostra aqui nunca mentiu e nem vai mentir, que é Deus, que é o Espírito Santo. Essa mulher está magrinha em cima da cama e ela está mal, desenganada. Ela está com câncer. Ela está com câncer já quase em estado final, em estágio final. Eu quero saber quem é que tem essa mulher morena. Essa mulher morena, um pouco bem morena mesmo. Não morena, morena, morena, mas bem morena. Uma senhora aí dos seus 60 anos, dos seus 48, dos seus 52 para 60 anos, 60 e pouco. Assim diz a visão da revelação que Deus me mostra aqui agora. Eu estou sendo tomado por revelação de Deus. A glória, a honra, o poder e o tudo é do nosso Deus. Eu quero saber, cadê? Rapidinho, porque eu não posso ficar aqui esperando muito tempo. Estou aqui para fazer a obra de Deus. Esse homem está com uma bola na boca do estômago, um pouco abaixo da boca do estômago. Homem baixo, forte, mas dói para valer. Mas dói para valer. Esse homem está com tumor. Esse homem, ele comeu uma comida. E essa comida foi de propósito para ele morrer. Era uma farofa preparada para isso. E essa mulher, ela está na cama. Ela está na cama. Bem magrinha. Bem magrinha. E eu quero orar para essa mulher, para esse homem. Cadê essa Latiel? Apareceu alguém aí? Ou ainda não? Não?
1: Só o povo dando glória a Deus aqui por enquanto nos comentários. Enquanto é isso.
2: Vocês têm essa mulher aí? Essa mulher é parente? Essa mulher é da família? Essa mulher é o que de vocês? Essa mulher moreninha que você conhece? Que vocês conhecem? Que está na cama? Que está na cama, em estado final. E cadê esse homem? Cadê esse homem que tem uma dor no estômago? Quem é que conhece esse homem aí? Rapidinho, irmão, vamos lutar pelas pessoas, porque às vezes, não, porque não é eu mesmo. Não, gente, não é porque não é nós, então, graças a Deus que não é nós, mas alguém que nós conhecemos, para nós ser útil, para nós estar aqui a serviço do reino de Deus, para fazer a obra de Deus, enquanto nós podemos fazer, enquanto nós temos vida e temos, por bondade de Deus, dom, para orar pelas pessoas e ver Deus operar, Deus fazer milagres, Deus libertar, Deus salvar, Deus curar.
1: Bom, Nilson Silva falou, é eu, pastor.
2: Como é que é?
1: Irmão Nilson Silva falou, é eu, pastor.
2: Eu o quê? Eu o quê, irmão Nilson?
1: A revelação, acredito que o senhor...
2: Explica para nós, eu que sinto, isso. Explica para nós direitinho aqui, para nós fazer uma oração agora. E a hora que nós orar, nós vamos orar agora, ele vai colocar a mão na boca do estômago, para baixo do estômago, e essa bola, esse caroço que ele sente, que dói para valer, que é uma macumba que fizeram, que é um trabalho, vai sumir agora. Ele vai sentir um buraco assim no local, porque aquela bola, aquele caroço vai desaparecer agora, em nome de Jesus. Eu quero saber rapidinho, porque nós não podemos ficar aqui muito tempo, perdendo tempo. Nosso tempo que é para ganhar, não para perder.
1: O Nilson escreveu que é ele que sente isso daí, pastor, que o senhor falou.
2: Escreveu aí?
1: É.
2: Aonde está escrito aí, pastor? Dá para me ver aqui, não?
1: Aqui, ó. Que sinto, ele falou.
2: Ah.
1: Lado esquerdo.
2: Mas ele tem uma bola, tem um caroço. Ô, irmão, escreve aí com detalhes. Ó, pastor, se um caroço assim. Ó, assim. Para nós ficar bem claro, para o povo ficar bem claro, o povo ver que não é, escreve direitinho, ó, eu tenho um tumor, tenho um caroço assim, que dói, né? Para o povo ver que não é brincadeira, o caroço é tamanho do limão, de uma laranja, é assim que o cinto dói, mas dói para valer, que é para o povo saber que nós não estamos aqui brincando, nós não estamos aqui para entregar revelação falsa, para entregar mentira para o povo, de jeito nenhum. Vamos lá.
1: Por enquanto foi isso. Ó. Ele falou, pastor, uma dor, pastor. Eu acredito que ele não sabe escrever muito bem, pastor.
2: Mas, irmão Nilson, já é a terceira vez, irmão Nilson, você não explicou direitinho. Tem um caroço aí, irmão Nilson? Tem um tumor aí? O que você sente? Para o povo saber, só dor, não foi falado uma dor aqui. Foi falar mais do que dor. Uma dor com caroço, com tumor. É isso que eu quero saber do irmão. O irmão tem o tumor? Porque se não é, se o irmão não tem o tumor, se o irmão não sente a bola, se o irmão não sente aquela bola, então não é o irmão. Tem que ser uma coisa muito bem clara, muito bem objetiva, porque aqui não pode ter engano, não pode ter dúvida, não pode ter uma incerteza, porque o povo está vendo que o trabalho nosso aqui é um trabalho bem transparente, não é uma coisa assim que fica em cima do muro.
1: Não respondeu ainda.
2: Não respondeu.
1: Só os outros irmãos comentando aqui, pedindo oração, falando que sente incômodo no meio do peito. Aí o irmão Cláudio falou que conhece uma mulher, quando o pastor estava falando que só está esperando a morte, muito fraquinha.
2: Mas é moreninha, irmãos, ajuda nós a explicar direitinho, do jeito que o pastor falou, a cor dela é assim. Não, eu conheço uma mulher que está assim, não resolveu o nosso questionamento, não resolveu. Tem que falar bem claro, eu conheço uma mulher assim, do jeito que o pastor falou, assim, porque eu conheço uma mulher, não ficou muito claro. Bora.
1: O Moniz falou que ele não tem bola não, pastor, só dor mesmo.
2: Pois é, por isso que não pode gerar confusão aqui, ó. Por isso que não pode nós ter confusão. Aqui é claro, não é. Para não ficar assim, não sei, papapá. E aí alguém lá diz, poxa, mas um negócio ali, sei lá, eu não senti muita firmeza aí não. Parece que é, mas não é. Não fica uma coisa muito bem clara, não fica uma coisa muito bem objetiva. Então, irmão, as coisas de Deus são assim, muito bem declarado, muito claro. Salatiel, vamos fazer mais uma oração? E essa oração, eu quero fazer uma oração junto com vocês. A oração para Deus abençoar duas coisas. Deus abençoar a convenção. Deus abençoar a convenção. E Deus abençoar também os irmãos na área econômica. Na área econômica. O Monclaus respondeu o quê?
1: Ele falou, sim, pastor, ela é morena, ela tem câncer terminal, do jeito que Deus usou o pastor agora para falar.
2: Ele deu o nome dela?
1: Eu pedi o nome dela agora. Ele falou que está aguardando, mandou mensagem, está aguardando a alguém da família dela retornar. A mensagem dele.
2: Vamos orar. Senhor nosso Deus e Pai, em nome de nosso Senhor e Salvador Jesus Cristo, meu Deus, opera esses 3 dias, sexta, amanhã, sábado, depois de amanhã e domingo. Meu Deus, oh meu Deus da glória, Espírito Santo da verdade, derrama o sobrenatural, Deus, derrama o sobrenatural, esses 3 dias, Senhor da glória, faz o povo sair daqui debaixo de bênção, Deus, faz o povo sair daqui, todos que estiver conosco, aqui em Curitiba, em nome de Jesus Cristo, sexta-feira à noite, sábado à noite, domingo às 2 da tarde, e a reunião de obreiros de manhã, às 8 da manhã, usa o pastor Paulo amanhã, sexta-feira, usa ele com poder, o pastor Jefferson, sexta-feira à noite, ó Deus, usa a minha fraca pessoa, em nome de Jesus, no sábado à noite, ó Deus, usa o pastor Saavedra, no domingo às 2 da tarde, ah, Espírito Santo, eu sinto aqui agora, eu quero que o Senhor faça eu sentir isso, eu estou sentindo aqui algo, algo gostoso na minha alma, Deus, faz o povo sentir daí também, a presença de Deus, a tua presença, o teu poder, Espírito Santo, Espírito Santo, Espírito Santo, glória, glória, glória, glória, glória, glória, glória, glória, glória a Deus, glória a Deus, glória a Deus, glória a Deus, oh glória, Deus, abençoa estes 3 dias do esforço, ah Jesus, contra a frieza maligna, contra a frieza espiritual, Jesus queima agora, ah meu Deus, agora abençoa também agora os dizimistas, nesse exato momento, abençoa os dizimistas, Deus abençoa todo o teu povo, que está ajudando nós nessa convenção, oh glória, oh Espírito Santo, oh meu Deus, abre as portas para o teu povo, multiplica, repreenda todo o impedimento, repreenda todo o embaraço, repreenda, Senhor, oh meu Deus, abre os caminhos para o teu povo, abre os caminhos, abre as portas dos negócios, de dinheiro que está travado, dinheiro que os irmãos têm para receber, ó Deus, os irmãos que estão devendo, abre as portas para eles, meu Deus, ó glória, ó glória, ó glória, ó glória, ó glória, Espírito Santo, faz o povo ver, meu Deus, ah, Senhor, faz o povo ver que o Senhor está conosco, que essa obra é de Deus, que isso aqui não é para enganar o povo, não é para tomar o dinheiro do povo, é o povo ser abençoado, é o povo ser abençoado, e o povo sendo abençoado, esse povo vai ajudar a nossa igreja, primeiro esse povo, meu Deus, precisa ser abençoado, ah, meu Deus, esse povo precisa ter a bênção que enriquece, glória, glória, glória, glória, a bênção que enriquece e não acrescenta dores, meu Deus, abençoa os dizimistas, que tem ajudado, que tem colocado na conta da igreja, que tem sido coluna nessa obra, que tem sido bênção de Deus, aleluia, glória, que tem sido provedores, multiplica o seu patrimônio, a sua renda, o seu salário, abençoa a aposentadoria dos irmãos, abençoa, Meu Deus, abençoa, abençoa, haja bênção, haja milagre financeiro, ô glória, ô Deus, que tudo seja para salvação de almas, porque se não for para salvação de almas, tudo foi em vão, tudo foi em vão, tudo, não adiantou nada, foi perdido. Meu Deus, que tudo isso seja para a glória do teu nome santo, que as almas sejam salvas, que o Senhor possa salvar as almas através da igreja. Deus é santo, em nome de Jesus, em nome de Jesus, em nome de Jesus, Pai, amém e amém. Vai acontecer muita coisa boa, vocês vão ver, irmãos, irmãos, ou irmãos, creia nessa palavra, toma posse dessa palavra, vai acontecer muitas coisas boas, novidades. Irmãos, cadê vocês? Cadê o povo de Curitiba? Que pararam, que não vieram mais, estão afastados. Satanás está tirando proveito de vocês. Satanás está ganhando terreno. Satanás está enganando vocês. É verdade, verdade, verdade. Fala, Selatiel, alguma coisa aí, Selatiel?
1: É isso, pastor Messias, muitos irmãos glorificando a Deus, muitos irmãos aqui bendizendo o nome do Senhor, falando, eu tomo posse, glórias a Deus. O povo está aqui glorificando e recebendo aí as bênçãos do Senhor nessa oração, pastor Messias.
2: Povo de Deus, essa semana, amanhã já começa a convenção. Povo de Deus, ajuda a igreja Deus é Santo aqui hoje, de hoje até amanhã. Ajude. Semana que vem nós não vamos pedir, não vamos pedir assim. Semana que vem nós não vamos precisar, porque nós já pagamos aí as contas da igreja, tem que pagar o aluguel do colégio, tem que comprar carne. Por quê? Por que eu estou pedindo? Porque a carne é mais cara. Os irmãos compraram o ano passado, compraram só no lugar, compraram 200 quilos de carne e não deu. Teve que comprar mais, depois voltou a comprar, não sei se foi 50, foi 70 quilos de carne. Eu sei que foi quase 300 quilos de carne para alimentar o povo. Agora vocês imaginam o que não vale hoje 300 quilos de carne. E nós não damos para o povo que comer aquela carninha baratinha, não, de jeito nenhum. Aí você soma isso, Latiel. Vamos dizer que seja, eu não sei, 45, 50 conto o quilo de carne. Uhum. Uma carne boa. Uma carne boa. Quando é que dá aí? 300 vezes 50. 300. Dá 15 mil. Quer ver? Hã? 300 vezes 50 dá 15 mil. 15 mil reais. Então, por isso que nós estamos pedindo para vocês. Ninguém está aqui para aproveitar dos irmãos, para tomar de vocês, para enganar vocês, para passar a língua em vocês. Senão Deus não estava conosco aqui. Então, os irmãos, mande agora uma ajuda. Olha aqui, ó. Olha aqui os nomes dos irmãos aqui. Eu vou orar agora, ó. Está aqui, ó. Está aqui os nomes dos irmãos que nós estamos orando. Olha o tanto aqui, ó. Porque tem várias folhas. Está aqui, ó. Várias folhas por ajudando. Mês de maio, mês de abril, mês de junho, mês de julho. Graças a Deus. Está aqui, meu Deus, esses nomes. Em nome de Jesus. Deus abençoa. Abençoe todos esses nomes. Cristiane, Henrique, Gabriel, Romário. Eu vou ler um pouquinho aqui. Elson, João Siqueira, Eliseu, investimento, não sei o quê. Só que o investimento aqui deu zero. Deu muito pouco, gente. Deu 0,3 centavos, depois deu 0,10 centavos, depois deu 0,8 centavos, depois deu um real, 4 centavos. Eu digo eu, Darcy Mercedes da Silva. Eu não teria coragem de fazer isso. Eu acho que um real, aqui, ó, 0 centavos, e não sei, bom, eu não teria essa coragem de fazer, mas amém. Senhor Deus, abençoa os irmãos, estão ajudando, cobre com teu sangue, meu Deus, dá eles a vitória, dá eles a bênção de Deus, em nome de Jesus, nome de Jesus, Pai, cobre com teu sangue. Deus abençoa aqui essa empresa que está ajudando, Pai da glória, Pai santo, Pai querido, o Michel, todos que estão ajudando, a panificadora, não sei o que aqui, a Kelly, Kelly, Calita, todo o teu povo, o Senhor sabe quem são, o Senhor conhece quem são, está na mão do Senhor, está nas mãos de Deus, está nas mãos do meu Pai, do Criador dos céus e da terra, o que domina todo, sobre todas as coisas, abre as portas, dá a eles o dom da sabedoria, o dom da riqueza, de administrar, de fazer o pouco tornar muito, em nome de Jesus. Amém e amém, amém. Povo de Deus, vamos ficando por aqui, 3 da tarde nós vamos ter oração, aqui na live, 6 da tarde, 10 da noite, e vocês estão convidados para orar conosco, receber as bênçãos de Deus, e hoje vocês vão ver o tanto de livramento que Deus deu para esse povo aí, livramentos, curas milagrosas, Deus abrindo portas, Deus salvando, Deus transformando vidas. Povo de Deus, Deus abençoe. Fala, Santiago, alguma coisinha aí?
3: É isso mesmo, pastor.
2: É isso mesmo? É isso. Deus abençoe a todos vocês, toma posse das bênçãos e fica na expectativa que dias e horas e dias melhores virão. Pode ter certeza. E não esqueça da convenção que começa amanhã. Sexta, sábado e domingo. Brasil do meu Deus, Deus guarde a todos vocês. Ficai na paz do Senhor e permanecei com esta paz do Senhor.

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1: E a partir deste momento, comunicando com todos vocês, irmã Rose Messias.
2: Obrigado, Senhor, pela minha família.
3: Graças a Deus. Paz do Senhor para todos vocês. Quem vos saúda é sua irmã em Cristo, Rose Messias, na mesa de áudio, a jovem Ana Glória. Na responsabilidade desta programação, o pastor Darcy, como expôs. Neste momento, eu estou aqui para convidar todos vocês para nesta quinta-feira, às 19 horas, nós estaremos aqui iniciando a poderosa campanha A Minha Família no Esconderijo do Altíssimo. Nós contaremos com a presença da cooperadora Keila, que estará pregando a palavra de Deus, orando por revelação e Deus abençoando. O grupo Vencendo pela Fé, louvando a Deus, a irmã Paola, a irmã Adrine, também a nossa amada irmã Franciele, a irmã Iris, a irmã Adriana, louvando o Senhor, a irmã Noemi. Várias irmãs aqui louvando o Senhor e vocês recebendo as bênçãos do Senhor Jesus, como foi na quinta-feira passada. Deus usou a vida da cooperadora Rosalina. Nesta quinta-feira, a vez da cooperadora Keila, que vai estar louvando a Deus também, pregando a palavra de Deus, orando para a revelação, vai ser uma bênção. Nós estaremos aqui auxiliando o culto a partir das 18h40, estaremos aqui aguardando a presença dos irmãos, das irmãs, para iniciar esta poderosa campanha, A Minha Família no Esconderijo do Altíssimo, aqui na nossa sede da Igreja Pentecostal Deus e Santo, nesta quinta-feira, às 19 horas. Venha para cá, aqui na Avenida Marechal Floriano Peixoto, 6711, próximo ao terminal do Aue, quase em frente da passarela, bem ao lado da Alvorada Autopeça, aqui na nossa sede. Queremos contar com a presença dos irmãos. Eu creio que, na medida possível, a criança Ana Cília louvando a Deus, a jovem Ana Glória louvando o Senhor, vai ser uma bênção. Nome de Jesus. Olha, esteja conosco, se esforça, tem de bom ânimo. É, você que tem seu veículo, faça como a irmã Karina, que está sempre aí conduzindo as pessoas, trazendo para a igreja. Seja um bom samaritano, uma boa samaritana, porque Deus tem bênção para vocês. Nesta quinta-feira, ninguém pode ficar de fora. Queremos convidar todos vocês. Deus vai estar usando a vida da cooperadora Keila como canal de bênção sobre as nossas vidas. No início desta campanha, A Minha Família no Esconderijo do Altíssimo, todos vocês que estão aí acompanhando o programa Vencendo pela Fé, por este meio de comunicação, são nossos convidados. A entrada é franca. Quem garante o milagre é o nosso Senhor e Salvador Jesus Cristo. Queremos contar com a presença de todos vocês. Não esqueçam que nesta quinta-feira, às 19 horas, chegue cedo, porque nós vamos estar iniciando o culto cedo, acabando também mais cedo, é véspera da convenção e nós queremos contar com a presença de todos vocês. Vai estar conosco também a jovem Ana Carolina louvando a Deus, também a nossa amada irmã Maria do Carmo louvando o Senhor. Vai ser uma bênção, não fique de fora, junte-se a nós, porque Deus tem um presente para você, para a sua casa, o seu lar, a sua família. Eu tenho certeza que Deus vai honrar a sua fé. Já começa nesta quinta-feira, às 19 horas, conosco. Em nome de Jesus, atenção Curitiba, Paraná, junte-se a nós, porque Deus vai fazer a diferença na sua casa, no seu lar, na sua família. Logo mais nesta quinta-feira, às 19 horas. Venha para cá, porque o milagre vai acontecer no início desta campanha, A Minha Família no Esconderijo do Altíssimo, Avenida Marechal Floriano Peixoto, 6711, aqui no bairro Aue, quase em frente ao tubo da passarela, bem ao lado da Alvorada Autopeça, aqui próximo ao terminal do Aue, aqui na nossa sede da Igreja Pentecostal Deus é Santo. Uma vida melhor espera por você, pelo seu lar e pela sua família. Jesus Cristo de braços abertos, salvando, curando.

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1: Saúde, amada igreja, papai do nosso Senhor Jesus Cristo, amém? Graças a Deus, a igreja, né? Pode bater palma para Jesus, né? Porque o milagre é grande, né? Graças a Deus. Há 2 anos atrás, igreja, eu me deparei com câncer de próstata e ele espalhou para os ossos. Era 3 tumores e o médico desenganou. Aí passou para outra médica lá, ele receitou lá quimioterapia, radioterapia e rádio, né? E aí, graças a Deus, aí a igreja pentecostal Deus é Santo orando, pastor das Chimessias, pastor de Nenê Saavedra, todos os pastores da igreja, toda a igreja orando. Foi uma luta, né? Mas está aqui os exames do começo até o fim, aonde o exame mostra toda a parte dos meus ossos estava afetado, só tinha o joelho direito que não estava afetado. Amém? E eu estava para morrer. Aqui o meu pastor, pastor Nei Saavedra, do Rio Grande do Sul, sabe, me acompanhou do começo ao fim, né? Me ajudando, colocando a igreja em oração, a igreja orando. E graças a Deus, hoje, para a honra e glória do Senhor Jesus Cristo, eu estou aqui com os exames, estou curado.
0: Amados irmãos, nós estamos aqui com a irmã. Ela recebeu grandes milagres das mãos de Deus. Minha irmã, o seu nome?
2: Santina Miranda Silva.
0: Conte a bênção, irmã Santina.
2: Eu vim aqui para a primeira vez, eu sou de Videira. Vim aqui para a primeira vez, garrei. Estava tudo dolorido, porque eu tinha câncer no útero. Agora me abaixo, fui lá no banheiro, não tinha mais nada.
0: Você não foi curado de câncer no útero?
2: É, eu não podia nem me abaixar, tinha dor nas pernas, por toda a parte. Eu não aguentava, eu tinha aquela até fibrite nas pernas. Agora não tenho mais dor nenhuma nas pernas, não tenho mais dor nada em parte nenhuma, para honra e glória do Senhor Jesus, não estou curada, graças a Deus.
0: Quanto tempo ficou doente com esse câncer no útero? Quantos anos?
2: 5 anos, rapaz.
0: 5 anos?
2: Eu tenho aqui, eu deixei em casa, mas eu tenho até para trazer aqui para o irmão ver.
0: Os documentos?
2: É, tudo.
0: E hoje está curada?
2: Estou curada, não tenho mais nada. Pela primeira vez que eu vim na igreja, não tenho nada, mais nada mesmo.
0: A senhora é a mulher que tomava 210 comprimidos? É,
2: 210 comprimidos tem ali na casa. Por mês. Ali na casa da minha filha, para quem quiser ver.
0: Era coração?
2: Problema no coração, diabetes, pressão alta, câncer no útero, de tudo.
0: Sua casa era uma farmácia?
2: É uma farmácia, está lá para quem quiser ver.
0: E agora está curada?
2: Estou curada, em nome de Jesus, estou curada.
0: Quem curou?
2: Jesus me curou.
0: Através de Videira?
2: É, eu vim de Videira.
0: Receber a bênção que na Deus é santo.
2: Deus é santo, graças a Deus.
0: Olha, ouvintes, que milagre tremendo. Eis aqui uma mulher que estava doente, estava, irmãos, ouvintes, com câncer, estava tomando 210 comprimidos por mês. É o devorador. É o devorador que estava na vida dela. O devorador caiu por terra. O devorador não resistiu à revelação de Deus e hoje está curada. Meu irmão, seu nome é?
2: Santina Miranda da Silva.
0: Vem de onde?
2: De Videira.
0: Está curada?
2: Estou curada, graças a Deus.
0: Quem curou?
2: Jesus.
0: Aqui na Deus é santo.
2: Deus é santo.
0: Obrigado, irmã. Deus abençoe. Eis aí a grande obra de Deus.
3: Paz do Senhor, irmãos. Hoje eu estou bem rouca, mas eu vou contar a bênção. É, de quarta-feira para cá, o pastor sempre vem falando, né, que de uma semana para outra, que nós já tenhamos alguma novidade para contar. Eu tinha vendido um imóvel, acho que foi em outubro ou novembro do ano passado, mas não fui eu que acompanhei o processo de aprovação com a Caixa, e estava todo travado, irmãos. Cada hora era uma coisa diferente. Era um erro básico no contrato, mas isso impede que o corretor receba. Desde então, eu já tinha pedido oração para a Priscila, filha do pastor, e ela vem orando. E ontem, a corretora que acompanhava comigo me mandou mensagem que já tinha dado certo e já estava fazendo a transferência da comissão na minha conta. Então, já é uma bênção, porque eu estava esperando. Eu já tinha até esquecido, porque quando eu mais estava acompanhando, travou. Daí, quando eu a deixei de lado, o negócio aconteceu. E outra bênção que eu também eu tinha pego um imóvel para vender, eu nem tinha tirado foto ainda para divulgar. E quando eu pensei em marcar com a minha cliente para tirar foto, um outro cliente meu, que já tinha feito documentação de imóvel comigo, me ligou perguntando se eu tinha algum imóvel disponível. Daí eu comentei que eu estava indo tirar foto desse imóvel, se ele quisesse vir comigo. Eu nem tirei foto, irmãos. Ele viu o imóvel e já falou para mim que queria ficar com o imóvel e ontem já assinou o contrato. Então, de uma semana para outra, Deus destravou tanta coisa, né? E dois imóveis foram vendidos para a honra e glória de Jesus.
4: Esse Deus é maravilhoso.
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4: Diga aí, amém! Ô, meu irmão, você, levanta aqui. Levanta, vem cá. Levanta a muleta também. Levanta bem alto a muleta e anda. Pode levantar e vir andando. Levanta a muleta, levanta a muleta. Dá glória a Deus aí, levanta e anda. Vai andando aí, anda, anda, olha o homem andando aí, ó. Vai, glória a Deus aí, igreja, olha o homem andando, anda. Anda, meu irmão, anda, anda. Olha o milagre de Deus, olha o milagre, olha o homem andando aí, igreja. Volta, meu irmão. Cadê as palmas de vitória para Jesus aí, igreja? Está andando, dá glória a Deus. Dá glória a Deus, igreja. Cadê a igreja dando glória a Deus? Deixa eu ver aqui. O que, que o senhor tinha, meus irmãos? O que, que o senhor tinha?
5: O médico disse que é artrose.
4: Artrose.
5: É, daí eu fui na... No médico para operar, que chegou lá no operário, chegou e disse para mim, disse, meu, você vai na igreja, que é na igreja que tem cura, porque já várias pessoas fez.
4: O médico falou para você ir na igreja que cura.
5: Disse, vá na igreja, essa Deus é santo, que muita gente já foi curada lá.
4: Já foi curado.
5: É, sim, só Deus que cura.
4: Porque... Quem está vendo o homem de pé, diga glória a Deus aí. Coloca a muleta nas costas aí, coloca a muleta nas costas, vai, segura ela aí, ó. E anda pra igreja ver lá, vai lá, anda pra igreja ver lá, vai. Anda, meu irmão, anda, anda, anda, anda. Pai, glória a Deus, igreja. Volta pra cá, rapaz, o camarada não para de andar lá, ó. Volta andando, cadê a igreja glorificando a Deus? Pô, vai embora.
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6: Mas não enxerga não, irmã. Não enxerga, qual é o olho que você não enxerga?
7: Esse daqui, nada.
6: Quanto tempo você perdeu essa vista aí?
7: Eu percebi quando eu tinha uns 10 anos. Por
6: e agora você tem quantos anos que não enxerga?
7: Tenho 20 anos agora.
6: Você tem 20 anos? Quer dizer que tem 10 anos que você não enxerga. Mas você vai enxergar agora. Vai enxergar agora. Só se vocês não crerem. Mas quem crê, levante as mãos e fica em pé. Quem crê, levante as mãos bem alto. Tem 10 anos que você não enxerga? O que aconteceu com você?
7: Os médicos falaram assim que parece que é de nascença.
6: Parece que é de nascença?
7: Que eles não conseguiram achar.
6: O médico não descobriu a causa?
7: É, eles tiraram um raio-x, né? E a veia é tudo seca, assim. Não tem. E o outro tem, assim, sangue na veia. E esse aqui é tudo seco.
6: E se você enxergar agora?
7: Eu creio que você.
6: E se você enxergar agora? Você vai enxergar agora. Só não se você não crer. Mas eu creio. Quem crê, levante as mãos.
8: Grita amém!
6: Tapa o olho que você enxergava.
8: E agora, minha irmã? Coloque a mão na cabeça da obreira. Vamos ver se você vai colocar. Olha aí! Glória a Deus! Coloca a mão na cabeça da outra pessoa, lado esquerdo aí. Olha aí, meus irmãos! Ah, você está enxergando, moça? Tampa o olho que você enxergava bem. Tampa, bem tampado. Tampa, bem tampado. Fazer um teste com ela agora. Quer ver? Quer ver como é que ela já está enxergando? O que que tem na minha mão aqui, minha irmã?
7: Uma Bíblia.
8: É uma Bíblia mesmo! Meus irmãos, que coisa tremenda. Tampa novamente o olho. Vamos ver agora. Vamos ver. O que que está aqui na minha mão, minha irmã?
7: É um envelope.
8: Oh, maravilha!
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9: Põe a mão na cabeça e fecha o olho. Eu vi um caixão aqui agora. Dentro desse caixão, Deus mostrou uma mulher morrendo com câncer. Deus vai queimar o câncer aqui agora. Pessoa bem magrinha, se acabando, morrendo, e a doença oculta, e vai manifestar aí, quer ver? Vai cair por terra, espírito do câncer, dá o teu grito aí onde você está, dá o teu grito onde você está, Satanás, queima ele, Jesus, queima ele, Jesus, queima, perca as tuas forças aí, Satanás, perca as tuas forças aí, legião, isso. Perca as tuas forças aí, capeta. Ainda queima, queima. Vai cair mais gente aí, vai manifestar aí. Ainda queima ele. Solta ela, diabo. Solta ela, capeta do câncer. Solta ela, chu, solta. Você vai soltar agora, ainda queima, vai. Você não vai soltar, não?
10: Hã?
9: O diabo grita e vocês não grita. Sai daí, demônio do câncer. Senhor, te repreenda agora. Pega essa doença e vai embora. Fia, nome de Jesus.
0: Meus irmãos e minhas irmãs, você não pode ficar de fora desta grande oportunidade de mudança de vida, de crescimento, de melhora espiritual. Irmãos, o tempo que nós estamos vivendo é o tempo da frieza espiritual, do desânimo, do comodismo. E Satanás está aproveitando esse espaço para deixar o povo cada dia pior, cada dia mais desanimado. Então, é hora de despertarmos, é hora de sairmos da situação que nós estamos vivendo. Se nós não sair agora, nós não vamos ter condições de sair depois. Se nós não fizermos esforço agora, a convenção é o esforço contra a frieza espiritual. Se nós não fizermos agora, irmão, se a senhora, o senhor, não se esforçar agora, a moça, o rapaz, você vai ver que o final é o mundo. Final é parar, afastar e desviar. Então, anote o endereço. Anote o local, Igreja Pentecostal Deus é Santo, em Curitiba, Avenida Marechal Floriano Peixoto, 6711, aqui no Auer. Caravana chegando de Goiás, Minas Gerais, caravana vindo do Rio Grande do Sul, Santa Catarina, de muitos lugares do Paraná, tem gente vindo de Mato Grosso, de São Paulo, Rio de Janeiro, vai ser um mar de gente, e você vai ver que a sua vida não será a mesma após esta convenção do esforço contra a frieza espiritual.

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1: Vamos ler a santa palavra de Deus. Vocês estão bem, irmãos? Vocês estão bem ou não? Quem está bem aí, diga glória a Deus. Aleluia. Lucas, capítulo 11. Lucas, capítulo 11. Nós vamos ler aqui o versículo de número 24. Lucas 11, 24. Diz assim: quando o espírito imundo tem saído do homem, como é que fala aí? Todo mundo, vamos, anda por lugares secos, buscando repouso, e não o achando, diz o quê? Tornarei para onde? De onde nunca podia ter saído. Ele fala assim, de onde nunca podia ter saído. E agora? E chegando, acha varrida e adornada. Então vai e leva consigo outros sete demônios, sete espíritos, piores do que ele. Entrando, habita ali. E a última condição, o último estado desse homem e dessa mulher é pior do que o primeiro, pior do que quando chegou na igreja. E aconteceu que, dizendo ele essas coisas, uma mulher dentre a multidão levantou a voz e disse: bem-aventurado o ventre que te trouxe e os peitos que mamaste. Agora, como é que ela falou? Antes, bem-aventurados os que ouvem a palavra de Deus e a guardam. E aguardam. Pode assentar. Deixa a Bíblia aberta. Vocês têm força para dar glória a Deus, né? Quem não tem, fica calado mesmo. Glória a Jesus. Graças a Deus. Agora vocês observam que as coisas de Deus é diferente. As coisas de Deus é diferente, né? Você vê aqui ele falando aqui, e a mulher não entendia nada. Ao invés de enaltecer o Salvador, não. Ela foi falar da mãe. A mãe de Jesus, no ventre dela. Bem-aventurado é a sua mãe. Bem-aventurado é o ventre da sua mãe. Bem-aventurado é o seio da sua mãe. Se veja que cabeça, que mentalidade das pessoas que vão se perdendo. Veja que as pessoas do mundo, elas não entendem nada das coisas de Deus. Não entendem nada. Por que estão indo no mundo? Porque não entendem. Estão indo no mundo sofrendo, apanhando, endemoniado, imacumbado, se manifestando com os demônios, o diabo matando ele, trancando as portas para ele, escravizando ele e ela, humilhando ele e ela. E eles não veem isso, não saem daquela vida, não saem daquela situação, estão cegas, não vê uma saída para a situação que estão vivendo. Ah, meu Deus, é de fazer dó de ver essas pessoas. Você quer implantar o evangelho na cabeça dela. Você quer botar Deus na cabeça dela. Você quer botar o Espírito Santo dentro dela. Você quer botar o que está dentro de você dentro dela. E ela disse, não, muito obrigado. Ela dispensa, não quer, não aceita. Mesmo sofrendo, mesmo sendo possuídas por macumbaria, por demônios, doente, demoniada, mas ela acha melhor ela ir para o hospital. Ela acha melhor ir para a farmácia, acha melhor ir para o postinho do que vir para a igreja, pagar o preço na presença de Deus, orar a Deus, servir a Deus, renunciar ao mundo, renunciar ao pecado, renunciar à desobediência. Eles não querem isso não. É uma cegueira maligna. Jesus fala aqui, olha aqui, ó. Quando o demônio, quando o espírito mau, ele sai de uma pessoa, ele anda por aí, vagando, procurando uma vida, procurando uma pessoa, mas ele não entra naquela pessoa, ele não consegue ficar ali. Por quê? Porque ele já acostumou no corpo daquela outra pessoa, a casa, igual a sua casa. Tem casa melhor do que a sua? Tem? Tem comida melhor do que a de vocês? Acho que tem, né? Tem cama melhor do que a de vocês? Não tem. Não tem cama melhor do que a minha, do que a sua. Às vezes eu viajo aí, e às vezes eu dormia por aí, por algum lugar por aí. Chego lá, cama boa, colchão bom, travesseiro bom, ar-condicionado. Mas eu olho assim, meu Deus, não é igual a minha cama. Eu não durmo bem igual a minha cama. Né? A gente vai comer por aí, nos restaurantes por aí, na casa das pessoas aí, por mais que eles façam tudo para nos agradar, mas não é igual a sua comida. Não é o tempero que você já acostumou. Uns mais salgados, outros menos sal, outros mais gordo, outros mais magra comida, né? Mas é o que você gosta. É o tempero que você gosta. Assim Jesus está dizendo aqui do demônio, que saiu de uma pessoa, mas ele fica por aí, vagando por aí, porque ele acha corpos, mas não é igual o corpo seu, meu, que um dia ele possuiu. Ele não acha um corpo, ele não acha uma vida igual nós, porque não tem. Quem é igual você no mundo? Nunca houve, e nem haverá depois de você, de mim. Pode ter milhões de Darcy Messias, antes ou depois, mas igual Darcy Messias, com esse jeito meu, nunca houve, nunca. Esse jeito meu sim, jeito seu, que jeito? Esse jeito nosso, esse jeito que nós somos, não tem ninguém igual nós. Então o demônio fica por aí caçando, procurando um lugar para ele repousar, fica ali um pouquinho, mas não é igual a minha casa. Eu vou voltar para casa, lá para a casa da Maria, lá para a casa do José. Que casa é essa? O corpo fica vagando por aí. As pessoas falam assim, quando as pessoas morrem sem Deus, fica vagando. Não é que elas ficam vagando, quem está vagando não é elas, quem está vagando é o demônio. Aí é verdade, fica vagando por aí, hoje aqui, amanhã ali, aí dizendo assim, um dia eu volto, um dia eu voltarei para minha casa, um dia eu voltarei, um dia eu volto, um dia eu volto. Ele vem todo dia, toda hora, querendo bater na porta, chega perto, mas quando ele chega, a casa está ocupada, a casa está cheia, a casa está cheia, não está desocupada. Glória a Deus. Aí ele vem toda hora, todo momento, ele faz tudo para nós desanimar, para nós sair da igreja, nós desviar, nós parar, para nós largar de orar, nós largar de jejuar, largar de vigiar, largar de ser crente fiel. Mas ele chega, não encontra lugar. Mas ele fica falando, um dia eu volto, um dia eu volto. E se eu voltar, ele vai pagar caro, viu? Já falando, vai pagar caro. Por quê? Porque ele me traiu, ela me traiu. E eu não vou voltar sozinho, não. Vou voltar com mais 7, pior do que eu, ele falando. Mais agressivo, ruim, para poder vencer, para poder continuar ali. Ele não volta sozinho. É aquela pessoa que um dia estava na cachaça, agora não bebe mais. Mas tem dia que aqueles pensamentos começam a voltar de novo. Querendo ou não querendo, aqueles pensamentos das, dos bailes, pensamento da discoteca, do bailão, da boate, aquela lembrança que não apaga nunca, a lembrança do passado, das noites, dos bailes. Ei, Joaquim, José, Pedro, eu sei do teu passado, viu? Eu sei quem você era no mundo, você era meu, você era minha, olha o que você fazia para mim no passado. Olha você lá no mundão se prostituindo, hein? Eu fazia você prostituir, usar drogas, eu fazia você ficar à noite com duas, três, na bagunça, no sexo, na imoralidade, aquela vida suja lá no passado. E o cão dizendo: um dia eu te pego, você vai ver, um dia você vai largar a igreja, um dia você vai entristecer, um dia você vai desanimar, eu vou jogar luta em você, jogar prova, tribulação, vou jogar perseguição, vou jogar calúnia em você, eu vou fechar as portas, eu vou tentar, e se você der lugar, eu entro. Aí se a gente não der lugar, ele pode até vir, mas quando ele chega, tem um anjo de Deus ao nosso lado. Ô glória! Ô glória, glória, glória, glória! Toda vez que ele vem, a Bíblia diz que ele vive, ó, rangendo os dentes como leão. Ah, eu te pego, desgraçado, você vai ver, um dia você vai desanimar, um dia você vai esfriar na fé, eu te pego, um dia você vai ver, um dia eu te pego, um dia eu vou te pegar de volta, será meu, será minha, o que, que você está fazendo dentro de igreja, sua não sei o quê, desgraçado, você vai ver, eu te pego com doença um dia, eu te pego com fraqueza, eu te pego de um jeito ou de outro, e ele vem hoje, vem amanhã, vem depois, ele não para não, quem para é o crente, para de orar, de jejuar, de vigiar, mas o cão não para não, e ele vem, rodeando, fica nosso derredor, noite, dia e noite. Ah, meu irmão, mas se nós estivermos na presença de Deus, nós teremos cobertura. Ô glória, nós teremos cobertura, irmão. Bendito seja o nome do Senhor, glória a Deus. Então veja bem, quando a gente vai para a igreja para servir a Deus, Deus está vendo isso. Deus está vendo quando a pessoa sai de casa com aquela alegria: hoje eu vou para o culto para ouvir a palavra de Deus, hoje eu vou para o culto que eu quero adorar a Deus por tudo que Deus já fez na minha vida. Deus não está vendo isso? Será que Deus não está vendo quando a irmã, quando o irmão está ali orando, agradecendo a Deus de dia e de noite, dentro do carro, no trabalho, pensando em Deus, pensando no culto, trabalhando, mas pensando nas coisas de Deus? Será que Deus não está vendo? Será que Deus não está enxergando isso? E quando a pessoa vem para a igreja na marra? E quando ela vem assim, com a cara fechada, chega no culto assim, com aquela cara azeda, que não sente nada, vem só para marcar a carteirinha na marra? Será que Deus não está vendo isso? Será que o diabo também não está vendo isso? Será que o Satanás não está vendo isso? Aquela cara azeda, aquela cara assim de que não tem prazer nas coisas de Deus, vem na marra, quando vem na marra. Ô, irmão, a recompensa de Deus é grande, o livramento de Deus é grande. Aleluia! Ô glória! Ô glória! Ô glória! Por que que uns crescem, meus irmãos, e outros não crescem? Por que que uns prosperam no evangelho, no ministério dele, chega na igreja, não era nada, e hoje ele passa a ser, Deus vai abençoando ele, vai levantando ele, vai usando, vai dando prazer para ele, alegria, vai enchendo ele de graça, de alegria, de bênção, vai recompensando ele em tudo, a saúde dele, a vida financeira, o espiritual dele, é uma bênção. O diabo quer desgraçar a vida dele, não consegue, o macumbeiro quer infernizar a vida dele, mas não consegue, porque ele serve a Deus com alegria, ele tem prazer. Ô glória, ô glória, ô glória, ô glória. Aleluia, ele reconhece: tudo que eu sou, eu devo a Deus, tudo que eu sou, eu não sou, é Deus que é na minha vida. Ah, meu Deus! Será que você tira um momento assim para ficar sós com Deus? Quem é que tira isso? Ah, acho que ninguém. Ou tira? Quem é que tira assim, um minuto assim, dois minutos na vida, no dia, dizer assim, parei tudo aqui agora. Não tem ninguém, só você, dentro do carro, dentro do quarto, quem sabe, dentro do banheiro. Hein? Tira assim um minuto, dois minutos, ficar só você, Deus. Glória a Deus. Assim de verdade. Glória a Deus. Quem sou eu? Quem eu sou? Eu não sou nada. Mas falando assim de verdade. Quem sou eu? Quem era eu? Da onde eu vim, meu Deus? Tem hora que alguém às vezes me vê aí registrado dirigindo carro e vê esse cara tá doido. Esse homem está ficando louco. Porque é tão gostoso, você fica ali alegre, feliz, contente, e começa a glorificar, começa a dar glória a Deus, e a gente começa a sentir a alegria de Deus, e às vezes a gente começa a ficar um pouco mais alta a voz, glória a Deus, glória a Jesus, e alguém diz, está doido, o crente ficou doido, o pastor está doido, não é doido, meu irmão, é a alegria de Deus, é o prazer, é o gozo, aleluia! Oh, glória! Aí alguém fala, não, é Maria. Que mano é Maria? Não, bem-aventurado foi o seio de Maria que amamentou Jesus. Bem-aventurado é o ventre de Maria. Como é que é a reza que vocês começaram a rezar e pararam? Que mano é manda fogo, dona Zé? Estão falando aqui, mulher? Ué, manda fogo. Como é que é? Ave Maria, cheia de graça, Senhor é convosco. Olha aí, ó. Bendito sois vós. Olha a reza deles aí. Bendito sois vós entre as. E agora? Bendito é o fruto do vosso ventre. Bendito é o fruto. Aí tudo bem. Bendito é o fruto do vosso ventre, Jesus. Mas primeiro vem. Como é que é? Ave Maria, cheia de graça. O Senhor, Ave Maria, cheia de graça. O Senhor é convosco. Como é que é o restante? Como é que é? Bendita sois vós entre as mulheres. Está vendo? Primeiro veio uma grandeza para Maria. Depois é que vai falar do ventre de Maria, né? Do que saiu do ventre dela. Ah, irmão, nem tinha Maria, já tinha Jesus, meus irmãos. Nem Maria existia, Jesus já estava aí. Oh, glória, oh, glória, oh, glória. Oh, glória. Quando Deus diz assim, façamos o homem a nossa imagem, a nossa semelhança. Não tinha ninguém, só tinha o Pai e o Filho. Só tinha o Pai, o Filho e o Espírito Santo. Não tinha ninguém. Façamos o homem. Aí alguém fala assim, não, é o anjo. Esse povo não sabe o que é Bíblia. Que lá não era Jesus, não era o anjo. Que mané anjo, rapaz? Quem é que anjo? Anjo fez alguma coisa? Mas eles não têm entendimento. Um dia desse eu estava lá na minha terra, e aí tem um primo meu que é católico, que só Deus tem misericórdia. Chega na casa dele, ao invés dele começar a correr, ele fica olhando para a televisão. E o padre está rezando, e aquela coiseira, e se eu me chamo aí um negócio que fala, é noite e dia, me quer? Aqui tem um lugar aqui, ó, uma casa aqui de Canção Nova. Meu Deus do céu! Se eu vou falar com ele, está olhando para a Canção Nova. Aí ele chegou lá, e aí fala para mim de religião, e querendo me dar um show em mim, querendo me dar uma aula de religião, rapaz do céu, aí veio falar para mim de religião, você conhece quem é ele? Domingo. E aí, não, porque Maria era virgem, como é que é? Maria era virgem, Maria morreu virgem, falei, meu amigo, como é que Maria morreu virgem? Se ela deu a luz a Jesus. Peraí, rapaz. Ele saiu por onde? Já fui bem grosso. Ele saiu por onde? Se ele saiu, meu querido, ela já não é mais virgem. Ela era virgem antes. Depois que ela deu à luz Jesus, não era mais virgem. Não, porque não sei o quê, porque papapá, e dadararerê, e conversa vai, conversa vem. Eu falei, meu querido, você quer falar comigo? Você quer discutir Bíblia comigo? Então vamos para a Bíblia. Você quer discutir comigo Bíblia? Bora. Pega a Bíblia aqui. Ah, não, porque Bíblia não. Não, eu quero Bíblia. Eu quero é Bíblia, rapaz. Não, porque Bíblia não. Eu falei, eu quero é Bíblia. Fora de Bíblia, para mim, é maldição. É anatema. Eu não quero papo com você se não for na Bíblia. Porque eu quero que você discuta comigo Bíblia. Aí ele aceitou. Falei, aqui, o que está escrito aqui? Aqui diz a Bíblia que Maria teve fulano.
2: Quantos?
1: Beltrano, ciclano e no mínimo duas mulheres. Ah, mas isso aqui não... Opa, rapaz, tá aqui, ó. Não, aqui a Bíblia diz que José não teve relação sexual com Maria enquanto Jesus não nasceu. Olha aqui, rapaz. Aí ele gaguejou. Não, tá aqui ou não tá? Tá aqui ou não tá, rapaz? Aí eu aproveitei. Não, está aqui ou não está? É, mas... Não, está ou não está? Irmão, nós temos que seguir a palavra, irmão. Porque passar disso é procedência maligna. Irmão, nós temos que seguir a palavra, irmão. Pega de vocês aí a Bíblia de novo para vocês verem. Você sair da palavra, meu querido, jogou tudo fora. Versículo de número 27. E aconteceu que, dizendo ele essas coisas, uma mulher dentro da multidão, levantando a voz, lhe diz: bem-aventurado ventre que te trouxesse, o que te trouxe, e os peitos, os seios que mamaste. Ah, que coisa! Aqui foi uma ameaça para o Senhor. Deixou Jesus lá embaixo. Humilhou o mestre. Desfez do mestre. Olha o que ele respondeu. Mas ele diz: antes, bem-aventurados os que ouvem a palavra de Deus e a guarde. Está vendo aqui o segredo? O segredo é esse aqui, ó. Segredo para nós ir para o céu é esse aqui, ó. É ouvir a palavra e guardar. Porque se você não ouvir, não vai guardar. Se eu não ouvir, se eu não pregar, se você não ouvir, como é que você vai guardar ela? Você não sabe, você não conhece ela. Você não entende ela. Você não vai compreender ela nunca. Então, bem-aventurado não é você vir aqui no culto de doutrina. Não é você estar aqui sentado. Bem-aventurado não é você estar aqui. Bem-aventurado é quando você vai embora. Que você guarda a palavra. Que a palavra continue. Que ela permanece. Não tem lá um hino e um versículo que fala lá? Que guardei. Lá no livro de Salmos 119. Que guardei a tua palavra. Para mim não pecar contra ti. Está vendo? Que não deixa eu pecar é a palavra. Que não deixa você pecar é a palavra. Que pecado? O pecado grave, o pecado de morte. O que não deixa nós pecar é o Espírito Santo. A vontade vem, o desejo vem, mas você não. Nome de Jesus. Por que não? Não é você, é o Espírito Santo que fala, é o Espírito Santo que corrige, é o Espírito Santo que lembra, é o Espírito Santo que chama atenção. Glória, glória a Deus. Volta um pouquinho agora.
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Você que já recebeu um milagre na igreja, Deus é santo. Venha compartilhar o seu testemunho. Não guarde essa bênção apenas para você. Existem pessoas dentro da igreja que recebem uma bênção, alcançam um milagre, veem a mão de Deus agir, mas ficam em silêncio. E isso é sério. Quando alguém recebe algo de Deus e não testemunha, não está apenas deixando de contar uma vitória, está interrompendo um propósito espiritual. O testemunho não é opcional. Ele é parte do milagre. Existem pessoas dentro da igreja que recebem uma bênção, alcançam um milagre, veem a mão de Deus agir, mas ficam em silêncio. E isso é sério. Quando alguém recebe algo de Deus e não testemunha, não está apenas deixando de contar uma vitória, está interrompendo um propósito espiritual. O testemunho não é opcional. Ele é parte do milagre. Agora entenda isso com clareza. O testemunho protege a bênção. O silêncio pode enfraquecer aquilo que você recebeu. Quantas pessoas estão esperando ouvir o que Deus fez na sua vida para não desistirem? Quantos estão precisando de uma prova viva de que o milagre é real? E você tem essa prova, mas está guardando. Deus não te abençoou para você esconder. Ele te levantou para você falar, testemunhar, declarar. Se você recebeu cura, testemunhe. Porta aberta, testemunhe. Libertação, testemunhe. Provisão, testemunhe. Ir na frente do púlpito. Testemunhar não é vergonha, é honra. Vergonha é Deus fazer e a pessoa fingir que não aconteceu. A partir de hoje, mude sua postura. Se Deus fez, conte. Se Deus operou, declare. Se Deus te abençoou, glorifique diante de todos, porque quem testemunha fortalece a própria fé, ativa novas bênçãos e se torna instrumento para milagres na vida de outros. Não retenha o que Deus fez. Transforme sua vitória em testemunho.

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2: Obrigado, Senhor, pela minha família.
3: Graças a Deus. Paz do Senhor para todos vocês. Quem vos saúda é sua irmã em Cristo, Jesus Messias, na mesa de áudio, a jovem Ana Glória. Na responsabilidade desta programação, o pastor Darcy, como expôs. Neste momento, eu estou aqui para convidar todos vocês para nesta quinta-feira, às 19 horas, nós estaremos aqui iniciando a poderosa campanha A Minha Família no Esconderijo do Altíssimo. Nós contaremos com a presença da cooperadora Keila, que estará pregando a palavra de Deus, orando por revelação e Deus abençoando. O grupo Vencendo pela Fé, louvando a Deus, a irmã Paola, a irmã Adrine, também a nossa amada irmã Franciele, a irmã Iris, a irmã Adriana, louvando o Senhor, a irmã Noemi. Várias irmãs aqui louvando o Senhor e vocês recebendo as bênçãos do Senhor Jesus, como foi na quinta-feira passada. Deus usou a vida da cooperadora Rosalina. Nesta quinta-feira, a vez da cooperadora Keila, que vai estar louvando a Deus também, pregando a palavra de Deus, orando para revelação, vai ser uma bênção. Nós estaremos aqui auxiliando o culto a partir das 18h40, estaremos aqui aguardando a presença dos irmãos, das irmãs, para iniciar esta poderosa campanha, A Minha Família no Esconderijo do Altíssimo, aqui na nossa sede da Igreja Pentecostal Deus e Santo, nesta quinta-feira, às 19 horas. Venha para cá, aqui na Avenida Marechal Floriano Peixoto, 6711, próximo ao terminal do Aue, quase em frente ao Tubo da Passarela, bem ao lado da Alvorada Autopeça, aqui na nossa sede. Queremos contar com a presença dos irmãos. Eu creio que, na medida possível, a criança Ana Cília louvando a Deus, a jovem Ana Glória louvando o Senhor, vai ser uma bênção. Nome de Jesus, olha, esteja conosco, se esforça, tem de bom ânimo. É, você que tem seu veículo, faça como a irmã Karina, que está sempre aí conduzindo as pessoas, trazendo para a igreja. Seja um bom samaritano, uma boa samaritana, porque Deus tem bênção para vocês. Nesta quinta-feira, ninguém pode ficar de fora. Queremos convidar todos vocês. Deus vai estar usando a vida da cooperadora Keila como canal de bênção sobre as nossas vidas, no início desta campanha, A Minha Família no Esconderijo do Altíssimo. Todos vocês que estão aí acompanhando o programa Vencendo pela Fé, por este meio de comunicação, são nossos convidados. A entrada é franca. Quem garante o milagre é o nosso Senhor e Salvador Jesus Cristo. Queremos contar com a presença de todos vocês. Não esqueçam que nesta quinta-feira, às 19 horas, chegue cedo, porque nós vamos estar iniciando o culto cedo, acabando também mais cedo, é véspera da convenção e nós queremos contar com a presença de todos vocês. Vai estar conosco também a jovem Ana Carolina louvando a Deus, também a nossa amada irmã Maria do Carmo louvando o Senhor. Vai ser uma bênção, não fique de fora, junte-se a nós, porque Deus tem um presente para você, para a sua casa, o seu lar, a sua família. Eu tenho certeza que Deus vai honrar a sua fé. Já começa nesta quinta-feira, às 19 horas, conosco. Em nome de Jesus, atenção Curitiba, Paraná, junte-se a nós, porque Deus vai fazer a diferença na sua casa, no seu lar, na sua família. Logo mais nesta quinta-feira, às 19 horas. Venha para cá, porque o milagre vai acontecer no início desta campanha, A Minha Família no Esconderijo do Altíssimo, Avenida Marechal Floriano Peixoto, 6711, aqui no bairro Aue, quase em frente ao Tubo da Passarela, bem ao lado da Alvorada Autopeça, aqui próximo ao terminal do Aue, aqui na nossa sede da Igreja Pentecostal Deus é Santo. Uma vida melhor espera por você, pelo seu lar e pela sua família. Jesus Cristo de braços abertos, salvando, curando, libertando, no início desta campanha, A Minha Família no Esconderijo do Altíssimo.

0: cumprimentar a todos com a paz de nosso Senhor e Salvador, Jesus Cristo, Pastor Messias. E eu quero orar com o povo de Deus agora. Então, irmãos, vamos orar, vamos agradecer a Deus, vamos buscar a Deus, em nome do Senhor Jesus. Senhor nosso Deus e nosso Pai Celestial, meu Deus, em nome do Senhor Jesus, Pai Santo, ó Deus da minha alma, do meu coração, ó Deus do meu entendimento, da minha vida, Senhor, olha agora nossos irmãos, nossas irmãs, nossos ouvintes em oração. Meu Deus, atende o teu povo, Senhor. Atende, meu Deus, a cada um conforme a necessidade. Meu Deus, não atende nós porque nós merecemos, não. Porque nós não merecemos mesmo. É claro que nós não merecemos mesmo nada, a não ser o castigo, meu Deus, a repreensão e a cobrança do Senhor. Meu Deus, mas as tuas misericórdias são as causas, ó Deus, de nós não sermos consumidos. Ó meu Deus e meu Pai, em nome de Jesus Cristo, meu Deus, Senhor, resolve os nossos problemas, advoga as nossas causas, ó Deus, advoga, meu Senhor, as causas dos nossos irmãos, dos nossos ouvintes, meu Deus, os que tiverem desempregados, os que tiverem doentes, passando necessidade, meu Deus, tiverem aflitos e atribulados, desesperados e angustiados, ó meu Deus e meu Pai, toma providência, Senhor, toma providência, Senhor, olha Deus, olha Pai a situação do teu povo, olha a situação dos teus servos, ó meu Deus e meu Pai, Senhor da glória, Senhor Jesus Cristo, ó meu Deus, eu quero ver o trabalhar do Senhor, eu quero ver agir do Senhor, meu Deus, toma direção das nossas vidas, meu Pai, não deixe ninguém perecer, padecer, fracassar na caminhada, na jornada, ó meu Pai, olha quanta gente agora estão aflitas e angustiadas e desesperadas, Senhor, quanta gente, meu Deus, que estão em lutas, em tribulações, preocupadas, ansiosas, sem saber o que fazer, meu Deus, mas eu não sei orar, mas tu sabes como agir nessa pessoa, no lar, na família, na casa, no trabalho, na empresa, nos negócios, meu Deus e meu Pai, em nome de Jesus Cristo, Senhor, ó meu grande Deus, vem agir, meu Pai, por misericórdia, vem agir por compaixão, por bondade e amor, ó meu Deus, o Senhor está vendo a luta, o Senhor está vendo a tribulação que essa pessoa está enfrentando, quantas vezes tem pensado em fazer besteira com as suas próprias mãos, meu Deus e meu Pai, mas em nome de Jesus, não deixa, Senhor, o adversário, não deixa o maligno, não deixa ele agir do jeito que ele quer, e nem como ele quer, e de forma nenhuma, repreenda agora, Senhor, repreenda Jesus, repreenda, meu Deus, repreenda os demônios, Fecha a boca de Satanás, da serpente, do dragão que vem para nos devorar. Repreenda, Senhor. Repreenda, meu Deus. Repreenda o Satanás que ruge os dentes, que vai ranger os dentes como leão, que quer de todas as formas matar, roubar e destruir. Mas o Senhor veio dar vida, meu Deus, e vida com abundância. Então repreenda, meu Pai, repreenda, Senhor Jesus, toda obra maligna, toda obra diabólica, toda obra satânica. Em nome de Jesus, sai! Sai, demônio! Sai desta vida! Demônio de morte, demônio assassino, demônio de destruição, o Senhor Deus te repreenda, o Senhor Jesus te repreenda, ó meu Deus, repreenda agora a fúria do inimigo, a revolta de Satanás. Não adianta, Satanás, porque o povo de Deus, nós não vamos ceder, nós não temos acordo contigo, Satanás, nós não temos comunhão contigo, nosso negócio contigo é guerra. Nosso negócio contigo é guerra, Satanás. E nós não vamos mudar de ideia, não. Em nome de Jesus. Em nome de Jesus, sai agora. Sai. Sai da nossa frente. Sai dos nossos caminhos. Sai da nossa família. Sai. Aonde você quiser nos envolver. O Senhor te repreenda. O Senhor Deus te repreenda agora. Meu Deus, repreenda os demônios. Repreende esse espírito maligno de confusão, de briga, de bebida, de drogas. Meu Deus, repreende esse demônio de escândalo. Repreenda, meu Senhor, em nome de Jesus agora. Em nome de Jesus agora, Senhor. Nós mandamos sair toda força maligna, toda força estranha, toda força espiritual da maldade. Em nome de Jesus, sai agora. Sai de dentro dessa casa, sai, espírito mau. É você que não quer deixar as pessoas servir a Deus, é você que não quer deixar as pessoas servirem a Jesus Cristo. Mas você, querendo ou não querendo, as almas vão servir a Deus, vão ser salvas, vão caminhar no caminho estreito, na porta estreita que conduz à salvação. Ó, meu Deus e meu Pai, salva as almas, meu Senhor, salva as almas, ó, meu Deus, em nome de Jesus, salva almas, Senhor, salva, meu Deus, salva almas, meu Senhor, liberta as almas, ó, meu Deus e meu Pai, envia o povo, meu Senhor, para ser salvo, para ser convertidos, transformados pelo Teu poder, e dai-nos poder. Dai-nos palavra, dai-nos autoridade do Espírito Santo, dai-nos graça, meu Deus, dai-nos unção, meu Senhor. Ó, meu Deus, dai-nos aquilo que nós não temos, aquilo que Paulo tinha, que Pedro e João tinha, e eu não tenho, meu Deus. Dai-me, Senhor, aquilo, meu Deus, que os apóstolos tinham, para agir na obra do Senhor. Ó, meu Deus e meu Pai, dai-nos graça, dai-nos virtude, poder, autoridade, unção. Senhor, estou pedindo, meu Pai, é do fundo da minha alma, é do fundo do meu entendimento, do meu coração. Dai-me, Senhor, dai-me graça, dai-me força, sabedoria, dai-me poder, dá-me entendimento, capacidade, Senhor, em nome de Jesus Cristo, meu Deus, para me ganhar almas. Olha quantas pessoas que nos ouvem, meu Senhor, todas as noites, quantas pessoas estão embaraçadas, amarradas, quantos irmãos que estão caídos na fé, meu Deus, levanta esse irmão que está parado, sem força, que já não jejua mais, já não ora mais, já não vem mais para a igreja. Meu Deus, quantos irmãos e irmãs que não levantam mais nas madrugadas para orar. Olha, meu Deus, quantas pessoas que pararam de servir a Deus. de pregar, de congregar, de comunhar, ou ter comunhão, comungar a Santa Ceia. Meu Deus, quantos e quantos agora que estão angustiados, vazio. Meu Deus, levante esse povo, meu Pai. Olha quanta gente agora que eu estou vendo aqui, pelos olhos da fé, que não tem força nem para orar, que não estão nem orando comigo agora. Olha quantas pessoas que apenas escutam rádio, mas não reagem, eles não oram, eles não põem a fé em prática. Olha quanta gente, meu Deus, olha quantas pessoas agora que não estão mais orando, eles não perdiam oração, eles ajoelhavam, eles oravam, mas agora, de um tempo para cá, eles já não oram mais. Ó Deus, ó Senhor, desperta essa pessoa, vai tratando com ela, meu Deus, despertando ela, ó meu Deus, levantando, vai mexendo com ela, vai envolvendo esse irmão, a mente dele, o coração dele, o entendimento, a sensibilidade dele, Senhor. Só Tu sabe trabalhar no coração do homem e da mulher. Só Tu sabe entender a mente humana, porque foi Tu que criaste. Meu Deus, só Tu sabes entender as pessoas, porque, ó Deus, são mentes, são ideias, são concepções, são divergências nas ideias, na maneira de entender, de interpretar. Meu Deus, fortalece, anima essa pessoa. Ó, meu Deus, envia o espírito de ânimo, de coragem, o espírito de fortaleza. Ó, meu Deus, envia, meu Senhor, o avivamento, a força, a paciência, a perseverança, para que ninguém volte atrás, que ninguém volte atrás. Ó, meu Deus do céu, em nome de Jesus Cristo, meu Deus, em nome de Jesus, Pai, abençoa todos os irmãos de outros ministérios que estão orando conosco agora, Senhor, os irmãos da nossa igreja. Senhor, abençoa, dai força. Ah, meu Deus, dai força. Eu te peço, meu Deus, em nome do Pai, do Filho e do Espírito Santo de Deus. Amém e amém, Jesus.
1: Essa é a história de Ezequias.

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a todos vocês para nesta quinta-feira, às 19 horas, nós estaremos aqui iniciando a poderosa campanha A Minha Família no Esconderijo do Altíssimo. Nós contaremos com a presença da cooperadora Keila, que estará pregando a palavra de Deus, orando por revelação e Deus abençoando o grupo Vencendo pela Fé, louvando a Deus, a irmã Paola, a irmã Adrine, também a nossa amada irmã Franciele, a irmã Iris, a irmã Adriana, louvando o Senhor, a irmã Noemi, várias irmãs aqui louvando o Senhor e vocês recebendo as bênçãos do Senhor Jesus, como foi na quinta-feira passada. Deus usou a vida da cooperadora Rosalina, nesta quinta-feira, a vez da cooperadora Keila, que vai estar louvando a Deus também, pregando a palavra de Deus, orando por revelação, vai ser uma bênção. Nós estaremos aqui auxiliando o culto a partir das 18h40, estaremos aqui aguardando a presença dos irmãos, das irmãs, para iniciar esta poderosa campanha, A Minha Família no Esconderijo do Altíssimo, aqui na nossa sede da Igreja Pentecostal Deus e Santo, nesta quinta-feira, às 19 horas. Venha para cá, aqui na Avenida Marechal Floriano Peixoto, 6711, próximo ao terminal do Aue, quase em frente ao tubo da passarela, bem ao lado da Alvorada Autopeça, aqui na nossa sede. Queremos contar com a presença dos irmãos. Eu creio que, na medida possível, a criança Ana Cília louvando a Deus, a jovem Ana Glória louvando o Senhor, vai ser uma bênção. Em nome de Jesus, olha, esteja conosco, se esforça, tem de bom ânimo. É, você que tem seu veículo, faça como a irmã Karina, que está sempre aí conduzindo as pessoas, trazendo para a igreja. Seja um bom samaritano, uma boa samaritana, porque Deus tem bênção para vocês. Nesta quinta-feira, ninguém pode ficar de fora. Queremos convidar todos vocês. Deus vai estar usando a vida da cooperadora Keila como canal de bênção sobre as nossas vidas, no início desta campanha, A Minha Família no Esconderijo do Altíssimo. Todos vocês que estão aí acompanhando o programa Vencendo pela Fé, por este meio de comunicação, são nossos convidados. A entrada é franca. Quem garante o milagre é o nosso Senhor e Salvador Jesus Cristo. Queremos contar com a presença de todos vocês. Não esqueçam que nesta quinta-feira, às 19 horas, chegue cedo, porque nós vamos estar iniciando o culto cedo, acabando também mais cedo, é véspera da convenção e nós queremos contar com a presença de todos vocês. Vai estar conosco também a jovem Ana Carolina louvando a Deus, também a nossa amada irmã Maria do Carmo louvando o Senhor. Vai ser uma bênção, não fique de fora, junte-se a nós, porque Deus tem um presente para você, para a sua casa, o seu lar, a sua família. Eu tenho certeza que Deus vai honrar a sua fé. Já começa nesta quinta-feira, às 19 horas, conosco. Em nome de Jesus, atenção Curitiba, Paraná, junte-se a nós, porque Deus vai fazer a diferença na sua casa, no seu lar, na sua família. Logo mais nesta quinta-feira, às 19 horas. Venha para cá, porque o milagre vai acontecer no início desta campanha, A Minha Família no Esconderijo do Altíssimo, Avenida Marechal Floriano Peixoto, 6711, aqui no bairro Aue, quase em frente ao tubo da passarela, bem ao lado da Alvorada Autopeça, aqui próximo ao terminal do Aue, aqui na nossa sede da Igreja Pentecostal Deus é Santo. Uma vida melhor espera por você, pelo seu lar e pela sua família. Jesus Cristo de braços abertos, salvando, curando, libertando, no início desta campanha, A Minha Família no Esconderijo do Altíssimo.

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1: Saúde, amada igreja, papai do nosso Senhor Jesus Cristo, amém? Graças a Deus, a igreja, né? Pode bater palma para Jesus, né? Porque o milagre é grande, né? Graças a Deus. Há 2 anos atrás, igreja, eu me deparei com câncer de próstata e ele espalhou para os ossos. Era 3 tumores e o médico desenganou. Aí passou para outra médica lá, ele receitou lá quimioterapia, radioterapia e rádio, né? E aí, graças a Deus, aí a igreja pentecostal, Deus é Santo, orando, pastor da Chimessias, pastor de Nenê Saavedra, todos os pastores da igreja, toda a igreja orando. Foi uma luta, né? Mas está aqui os exames do começo até o fim, aonde o exame mostra toda a parte dos meus ossos estava afetado, só tinha o joelho direito que não estava afetado. Amém? E eu estava para morrer. Aqui o meu pastor, pastor Nenê Saavedra, do Rio Grande do Sul, sabe, me acompanhou do começo ao fim, né? Me ajudando, colocando a igreja em oração, a igreja orando. E graças a Deus, hoje, para a honra e glória do Senhor Jesus Cristo, eu estou aqui com os exames, estou curado.
0: Amados irmãos, nós estamos aqui com a irmã. Ela recebeu grandes milagres das mãos de Deus. Minha irmã, o seu nome?
2: Santina Miranda Silva.
0: Conte a bênção, irmã Santina.
2: Eu vim aqui para a primeira vez, eu sou de Videira. Vim aqui para a primeira vez, garrei. Estava tudo dolorido, porque eu tinha câncer no útero. Agora me abaixo, fui lá no banheiro, não tinha mais nada.
0: Você não foi curado de câncer no útero?
2: É, eu não podia nem me abaixar, tinha dor nas pernas, por toda a parte. Eu não aguentava, eu tinha aquela até fibrite nas pernas. Agora não tenho mais dor nenhuma nas pernas, não tenho mais dor nada, em parte nenhuma, para honra e glória do Senhor Jesus. Não estou curada, graças a Deus.
0: Quanto tempo ficou doente com esse câncer no útero? Quantos anos?
2: 5 anos, rapaz.
0: 5 anos.
2: Eu tenho aqui, acho que não, eu deixei em casa, mas eu tenho até para trazer aqui para o irmão ver.
0: Os documentos.
2: É, tudo.
0: E hoje está curada?
2: Estou curada, não tenho mais nada. Pela primeira vez que eu vim na igreja, não tenho nada, mais nada mesmo.
0: A senhora é a mulher que tomava 210 comprimidos. É,
2: 210 comprimidos tem ali na casa. Por mês. Ali na casa da minha filha, para quem quiser ver.
0: Era coração?
2: Problema no coração, diabetes, pressão alta, câncer no útero, de tudo.
0: Sua casa é uma farmácia?
2: É uma farmácia, está lá para quem quiser ver.
0: E agora está curada?
2: Estou curada, em nome de Jesus, estou curada.
0: Quem curou?
2: Jesus me curou.
0: Você veio de Videira?
2: É, eu vim de Videira.
0: Receber a bênção que na Deus é santo.
2: Deus é santo, graças a Deus.
0: Olha, ouvintes, que milagre tremendo. Eis aqui uma mulher que estava doente, estava, irmãos, ouvintes, com câncer, estava tomando
3: 210 comprimidos por mês. É o devorador. É o devorador que estava na vida dela. O devorador caiu por terra. O devorador não resistiu à revelação de Deus e hoje está curada. Meu irmão, seu nome é?
2: Santina Miranda da Silva.
3: Vem de onde?
2: De Videira.
3: Está curada?
2: Estou curada, graças a Deus.
3: Quem curou?
2: Jesus.
3: Aqui na Deus é santo.
2: Deus é santo.
3: Obrigado, irmã. Deus abençoe. Eis aí a grande obra de Deus.
4: Paz do Senhor, irmãos. Hoje eu estou bem rouca, mas eu vou contar a bênção. É, de quarta-feira para cá, o pastor sempre vem falando, né, que de uma semana para outra, que nós já tenhamos alguma novidade para contar. Eu tinha vendido um imóvel, acho que foi em outubro ou novembro do ano passado, mas não fui eu que acompanhei o processo de aprovação com a Caixa, e estava todo travado, irmãos. Cada hora era uma coisa diferente. Era um erro básico no contrato, mas isso impede que o corretor receba. Desde então, eu já tinha pedido oração para a Priscila, filha do pastor, e ela vem orando. E ontem, a corretora que acompanhava comigo me mandou mensagem que já tinha dado certo e já estava fazendo a transferência da comissão na minha conta. Então, já é uma bênção, porque eu estava esperando. Eu já tinha até esquecido, porque quando eu mais estava acompanhando, travou. Daí, quando eu a deixei de lado, o negócio aconteceu. E outra bênção que eu tinha pego um imóvel para vender, eu nem tinha tirado foto ainda para divulgar. E quando eu pensei em marcar com a minha cliente para tirar foto, um outro cliente meu, que já tinha feito documentação de imóvel comigo, me ligou perguntando se eu tinha algum imóvel disponível. Daí eu comentei que eu estava indo tirar foto desse imóvel, se ele quisesse vir comigo. Eu nem tirei foto, irmãos. Ele viu o imóvel e já falou para mim que queria ficar com o imóvel e ontem já assinou o contrato. Então, de uma semana para outra, Deus destravou tanta coisa, né? E dois imóveis foram vendidos para a honra e glória de Jesus.
3: Esse Deus é maravilhoso.
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3: Diga aí, amém. Ô meu irmão, você, levanta aqui. Levanta, vem cá. Levanta a muleta também. Levanta bem alto a muleta e anda. Pode levantar e vir andando. Levanta a muleta, levanta a muleta. Dá aí glória a Deus aí, levanta e anda. Vai andando aí, anda, anda, olha o homem andando aí, ó. Dá glória a Deus aí, igreja, olha o homem andando, anda. Anda, meu irmão, anda, anda. Olha o milagre de Deus, olha o milagre, olha o homem andando aí, igreja, volta, meu irmão. Cadê as palmas de vitória para Jesus aí, igreja? Está andando, dá glória a Deus. Dá glória a Deus, igreja. Cadê a igreja dando glória a Deus? Deixa eu ver aqui. O que, que o senhor tinha, meus irmãos? O que, que o senhor tinha?
5: O médico disse que é artrose.
3: Artrose.
5: É, daí eu fui na... No médico para operar, chegou lá no operário, chegou e disse para mim, disse, meu, você vai na igreja, que eu, na igreja que te cura, porque já várias pessoas fez.
3: O médico falou para você ir na igreja que cura.
5: Disse, vá na igreja, essa Deus é santo, que muita gente já foi curada lá.
3: Já foi curado.
5: É, sim, é só Deus que cura.
3: Porque... Quem está vendo um homem de pé e diga glória a Deus aí? Coloca a muleta nas costas aí, coloca a muleta nas costas, vai, segura ela aí, ó. E anda pra igreja ver lá, vai lá, anda pra igreja ver lá, vai. Anda, meu irmão, anda, anda, anda, anda. Pai, glória a Deus, igreja. Volta pra cá, rapaz, o camarada não para de andar lá, ó. Volta andando, cadê a igreja glorificando a Deus? Ó, vai embora.
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6: Mas não enxerga não, irmã. Não enxerga, qual é o olho que você não enxerga?
7: Esse aqui, nada.
6: Quanto tempo você perdeu essa vista aí?
7: Eu percebi quando tinha uns 10 anos, por isso.
6: E agora você tem quantos anos que não enxerga?
7: Tenho 20 anos agora.
6: Você tem 20 anos, quer dizer que tem 10 anos que você não enxerga. Mas você vai enxergar agora. Vai enxergar agora. Só se vocês não crerem. Mas quem crê, levante as mãos e fica em pé. Quem crê, levante as mãos bem alto. Tem 10 anos que você não enxerga? O que aconteceu com você?
7: Os médicos falaram assim que parece que é de nascença.
6: Parece que é de nascença?
7: Que eles não conseguiram achar.
6: O médico não descobriu a causa?
7: É, eles tiraram um raio-x, né? E a veia é tudo seca, assim. Tem, e o outro tem, assim, sangue na veia. E esse aqui é tudo seco.
6: E se você enxergar agora?
7: Eu creio que Jesus
6: está. E se você enxergar agora? Você vai enxergar agora. Só não se você não crer. Mas eu creio. Quem crê, levante as mãos.
8: Grita amém!
6: Tapa o olho que você enxergava. E agora, minha irmã, coloque a mão na cabeça da obreira. Vamos ver se você vai colocar. Oh, maravilha! Olha aí! Glória a Deus! Coloca a mão na cabeça da outra pessoa do lado esquerdo aí. Olha aí, meus irmãos! Mas você está enxergando, moça? Tampa o olho que você enxergava bem. Tampa, bem tampado. Tampa, bem tampado. Vou fazer um teste com ela agora. Quer ver? Quer ver como é que ela já está enxergando? O que que tem na minha mão aqui, minha irmã?
7: Uma Bíblia.
6: É uma Bíblia mesmo! Deus, irmão, que coisa tremenda. Tampa novamente o olho. Vamos ver agora. Vamos ver. O que que está aqui na minha mão, minha irmã?
7: É um envelope.
6: Oh, maravilha!
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9: Põe a mão na cabeça e fecha o olho. Eu vi um caixão aqui agora. Dentro desse caixão, Deus mostrou uma mulher morrendo com câncer. Deus vai queimar o câncer aqui agora. Pessoa bem magrinha, se acabando, morrendo, e a doença oculta e vai manifestar aí, quer ver? Vai cair por terra. Espírito do câncer, dá o teu grito aí onde você está. Dá o teu grito aonde você está, Satanás. Queima ele, Jesus. Queima ele, Jesus. Queima. Perca as tuas forças aí, Satanás. Perca as tuas forças aí, legião. Isso. Perca as tuas forças aí, capeta. Vida, queima, queima. Vai cair mais gente aí. Vai manifestar aí. Vida, queima aí. Solta ela, diabo. Solta ela, capeta do câncer. Solta ela, chu. Solta. Você vai soltar agora, grita queima, vai. Você não vai soltar não?
7: Hã?
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11: Livro de Lucas. Capítulo 16 e o versículo 19. Ora, todo mundo, ora, havia um homem rico, vestia-se de púrpura de linho finíssimo. Essa multidão aí falou desse jeito, todo mundo, e vivia regalado, esplendido. Ele fala esplendidamente. E agora? Não, não, mais alto do mundo. Havia chamado Lázaro, que jazia cheio de chagas, e desejava alimentar-se com as migalhas que caíam na mesa do rico, e os próprios cães vinham lamber. E aconteceu que, vambora todo mundo, aconteceu que o mendigo morreu. E morreu também o rico. E no Hades ergueu os olhos, estando em tormento, viu ao longe Abraão e Lázaro. Como é que fala? E clamando. Todo mundo, e clamando. Misericórdia de mim e manda Lázaro que molhe e refresque, porque estou atormentado nesta chama. Disse porém, vamos lá, disse porém Abraão, lembra-te os teus bens em tua vida e Lázaro somente males, e agora este é consolado e tu atormentado. Só até aí. Amém. Levanta a mão assim, diga meu Deus. Diga, cadê a voz de vocês? Diga meu Deus. Fala conosco. Com a minha alma. Com a minha alma. Nesta noite. Pode sentar. essas palmas para os braços, meu Deus. Cadê o povo das palmas? Cadê o povo do mundo, Deus? Isso aqui, ó. Isso aqui, o rico, deixou para depois. Parece que nada ia acontecer de ruim com ele.
8: Glória a Deus!
11: Rico, só pensou nesta vida. O rico só pensou neste mundo. Parece que morreu e acabou. Parece que na cabeça dele, tudo que ele tinha estava nesta vida. Tudo que ele tinha estava nesse mundo. Tudo que ele tinha de gozar era aqui. Tudo que ele tinha de aproveitar era aqui. Cuidado. Cuidado. Cuidado. Cuidado, igreja. Morreu? Não acabou, não. Morreu, vai ter juízo. Está ordenado, o homem morreu uma vez. Depois disto, segue o quê? Segue o quê? Você sabe disso, né? Parece que não vai acontecer. Parece que nem nós vamos. Levante a mão para me ver. Quem está pensando em morrer, levanta a mão. Ninguém. Ninguém está pensando em morrer. Agora eu sou perguntar: quem está pensando em construir casa? Quem está pensando em fazer o futuro? Quem está pensando em formar o filho? Quem está pensando naquilo, naquilo outro, naquilo outro? Parece que nem vai morrer. Está pensando só em trabalhar, em aposentar, em arrumar a vida, em concluir o que não fez, como se nunca fosse morrer. Como se não estivesse perto da morte. Será que na outra convenção, você e eu, será que nós temos certeza que nós vamos estar aqui? Será que você tem certeza que você vai durar mais um mês? Eu tenho certeza que vou durar um mês? Eu vou ter certeza que amanhã eu vou estar vivo? Você vai dizer, não, amanhã eu vou estar vivo. Semana que vem, mês que vem, o ano que vem. Se Deus quiser, se Deus permitir, se Deus permitir, se Deus permitir. O rico estava aqui, vestido regaladamente, esplendidamente, comendo do bom e do melhor. Aí chega lá o... Olha pra cá. Chega lá o coitadinho do crente. Crente salvo, mas com chaga. Salvo, mas com chagas. Você não pode ficar reclamando porque está doente. Viu? Quem está te segurando é a doença. Não fica reclamando porque está doente. Crente doente, Deus sabe por que está doente. Deus me cura, me cura, me cura. Ele falou assim: se eu curar ele, vai desviar. Se eu curar ela, vai me largar. Eu estou de olho na alma dela. Não é no corpo doente, não. É na alma sadia. Não é no corpo doente, não. Deus está de olho, não é no corpo doente. Quem entendeu, levante a mão. Entendeu, presbíteros? Deus está preocupado que esse corpo velho de vocês deu meu, não. Isso aí a terra vai comer depois. Viu? Você vai para o cemitério. O que Deus está preocupado não é com o que vai para o cemitério.
12: Deus está preocupado com o que vai para o inferno. Quem entendeu, levante a mão. É com o que vai para o inferno. Cuidado! Com o que vai para o céu, Deus não está preocupado, não. Com o crente salvo, Deus não está preocupado. Deus está preocupado é com o crente que vai para o inferno. Rebelde, desviado. Um dia está no mundo, um dia está na igreja, um dia está na igreja, um dia está no mundo, um dia está no altar, um dia está no boteco, um dia está bebendo, um dia está na igreja, o parafuso aperta, ele corre para a igreja. O parafuso desaperta, ele corre para o mundo. Deus está preocupado com esse tipo de gente. Aí sabe o que Deus faz? Sabe o que Deus faz? Deus fala assim, ó, eu vou pegar ele logo. Eu vou dar um jeito dele logo, o coração dele parar. O que foi, irmão? Morreu. Mas por quê? Estava bom. Foi para o hospital. Ficou na UTI. E não morreu. Ficou lá 60 dias na UTI e não morreu. Chegou em casa e morreu. Depois de um mês morreu. Estava bom, morreu. O coração puf. Por que não morreu na UTI? Porque não estava preparado. Porque não estava preparada. Deus preparou ele para recolher, para levar, para segurar ele em vida. Ô irmão, escuta essa palavra. O que foi, irmão? Morreu. Mas de quê? De morte. Entendeu? O que está segurando ele é a doença. Porque toda vez que Deus cura ele, ele está bem, ele, ó, vai embora. Toda vez que ele está bem financeiramente, ele, ó, vai embora. Quem está segurando ele? A necessidade. É a porta fechada. Ao Lázaro. Ai, ai, ai, glória a Deus. Ai, aleluia. Ai, oi. Ai, meu Deus, ai, glória, aleluia, ai, glória, aleluia, aleluia, glória. Falando língua estranha, quem sabe, xalabacanda, labacanda, ai, ai, ai. E alguém dizer, como é que pode, miserável desse aí? Crente, aí chega na casa do rico, ai, moço, ô moço, você não pode me dar um pedaço de pão? E a cachorrada atrás dele. Os verdadeiros amigos estavam atrás dele. Consolando ele. Ela estava coçando lá. Ai, ai, ai, ai, ai, ai, ai, os cachorros lambendo. Lambendo, os cachorros lambendo. Enquanto os cachorros estavam lambendo aquela chaga, aquilo estava mais ou menos aliviado. Ninguém queria ficar perto dele, só os verdadeiros amigos. Só os cachorros. O maior amigo do homem. E aí, ai, ai, me dá um pedaço de pão.
13: Que nada que é, fedorento? Nós, gente, seu crente podre. Tá embora daqui? Vou dar pão pra você, o que, fedorento? Naquela época, a lepra era uma doença que ninguém queria ficar perto do doente. Ninguém. Ninguém queria ficar perto, era imundo. Era considerada uma pessoa imunda. Ai, ai, ô moço, pelo amor de Deus, dá-me um pedaço de pão. Ai, eu estou com tanta fome. Eu estou doente, estou fraco. Eu estou com tanta fome, dá. Ai, bora daqui, fedorento, nojento. Ai, glória a Deus. Ai, graças a Deus. Aqui eu não tenho nada. Mas eu vou ter na vida eterna. Eu vou ter lá em cima. Lá em cima eu vou ter. Aqui eu sou pobre. Aqui eu sou mendigo. Aqui eu sou um coitado, fedorento, nojento. Ai, mas eu estou vendo que está chegando a hora de partir. E minha alma está feliz, está alegre.
12: porque eu estou sentindo a voz de Deus falando comigo, que está me chamando. Eu sei que lá não vai ter chaga, lá não vai ter morte, lá vai ter paz, sossego, tranquilidade. Lá não vou morrer, lá não vou adoecer, lá não vai ter sofrimento. Glória, ai, glória, ai. E o outro lá, vestindo do bom e do melhor, comendo do bom e do melhor, que ele tinha, estava aqui, a riqueza dele estava só aqui, tudo que ele tinha estava aqui. Isso é perigoso demais, irmão, irmã, e aí, irmã, ah, no meu trabalho tem que usar calça, eu não posso tomar ceia, eu não posso estar na igreja por causa do meu trabalho, não posso estar na doutrina por causa do meu trabalho, eu não posso estar na Santa Ceia por causa do meu trabalho, eu não posso estar na reunião de obreiro por causa do meu trabalho, é longe nessa convenção, e eu tenho que trabalhar segunda-feira. Quer dizer, o trabalho para ele é a coisa mais importante, o trabalho para ele, o serviço dele é tudo que ele quer, a vida dele está morta, acabou espiritualmente, ele não tem mais nada, ele só tem o material, e o material acaba, ele só tem aqui, e aqui tudo passa, tudo acaba. A riqueza do crente não está aqui, a riqueza do verdadeiro salvo está na glória esperando ele. Lá vai revelar quem é ele, lá vai revelar quem é ela, lá é que você vai saber o que você tem. Quem entendeu, dá glória a Deus. Ninguém vai levar nada, irmão, ninguém trouxe nada, irmão. Ai, ai, ai, ai, ai, glória a Deus, ai, ai, acabou, ai. Cadê o irmão Lázaro? Partiu, para onde? Para a glória. Morreu, e os anjos pegou ele, ó, vou para o paraíso, vou para o céu, diabo! Também morreu, e não diz que os anjos apareceu para levar ele. O dinheiro dele só valeu até o cemitério, a fazenda dele, a riqueza dele só prestou para comprar um caixão, comprar suas coisas maravilhosas daqui, né? Só foi até o cemitério, não teve anjo para pegar e levar ele. Anjo não levou ele. Se tem anjo que levou, foi outros. Os anjos caídos, que levaram ele para o Hades, para o fogo, para o tormento, para o desespero. Ele não pensava, ele não acreditava que ele ia para lá. Como muitos de vocês não crê? Como muitos de vocês não crê que vai para o céu? Aqui tem gente que não crê que vai para o céu e nem vai para o inferno. Aqui tem gente neutra. Aqui tem gente neutra. Que não vê que vai para o céu e não vê que vai para o inferno. Como se ele tivesse bem. Tivesse bem. Esse que é o pior desgraçado da vida. O pior miserável. Pobre. Isso aqui é o neutro, porque não crê. Eu preguei um dia desse: quem crer e for batizado será salvo, quem não crê será condenado. Isso aqui é o pior miserável. Esse que vai para o inferno, quem não crer será condenado. Eu preguei um dia desse aqui, preguei em Lages, essa mensagem. Me parece que eu preguei no Rio Grande do Sul também. O que não crê será condenado. O pior pecado não é ser bandido, não ser ladrão. O pior pecado não é ser criminoso, prostituta, travesti, gay, estuprador, ladrão. Esse não é o pior pecado, porque isso aí tem jeito. Você tem salvação para ele, porque ele crê que ele pode mudar. E tudo é possível ao que crê. Se ele crê, Deus é poderoso para perdoar ele. Deus é poderoso para apagar o passado dele podre. O pior pecado é aquele que não crê. Preguei isto. A Bíblia diz assim, ó, no livro de... Abre a sua Bíblia para vocês verem aí. Irmãos, vocês ficam quietos escutando a Bíblia, irmãos. João capítulo de número 3, rapidinho, ajuda eu aí. João 3,16. João 3,16 em diante. Todo mundo rapidinho, porque é do horário. Vamos lá. Porque Deus amou o mundo de tal maneira que deu o quê?
14: Seu Filho.
12: Para que todo aquele que nele crê não pereça, mas tenha a vida eterna. E agora? Porque Deus enviou o seu Filho ao mundo, não para condenar o mundo, mas para que o mundo fosse salvo. Hein? Por ele. E agora? Quem crê nele? Mas quem não crê? Quem não crê? Já está condenado. E aí, irmão, vamos tomar decisão hoje? Não. Eu não creio. Gente, fica quieto na igreja, gente, pelo amor de Deus. Vamos, irmão, hoje entrar em comunhão? Ainda não, não estou preparado. Seu lugar é o inferno, segundo a Bíblia. Bora, meu irmão. Ainda não estou preparado. Por quê? Porque não crê, que diz que já está condenado. Se você morrer assim, o caminho seu é o inferno. Caminho seu, meu, qualquer um de nós que largar o Senhor é o inferno. Quem não crê já está condenado. Quem é que não crê? É aquele que não decide. Aquele que nunca disse, tá bom assim, eu estou sendo revelado, eu estou sendo curado, eu estou sendo próspero, na minha casa não falta nada. Ele quer esse mundo, ele quer esta vida. Chama ele para outra vida, vê se ele quer. Chama ela para outra vida, vê se ela quer. Ela não quer, ela não é da outra vida, ela é desse mundo. Ele é desse mundo. O negócio dele é esse mundo. Mas o crente salvo, não. O negócio dele é a vida eterna. O negócio dela é a vida eterna, meus irmãos e minhas irmãs. Vamos terminar a volta lá na Bíblia. No livro de Lucas 16. Glória. Glória. Oh, glória a Deus. Onde é que nós paramos? Vocês lembram? Agora vamos para o 25 agora, né? Vamos ler o 24. E clamando, diz: Pai Abraão, tem misericórdia de mim. E manda Lázaro que molhe na água a ponta do seu dedo e me refresque a língua. Lázaro pediu pão. E agora o que ele está pedindo aqui? Água nada, pedindo um pingo d'água. Fosse meio na água. Você viu? ele negou o pão para Lázaro. Agora, como é que é? Agora ele pede um pingo d'água. É negado a ele um pingo d'água. Gente, quem planta colhe, gente. Gente, você não sabe da manhã, gente. Olha o rico aqui. Vê se o dinheiro dele dá para comprar um pingo d'água agora. Eu não estou usando uma garrafa d'água, não. Vê se a riqueza dele dá para comprar menos pingo d'água agora. Presta atenção. Presta atenção. Olha para frente, irmão. Presta atenção. Qual é que vale mais? Um pão ou um pingo d'água? Pão. E agora? Vê se a riqueza dele dava para comprar um pingo d'água. Ai, ai, ai. O Lázaro não pediu assim no fogo, não. O Lázaro pediu com doença. Mas ele pediu no fogo. Ai, ai, ai, ai, ai, ai, ai, ai, ai, meu Deus. Ai, ai, ai, ai, ai. Noite e dia. Quem não ora aqui vai orar lá. O inferno é o lugar que o povo mais ora. Não tem lugar mais que o povo ora do que o inferno. Não tem lugar mais para o povo orar do que o inferno. Não tem lugar mais para o povo clamar do que o inferno. Quem entendeu, levante a mão. Aqui ninguém quer orar, lá vai ter que orar na marra. Aqui ninguém quer clamar, lá vai ter que clamar noite e dia sem cessar. Só que aqui a gente ora e Deus ouve lá. Aqui a gente ora e Deus responde lá. E lá. Abraão, ai, pai Abraão, ai, ai, ai, meu Deus, ai, ai, meu pé, ai, ai, ai, ai, ai, estou me queimando, ai, ai. Aonde o fogo, como é que fala? O bicho não morre, o bicho não morre, repete, irmão, o bicho não morre, o bicho não morre. Tem misericórdia, Senhor, eu quero a minha salvação, me tira daqui, ai, ai, ai, ui, ui, ui. Nunca mais, nunca mais vai ter oportunidade, nunca mais vai ter oportunidade. Hoje você tem a oportunidade, meu irmão. Abraça essa oportunidade aqui hoje. Abraça essa oportunidade aqui hoje. Não deixa quando tiver no inferno queimado, não. Olha quanto pingo d'água vale, hein? Olha quanto pingo d'água vale, hein, irmão? Você está vendo aqui? Olha quanto pingo d'água vale, hein? Fogo, ai, ui, ai, ai, filho, filho, lembra que lá na terra você era rico, você tinha tudo, Lázaro era atormentado, agora Lázaro é consolado, Lázaro está consolado. Lázaro nunca mais vai pegar chaga. Lázaro nunca mais vai morrer. Olha a sua situação agora. Olha quem era você na terra. Olha o valor que você tinha na terra. Lázaro não valia nada. Lázaro não valia nada. E agora, olha o valor de Lázaro e olha o seu valor. Olha a condição de Lázaro e olha a sua condição. E outra coisa, filho, quem está de lá, não passa para cá. Quem está daqui, também não vai para lá. Ei, quem morrer com Jesus não vai para o inferno, não. E quem morrer sem Jesus não vai para o céu, não. O caminho dele é o inferno. É por isso que você, nessa noite, você tem que abraçar isso aqui hoje, abraçar de verdade. Você não sabe se vai demorar mais uma semana. Você não tem certeza que vai demorar mais um ano, quanto mais 20 anos, 30 anos que você está pensando. Vamos para frente? Diga glória. A metade não deu glória a Deus, diga glória. E agora? Aleluia. Aleluia. Versículo 26, além disso, está posto um grande abismo entre nós e vós, sorte que quem quiser passar daqui para vós, não poderiam, nem tampouco os que de lá passar para cá. E disse ele, rogo depois, ó pai Abraão, que mandes a casa de meu pai, pois tenho 5 irmãos, para que não lhe dê testemunho. Aqui aí, para que dê, ô irmão, como é que é o negócio aí? Dê o quê? Eu não estou entendendo, dê o quê? Testemunho de quê? Dê testemunho. Testemunho é doutrina. Testemunho é santidade. Testemunho é exemplo de vida. Testemunho é caráter. Testemunho é algo que o mundo olha para nós e vê Deus em nossa vida, irmão. Vê algo de Deus em nossa vida. Essa mulher, eu olho para ela, eu vejo uma luz de Deus nessa mulher. Esse homem, eu olho para ele, eu vejo algo diferente dele. Ei, esses homens estão passando aqui, é homem de Deus. Aí Paulo passava de novo. Ei, esses homens que passam aqui, é homem de Deus. Ei, esses homens que passam por aqui, é homem de Deus. Cala tua boca, sai dela, Satanás. Até o diabo vê isto, que os homens de Deus têm testemunho, que os crentes são de Deus, que as crentes passam aqui, é homem de Deus. Ei, esses homens passam por aqui, homem de Deus. Cala tua boca, sai dela, Satanás. Até o diabo vê isto, que os

0: Como é que fala? Esse lugar de tormento, disse Abraão, tem Moisés e os profetas. Ouça. A pregação está aí, ó. Tem Moisés e os profetas. Ouça. Tem o Darcy Messias lá na terra. Tem igreja, Deus é Santo lá na terra pregando salvação. Tem a Deus é Santo lá na terra falando da volta de Jesus. Tem a Deus é Santo falando de santidade. Tem a Deus é Santo preparando o povo para ir para o céu. Tem a Deus é Santo combatendo contra o pecado. Tem a Deus é Santo lutando contra Satanás antes de... Se juntou agora a Deus, por quê? Tem a Deus é Santo lá. Depois que morrer, vai lembrar de Deus é Santo. Canta mais. Depois que morrer, vai lembrar do Messias. Aquele homem enjoado, chato. É um homem chato. Só pregava doutrina. Só pregava aquele negócio de doutrina, coisa pesada. Pois é, lá vai lembrar do Messias. E vai ser tarde demais. É hoje, meu irmão. É hoje, crente que está parado. Quem tiver cascudo, vamos rir com Deus hoje.
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0: partir deste momento, comunicando com todos vocês, Irmã Rose Messias.
1: Obrigado, Senhor, pela minha família.
2: Graças a Deus. Paz do Senhor para todos vocês. Quem vos saúda é sua irmã em Cristo, Rose Messias, na mesa de áudio, a jovem Ana Glória. Na responsabilidade desta programação, o pastor Darcy, como expôs. Neste momento, eu estou aqui para convidar todos vocês para nesta quinta-feira, às 19 horas, nós estaremos aqui iniciando a poderosa campanha A Minha Família no Esconderijo do Altíssimo. Nós contaremos com a presença da cooperadora Keila, que estará pregando a palavra de Deus, orando por revelação e Deus abençoando. O grupo Vencendo pela Fé, louvando a Deus, a irmã Paola, a irmã Adrine, também a nossa amada irmã Franciele, a irmã Iris, a irmã Adriana, louvando o Senhor, a irmã Noemi, várias irmãs aqui louvando o Senhor e vocês recebendo as bênçãos do Senhor Jesus, como foi na quinta-feira passada. Deus usou a vida da cooperadora Rosalina, nesta quinta-feira, a vez da cooperadora Keila, que vai estar louvando a Deus também, pregando a palavra de Deus, orando por revelação, vai ser uma bênção. Nós estaremos aqui auxiliando o culto a partir das 18h40, estaremos aqui aguardando a presença dos irmãos, das irmãs, para iniciar esta poderosa campanha, A Minha Família no Esconderijo do Altíssimo, aqui na nossa sede da Igreja Pentecostal Deus e Santo, nesta quinta-feira, às 19 horas. Venha para cá, aqui na Avenida Marechal Floriano Peixoto, 6711, próximo ao terminal do Aue, quase em frente ao tubo da passarela, bem ao lado da Alvorada Autopeça, aqui na nossa sede. Queremos contar com a presença dos irmãos, eu creio que na medida possível, a criança Ana Cília louvando a Deus, a jovem Ana Glória louvando o Senhor, vai ser uma bênção. Em nome de Jesus, olha, esteja conosco, se esforça, tem de bom ânimo. É, você que tem seu veículo, faça como a irmã Karina, que está sempre aí conduzindo as pessoas, trazendo para a igreja. Seja um bom samaritano, uma boa samaritana, porque Deus tem bênção para vocês. Nesta quinta-feira, ninguém pode ficar de fora. Queremos convidar todos vocês. Deus vai estar usando a vida da cooperadora Keila como canal de bênção sobre as nossas vidas. No início desta campanha, A Minha Família no Esconderijo do Altíssimo, todos vocês que estão aí acompanhando o programa Vencendo pela Fé por este meio de comunicação são nossos convidados. A entrada é franca. Quem garante o milagre é o nosso Senhor e Salvador Jesus Cristo. Queremos contar com a presença de todos vocês. Não esqueçam que nesta quinta-feira, às 19 horas, chegue cedo, porque nós vamos estar iniciando o culto cedo, acabando também mais cedo, é véspera da convenção e nós queremos contar com a presença de todos vocês. Vai estar conosco também a jovem Ana Carolina louvando a Deus, também a nossa amada irmã Maria do Carmo louvando o Senhor. Vai ser uma bênção, não fique de fora, junte-se a nós, porque Deus tem um presente para você, para sua casa, o seu lar, a sua família. Eu tenho certeza que Deus vai honrar a sua fé. Já começa nesta quinta-feira, às 19 horas, conosco. Em nome de Jesus, atenção Curitiba, Paraná. Junte-se a nós, porque Deus vai fazer a diferença na sua casa, no seu lar, na sua família. Logo mais nesta quinta-feira, às 19 horas. Venha para cá, porque o milagre vai acontecer no início desta campanha. A Minha Família no Esconderijo do Altíssimo, Avenida Marechal Floriano Peixoto, 6711. Aqui no bairro Aue, quase em frente ao tubo da passarela, bem ao lado da Alvorada Autopeça, aqui próximo ao terminal do Aue, aqui na nossa sede da Igreja Pentecostal Deus é Santo. Uma vida melhor espera por você, pelo seu lar e pela sua família. Jesus Cristo de braços abertos, salvando, curando, libertando, no início desta campanha, A Minha Família no Esconderijo do Altíssimo.
3: Minha família com
4: meus irmãos, minhas irmãs, povo de Deus, pastor Messias aqui com vocês, falando do maior evento espiritual da Igreja Pentecostal Deus é Santo, que é a convenção de julho, dia 17, 18 e 19. O maior evento, o maior ajuntamento da Igreja Deus é Santo e o maior movimento de fé e o maior mover do poder de Deus. Como é o tema dessa convenção? O esforço contra o esfriamento espiritual. O tema dessa dessa convenção é levantar um povo, é animar um povo para esperar o maior acontecimento, que é a volta de Jesus. Brasil, desperta! Venha Curitiba, venha Paraná, venha Brasil, a nossa convenção nacional aqui em Curitiba, Avenida Marechal Floriano Peixoto, 6711, sexta-feira à noite, sábado à noite e domingo às 14h. Lembrando que nós teremos a reunião às 8h. Deus abençoe a todos. Venha para cá, porque nós estaremos te aguardando em nome de Jesus.
5: Atenção, atenção, povo de Deus, povo da fé, Curitiba, Paraná, Brasil. Nós estamos aqui para fazer uma grande convocação. Desperta a sua fé, presta muita atenção aqui agora, neste momento, porque são 3 dias de uma grande festividade espiritual. 3 dias de um grande conclave espiritual. 3 dias do mover de Deus. 3 dias do agir de Deus. Que dias são esses, companheiro Christian Garcia? Presta atenção. Dia 17, 18 e 19 de julho, a cidade de Curitiba vai ser impactada pelo poder de Deus, porque está chegando o dia, está chegando a hora da nossa convenção de julho das igrejas pentecostal Deus é Santo. Presta atenção para o tema dessa convenção. É a convenção contra o esfriamento espiritual. Meu Deus do céu, vai ser tremendo o que Deus vai operar, o que Deus, ele vai agir, o que Deus vai operar. Sexta-feira, dia 17 de julho, pastor Paulo Messias, juntamente com o pastor Jefferson, no horário das 19h, os dois servos de Deus, o santo altar de Deus, numa mesma fé, no mesmo espírito, e o nosso Deus operando milagres, sinais, prodígios e maravilhas. Desperta a sua fé, povo de Deus, desperta a sua fé, Curitiba, Paraná, Brasil, porque vai ser tremendo que Deus vai operar, vai ser tremendo que o nosso Deus, ele vai agir. E dia 18, sábado, está prestando atenção, está marcando no seu calendário, na sua agenda, no seu celular, essas datas que eu estou te passando aqui agora. Dia 18, sábado, às 19h, o dia principal desta festividade, vai estar na Tribuna Santa o nosso pastor presidente, o nosso líder espiritual, com o nosso Deus, revelou essa obra para o seu servo, pastor Darcy Messias, no dia principal da convenção, pregando a palavra, orando pelos excelentes dons do Espírito Santo, orando para Jesus operar milagres, para Jesus operar maravilhas, para Jesus fazer paralíticos andar, nós vamos ouvir paralíticos andando. Você crê, meu irmão, minha irmã, que Jesus, ele faz o paralítico andar? Você crê a pessoa levantando a cadeira de roda? Você crê de alguém levantando a muleta? É isso que Deus ele faz. É isso que Deus ele vai operar neste sábado, dia 18, através do pastor Darcy Messias. Vamos ouvir. Ouça aqui agora. Ouça. Olha como Deus ele opera. Olha como Deus ele faz o paralítico andar. Escuta.
6: Levanta as muletas e anda. E vem aqui agora. Levanta as muletas e anda em nome de Jesus. Ai, glória a Deus. Deus está curando os aleijados. Deus está curando os paralíticos. Lá vem a mulher ali com a muleta levantada. Olha a outra aqui. Duas.
5: Meu Deus do céu, Paraná, Brasil, Curitiba, é paralítico andando. Meu Deus do céu, é isso que Deus vai operar no dia 18 de julho, sábado. Atenção, Curitiba, chegou o dia, está chegando a hora do maior movimento espiritual que essa cidade já viu. Que é a nossa convenção de julho. Vai ser algo tremendo que Deus vai operar. Vai ser algo tremendo que Deus ele vai agir. Além dos milagres, será realizada aquelas orações fervorosas. Será realizada aquelas orações a qual alguém vai sentir a presença de Deus, a graça de Deus. É o tema dessa campanha. É contra esfriamento espiritual. Nada melhor do que uma oração gloriosa para Jesus fortalecer alguém, para Jesus reestruturar a fé de alguém, para Jesus levantar alguém que caiu, que fracassou, que esfriou na fé, alguém que está lá embaixo, no fundo do poço, através das orações gloriosas, Jesus, ele levantar. Jesus, ele fazer o sobrenatural. Você ouviu, paralítico andando, mas eu também creio, em nome de Jesus, que pessoas vão ser transformadas. Pessoas que um dia já sentiram a presença de Deus. Pessoas que um dia já estiveram firmes na presença do Senhor. Quando oravam, sentiam aquela graça. Falavam em línguas estranhas. Hoje em dia, cadê essa fé, meu irmão? Cadê essa fé, minha irmã? O que, que aconteceu? Um dia você orava e você sentia aquela graça. Um dia você clamava e o fogo descia. Era línguas repartidas de fogo, como aconteceu em Pentecostes. Cadê isso, meu irmão? É a frieza que entrou dentro do seu coração. É a frieza que entrou dentro da sua alma. Mas eu tenho certeza que essa frieza vai embora nessa conversão. Olha as orações, olha os clamores, escuta, ouça.
7: Deus tem mais para fazer. Deus tem mais para fazer. É só dar lugar para Ele. Aleluia. O Espírito Santo de Deus. Aviva nessa noite. Aviva, Senhor. Aviva, meu Deus. Aviva a igreja. Aviva, aviva.
5: Vai ser tremendo que Deus vai operar. É a conversão contra esfriamento espiritual. Por se multiplicar a iniquidade no mundo, o amor de muitos, a fé de muitos, se esfriará. E é o que vem acontecendo, mas são essas orações que vai transformar alguém. Vai ser esses clamores que vai levantar alguém. É isso que Deus ele opera na vida de alguém que comparece aqui na igreja pentecostal. Deus é Santo. Eu quero convocar, não apenas Curitiba, não apenas as regiões metropolitanas, mas a todos o estado do Paraná, do Brasil, por que não? Meu irmão, minha irmã, você que está nos ouvindo aqui agora, de longe, você que está nos ouvindo aqui agora de outras cidades, estados, aonde talvez não há igreja pentecostal, Deus é Santo, ainda, eu quero te convidar em nome de Jesus, você estar conosco nesses 3 dias de festividade espiritual, de um conclave espiritual, de um mover de Deus na sua vida. Meu irmão, minha irmã, é exatamente isso que você precisa, meu irmão. Minha irmã, irmão, dá uma olhadinha em sua volta. Cadê a oração? Cadê o fervor da igreja? Isso não pode parar, não, em nome de Jesus. Cadê a alegria? Cadê aquele ânimo, aquela fé, aquela espiritualidade? Meu irmão, minha irmã, você não pode perder isso, em nome de Jesus. Você nasceu na verdade. Você nasceu na fé, no fervor. Você nasceu nessas orações que você ouviu aqui agora, de glória a Deus, aleluia. Línguas estranhas, línguas repartidas, batismo com o Espírito Santo, milagre, cura, libertação. Cadê tudo isso, meu irmão? Cadê tudo isso, minha irmã? É a frieza espiritual tomando conta. Por aí fora, por aí neste mundo, por aí nas igrejas, mas eu quero te convocar, esses 3 dias, eu falei de 2 dias, dia 17 e dia 18, mas dia 19, é o encerramento deste conclave espiritual, é o encerramento deste mover de Deus, é o último dia, mas é qual eu vejo pela Bíblia Sagrada, que Jesus, ele deixou o milagre para o final. No final daquele casamento houve a transformação da água em vinho. O mestre cerimonial até falou: todos deixam o melhor para o início e o pior para o final. Mas o Senhor deixou o melhor para o final. É isso que Deus vai fazer. Alguém vai plantar no primeiro dia, no dia 17, no dia 18, e vai colher no dia 19. O melhor vai ocorrer em nome do Pai, do Filho e do Espírito Santo, nesse dia 19, em nome de Jesus. Atenção, Curitiba. Atenção, povo de Deus. Atenção, obreiros, obreiras do Brasil, do Paraná. Pela manhã, a nossa reunião ministerial. Nenhum obreiro, nenhuma obreira pode faltar, em nome de Jesus. Isso é algo tremendo que Deus vai realizar em nossas vidas, nessa reunião ministerial. E à tarde, presta atenção, 14h, pastor Ednei Saavedra, pregando a palavra de Deus, orando para os milagres acontecerem, orando para o sobrenatural acontecer, orando para que haja um mover de Deus, orando para que haja as poderosas libertações. Você crê, meu irmão? Você crê, minha irmã? Então vem para cá, corre para cá, em nome de Jesus, dia 19, é o encerramento, dia 19 de julho, 14h. Não perca, meu irmão. Não perca, minha irmã. Deus vai usar a vida do pastor Ednei Saavedra de uma forma poderosa, de uma forma gloriosa.
8: Vai tocando, Espírito do Senhor. Vai tocando, Espírito de Deus. Ora, Master, e cantará, vai. Alamasturianda, Labaxã, declama.
5: Povo de Deus, povo da fé. Olha que oração gloriosa é essa. Pastor Ednei Saavedra com toda a igreja. Vai ser dessa forma que Deus vai agir. No dia 19 de julho. Deus vai usar a vida do pastor Ednei Saavedra em nome de Jesus. É o pastor estadual do estado do Rio Grande do Sul. Vai ser tremendo que Deus vai operar. Desperta a sua fé, povo de Deus. desperta a sua fé. Enquanto estou falando, você vai ouvir no fundo dessa oração gloriosa. Você não pode ficar de fora. Esse convite vai além do que apenas um convite. É uma convocação para a tua alma. A tua alma precisa, necessita desses 3 dias de conversão. Você ser transformado pelo poder de Deus. Olha como Jesus vai libertar nessa data. Olha como Jesus vai libertar nesse dia 19 de julho. Atenção Curitiba, atenção Paraná, atenção Brasil. Deus age de uma forma sobrenatural e libertações vão acontecer. Pessoas oprimidas vão ser libertas, pessoas macumbadas serão libertas em nome de Jesus.
9: Põe a mão na cabeça aí. Faz oração que agora todas as pessoas que estiver aqui, que tiver alguém na família que está oprimido, vai receber a libertação. Você aqui agora, e aquela pessoa vai se visitar através dessa oração. Fecha os olhos. Senhor Deus, já caiu lá atrás, não precisa nem orar. Olha pra você ver, ó. Ainda queima ele aí, Jesus. Ainda aí queima, Jesus. Diga. Sai daí, Satanás. Sai dessa vida. Sai dessa casa. Sai dessa família agora. Toda maldição, pecado, diabo. Sia. Em nome de Jesus.
5: Jesus vai libertar. Jesus vai repreender obras de macumba, obras de feitiçaria. Vocês vão ver o mover de Deus. Vocês vão contemplar com os próprios olhos o agir de Deus. Você, irmão, irmã, que há tanto tempo não vê milagres, sinais, prodígios acontecer, vem para cá. Vem contemplar com seus olhos. Venha ver o agir de Deus. Não fique em casa, não. Se programa, se organiza, traga a sua família, forme a sua caravana, reaja, tenha uma fé. Ou você vai deixar a frieza espiritual tomar conta de você? Com certeza não. Ou você vai esperar a tua vida espiritual chegar lá embaixo? Ou você vai esperar você desviar, você parar, para você buscar ajuda espiritual e você se levantar? Negativo, meu irmão. Minha irmã, foi algo revelado pelo Espírito Santo para o pastor Darcy Messias, essa convenção, esse tema, pela necessidade do povo de Deus, pela necessidade dos cristãos que estão nessa terra. É para você essa convenção, é para nós, é para que um dia já foi crente, um dia já sentiu a graça de Deus, e agora não sente mais. Agora não sente mais a presença de Deus. É para você, irmão, irmã, que está nos ouvindo aqui agora. Desperta a sua fé em nome de Jesus. É para cada um de nós. Meu irmão, minha irmã, você talvez é de outro ministério, mas vem para cá. Vem estar conosco. Vem receber as bênçãos de Deus. Venha ser restaurado, fortalecido, avivado pelo poder de Deus. Não aceita essa frieza. Não aceita esse comodismo. Não aceita isso, em nome de Jesus que vem tomando conta de você. É nesses 3 dias, 17, 18 e 19. Endereço, Comprador Cristo, qual que é o endereço? Presta atenção aqui agora. Pega papel, pega caneta, pega o seu celular, de alguma forma você vai ter que anotar esse endereço aí. De alguma maneira você vai se programar. Você vai dar um jeito. O endereço é esse, Avenida Marechal Floriano Peixoto, número 6711, Curitiba, Paraná, Vila Auer. Este é o endereço do seu milagre. Essa chamada de hora em hora, na sua mente, em todo momento, lembrando: convenção de julho, convenção de julho, convenção de julho. Contra o quê? Esfriamento espiritual. Vamos prosseguindo aqui com a programação, aqui nos estúdios. Falou com você, seu irmão em Cristo, com o pastor Christian Garcia. A qualquer momento, nós voltamos falando mais a respeito dos avisos da obra de Deus.

misericórdia de mim, pois pertenço ao Senhor, por causa de todas essas questões que me afligem, e por causa daqueles que me perseguem. Encontro-me despedaçado, Senhor. Liberta-me das mãos de meus inimigos. Socorra-me, ampara-me com a Tua bondade, meu Deus. Para que eu não fique perdido e confuso, resgata-me, Senhor. Alcança-me com Teu Espírito Santo, a fim de que nada, nem ninguém, possa me separar de Ti. Teu poder me redime. O Senhor protege o desamparado. O Senhor leva o que está derrotado à prosperidade.

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Talvez estes 3 dias sejam o começo de uma nova história em sua vida.

Você que já recebeu um milagre na igreja, Deus é santo. Venha compartilhar o seu testemunho. Não guarde essa bênção apenas para você. Existem pessoas dentro da igreja que recebem uma bênção, alcançam um milagre, veem a mão de Deus agir, mas ficam em silêncio. E isso é sério. Quando alguém recebe algo de Deus e não testemunha, não está apenas deixando de contar uma vitória, está interrompendo um propósito espiritual. O testemunho não é opcional. Ele é parte do milagre. Existem pessoas dentro da igreja que recebem uma bênção, alcançam um milagre, veem a mão de Deus agir, mas ficam em silêncio. E isso é sério. Quando alguém recebe algo de Deus e não testemunha, não está apenas deixando de contar uma vitória. Está interrompendo um propósito espiritual. O testemunho não é opcional. Ele é parte do milagre. Agora entenda isso com clareza. O testemunho protege a bênção. O silêncio pode enfraquecer aquilo que você recebeu. Quantas pessoas estão esperando ouvir o que Deus fez na sua vida para não desistirem? Quantos estão precisando de uma prova viva de que o milagre é real? E você tem essa prova, mas está guardando. Deus não te abençoou para você esconder. Ele te levantou para você falar, testemunhar, declarar. Se você recebeu cura, testemunhe. Porta aberta, testemunhe. Libertação, testemunhe. Provisão, testemunhe. Ir na frente do púlpito. Testemunhar não é vergonha, é honra. Vergonha é Deus fazer e a pessoa fingir que não aconteceu. A partir de hoje, mude sua postura. Se Deus fez, conte. Se Deus operou, declare. Se Deus te abençoou, glorifique diante de todos, porque quem testemunha fortalece a própria fé, ativa novas bênçãos e se torna instrumento para milagres na vida de outros. Não retenha o que Deus fez. Transforme sua vitória em testemunho.

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0: neste momento, comunicando com todos vocês, Irmã Rose Messias.
1: Obrigado, Senhor, pela minha família.
2: Graças a Deus. Paz do Senhor para todos vocês. Quem vos saúda é sua irmã em Cristo, Rose Messias, na mesa de áudio, a jovem Ana Glória. Na responsabilidade desta programação, o pastor Darcy, como expôs. Neste momento, eu estou aqui para convidar todos vocês para nesta quinta-feira, às 19 horas, nós estaremos aqui iniciando a poderosa campanha A Minha Família no Esconderijo do Altíssimo. Nós contaremos com a presença da cooperadora Keila, que estará pregando a palavra de Deus, orando por revelação e Deus abençoando o grupo Vencendo pela Fé, louvando a Deus, a irmã Paola, a irmã Adrine, também a nossa amada irmã Franciele, a irmã Iris, a irmã Adriana, louvando o Senhor, a irmã Noemi, várias irmãs aqui louvando o Senhor e vocês recebendo as bênçãos do Senhor Jesus, como foi na quinta-feira passada. Deus usou a vida da cooperadora Rosalina, nesta quinta-feira, a vez da cooperadora Keila, que vai estar louvando a Deus também, pregando a palavra de Deus, orando para revelação, vai ser uma bênção. Nós estaremos aqui auxiliando o culto a partir das 18h40, estaremos aqui aguardando a presença dos irmãos, das irmãs, para iniciar esta poderosa campanha, A Minha Família no Esconderijo do Altíssimo, aqui na nossa sede da Igreja Pentecostal Deus e Santo, nesta quinta-feira, às 19 horas. Venha para cá, aqui na Avenida Marechal Floriano Peixoto, 6711, próximo ao terminal do Aue, quase em frente ao tubo da passarela, bem ao lado da Alvorada, autopeça aqui na nossa sede. Queremos contar com a presença dos irmãos. Eu creio que, na medida possível, a criança Ana Cília louvando a Deus, a jovem Ana Glória louvando o Senhor, vai ser uma bênção. Nome de Jesus, olha, esteja conosco, se esforça, tem de bom ânimo. Você que tem seu veículo, faça como a irmã Karina, que está sempre aí conduzindo as pessoas, trazendo para a igreja. Seja um bom samaritano, uma boa samaritana, porque Deus tem bênção para vocês. Nesta quinta-feira, ninguém pode ficar de fora. Queremos convidar todos vocês. Deus vai estar usando a vida da cooperadora Keila como canal de bênção sobre as nossas vidas, no início desta campanha, A Minha Família no Esconderijo do Altíssimo. Todos vocês que estão aí acompanhando o programa Vencendo pela Fé, por este meio de comunicação, são nossos convidados. A entrada é franca. Quem garante o milagre é o nosso Senhor e Salvador Jesus Cristo. Queremos contar com a presença de todos vocês. Não esqueçam que nesta quinta-feira, às 19 horas, chegue cedo, porque nós vamos estar iniciando o culto cedo, acabando também mais cedo, é véspera da convenção e nós queremos contar com a presença de todos vocês. Vai estar conosco também a jovem Ana Carolina louvando a Deus, também a nossa amada irmã Maria do Carmo louvando o Senhor. Vai ser uma bênção, não fique de fora, junte-se a nós, porque Deus tem um presente para você, para a sua casa, o seu lar, a sua família. Vocês, vai estar conosco também a jovem Ana Carolina louvando a Deus, também a nossa amada irmã Maria do Carmo louvando o Senhor. Vai ser uma bênção, não fique de fora, junte-se a nós.

Tchau. Floriano Peixoto, 6711, aqui no bairro Aue, quase em frente ao tubo da passarela, bem ao lado da Alvorada Tupeça, aqui próximo ao terminal do Aue, aqui na nossa sede da Igreja Pentecostal. Deus é Santo. Uma vida melhor espera por você, pelo seu lar e pela sua família. Jesus Cristo de braços abertos, salvando, curando, libertando. No início desta campanha, a minha família no esconderijo do Altíssimo.

0: E atenção, povo de Deus, povo que me ouve nesse exato momento, está chegando a hora, está chegando o momento, está chegando o dia é 17, 18 e 19 de julho. Meus irmãos, quando vai chegando as convenções, o nosso coração bate mais forte. Nosso coração se enche de fé, de confiança em Deus, porque essas convenções, o Espírito de Deus nos encoraja, nos anima, o Espírito de Deus nos fortalece. Meus irmãos e minhas irmãs, povo de Deus, nós teremos aqui a convenção do esforço, do ânimo contra o esfriamento espiritual. Você vai ver que a sua vida, a minha vida, não será mais a mesma, do mesmo jeito. Não vai. Deus vai mudar a nossa vida. Deus vai transformar a nossa vida. Deus vai nos encher de ânimo, de coragem, de esforço, a nós vencer a frieza espiritual. O que está matando a igreja é a frieza espiritual, é a falta de fé, é a falta de oração, é a falta do jejum, é a falta da vigilância, da prudência, é a falta do mover de Deus da nossa vida. Então, é a falta do mover de Deus. Então, meus irmãos e minhas irmãs, em nome de Jesus, eu, pastor Messias, estou convocando o povo para orar e jejuar, consagrar por esses 3 dias. E o Senhor, a Senhora, está conosco. O Senhor, a Senhora, a família, receber de Deus a força, o poder, o ânimo, a unção e a autoridade para vencer a frieza espiritual. É aqui em Curitiba, na Avenida Marechal Floriano Peixoto, 6711, nos dias sexta-feira, dia 17, sábado 18 e domingo, encerrando com chave de ouro, domingo dia 19, no horário das 14h. Meus irmãos, eu quero convocar o povo de Deus, os obreiros, as obreiras, os membros, para vencer o esfriamento, para vencer a fraqueza, o desânimo, e nós caminharmos juntos para a Nova Jerusalém. Que dia, pastor? Dia 17, 18, 19, sexta-feira à noite, sábado à noite e domingo às 14h. Venha para cá, o Pai do Céu tem uma palavra, tem algo para entregar nas nossas vidas. Eu estou falando com fé, a nossa vida será diferente a partir dessa data. Olha o que Deus faz nesses dias de convenções aqui na Igreja Deus é Santo.
1: Assim, não?
2: Não, manco bastante.
1: E por que você não mancou agora? Por que não mancou?
2: Porque Deus me curou.
1: Então levanta a muleta. Olha aí, corre aí, vamos ver. Pode correr. Corre aí. Olha aí, mulher andando aí, igreja. Oh, glória.
0: Deus vai curar ele agora da surdez. Em nome de Jesus Cristo, em nome de Jesus Cristo Salvador, toda surdez sai dos ouvidos dele agora, do alto da cabeça aos pés, toda macumba, todo espírito do diabo, demônio do inferno, demônio de doença, saia do alto da cabeça, as plantas dos pés, saia dos ouvidos dele agora, nome de Jesus, nome de Jesus, nome de Jesus, sai daí demônio, sai do corpo dele, espírito de enfermidade, espírito de macumba, espírito de feitiçaria, de bruxaria, sai dos ouvidos dele, sai dos pés, das pernas, dos braços, das costas, sai daí em nome de Jesus, nome de Jesus agora, escute agora em nome de Jesus. Agora vou falar bem baixo para ele ouvir. Vou falar bem baixo. Olha para baixo. Você não vê o gesto da minha boca. Escuta aqui. Como é o seu nome?
3: Jadir.
0: Olha aqui. Baixo um pouco. Olha para baixo. Vamos ficar bem mais longe agora, quer ver? Como é o seu nome?
3: Jadir. Cinquenta e seis.
0: Dá glória a Deus aí.
4: Deus, aleluia. Glória a Deus. Estou curado.
0: Quem curou?
4: Jesus.
0: Graça. Graças a Deus. Povo de Deus, povo da fé, povo de Curitiba, povo do Paraná, do Brasil, nós estaremos durante esses dias orando, consagrando a nossa vida, buscando a Deus, e você vai ver o que Deus vai fazer esses dias aqui na igreja Deus é Santo, movendo o Espírito contra o gelo, contra o esfriamento espiritual. Eu sinto por Deus, que Deus vai derramar força, poder, autoridade, unção, e quebrar esse gelo maligno, que estão matando os cultos, os crentes e as igrejas. O que está matando as igrejas é isso aí, ó, é a iniquidade, é o pecado, é o mundanismo, e isso faz esfriar a igreja. Por multiplicar a iniquidade, o amor de muitos se esfriaria, mas aquele que perseverar até o fim será salvo. Venha para cá, irmãos, e você vai ver o que Deus vai fazer nesses três dias na nossa vida, sexta, sábado e domingo.

tem misericórdia de mim, pois pertenço ao Senhor. Por causa de todas essas questões que me afligem e por causa daqueles que me perseguem, encontro-me despedaçado, Senhor. Liberta-me das mãos de meus inimigos, socorra-me, ampara-me com a Tua bondade, meu Deus. Para que eu não fique perdido e confuso, resgata-me, Senhor. Alcança-me com Teu Espírito Santo, a fim de que nada, nem ninguém, possa me separar de Ti. Teu poder me redime, o Senhor protege o desamparado. O Senhor leva o que está derrotado à prosperidade.

0: Glória a Deus, paz do Senhor e Salvador Jesus Cristo, este que vos cumprimenta, seu irmão em Cristo, cooperador Christian Garcia. E agora são exatamente 6:05, nós voltamos para orar, para buscar a presença de Deus, buscar a face do Senhor. Eu creio que grandes coisas Deus vai operar nessa tarde em nome de Jesus. Eu creio que o nosso Deus vai agir, vai operar, vai trabalhar em nome do Pai, do Filho e do Espírito Santo. Tem pessoas entrando aqui conosco neste exato momento. Eu creio que tem pessoas que vão ser alcançadas aqui agora. Nós estamos com a nossa fé voltada para a nossa convenção. E eu quero aqui agora nós orar em prol desta convenção em nome de Jesus. Eu quero clamar a Deus em prol dessa convenção. Eu creio que tem comentários nesta live, pessoas entrando, pessoas saudando, pessoas que estão aqui conosco. Eu já peço para você, meus irmãos e irmãs, em nome de Jesus, deixa o seu like e compartilha essa live aqui agora para pessoas serem alcançadas pelo poder do nosso Deus nessa tarde, quinta-feira, 6:07. Deus vai operar milagres aqui agora. Vamos colocar a chamada aqui já da convenção antes de nós orar. Vamos assistir aqui. Você poder assistir esta live e ver este convite todo especial falando dessa convenção. Eu já volto com os meus joelhos dobrados, orando em prol dessa convenção. Em nome de Jesus.
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0: nós dobramos os nossos joelhos diante da tua presença. Antes de qualquer coisa, ó Pai, eu quero pedir perdão pelos nossos pecados, nossas falhas, nossas iniquidades, as nossas transgressões. Jesus, perdoa. Jesus, lava com teu sangue, meu Deus, a nossa mente, o nosso coração, nosso entendimento. Deus, ouve a nossa súplica. Ouve a nossa oração, ó Pai, a nossa mente, o nosso coração já está voltado para esta convenção. Eu quero clamar ao Senhor em pró desses 3 dias, Senhor, que haja bênção, que haja vitória, que haja salvação, que haja libertação, que haja cura, meu Deus, que haja o sobrenatural, meu Pai, que haja o sobrenatural, meu Deus, vai agindo aqui agora, vai operando aqui agora, vai trabalhando aqui agora, Espírito de Deus, Espírito Santo da verdade, aleluia, glórias nós te damos aqui agora, glórias nós te damos aqui agora, nessa tarde de quinta-feira, Espírito Santo, peleja, meu Deus, peleja, Senhor, é oração em pró dessa convenção, meu Deus, dia 17, 18 e dia 19, Espírito Santo, coloca as tuas mãos aqui agora, coloca as tuas mãos aqui agora, coloca as tuas mãos aqui agora, meu Deus. Deus, vai livrando, aguardando em todo o levante do inimigo, todo o levante dos infernos. Senhor, coloca as tuas mãos aqui agora. Senhor, peleja aqui agora. Vai pelejando, Senhor. Vai trabalhando, meu Pai. Vai trabalhando, meu Deus, nessa tarde, Senhor. Ouve o nosso clamor, ouve a nossa oração, ouve aqui agora, ouve aqui agora, meu Deus, ouve, ouve, meu Deus, ouve, Espírito Santo, envia o povo, Senhor, nessa sexta-feira, neste sábado, neste domingo, Deus envia, envia as almas, envia o povo da grande Curitiba, envia Espírito Santo, envia, meu Deus, por bondade e misericórdia, Senhor, Deus, aumenta a fé do teu povo, aumenta a fé da tua igreja, aumenta a fé, Senhor, de cada um de nós, ó Pai, Deus, não deixa ser apenas mais uma convenção, não deixa alguém pensar que é em vão essa convenção, meu Deus, não deixa. Deus vai trabalhando aqui agora. Deus vai pelejando aqui agora. Peleja, Senhor, peleja. Peleja, meu Pai, peleja. Ouve-nos, Senhor. Ouve, meu Pai. Ouve, Jesus querido. Ouve, ó Pai amado. Aí ouvindo, aí trabalhando, aí pelejando, Senhor, peleja, peleja aqui agora, que o Senhor venha curar nesses 3 dias, que o Senhor venha curar do câncer, que o Senhor venha fazer o paralítico andar, meu Deus, o surdo a ouvir, o mudo a falar, Deus Santo, Deus Eterno, Deus Justo, Deus Poderoso, Deus grandioso, Deus maravilhoso, aleluia, glórias nós te damos aqui agora, glórias nós te damos aqui agora, Espírito de Deus, Espírito Santo da verdade, aí agindo, Senhor, aí agindo, Papai, aí agindo, Senhor, graças a Deus, glórias a Deus, Glórias nós te damos aqui agora. Ouve, meu Deus. Ouve, Espírito Santo. O Senhor venha curar. Que o Senhor venha libertar, liberta, liberta, repreenda nesses três dias as obras de macumba, as obras do inferno, a repreendendo, e o Senhor venha queimar, que o Senhor venha agir, libertando, libertando, Senhor, haja aquelas libertações, ó Pai, a qual muitas pessoas que estão vendo aqui agora, talvez nunca viram, nunca, nunca estiveram presentes numa convenção como essa, Papai, envia este povo, liberta, liberta as almas nesses três dias, liberta de obras de macumba, de obras de feitiçaria, essa pessoa, meu Pai, que sofre, que padece com a depressão, meu Pai, a ansiedade, a síndrome do pânico, e o Senhor venha libertar nesses três dias, liberta aqui agora, liberta aqui agora. Agora, a libertando, meu Deus, a libertando Jesus, a libertando Espírito Santo, liberta, liberta, meu Pai, liberta, Senhor e Salvador, Jesus Cristo, que este povo venha ser curado, que esse povo venha ser liberto, a libertando, meu Deus, nesses três dias, ó Pai, olha essas pessoas sofrendo e sofrem por conta de macumba. Olha essas famílias padecendo e padecem por causa da macumba. Senhor, repreende aqui agora. Repreende aqui agora, Jesus, repreende. Ou da obra de macumba, Senhor, feita contra essas pessoas, ó Pai. Deus, Deus, nós te pedimos, Senhor, que venha ser marcante esses três dias para cada um de nós. Que venha ser marcante para cada um que estiver presente. Deus, que alguém venha receber a vitória, receber o milagre, receber, meu Deus, receber, receber os grandes milagres. Deus, ser curado, ser curada, que haja alguma coisa, haja algo que talvez a gente nunca viu, Senhor, só ouviu falar. Espírito Santo, Deus, que haja aquilo que essa pessoa pensa que é impossível. Deus, haja essa pessoa vir com propósito para esta convenção, meu Pai, em nome de Jesus, Senhor. Em nome de Jesus, ó Pai, em nome do nosso Senhor e Salvador Jesus Cristo, Deus, que essa pessoa venha vir com propósito e o Senhor agir, meu Deus, neste propósito, nessa área que ele precisa, que ela precisa, meu Deus, meu Pai, age aqui agora, peleja aqui agora, trabalha aqui agora, Deus vai trabalhando, Deus vai agindo, Deus vai operando, Deus vai estendendo as tuas mãos, ó Pai. Eu creio, Senhor, no teu agir. Eu creio, Senhor, no teu operar. Eu creio. Senhor, peleja aqui agora. Senhor, trabalha aqui agora. Vai trabalhando, meu Deus. Vai trabalhando, Senhor. Vai libertando, meu Pai. Vai libertando, Espírito Santo, liberta. Liberta aqui agora, liberta essas almas, liberta, meu Deus, essas vidas, ó Pai, nesses três dias, Senhor, Jesus consagra aqui agora, Jesus consagra essa convenção intitulada O Esforço Contra o Esfriamento Espiritual. Deus consagra esses três dias, 17, 18 e 19. Espírito Santo, Espírito Santo, consagra aqui agora, peleja aqui agora, envia o povo, meu Deus, envia, meu Pai, envia, Senhor, envia, envia, meu Deus, envia, Espírito Santo de Deus, Espírito Santo da verdade, coloca as tuas mãos aqui agora, coloca as tuas mãos aqui agora, nessa tarde, meu Deus, no início dessa noite, Espírito Santo, faz milagre acontecer, meu Pai, faz pedir te pedimos aqui agora que haja os sinais, os prodígios, as maravilhas, que haja o seu mover, que haja o agir de Deus nesses 3 dias, aí agindo, ó Pai, aí agindo, Espírito Santo, aí agindo, meu Deus, aí agindo, Senhor, age, age aqui agora, peleja aqui agora, peleja aqui agora, peleja, aleluia, glória, aleluia, glória. Aí nós sentimos um pouco da tua presença, ó Pai, Deus, vai nós sentir a sua graça, o seu poder no meio dessa oração, ó Pai. A nossa oração não pode ser vazia, aleluia, ó glória, como é bom orar, meu Deus, e sentir a tua graça, sentir o seu poder, papai, papai. Olha essa pessoa que a frieza espiritual tomou conta dentro dela, ele e ela já não sente mais nada. Deus, enche, enche da tua graça nessa convenção, aleluia. Aquelas orações, ó Pai, gloriosas, em nos encher, em nos renovar, em nos fortalecer, aleluia. Oh, meu Deus, haja o batismo com o Espírito Santo, haja o batismo com o Espírito Santo, haja, meu Deus, o milagre acontecendo, o renovo acontecendo, o fortalecimento acontecendo, Deus, a nós cuidar da nossa alma. Essa convenção aqui agora é para nós cuidar da nossa alma, aleluia, oh glória, oh Senhor, meu Deus, meu Pai, glórias nós te damos aqui agora, glórias nós te damos aqui agora, Espírito de Deus, Espírito Santo, nós precisamos da tua graça aqui agora, do teu poder aqui agora, das palavras para orar aqui agora, Deus, Deus, Deus, alcança este povo, alcança essa

lepra dos infernos, é ser repreendido aqui agora, queimado aqui agora, aquilo que iria segurar o povo em casa. O sangue de Jesus tem poder, o sangue de Jesus tem poder, o sangue de Jesus Cristo tem poder. Sai Satanás, sai demônio, saia demônio da frieza espiritual. Aí saindo Satanás, aí saindo agora, aí saindo agora, saia demônio do comodismo, demônio maligno, demônio que coloca a frieza espiritual. Jesus queima agora, Senhor, aí queimando aqui agora, Jesus queima. Aí queimando aqui agora, Jesus queima. Aí queimando aqui agora, Jesus queima. Aí queimando aqui agora, Jesus queima. Queima aqui agora, Jesus. Queima aqui agora, Jesus queima. Ó do levante do diabo, ó do levante dos infernos. Era segurar o povo em casa. O sangue de Jesus tem poder. O sangue de Jesus tem poder para repreender, para queimar, para desfazer com as obras do diabo. Jesus queima agora, Jesus queima agora, Jesus repreende agora. Saia Satanás, saia demônio, saia agora, pelo sangue de Jesus Cristo. Saia, onde impedimento, onde atrapalho, aí saindo agora, aí saindo agora, saia, saia Satanás, saia, roda toda muralha, roda impedimento. Jesus alcança, alcança, meu Deus, as caravanas, os ônibus, ó Pai, ó meu Deus, ó meu Pai, este povo já caminho aqui da grande Curitiba para essa convenção, aí ele encontra este ônibus, ó Pai, aguardando nas estradas. O teu povo, meu Deus, guarda, guarda, livra, livra do acidente, livra aqui agora, livra aqui agora, de tudo aquilo que iria tirar o brilho desta festa, desta convenção. O sangue de Jesus tem poder. Jesus, coloca as tuas mãos aqui agora, aí livrando aqui agora, aí livrando aqui agora.

justo, aleluia, oh glória a Deus, Senhor, coloca as tuas mãos aqui agora, meu Deus, coloca as tuas mãos aqui agora, meu Pai, Deus, dá livramento, Senhor, Deus, dá escape aqui agora, Deus, dá livramento aqui agora, Deus, envia o povo, Deus, envia as almas, envia, oh,

Pai, oh Senhor, haja algo novo dentro de nós, Senhor, nessa convenção, que este povo que estiver presente, é sentir algo novo na alma, Senhor, Deus, eu te peço aqui agora, abençoa, meu Deus, aquelas pessoas, ó Pai, que ajudam essa igreja, meu Deus, Deus, abençoa aqui agora, Deus, prospera aqui agora, Deus, prospera aqui agora, Deus, prospera aqui agora, essas pessoas, meu Pai, que entregam o seu dízimo, a sua oferta, aqui na igreja, Deus é santo, prospera este povo, meu Deus, prospera este povo, ó Pai, prospera, meu Deus, prospera, Senhor, abre as portas aqui agora, entrega o milagre financeiro, a bênção financeira, a bênção material, meu Deus, a bênção material, Senhor, Deus, recompensa aqueles que estão ajudando, ó Pai, na construção do segundo piso, na entrada da igreja, Deus é santo, Deus, essas pessoas que estão ajudando a comprar o alimento, ó Pai, para essa convenção, meu Deus, para as caravanas, recompensa aqui agora, recompensa, meu Deus, deste povo, e está ajudando, e ajudou, Senhor, meu Deus, para ser colocados, porcelanados nas escadas, aqui no fundo, meu Deus, Deus que ajudou, Senhor, para a compra das cadeiras, ó Pai, tanto que este povo ajudou, tanto no mês de junho, no mês de julho, ó Pai, nesses dois meses, Senhor, e ainda estão ajudando, que a recompensa vem do Senhor, nós podemos apenas orar por este povo, porque a bênção é sua, a vitória é sua, meu Deus, Deus, coloca as tuas mãos aqui agora, Deus, coloca as tuas mãos aqui agora, coloca as tuas mãos aqui agora, em nome de Jesus, e prospera este povo. Abre as portas, em nome do Pai, do Filho e do Espírito Santo de Deus. Alcança com a bênção, com a vitória, ó Pai, em nome de Jesus.

Amém, meus irmãos e irmãs. Você orou, você clamou, você crê no seu milagre, na sua bênção. Eu estou crendo, eu estou confiando. Você está, irmão, irmã, em nome de Jesus. Essa convenção vai ser algo que vai marcar as nossas vidas, as nossas almas, não apenas de forma natural, mas de forma espiritual. É o esforço contra a frieza, o esfriamento espiritual. Sem compreender, irmão e irmã, que a maneira que Deus vai agir vai ser de forma espiritual, não é de forma natural. Essa é uma convenção revelada por Deus para o pastor Messias. Não apenas para o nosso físico, alguém ser curado, alguém receber uma bênção material, mas a nossa alma. É um cuidado pela nossa alma. É um cuidado pela sua alma. Eu falei à tarde, às 3 da tarde, eu falo de novo. Você ama a sua alma? Se você ama a sua alma, você vai estar aqui conosco. Você já vai se esforçar contra a frieza espiritual, lutando para você vir e estar conosco. Não deixa nada, nada impedir, irmão, irmã, de você estar aqui. Nome de Jesus. Talvez tenha alguém que já se programou, já se organizou, já tinha deixado tudo pronto. E agora, de última hora, imprevisto, alguma coisa aconteceu. Você vai deixar isso te parar? Você vai deixar te paralisar? Naamã, presta atenção. À frente é um general de batalha, era um general de batalha. Leproso, doente. Resumindo, foi necessário ele mergulhar 7 vezes no Rio Jordão. Ele não queria mergulhar lá. A carne dele não queria se esforçar para ser curado. A nossa carne, a nossa mente, ela tende a se acomodar, a se colocar na zona de conforto. Mas nós não podemos concordar com a nossa carne. Nós não podemos, irmão e irmã, concordar com nós mesmos. É uma luta constante. A carne contra o espírito contra a carne. O que está prevalecendo dentro de você aqui agora? Irmão, irmã que está nos vendo aqui agora, o que, que está mais forte dentro de você? O que estiver mais forte é o que vai prevalecer. Se o espírito, a alma estiver mais forte, preparada, você vai vir aqui conosco. Mas se você estiver tomado pela carne, aí qualquer coisa vai te parar. Qualquer coisa vai te segurar em casa. Qualquer problema, qualquer empecilho, qualquer imprevisto vai parar você em casa. Não vai deixar você vir para a igreja, não vai deixar você vir para a convenção. Aí depois, passou os 3 dias, alguém vai ver aqui as reprises, as fotos, os vídeos, e vai falar: que pena, por que, que eu fui perder essa oportunidade? Aí já passou, já passou. Toda convenção tem um tema. Toda convenção tem um propósito. Você vai falar: que pena, por que, que eu fui perder essa oportunidade? Aí já passou, já passou. Toda convenção.

A Serva da Noite, pastor Paulo Messias, juntamente com o servo de Deus, pastor Jefferson. Sábado, pastor Darcy Messias, o nosso pastor presidente, no altar, estará a diretoria do ministério. Domingo à tarde, pastor Ednei Saavedra. Meus irmãos, irmãs, não deixa nada te segurar em casa, em nome de Jesus. Venha com este propósito. Nós vemos pela Bíblia, aquele que ora, aquele que clama, pedis e não recebeis, porque pediu mal. É necessário haver um propósito. Venha com este propósito. Venha com este propósito, porque este propósito é algo que agrada a Deus. O que é? A nossa alma, a sua alma, a minha alma. Pode ter certeza, irmãos, irmã de casa, que Deus vai agir. Venha com o propósito de Deus. Venha com um propósito com a sua fé voltada a Deus, que Deus, ele vai agir. Ele vai operar. Venha com propósito a essa convenção. Apresenta algo a Deus nesta convenção. Pediu e não recebeu porque pediu mal. Para os seus próprios deleitos, para a sua própria vontade. Irmãos, irmãs, tenha dentro de você um propósito para com Deus, que Deus, ele vai honrar. Deus, ele vai agir. Deus vai te recompensar em nome de Jesus. Não vai ser apenas mais uma convenção. Não vai ser apenas 3 dias. Apenas um final de semana, não. Vai ser algo que vai aumentar a nossa fé. Alguém vai voltar para a sua casa, para a sua cidade e falar: valeu a pena eu ter ido nessa convenção. Alguém vai falar, vai agir dessa forma, porque vai voltar para casa diferente, transformado, fortalecido, renovado pelo poder de Deus. Meus irmãos, sexta-feira, sábado e domingo. Nome de Jesus, não perca. Vem estar conosco. Venha estar conosco em nome de Jesus. Meus irmãos, nós vamos encerrar esta live. Eu quero lembrar de vocês, 22 horas, o pastor Darcy Messias vai estar com vocês aqui. Em nome de Jesus. Aquela live poderosa, abençoada, servo de Deus vai estar orando por todos vocês. Vai estar entregando as revelações do Espírito Santo. Eu creio que algo vai acontecer na live das 22 horas. Em nome de Jesus. Deixe o seu comentário nessa live. Compartilha para mais alguém. Que essa live venha edificar almas. Almas, vidas, pessoas. Em nome de Jesus. Meus irmãos, antes de nós encerrar, rapidamente, eu quero pedir uma ajuda para vocês. Uma ajuda para vocês. Nessa convenção, tudo tem despesa. Tudo tem gastos. Tem o alimento para comprar para os irmãos que vão estar chegando às convenções, poder almoçar, jantar, tomar café, enfim. E tudo vai despesa. Eu quero pedir essa ajuda aqui agora, em nome de Jesus. Está na tela a chave Pix da Igreja Deus é Santo. No nome da Igreja Deus é Santo, você realiza a sua contribuição. Não fecha a sua mão, não. Não fecha a sua mão, não. Em nome de Jesus, na oração das 3 da tarde, nós colocamos na tela tudo aquilo que foi feito ao longo desses últimos dias aqui na Igreja Deus é Santo. Desde o mês de junho, essa correria, correndo, os irmãos correndo para essa convenção. No mês de junho, chegou as cadeiras. No mês, logo em sequência, foi começado a ser feito a troca aqui do porcelanato, da escada e do portão de entrada número 2 aqui nos fundos da igreja. Foi logo em sequência começado a mexer no segundo piso da Igreja Deus é Santo, logo no portão de entrada, o portão principal. Então, tudo isso à despesa. Você está vendo que está sendo investido na obra de Deus.

0: reino de Deus. Então, meus irmãos, ajuda, entrega a sua oferta, o seu dízimo. Talvez você tenha um dízimo aí. Você está pensando, aonde que eu vou entregar o meu dízimo? Talvez você tenha ganhado uma causa na justiça, algo que Deus te entregou. E você está pensando, aonde que eu vou entregar esse dízimo? Ajuda essa igreja. Uma obra séria, uma obra abençoada por Deus, uma obra a qual que as pessoas que ajudam nessa igreja, pela bondade e misericórdia de Deus, vê a diferença. Pode ter certeza que Deus vai recompensar, que para a glória de Deus, você está plantando num solo fértil, aonde gera fruto. Não adianta alguém apenas semear, é necessário alguém saber aonde está semeando. E aqui você sabe, aqui você conhece, aqui é transparente para a glória de Deus. Então entrega a sua ajuda, o seu dízimo, a sua oferta, ajuda essa igreja, que você vai ter a colheita em nome de Jesus. O que nós podemos fazer é orar por vocês, pastor Messias orar por vocês, a igreja Deus é Santo orar por vocês, e Deus abençoe a todos vocês também. Tá bom, meus irmãos e irmãs? Nós vamos encerrar essa live, não saia, vai ter o convite para esta convenção. Deus abençoe a todos, despede o seu irmão em Cristo, cooperador Christian Garcia, fiquem todos na paz do Senhor Jesus.
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2: Eu quero ver o fogo descer na igreja. Descer na sua cabeça. 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Aleluia! Aleluia! Aleluia! Aleluia! Aleluia! Levanta a voz e diga glória com vontade, irmão! Se você não orava, você vai orar este ano, minha irmã. Se você não orava, você vai aprender a orar este ano, meu irmão. Se você não orava, você vai aprender a orar este ano. Você vai aprender a confiar em Deus este ano. Sai, demônio. Demônio de frieza.
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misericórdia de mim, pois pertenço ao Senhor, por causa de todas essas questões que me afligem e por causa daqueles que me perseguem. Encontro-me despedaçado, Senhor. Liberta-me das mãos de meus inimigos. Socorra-me, ampara-me com a Tua bondade, meu Deus. Para que eu não fique perdido e confuso, resgata-me, Senhor. Alcança-me com Teu Espírito Santo, a fim de que nada, nem ninguém, possa me separar de Ti. Teu poder me redime. O Senhor protege o desamparado. O Senhor leva o que está derrotado à prosperidade.

0: Graças a Deus, amados ouvintes, paz do Senhor Jesus, que gostava dessa irmã em Cristo, Rose Messias. É, já estamos aqui na nossa sede, aguardando a presença dos irmãos e das irmãs. Estamos aqui na véspera dessa convenção, que é nessa, é amanhã, né? Sexta-feira, sexta, sábado e domingo. Então hoje nós estamos, já é quinta-feira, nós estamos aqui na Avenida Marechal Floriano Peixoto, 6711, e próximo ao terminal do Aue, quase em frente da passarela, bem ao lado da Alvorada Autopeça, aqui na sede da Igreja Pentecostal Deus é Santo. Hoje culto com as senhoras, mas para os irmãos também, os irmãos estão chegando, está sendo uma bênção. As irmãs já têm irmã aqui, ó, de 81 anos, hein? Você está aí cochilando dois pensamentos, deixa o cansaço de lado, deixa a fadiga de lado, porque Deus tem bênção para vocês hoje na preparação dessa campanha. A minha família... É, aleluia, no altar de Deus, no esconderijo do Altíssimo, a minha família no esconderijo do Altíssimo. Então corra para cá, Curitiba, corra para cá, Paraná, porque o milagre vai acontecer na sua vida. Deus vai estar usando a vida da cooperadora Keila, na palavra, na revelação, na libertação, grupo Vencendo pela Fé, louvando a Deus, na Paola, na Adriana já está aqui, a Angelina também, povo de Deus, a irmã, louvando a Deus. Creio que também o jovem Lucas, né? Vamos convidar ele para me louvar a Deus. O Nicolas, a irmã Sheila, a irmã Sueli, o povo de Deus em peso, né? Também a nossa amada irmã Ana Glória vai estar louvando a Deus. A irmã Maria do Carmo, a irmã Ana Carolina. Várias irmãs aqui adorando o Senhor, a irmã Noeli, a irmã Rosalina, a irmã Natália, a irmã Neite, a irmã Fabiola. Povo de Deus em peso, né? O povo até de Goiás já está aqui conosco também. Você que mora em Curitiba, você vai perder para o povo que está vindo de longe. Olha, nós temos aqui o povo, já vamos ver se dá tempo, bem rapidinho, um minutinho para cada uma das irmãs. Irmã, paz do Senhor Jesus, seu nome e sua palavra para hoje à noite.
1: É, a paz do Senhor, meus irmãos, meu nome é Marilete, sou lá de Goiás, posso Goiás, e eu convido os irmãos, as irmãs, todo mundo, não fique em casa, eu vim receber a sua bênção, em nome de Jesus.
0: Aí, tá vendo? A palavra do Senhor que vem de Goiás, você aqui, irmã, cooperadora Adriana, vai estar louvando a Deus, paz do Senhor Jesus, sua palavra.
2: Paz do Senhor Jesus, graças a Deus, estou aqui, vou louvar o nome santo do Senhor para agradecer que Ele é todo poderoso, tem me recompensado, tem me livrado, guardado a minha família dos laços de Satanás. Todas as campanhas que eu faço aqui na sede, na quinta-feira, todas Deus me deu alguma coisa, não saí nenhuma campanha, saí daqui com as mãos vazias. Deus sempre me recompensou, me deu alguma coisa, né? Em nome de Jesus.
0: Amém. Aí a palavra, a irmã Adriana está louvando, está vendo a nossa amada irmã. Tem que ser rapidinho, já está dando 7 horas, vamos continuar orando. O povo de Deus está na expectativa muito grande. Paz do Senhor, Angelina.
3: E a paz do Senhor. A minha palavra é que venham todos para a igreja, que hoje vai ser uma bênção. Todo mundo vai receber suas bênçãos hoje. Eu nunca pedi de vir na quinta-feira para a igreja, nunca pedi. Sempre estou recebendo, é livramento, é tudo que Deus me dá. Nunca pedi.
0: Amém, está feliz com Jesus?
3: Meu Deus, eu estou na maior alegria.
0: Verdade, a prova é que a senhora com essa idade maravilhosa está aqui conosco.
3: Né? Aí hoje no mercado, o Eduardo tira sarro de mim. É que você está velha, Angelina. Eu digo, mas eu estou velha, nem sinto, Eduardo. Eu estou nova, meu espírito está novo.
0: É isso aí, na casa do Senhor louvando, tá vendo que bênção? É isso aí, amados ouvintes, nós vamos continuar orando, buscando a presença do Senhor e vocês correm para cá. Hoje é noite de palavra, louvor, revelação, libertação, adoração a Deus. Venha buscar a presença do Senhor. Venha iniciar essa campanha. A minha família no esconderijo do Altíssimo. Se a nossa família está escondida em Deus, o diabo não pode tocar. Então se esforça, meu irmão, minha irmã. Venha buscar a presença do Senhor. Nós vamos continuar orando aqui. Os irmãos vão chegando. Mas nós vamos agora é orar. Porque a oração é a chave da vitória. Chegue cedo, vamos terminar o culto mais cedo, estamos em véspera dessa convenção maravilhosa. Nesta sexta-feira, às 19 horas, Deus vai estar usando aqui o nosso filho, o presbítero Paulo Messias, juntamente com ele, na abertura, né, dessa convenção, o presbítero Jefferson. Vai ser uma bênção nessa sexta-feira, às 19 horas. E no dia principal dessa convenção, que é sábado, às 19 horas, caravana de todo o Brasil, Deus vai estar usando a vida do meu esposo, pastor Darcy, às 19 horas, juntamente com a diretoria, povo de Deus, limpezas, caravana, encerrando com chave de ouro, presbítero Edinei, neste domingo, às 14h, encerrando esses 3 dias de convenções, e domingo de manhã, às 9h, já fecha a porta, e obreiros e obreiras. Se esforcem para estar mais cedo, domingo agora de manhã, reunião com os obreiras, obreiras, uma bênção. E nós hoje estamos em véspera dia da convenção, então venha para cá Curitiba, venha para cá Paraná, porque o milagre vai acontecer na sua vida, na sua casa, no seu lar, na sua família. A entrada é franca, quem garante o milagre é Jesus. Nós sabemos que a fé vem pelo ouvir e ouvir a palavra de Deus. Então é hoje, povo de Deus. Corra para cá, em nome de Jesus Cristo. Jesus está de braços abertos esperando e o Senhor tem algo melhor para te entregar em favor da sua vida material, espiritual, sentimental, física, intelectual. Seja qual for a área, é hoje o dia do seu milagre. Avenida Marechal Floriano Peixoto, 6711, próximo ao terminal do Aue, quase em frente ao tubo da passarela, bem ao lado da Alvorada Autopeça, que é a sede da Igreja Pentecostal Deus é Santo, Deus está usando a vida cooperadora, Keila. É hoje, agora alguns minutos separa das 19 horas. Então corra para cá, não importa o teu credo religioso, o importante é você estar presente, porque o milagre Jesus tem reservado para te entregar. Nós estamos aqui adorando, louvando, buscando esse Deus que salva, que cura, que liberta e que transforma, dá de volta tudo que você perdeu. Então, junte-se a nós, corra para cá, eu tenho certeza que a vitória é grande. Que Deus abençoe, vamos continuar orando, fiquem todos na paz do Senhor Jesus.

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1: Livro de Hebreus, capítulo de número 11, versículo 1. O que diz aí para mim? Todo mundo, vamos! Ora, a fé é o firme fundamento das coisas que se espera e a prova das coisas que se não vê. De novo, vamos lá. Das coisas e a prova que não vê. Quem tem muita fé, levanta a mão. Senta. Senta e bate palma e dá glória a Deus. Aleluia, junto também. Vamos ver. Graças a Deus. Palma e com glória. Não essas palminhas assim não, com força. O que é fé? Me responda o que é fé. É o firme fundamento das coisas que... Hã? Das coisas que não vê. Não, eu tenho certeza. Mas de quê? Não estou vendo, não. Eu acredito. Ele bate no peito, mas eu creio. Você não está vendo? Cadê? Me mostra aí. Cadê? Você não me mostrou nada. Você fala assim: fé, você não precisa ver. Fé, você precisa crer. Fé não é ver. Quando eu vejo, eu preciso de fé. Por que eu preciso de fé se eu estou vendo? Olha, Tomé, Jesus esteve aqui. Eu não creio. Eu não vi. Eu não toquei nele. Aí Jesus chega e diz: Tomé, vem cá. Vem aqui, seu incrédulo. Toca em mim. Bota a mão em mim aqui, ó. Eu mesmo. Você está duvidando? Aqui os buracos aqui dos cravos, aqui, ó. Olha aqui onde é que entrou a espada. Está duvidando? Toca nos meus pés. Ai, me perdoa, Senhor. Aí ele falou assim: bem-aventurados os que não viram e creram. Está vendo? Bem-aventurados os que não viram. Bem-aventurado e aqueles que não vê, mas crê. Porque na verdade eu nunca vi Deus, eu nunca toquei nele, eu nunca palpei ele. Mas como é que eu vou acreditar que ele existe? Se eu tiver fé. Se eu não tiver fé, eu vou dizer a vida toda: eu não acredito, nunca vi ele, eu nunca vi ele, nunca toquei nele. Como é que eu vou falar que ele existe? Todo mundo fala que ele existe, que ele que fez o mundo, que ele que fez tudo, mas eu não tenho prova disso, porque eu nunca vi ele fazer nada. Eu nunca vi ele fazer nada. Deus está fazendo, mas ele não está vendo que é Deus. Deus está livrando, mas ele não está vendo que é Deus. Deus está curando pela oração de alguém, pela oração da mãe, pela fé de alguém, mas ele diz que não. A mãe está orando, a esposa está orando, alguém está orando, Deus está curando. Ele está em pé porque tem alguém orando. Ele está em pé porque tem alguém falando com Deus. Ele está vivo porque tem a mãe orando por ele, tem a esposa orando. Isso aí que é fé, irmão. Não é a fé dele, mas é a fé de alguém. Bem-aventurado, meu irmão, bem-aventurado. Glória a Jesus. Bem-aventurado. Disseram que Jesus vinha. Ficou falando: Jesus vai nascer de uma virgem. Muitos anos falando: Jesus vai nascer de uma virgem. Que mané é virgem? Nunca vi. Virgem parir? Nunca vi. Virgem parir? Da luz? Era só pode engravidar se não for mais virgem. Ah, porque a

0: grávida. O anjo falou: mulher, salve, agraciada, bendito é o fruto do teu ventre. Ventre? O que, que é isso? Você está gestante. Eu? Conversa. Eu sou virgem, eu não conheço varão, nunca tive relação sexual com varão nenhum, como é que eu estou gestante? Até louco. Mulher, isso aí não é obra para homem. Mulher, isso é obra para o Espírito Santo. O que está no seu ventre é obra do Espírito Santo, não é obra da carne não, mulher. Nem a virgem acreditava, você viu? Nem ela sabia que estava grávida. Mas Deus tinha prometido que nasceu Jesus Cristo de uma virgem. Está vendo como é que as coisas de Deus é tudo contrário das coisas dos homens, das leis, da natureza humana? Pensa bem, eu estou grávida? Não, de jeito nenhum. Ah, senhora Maria, o Espírito Santo descerá sobre ti e gerará um filho na sua barriga. O negócio era tão sério que teu marido dela, até o José, arrumou as trouxas para ir embora. Teve um sonho que não era para ir embora, mas já estava tudo pronto. Na hora que ele pegar as trouxas, eu teve um sonho que não era para ir embora não. Que Maria estava ali grávida por promessa de Deus. Está vendo como é que é as coisas? Parece uma loucura. Parece loucura. Deus fala assim: olha, Sara, Abraão, vocês vão ter um filho na velhice. Eu? Eu? Eu já nem menstruo mais. Já entrei em... mexer o troço? Menopausa, eu estou com quase 100, mais gente, com quase 100 anos. Deu risada do Senhor, do anjo. Ah, meu Deus, esses anjos estão louco. O quê? Louco? Você está rindo? Não, eu não ri não. Você está rindo? Daqui o tempo da vida, daqui 10 meses. Daqui 10 meses eu vou voltar por aqui, eu passar por aqui. Ou daqui 10 meses, o tempo da vida. Daqui 9 meses, você vai estar parindo. Porque a partir de agora, você vai ficar buchuda, prenha, grávida. Ah, não. Que é isso? Cada conversa, não acredito no negócio. Passou-se os 9 meses. Olha a dona velhinha com o nenenzinho no colo. Não aguentava nem ela, estava carregando o menino. Você imagina? A veinha, ó, com o menino no colo. Irmão, quando Deus quer fazer, Deus faz. Ele não manda ninguém fazer. Ele faz, meus irmãos. Ele vai fazer aqui hoje, na vida de alguém, não sei quem é. É alguém que crê. Será que vocês acreditam mesmo em milagre? Ou só está aqui escutando história? Aqui eu conto história? Perguntando a vocês, aqui é um culto de história? Vou contar para vocês história. Ana Maria, José, eu não quero saber de... eu quero saber de hoje. Abraão não está aqui, Sara não está aqui. Quem está aqui é você, quem está aqui é eu. Deus já fez o que tem que fazer na vida de Abraão e de Sara. Agora Deus vai fazer é na vida de quem crê, é de quem acredita. Vocês crê aí? Dá um sinal de vida aí, se é que vocês crê. Mas levanta a mão assim, assim. Agora, aí não crê não.
1: Glória a Deus.
0: Parece que está morto, parece que morreu e não ressuscitou. Ah, vocês crê? Ué, é assim que é fé? Não, quando a pessoa crê, você sente nele. Estou aqui. Reage. Creio, pastor. Estou aqui para receber essa bênção. Vocês querem? Levante a mão. Ah, tá ressuscitando. Porque esse negócio de estar aqui no culto, isso não funciona não. Fé não é isso não. Isso é fraqueza. Isso é dúvida. Fé é você, parece um louco. Esse cara está louco. Essa mulher está doida. Ué, como? Essa mulher está doida. O médico fala, essa mulher está doida. O filho fala, minha mãe está doida. Minha avó está doida. Olha que ela incutiu agora. Diz que vai ficar curada da diabetes. Diz que vai ficar curada da pressão alta. Ah, meu Deus. Diz que vai ficar curada do câncer. Ah, vai ficar curada daquilo que no outro. Ah, eu não acredito nisso. Daqui a pouco você vê, irmão, eu fui curada do câncer. Alguém aqui já foi curado do câncer mesmo? Quem já teve câncer comprovado por medicina? Levanta a mão. Está aqui um, está ali outro. Quem mais? Quem foi que foi constatado por exames médicos que você tinha câncer? De novo, deixa eu ver. 4, 5. Então, eu estou aqui vivo. Como é que eu vou falar que Deus não cura se eu fui curado? Pensa bem. O médico é desanimado. Ah, eu já era pastor. Oh, pastor, que pena, né? Vamos correr atrás, vamos ver, mas sei lá. Aquela cara assim. Eu acho que o câncer já virou metástase. O câncer já espalhou por todo o corpo, pastor. Vamos ver, né? Pela experiência que eu tenho, ver, fazer esse procedimento, aí avisou minha família, porque tem que fazer arrancar o tumor, tem que fazer a radioterapia, a quimioterapia, mas tem que ser rápido. Tem que ser rápido, pastor. Tem que ser rápido. Tem 11 anos atrás, tem que ser rápido. Aí o médico olhou para mim e falou. Aí, na hora, parece que eu quis acreditar. Na hora, quando ele falou assim, parece que o chão sumiu. Parece que a terra sumiu. Aí eu fiquei assim, será que eu vou morrer mesmo? Pensei, será que eu vou morrer? Já chegou a hora? Quem vai cuidar da minha viúva? Meus filhos. Aí vim para casa assim, aí fiquei assim uma semana, assim, tal. Fiquei uns dias assim. Aí eu falei assim, quer saber de uma coisa? Eu não estou com câncer, não. E falei para mim mesmo, não vou fazer radioterapia, não vou fazer quimioterapia, não vou tirar tumor, não vou fazer nada. Não vou fazer nada. Eu vou fazer uma campanha de oração no monte. Eu vou orar e jejuar. Eu fui fazer campanha, buscava me ungir com óleo. Eu mesmo me ungi, fui me ungindo e ungindo e ungindo. Um dia, 2, 3, 4, 5, 6, 7, 8, 9, 10, 11, e um mês e vai. Aí passou 7 anos, eu voltei no mesmo médico. Quando o homem me viu, assustou. É o pastor? Falei, sou eu. Mas pastor, você não morreu não? Como é que eu morri se eu estou aqui? Pergunta boba. Mas você fez todo o procedimento, você tirou o tumor, fez aquilo, a rádio, aquilo, que eu mandei você fazer? Eu não fiz nada. Você não fez nada? Não. Mas como é que você está vivo? 7 anos é você estar morto, até os ossos já estavam derretidos. Ué, como é que você, o que você fez? Eu falei, não fiz nada. Ah, como é que não fez nada? Você fez o procedimento. Eu falei, não. O procedimento meu foi outro. Mas como? Falei, doutor, acima de vocês médicos, doutor, tem um médico por excelência, tem um médico poderoso que faz milagre. Vocês não fazem milagre, mas ele faz milagre. Ele arranca o câncer pela raiz, sem precisar de radioterapia, quimioterapia. Eu não acredito nesse negócio, meu negócio é exame. Eu só creio no que eu vejo, eu só creio em papel, eu só creio em resultado. Então bora, quer fazer tudo, não pode fazer. Aí ele fez o exame, ué, pastor, agora eu acabei de crer que eu não sei mais de nada. Agora eu não sei, porque olha, eu nunca vi um negócio desse na minha vida. Nunca vi um negócio desse. Eu nunca vi uma coisa desta. Eu nunca vi isso. Tem não sei quantos anos de médico, especialista, formado na faculdade. Eu dou aula na faculdade de câncer, não sei o que é, mas eu nunca vi um negócio desse na minha vida. Aí fui pregar para ele. Aí fui falar com ele, fui falar, explicar para ele como é que é, como é que não é, como é que é, como é que não é. Eu sei que quase que ele aceitou Jesus naquela época. Mas ficou muito crente, muito crente. Isso já faz 11 anos. Pensa bem. 11 anos. Isso aí que é fé, minha irmã. Você não tem que sair daqui hoje do mesmo jeito. Você tem que ficar com essa cara de... Entendeu? Essa cara... Não. Tem que levantar a cabeça. Tem que levantar a cabeça. Você tem que comer essa palavra aqui hoje. Tem que deixar essa palavra entrar na sua vida. Deixar que essa palavra flui no seu coração, na sua mente, e põe para fora o que tiver na sua vida, o que tiver de ruim, de demônio, de macumba, de câncer na sua casa, miséria, macumba, olho grande, inveja, derrota, que isso hoje é expulso pelo poder de Deus e pelo poder da fé no nome de Jesus. Dá glória, irmão. E levantou e embora, e a vida continuar do mesmo jeito, ou pior. Daqui a semana vem a irmã pior. E aí, irmã? Ah, tô pior. Na outra semana, cadê? Ah, sumiu, morreu. Mas por quê? A fé acabou. Fé é para isso. Se tem fé, a pessoa cresce. Se tem fé, a pessoa cresce. A pessoa vence. A pessoa dá a volta por cima. Se não tem, ela se entrega. Ela se entrega. Eu vi na internet, eu acho que alguém já viu, lá na savana, aquele mundaréu de búfalo e o mundaréu de leões. Quem já viu aquilo lá? Levanta a mão para me ver. Quem já viu? Aí um leãozinho, aliás, um búfalozinho, aqui assim, pequeno, e os leões partiram por cima dele, os outros correram todo mundo e pegaram ele, e ele correndo assim na beira da água, assim, caiu dentro d'água. Quem já viu aquela cena lá? Você já viu? Caiu dentro d'água. O pobrezinho do búfalo caiu dentro d'água. Falei, oh, meu pai do céu. Aí quando ele caiu dentro d'água, o jacaré veio. Já vieram o jacaré, disse, oh, prato maravilhoso hoje. Aí pronto. Aí eu pensei assim, se correr o bicho pega, e se ficar o bicho come. O leão puxava para lá e o jacaré puxava para cá. O leão pegava no pescoço do bezerro, puxava, e o jacarézão, aquele crocodilo, não sei quantos quilos, puxava, e veio aquela briga. Aquela briga, é meu, não é seu não, é meu. Não, não é seu, é meu. Puxa para lá, puxa para cá, falei, já era. Quebrou o pobre do bezerro. Daqui a pouco, quando parecia que estava tudo acabado, quando apareceu tudo acabado, o leão puxou o bezerro para fora, aí montou aquele mundaréu de leões em cima do pobre do bezerro. Falei, acabou. Quando daqui a pouco, aqueles búfalos, uns 100, 200 búfalos, tudo em cima dos leões, e os leões foi correndo um, foi correndo outro, foi correndo um leão, foi correndo outro, e daqui a pouco o bezerro levantou. Falei, meu Deus do céu, o bezerro levantou. Irmão, irmã, e eu aprendo com isso, que a gente nunca deva desistir, por mais que tudo pareça perdido, por mais que tudo pareça perdido, por mais que você olhe assim e fale assim, ó, acabou, acabou, acabou, acabou, acabou, acabou, acabou, não deu mais jeito. Ainda tem um Deus lá no céu que não diz não, que diz sim, que diz eu posso fazer o milagre através da sua fé. Levanta a cabeça, acredita, não se entrega, não se entrega. Crente tem que ser crente. Agora só tem o nome de crente. Nós vamos ver, vamos, irmão. Ah, não dá, então vai. Vai, vai morrer, bicho, velho. Vai morrer. Ah, não dá. Não posso. É difícil. É longe. Vamos fazer uma campanha de jejum? Não dou porque eu tomo remédio. É pro estômago, não sei o quê. Vamos fazer uma campanha de oração? Não, irmão, não aguento. Vamos fazer uma campanha na igreja? Não dá. Ah, tá aí. Tá aí a razão por que não dá. Por que está aí desse jeito? Porque não dá, por que não dá? Porque a pessoa nunca profetiza a vitória. Nunca fala assim, vai dar sim. Vai, porque Deus vai me ajudar a vencer essa batalha. Eu já venci tantas, eu já fui tão perseguido com doença, com mal, com macumba, com demônio, com perseguição daqui, perseguição de lá, luta daqui, luta de lá, luta. Eu estou vivo, estou são. Quem de vocês que pegaram aí o corona aí? Levanta a mão, quem pegou corona? Mas para que pegar corona? Vocês pegaram corona? Mas para que pegar esse troço, gente? Quem de vocês se perdeu alguém da sua família que morreu do corona? Família sua, levanta a mão. Quem perdeu parente, levanta a mão. E por que vocês estão vivos? Porque vocês são bonitos, né? São boazinhas. É ou não é? Que são bonitos, vocês mereciam estar aqui, os outros mereciam morrer. Eu também peguei esse troço me pegou. Olha eu aqui. Um bicho me pegou, o corona. Eu estou aqui. Vive são. É porque eu sou bom? Não. É porque na época, na hora da batalha, eu nunca me entreguei. Tossia, parecia que ia arrebentar tudo. O que mais me prejudicou foi a tosse. Alguém que pegou aqui tossiu demais ou não? Tossia, mas tossia para valer. Uma dor de cabeça. Quem é que teve muita dor de cabeça aí? Uma dor de cabeça, parece que ia arrebentar. Mas eu nunca falei assim, eu vou morrer. Não. E eu falava assim, eu vou vencer. Eu vou vencer em nome de Jesus. Não vou para o hospital. Não vou tomar remédio. Não vou me internar. Não vou me entubar. Cadê a minha fé? Era que o negócio vinha com tudo assim para cima de mim. Ficava variado, aquela coisa toda. Eu falei, sangue de Jesus te repreenda. Você sabia que esse troço aí é maligno, espiritual? Esse troço aí, ele atinge aqui, ó. A mente da pessoa para desanimar a pessoa. Esse troço aí, ele vem para desanimar a pessoa. Para deixar a pessoa desanimada. Ele só pega a gente quando está triste, quando está fraco, quando está depressivo, quando está angustiado, quando está assim muito preocupado. Pode ter certeza, está fraco. Eu estava fraco, assim, fraco, não assim, espiritualmente, estava preocupado. E aí sabe o que acontece? A imunidade, ó, vai lá para os pés. A vitamina D3 vai lá para os pés. Entendeu? Quem entendeu, levante a mão aí. Aí eu fiquei fraco, assim fisicamente. Viajei, peguei o bicho do avião, o bicho me pegou no avião. Aí eu orei e confiei em Deus. E eu estou aqui com vida e saúde. Quantos que morreram? Quantos pastores que morreram? Quantos homens de Deus que morreram, mulher de Deus que morreu, gente boa, gente que não sentia nada, gente jovem que morreu, e nós estamos aqui os velhos da cabeça branca? Pensa bem, por que será? Eu olho para essas coisas e eu fico assim pensando, meu Deus, a gente tem que crer até na última hora. Até na última hora. Eu estava diante de uma audiência e o juiz deu a causa para o outro. Na última hora o juiz deu a causa para nós. O outro estava ganhando. E o nosso advogado falou, ei, esse juiz está ao lado do outro. Eu firmei o pensamento assim, Deus. Faltavam uns 3 minutinhos, ele batendo lá. Não, porque você está perdendo por esse assunto, não sei o que, falando e tá. E eu olhando, falei, mas não acredito. Falou assim, não, mas por essa razão, por aquela outra, o Darcy Messias, o réu, chama a gente réu, o Darcy Messias ganha. Falei, meu Deus, e se você quiser recorrer, recorre, falou pro outro. Eu estava perdendo até na última hora, faltando 3 minutos para encerrar, o juiz deu a causa favorável a mim. De quê? Um obreiro que saiu da igreja e queria dinheiro da igreja e de mim. Obreiro não, um Judas Cariotes. Então vocês que estão aqui hoje nessa tarde, por mais que você fale assim, ó, eu estou perdendo, você não perdeu ainda não. Entendeu? Ai, eu tô fraco, não sei o quê, bererê. Não fica assim, alimentando esse negócio, não. Porque na última hora, o perdedor passa a ser o ganhador. E o ganhador pode ser o perdedor. Porque a Bíblia diz que o último é o primeiro. E o primeiro é o derradeiro. Quem já leu isso na Bíblia, levante a mão. Então, você não, a fé é isso. Entendeu, cobrador José? Fé é isso. É você dizer assim, não. A vitória é minha. Não vou deixar que o diabo me vença. Não vou deixar que essa doença me vença. Não vou deixar que esse problema me vença. Não vai, Deus não vai deixar. E brigar mesmo assim, dentro de você, aquela briga, aquela guerra espiritual. Não se conformar. Fazer com que a mente, o coração, a fé reaja. Não fica assim esperando o pior acontecer. Ai, vou morrer. Não, vou morrer. E morre mesmo. Não, eu vou viver. Fica em pé.
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1: Ô meus irmãos, ô minhas irmãs de todo o Brasil, aqui é o pastor Darcy Messias, aqui da Igreja Pentecostal Deus é Santo, aqui em Curitiba, nossa sede nacional, na Avenida Marechal Floriano Peixoto, 6711, aqui no Auer. Eu quero chamar a atenção de todo o povo de Deus para o maior evento da Igreja Deus é Santo, que acontece de 6 em 6 meses, que é a Convenção Nacional, onde nós reunimos o povo de Goiás, os irmãos de Minas Gerais, Santa Catarina, também povo do Rio Grande do Sul, o povo do Paraná, para o grande avivamento. É o mover de Deus, é o trabalhar do Espírito de Deus contra a frieza espiritual. A Bíblia diz que por multiplicar iniquidade, o amor de muitos se esfriaria. E nós estamos cuidando dessa área, para nós os crentes não se esfriar. E olha, meus irmãos, olha, meus irmãos, sexta-feira, sábado, à noite, e domingo às 14h, lembrando a reunião de obreiros, às 8h, vem para cá, Brasil, venha, meus irmãos, ao sair dessa convenção, a sua vida não será mais a mesma.

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4: Luiz Mauro, Luiz curado Mauro. Da AIDS. A senhora vindo fazer campanha por ele.
3: Vindo fazer campanha por ele.
4: E ele foi curado.
3: Foi curado em nome
4: não
3: de Jesus.
4: Nada.
3: Não, graças a Deus.
5: E a bênção maior, poderosa mesmo, foi a cura da AIDS, do vírus HIV, que existia em mim. Hoje, graças a Deus, estou livre. Para a honra e glória do Senhor Jesus Cristo. Eu agradeço muito.

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0: E atenção, povo de Deus, povo que me ouve nesse exato momento, está chegando a hora, está chegando o momento, está chegando o dia é 17, 18 e 19 de julho. Meus irmãos, quando vai chegando as convenções, o nosso coração bate mais forte. Nosso coração se enche de fé, de confiança em Deus, porque essas convenções, o Espírito de Deus nos encoraja, nos anima, o Espírito de Deus nos fortalece. Meus irmãos e minhas irmãs, povo de Deus, nós teremos aqui a convenção do esforço, do ânimo contra o esfriamento espiritual. Você vai ver que a sua vida, a minha vida, não será mais a mesma, do mesmo jeito. Não vai. Deus vai mudar a nossa vida. Deus vai transformar a nossa vida. Deus vai nos encher de ânimo, de coragem, de esforço, a nós vencer a frieza espiritual. O que está matando a igreja é a frieza espiritual, é a falta de fé, é a falta de oração, é a falta do jejum, é a falta da vigilância, da prudência, é a falta do mover de Deus da nossa vida. Então, é a falta do mover de Deus. Então, meus irmãos e minhas irmãs, em nome de Jesus, eu, pastor Messias, estou convocando o povo para orar e jejuar, consagrar por esses 3 dias. E o Senhor, a Senhora, está conosco. O Senhor, a Senhora, a família, receber de Deus a força, o poder, o ânimo, a unção e a autoridade para vencer a frieza espiritual. É aqui em Curitiba, na Avenida Marechal Floriano Peixoto, 6711, nos dias sexta-feira, dia 17, sábado 18 e domingo, encerrando com chave de ouro, domingo dia 19, no horário das 14h. Meus irmãos, eu quero convocar o povo de Deus, os obreiros, as obreiras, os membros, para vencer o esfriamento, para vencer a fraqueza, o desânimo, e nós caminharmos juntos para a Nova Jerusalém. Que dia, pastor? Dia 17, 18, 19, sexta-feira à noite, sábado à noite e domingo às 14h. Venha para cá, o Pai do Céu tem uma palavra, tem algo para entregar nas nossas vidas. Eu estou falando com fé, a nossa vida será diferente a partir dessa data. Olha o que Deus faz nesses dias de convenções aqui na Igreja Deus é Santo.
1: Olha a mulher andando aí, olha a mulher andando, vai correr, corre, minha irmã, corre agora, corre que Deus já te curou, corre que Deus já te curou, Deus já te curou, Deus já te curou, Deus já te curou, Deus já te curou, em nome do Pai, do Filho e do Espírito Santo de Deus. Minha irmã, você não andava assim não? Agora, por que não mancou?
2: Porque Deus me curou.
1: Então levanta a muleta. Olha aí, corre aí para ver. Pode correr. Corre aí. Olha aí, mulher andando aí, igreja. Oh, glória.
0: Deus vai curar ele agora da surdez. Em nome de Jesus Cristo. Em nome de Jesus Cristo Salvador, toda surdez, sai dos ouvidos dele agora, do alto da cabeça aos pés, toda macumba, todo espírito do diabo, demônio do inferno, demônio de doença, saia do alto da cabeça, as plantas dos pés, saia dos ouvidos dele agora, nome de Jesus, nome de Jesus, nome de Jesus, sai daí, Chu, sai daí, Chu, sai daí, demônio, sai do corpo dele, espírito de enfermidade, espírito de enfermidade, espírito de macumba, espírito de feitiçaria, de bruxaria, sai dos ouvidos dele, sai dos pés, das pernas, dos braços, das costas, saia, sai daí, nome de Jesus, nome de Jesus, nome de Jesus agora, escute agora em nome de Jesus. Agora vou falar bem baixo para ele ouvir. Vou lá bem baixo. Olha para baixo. Olha para baixo. Você não vê o gesto da minha boca. Escuta aqui. Como é o seu nome?
3: Jadir.
0: Vamos ficar bem mais longe agora, quer ver? Como é o seu nome?
3: Jadir.
0: Quantos anos você tem?
3: 56.
0: Dá glória a Deus aí!
4: Deus, aleluia! Glória a Deus!
0: Está curado!
4: Estou curado!
0: Quem curou?
4: Jesus!
0: Graças a Deus, povo de Deus, povo da fé, povo de Curitiba, povo do Paraná, do Brasil, nós estaremos durante esses dias orando, consagrando a nossa vida, buscando a Deus. Você vai ver o que Deus vai fazer esses dias aqui na igreja Deus é Santo. Mover do Espírito contra o gelo, contra o esfriamento espiritual. Eu sinto por Deus que Deus vai derramar força, poder, autoridade, unção e quebrar esse gelo maligno. Esse gelo maligno que estão matando os cultos, os crentes e as igrejas. O que está matando as igrejas é isso aí, ó. É a iniquidade, é o pecado, é o mundanismo. E isso faz esfriar a igreja. Por multiplicar a iniquidade, o amor de muitos se esfriaria. Mas aquele que perseverar até o fim será salvo. Vem para cá. Venha para cá, irmãos, e você vai ver o que Deus vai fazer nesses 3 dias na nossa vida, sexta, sábado e domingo.

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Quando eu cheguei em casa, eu fui no banheiro fazer xixi e saiu um pé de frango só com uma unha. Pé de frango com um dedo e uma unha. Fiquei assombrada, eu já dei descarga logo. Ah, era uma obra de macumbaria feia que eu tava.

Eu fui ao banheiro, eu expeli lesma. Lesma, duas lesminhas finas que saíram de mim, de dentro do meu corpo, né? Então, é um milagre. E a partir daquele dia, nunca mais eu tive dores nos rins.

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Quando eu fazia 8 dias que eu estava aqui, eu senti que tinha um negócio no nariz e eu soprei assim na minha mão. Eu soprei e saiu um besouro. Maior que um vagalume. Era um besouro preto.

Estava na oração aqui, me deu uma cólica, eu fui no banheiro, faz 5 anos que eu não menstruo, veio a menstruação, fui para casa, fui no banheiro e soltei aquele charuto, um charuto normal.

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1: 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O tema dessa convenção é levantar um povo, é animar um povo para esperar o maior acontecimento, que é a volta de Jesus. Brasil, desperta! Venha Curitiba, venha Paraná, venha Brasil, a nossa convenção nacional aqui em Curitiba, Avenida Marechal Floriano Peixoto, 6711, sexta-feira à noite, sábado à noite e domingo às 14h. 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Deus abençoe a todos. Venha para cá, porque nós estaremos te aguardando em nome de Jesus.

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graças a Deus, um dia antes de terminar a campanha, antes de chegar na igreja, caiu da minha garganta, assim, veio rolando para baixo, uma esponja de aço, dessas esponjas de lavar panela. Caiu no chão, eu me levei um susto, porque eu nunca tinha visto uma coisa dessa. E a minha voz saiu, e para honra e glória de Jesus, até hoje estou falando bem, graças a Deus. Vou te...

0: Então ela foi curada de câncer no útero.
1: É, eu não podia nem me abaixar, tinha dor nas pernas, por tudo a parte, não tenho mais dor nenhuma nas pernas, não tenho mais dor nada em parte nenhuma, para a honra e glória do Senhor Jesus, não estou curada, curada, graças a Deus.
0: A senhora é a mulher que tomava 210 comprimidos.
1: É, 210 comprimidos por mês.
0: E agora está curada?
1: Estou curada, em nome de Jesus, estou curada.
0: Quem curou?
1: Jesus me curou.

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1: Atenção, atenção, povo de Deus, povo da fé.
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1: Atenção.

0: espiritual. 3 dias de um grande conclave espiritual. 3 dias do mover de Deus. 3 dias do agir de Deus. Que dias são esses, companheiro Christian Garcia? Presta atenção. Dia 17, 18 e 19 de julho, a cidade de Curitiba vai ser impactada pelo poder de Deus, porque está chegando o dia, está chegando a hora da nossa convenção de julho das igrejas pentecostal Deus é Santo. Presta atenção para o tema dessa convenção. É a convenção contra o esfriamento espiritual. Meu Deus do céu, aí ser tremendo que Deus vai operar, ou que Deus, ele vai agir, ou que Deus vai operar. Sexta-feira, dia 17 de julho, pastor Paulo Messias, juntamente com o pastor Jefferson, no horário das 7 horas da noite, os dois servos de Deus, o santo altar de Deus, numa mesma fé, no mesmo espírito, e o nosso Deus operando milagres, sinais, prodígios e maravilhas. Desperta a sua fé, povo de Deus, desperta a sua fé, Curitiba, Paraná, Brasil, porque vai ser tremendo que Deus vai operar, vai ser tremendo que o nosso Deus, ele vai agir. E dia 18, sábado, está prestando atenção, está marcando no seu calendário, na sua agenda, no seu celular, essas datas que eu estou te passando aqui agora. Dia 18, sábado, às 7 horas da noite, o dia principal desta festividade, vai estar na Tribuna Santa o nosso pastor presidente, o nosso líder espiritual, com o nosso Deus, revelou essa obra para o seu servo, pastor Darcy Messias, no dia principal da convenção, pregando a palavra, orando pelos excelentes dons do Espírito Santo, orando para Jesus operar milagres, para Jesus operar maravilhas, para Jesus fazer paralíticos andar, nós vamos ouvir paralíticos andando. Você crê, meu irmão, minha irmã, que Jesus, ele faz o paralítico andar? Você crê a pessoa levantando a cadeira de roda? Você crê de alguém levantando a muleta? É isso que Deus, ele faz, é isso que Deus, ele vai operar neste sábado, dia 18, através do pastor Darcy Messias. Vamos ouvir, ouça aqui agora, ouça, olha como Deus, ele opera, olha como Deus, ele faz o paralítico andar. Escuta,
1: levanta as muletas e anda, e vem aqui agora. Levanta as muletas e anda em nome de Jesus. Cai, glória a Deus. Deus está curando os aleijados. Deus está curando os paralíticos. Lá vem a mulher ali com a muleta levantada. Olha a outra aqui, duas.
0: Meu Deus do céu, Paraná, Brasil, Curitiba. É paralítico andando. Meu Deus do céu, é isso que Deus vai operar no dia 18 de julho, sábado. Atenção, Curitiba, chegou o dia, está chegando a hora do maior movimento espiritual que essa cidade já viu, que é a nossa convenção de julho. Vai ser algo tremendo que Deus vai operar, vai ser algo tremendo que Deus, ele vai agir. Além dos milagres, será realizada aquelas orações fervorosas.

0: será realizada aquelas orações a qual alguém vai sentir a presença de Deus, a graça de Deus. É o tema dessa campanha. É contra esfriamento espiritual. Nada melhor do que uma oração gloriosa para Jesus fortalecer alguém, para Jesus reestruturar a fé de alguém, para Jesus levantar alguém que caiu, que fracassou, que esfriou na fé, alguém que está lá embaixo, no fundo do poço, através das orações gloriosas. Jesus, Ele levantar. Jesus, Ele fazer o sobrenatural. Você ouviu? Paralítico andando, mas eu também creio, em nome de Jesus, que pessoas vão ser transformadas. Pessoas que um dia já sentiram a presença de Deus. Pessoas que um dia já estiveram firmes à presença do Senhor. Quando oravam, sentiam aquela graça. Falavam em línguas estranhas. Hoje em dia, cadê essa fé, meu irmão? Cadê essa fé, minha irmã? O que, que aconteceu? Um dia você orava e você sentia aquela graça. Um dia você clamava e o fogo descia. Eram línguas repartidas de fogo, como aconteceu em Pentecostes. Cadê isso, meu irmão? É a frieza que entrou dentro do seu coração. É a frieza que entrou dentro da sua alma. Mas eu tenho certeza que essa frieza vai embora nessa conversão. Olha as orações, olha os clamores, escuta, ouça.
1: Deus, o que mais para fazer? Deus, o que mais para fazer? É só dar lugar para Ele. Aleluia! O Espírito Santo de Deus, aviva nesta noite, aviva, Senhor, aviva, meu Deus, aviva a igreja, aviva, aviva, aviva, aviva. Enche, enche, enche, enche, enche, meu Pai, vai encher.
0: Tremendo que Deus vai operar. É a conversão contra esfriamento espiritual. Por se multiplicar a iniquidade no mundo, o amor de muitos, a fé de muitos se esfriará. E é o que vem acontecendo, mas são essas orações que vai transformar alguém. Vai ser esses clamores que vai levantar alguém. Que Deus, Ele opera na vida de alguém que comparece aqui na igreja pentecostal. Deus é Santo. Eu quero convocar não apenas Curitiba, não apenas as regiões metropolitanas, mas a todos o estado do Paraná, do Brasil, por que não? Meu irmão, minha irmã, você que está nos ouvindo aqui agora, de longe, você que está nos ouvindo aqui agora de outras cidades, estados, aonde talvez não há igreja pentecostal, Deus é Santo, ainda, eu quero te convidar em nome de Jesus, você estar conosco nesses 3 dias de festividade espiritual, de um conclave espiritual, de um mover de Deus na sua vida. Meu irmão, minha irmã, é exatamente isso que você precisa, meu irmão. Minha irmã, irmão, dá uma olhadinha em sua volta. Cadê a oração? Cadê o fervor da igreja? Isso não pode parar não, em nome de Jesus. Cadê a alegria? Cadê aquele ânimo, aquela fé, aquela espiritualidade? Meu irmão, minha irmã, você não pode perder isso, em nome de Jesus. Você nasceu na verdade. Você nasceu na fé, no fervor. Você nasceu nessas orações que você ouviu aqui agora, de glória a Deus, aleluia. Línguas estranhas, línguas repartidas, batismo com o Espírito Santo, milagre, cura, libertação. Cadê tudo isso, meu irmão? Cadê tudo isso, minha irmã? É a frieza espiritual tomando conta. Por aí fora, por aí neste mundo, por aí, nas igrejas, mas eu quero te convocar. Esses 3 dias, eu falei de 2 dias, dia 17 e dia 18, mas dia 19, é o encerramento deste conclave espiritual, é o encerramento deste mover de Deus, é o último dia, mas é qual eu vejo pela Bíblia Sagrada, que Jesus, ele deixou o milagre para o final. No final daquele casamento houve a transformação da água em vinho. O mestre cerimonial até falou: todos deixam o melhor para o início e o pior para o final. Mas o Senhor deixou o melhor para o final. É isso que Deus vai fazer. Alguém vai plantar no primeiro dia, no dia 17, no dia 18, e vai colher no dia 19. O melhor vai ocorrer em nome do Pai, do Filho e do Espírito Santo, nesse dia 19, em nome de Jesus. Atenção Curitiba, atenção povo de Deus, atenção obreiros, obreiras do Brasil, do Paraná, pela manhã, a nossa reunião ministerial, nenhum obreiro, nenhuma obreira pode faltar em nome de Jesus. Isso é algo tremendo que Deus vai realizar em nossas vidas, nessa reunião ministerial. E à tarde, presta atenção, 14h, pastor Ednei Saavedra, pastor Ednei Saavedra, pregando a palavra de Deus, orando para os milagres acontecerem, orando para o sobrenatural acontecer, orando para que haja um mover de Deus, orando para que haja as poderosas libertações. Você crê, meu irmão? Você crê, minha irmã? Então vem para cá, corre para cá, em nome de Jesus. Dia 19, é o encerramento, dia 19 de julho, 14h, não perca, meu irmão, não perca, minha irmã. Deus vai usar a vida do pastor Ednei Saavedra de uma forma poderosa, de uma forma gloriosa.
2: Vai tocando, Espírito do Senhor, vai tocando, Espírito de Deus.
0: Povo da fé, olha que oração gloriosa essa. Pastor Ednei Saavedra com toda a igreja. Vai ser dessa forma que Deus vai agir no dia 19 de julho. Deus vai usar a vida do pastor Ednei Saavedra em nome de Jesus. É o pastor estadual do estado do Rio Grande do Sul. Vai ser tremendo que Deus vai operar. Desperta a sua fé, povo de Deus. Desperta a sua fé enquanto estou falando. Você vai ouvir no fundo dessa oração gloriosa. Você não pode ficar de fora. Esse convite vai além do que apenas um convite. É uma convocação para a tua alma. A tua alma precisa, necessita desses 3 dias de conversão. Você ser transformado pelo poder de Deus. Olha como Jesus vai libertar nessa data. Olha como Jesus vai libertar nesse dia 19 de julho. Atenção Curitiba, atenção Paraná, atenção Brasil. Deus age de uma forma sobrenatural e libertações vão acontecer. Pessoas oprimidas vão ser libertas, pessoas macumbadas serão libertas em nome de Jesus.
3: Põe a mão na cabeça aí. Faz oração que agora todas as pessoas que estiver aqui, que tiver alguém da família que está oprimido, vai receber a libertação. Você aqui agora, e aquela pessoa vai se visitar através dessa oração. Fecha os olhos. Senhor Deus, ó, já caiu lá atrás, não precisa nem orar. Ó, pra você ver, ó. Ida, queima ele aí, Jesus. Ida e queima, Jesus, diga. Sai daí, Satanás. Sai dessa vida. Sai dessa casa. Sai dessa família agora. Toda maldição, pecado. nome de Jesus.
0: Jesus vai libertar. Jesus vai repreender obras de macumba, obra de feitiçaria. Vocês vão ver o mover de Deus. Vocês vão contemplar com os próprios olhos o agir de Deus. Você, irmão, irmã, que há tanto tempo não vê milagres, sinais, prodígios acontecer, vem para cá. Vem contemplar com seus olhos. Venha ver o agir de Deus. Não fique em casa, não. Se programa, se organiza, traga a sua família, forme a sua caravana, reaja, tenha uma fé. Ou você vai deixar a frieza espiritual tomar conta de você? Com certeza não. Ou você vai esperar a tua vida espiritual chegar lá embaixo? Ou você vai esperar você desviar, você parar, para você buscar ajuda espiritual e você se levantar? Negativo, meu irmão. Minha irmã, foi algo revelado pelo Espírito Santo para o pastor Darcy Messias, essa convenção, esse tema, pela necessidade do povo de Deus, pela necessidade dos cristãos que estão nessa terra. É para você essa convenção, é para nós, é para quem um dia já foi crente, um dia já sentiu a graça de Deus, e agora não sente mais. Agora não sente mais a presença de Deus. É para você, irmão, irmã, que está nos ouvindo aqui agora. Desperta a sua fé em nome de Jesus. É para cada um de nós. Meu irmão, minha irmã, você talvez é de outro ministério, mas vem para cá. Vem estar conosco. Vem receber as bênçãos de Deus. Venha ser restaurado, fortalecido, avivado pelo poder de Deus. Não aceita essa frieza. Não aceita esse comodismo. Não aceita isso, em nome de Jesus, que vem tomando conta de você. É nesses três dias, 17, 18 e 19. Endereço, Comprador Cristo, qual que é o endereço? Presta atenção aqui agora. Pega papel, pega caneta, pega o seu celular, de alguma forma você vai ter que anotar esse endereço aí. De alguma maneira você vai se programar. Você vai dar um jeito. O endereço é esse, Avenida Marechal Floriano Peixoto, número 6711, Curitiba, Paraná, Vila Auer. Este é o endereço do seu milagre. Essa chamada de hora em hora, na sua mente, em todo momento, lembrando: convenção de julho, convenção de julho, convenção de julho. Contra o que? Esfriamento espiritual. Vamos prosseguindo aqui com a programação aqui nos estúdios. Falou com vocês, seu irmão em Cristo, Comprador Christian Garcia. A qualquer momento, nós voltamos falando mais a respeito dos avisos da obra de Deus.

Eu fico o tempo todo pensando no céu. Como será esse lugar divino? E a face do Senhor, como será? Deve ser muito lindo.